0: atenção aos efeitos do fenômeno climático foram apresentadas a gestores estaduais e municipais de todo o país. Márcia Fernandes.
1: Para lidar com os efeitos do chamado Super El Niño, estão sendo adotadas medidas nas diferentes regiões do país.
2: Atenção na hora das compras para casa.
0: Anvisa proíbe produtos de limpeza sem registro sanitário por representarem riscos à saúde. Cleide Lopes.
3: Antes de colocar um produto no carrinho, vale fazer uma conferência rápida no rótulo. Se não há identificação clara do fabricante, lote ou instruções de uso, é melhor desconfiar.
2: Hoje na apresentação, eu, Luciana Vasconcelos e Luciano Seixas.
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2: Sancionada a lei que prevê a oferta de trombolíticos para tratamento de infarto e AVC na rede de urgência e emergência do SUS.
0: Esses medicamentos podem ser usados para dissolver coágulos de sangue, os trombos, que entopem as artérias ou veias.
4: As doenças cardiovasculares são a principal causa de morte no Brasil. São cerca de 400 mil mortes por ano, mais de 1.100 por dia. Em casos de infarto e de alguns tipos de AVC, o tempo é decisivo para salvar vidas e reduzir sequelas. Com a nova lei, medicamentos trombolíticos serão ampliados na rede de urgência e emergência do SUS, incluindo as unidades de pronto atendimento, as UPAs. Segundo a médica e professora de emergências do Hospital de Clínicas da USP, Ludmila Abraão Ajar, a medida será fundamental para salvar vidas.
5: Quando nós levamos o trombolítico, que é essa medicação tão poderosa, para a população que precisa, nós estamos salvando vidas e estamos devolvendo os pais e as mães de famílias para suas casas, com uma menor ocorrência de incapacidade, de sequelas e de problemas que vão tornar toda essa família inviável para uma vida social.
4: O tratamento pode ser indicado em casos de infarto e AVC isquêmico, sempre depois da avaliação de equipe de saúde e de acordo com os protocolos médicos. No caso do infarto, o medicamento pode ser utilizado principalmente quando um procedimento mais complexo, como a angioplastia, não está disponível no tempo recomendado. A nova lei prevê medidas para melhorar a disponibilidade dos medicamentos na rede pública. O ministro da Saúde, Alexandre Padilha, destaca que hoje a aquisição dos trombolíticos é feita pelos gestores locais e que a partir da nova legislação, o Ministério da Saúde vai definir estratégias para aprimorar essa oferta e qualificar o atendimento.
6: Vamos levar para pactuação com os estados e municípios e a lei passa a dar uma obrigação muito maior, capacidade maior de todo cidadão, da gente enquanto ministério, do gestor estadual, municipal, cobrar a implementação do que está acontecendo. E com isso a ideia é reduzir o tempo de tratamento e, ao reduzir o tempo de tratamento, a gente garantir salvar vidas em relação a isso.
4: A lei entra em vigor 180 dias após a publicação e a implementação será acompanhada por um comitê criado pelo Ministério da Saúde. Em 2025, o SUS contabilizou 292 mil atendimentos por AVC, sendo 218 mil por AVC isquêmico. Reportagem Pablo Mundim.
2: A campanha nacional de multivacinação chegou ao fim nesta terça-feira, com mais de 8 milhões de doses aplicadas em todo o país.
0: Mas fique atento, se você tem criança ou adolescente com menos de 15 anos em casa, vale dar uma olhada na caderneta e conferir se falta alguma vacina.
2: Isso porque mesmo com o fim da campanha, a vacinação continua normalmente pelo SUS.
0: É só procurar um posto de saúde e levar a caderneta para atualizar o documento.
2: Reforçando a rotina de vacinação, mesmo que seja com uma frequência menor, deve ser mantida na adolescência.
0: Inclusive a vacina contra o HPV. E jovens e adolescentes de 15 a 19 anos que não foram imunizados na idade correta têm até 31 de dezembro para receber a dose pelo SUS.
7: A servidora pública Aline Figueiredo sempre levou a sério todas as vacinas que protegem o filho João Vitor, de 11 anos, contra doenças que podem ser evitadas. Com a caderneta completa, o João Vitor já tomou até mesmo a vacina contra o HPV. Para ela, os cuidados com a saúde vão além da porta de casa.
8: Além de desenvolver a doença, de transmitir, né? Essa, para mim, foi a grande preocupação. Se tem uma doença que está tendo controle por vacinação, por que não proporcionar isso ao meu filho? Se eu já tomei também, eu sou imunizada. Nossa, eu saí uma vacina, eu tô lá, só acho que eu sou a primeira da fila para tomar.
7: Os adolescentes têm um esquema vacinal importante a ser seguido para construir uma vida adulta saudável. A pediatra Natália Bastos alerta que a caderneta de vacinação continua merecendo a atenção dos pais de adolescentes.
9: As pessoas esquecem muito da vacinação dos adolescentes e acaba que eles ficam sem proteção. Muitas vezes a questão do levar de ano em ano já passa, os pais passam a levar os filhos na emergência e aí acaba que o médico da emergência não olha o cartão de vacina. E aí, como tem no SUS o programa de mandar mensagem para os pais, isso ajuda muito a lembrar eles que eles têm essa vacina esquecida.
7: Além da vacina contra o HPV, os adolescentes devem ser imunizados contra outras doenças. Como lembra a diretora substituta do Departamento do Programa Nacional de Imunizações do Ministério da Saúde, Ana Catarina de Melo Araújo.
10: E aí atualizar para as vacinas da faixa etária do adolescente, que seria HPV, dengue, meningite, a meningoa CWY. E a caderneta de vacinação em mãos, procurar a unidade básica de saúde mais próxima da residência, verificar essa caderneta de vacinação junto a um profissional de saúde da unidade básica para verificar a situação vacinal.
7: A campanha de vacinação contra o HPV para jovens de 15 a 19 anos foi prorrogada até 31 de dezembro. Com isso, quem ainda não foi vacinado contra o vírus na idade recomendada, entre 9 e 14 anos, deve procurar uma unidade de saúde para receber gratuitamente uma dose do imunizante. Reportagem Graziele Bezerra.
2: Representantes do governo federal, de governos estaduais e prefeituras estiveram reunidos na última semana para discutir ações de prevenção e resposta aos impactos do El Niño.
0: A previsão é de que esse fenômeno climático, que deve se acentuar a partir deste mês, provoque chuvas mais intensas no sul e ondas de calor e secas mais rigorosas nas demais regiões.
2: Foram feitas rodadas de reunião com gestores de todas as regiões. Hoje foi a última com representantes do Sudeste.
11: Para lidar com os efeitos do chamado Super El Niño, que deve atingir o país com mais intensidade entre este mês de setembro e novembro, estão sendo adotadas medidas nas diferentes regiões do país. No Sudeste, a previsão é de ondas de calor e atraso nas chuvas. No campo, os maiores impactos serão sentidos na produção de cana-de-açúcar e de frutas cítricas, além das pastagens. A preocupação também com o abastecimento de água, sobretudo na região metropolitana de São Paulo, de acordo com a ministra da Casa Civil, Miriam Belchior.
12: Estamos fazendo esse monitoramento junto, evidentemente, com os órgãos estaduais do Rio de Minas e de São Paulo, para garantir aí o abastecimento nas regiões metropolitanas de São Paulo, Rio e Campinas, né? É muito importante que os governos estaduais façam a gestão de seus reservatórios para que, em caso de cenário de escassez, se estabeleça uma priorização de usos da água disponível.
11: No norte e nordeste, a previsão é que o fenômeno climático cause calor e seca prolongada nas regiões. Nesse momento, é importante que as pessoas não iniciem queimadas, ainda que controladas. É o que explicou o ministro do Meio Ambiente e Mudança do Clima, João Paulo Capobianco.
13: Evitar incêndios depende necessariamente de uma ação preventiva por parte da sociedade. Ou seja, nós não podemos, a partir deste agora, utilizar o fogo para aquelas questões que culturalmente ainda se usam no Brasil. Pôr fogo para limpar um terreno qualquer, renovar uma pastagem, colocar fogo no lixo, fazer fogueiras de lazer, inclusive.
11: Para o centro-oeste, a previsão é de atraso nas chuvas e temperaturas acima da média. Por isso, está sendo monitorada a possibilidade de escassez hídrica, principalmente no norte de Mato Grosso e de Goiás. E na região sul, a preocupação é com excesso de chuvas e tempestades. Para fazer frente a esse cenário, estão previstas ações de prevenção a desastres, segurança hídrica, geração e transmissão de energia elétrica. Reportagem Márcia Fernandes.
2: O Sistema Único de Saúde reforça a preparação em todo o país para antecipar os riscos e proteger a população dos impactos do El Niño.
0: Com o apoio do Ministério da Saúde, gestores estaduais trabalham na elaboração de planos de enfrentamento adaptados às diferentes realidades e vulnerabilidades dos territórios.
2: E o Ministério faz um alerta para o cuidado com o aumento de transmissão de arboviroses, como dengue e chikungunya.
0: Sobre o assunto, eu e Mariana Jungmann conversamos com Marília Santini de Oliveira, secretária secretária adjunta de Vigilância em Saúde e Ambiente. Vamos ouvir.

0: acontecendo atualmente, né, nos últimos 10, 15 anos, ele está sendo mais frequente e mais intenso. Então, acontece um aquecimento das águas superficiais do Oceano Pacífico, isso interfere no clima do mundo inteiro. No Brasil, que é um país bem grande, né, ele acentua tudo o que aconteceria. Então, na estação quente, fica muito mais quente. Na estação chuvosa, tem muito mais chuva, causando enchentes, deslizamentos. E no local que tem seca, fica muito mais seco, causando dificuldade de acesso, prejuízo na produção de alimentos. Uma consequência que às vezes a gente não vê tanto, porque é tudo pequenininho, né? O mosquito, o vírus, é que vetores, principalmente mosquitos, têm o seu ciclo de vida alterado pelo calor. Por exemplo, o Aedes aegypti, que é um mosquito que transmite a dengue, a zika, a chikungunya, ele nasce mais rápido. Do ovo para virar adulto, que é o que pica e transmite, é um ciclo mais rápido, então você acaba tendo mais mosquitos. E também, tanto na seca quanto na enchente, a gente tem mais criadouros desses mosquitos. Porque na seca você acaba guardando água, às vezes de forma inadequada pela falta de água, né? Então vai ter balde, outros recipientes com água. E na enchente, quando a chuva passa, ficam aquelas poças de água, que também são criadouros desse mosquito. Então é clássico que em anos de El Niño a gente tenha aumento do número de casos de dengue. Isso que está na recomendação, mandando um alerta para todos os estados e municípios, dizendo que existe a possibilidade de ter esse El Niño mais forte esse ano, e com isso acontecendo, existe a possibilidade de ter mais casos de dengue. Então, é um alerta que recomenda as mesmas medidas para dengue, que a gente recomenda sempre, só que com mais atenção e com mais frequência.
1: Essas medidas recomendadas, né, sobre a dengue, falam da colaboração da população, que é fundamental nesse caso, né? O Ministério também está empenhado nessa mobilização da população?
0: Sim. É fundamental, como você disse, porque tem esses criadouros do mosquito podem ser muito pequenos e muito perto da casa das pessoas e mesmo dentro delas, né? Então, aquelas coisas que todo mundo já sabe, que a gente faz campanha todo ano, não deixe pratinho de vaso cheio de água. É a mesma, né? Seria o mesmo criadouro, né? Olha o seu quintal, veja se não há pneus, baldes, outras coisas que acumulam água. Olha atrás das geladeiras, os depósitos. Então são as mesmas recomendações que não acontecem sem o envolvimento da população.
2: Agora, o Ministério da Saúde, ele está fazendo aí alguma preparação também, secretária do SUS, para aumento de casos aí de dengue, chikungunya, outras doenças também que possam ser transmitidas pelo Aedes aegypti?
0: Sim, a gente está fazendo também outras medidas para controle desse vetor, né? Que não dependem da população, dependem dos gestores. Então tem a parte da população, tem a parte do prefeito, do governador, aqui do governo federal. Então, por exemplo, aqueles larvicidas ou adulticidas que matam os mosquitos adultos ou em evolução, a gente comprou e tem disponível uma quantidade maior, testes para fazer exames laboratoriais de dengue, zika, chikungunya, a gente também regularizou nossos estoques num nível maior. Nessa parte que você pergunta especificamente, né, para o atendimento e para o diagnóstico, a gente tem vários documentos que dizem como fazer isso, que serve para a equipe de saúde, serve para a população, quando procurar o médico, a gente está divulgando bem mais esses documentos, fazendo vários webinários com diferentes trabalhadores da saúde e não só dos trabalhadores do SUS, mas também da saúde suplementar, porque esses pacientes podem procurar qualquer serviço, né? Quem tem plano de saúde ou quem vai particular mesmo. Então, tem todo um trabalho voltado principalmente para educação dos profissionais de saúde e para ter a oferta dos insumos que esses profissionais vão precisar. Sais de reidratação oral, teste diagnóstico.
1: Muito bem, nós conversamos com Marília Santini, secretária adjunta da Secretaria de Vigilância em Saúde e Ambiente do Ministério da Saúde. Muito obrigado, secretária, por sua entrevista aqui à Voz do Brasil.
0: Eu que agradeço.
3: Anvisa, Agência Nacional de Vigilância Sanitária, suspendeu a fabricação de produtos de limpeza na unidade da Unilever, em Vinhedo, no interior de São Paulo.
1: A ação é preventiva e foi adotada após inspeção que identificou falhas de controle e monitoramento da água utilizada no processo.
3: A avaliação das evidências disponíveis até o momento não indicou contaminação sobre os lotes produzidos na fábrica.
1: Por esse motivo, não foi determinada a suspensão da comercialização, da distribuição ou do uso dos produtos já fabricados e disponíveis no mercado, nem o seu recolhimento.
3: A vistoria faz parte de

0: outras ações integradas de fiscalização sanitária de empresas fabricantes de saneantes, uma categoria que inclui produtos destinados à limpeza, desinfecção e conservação de ambientes.
1: A Anvisa determinou ainda que 12 produtos sem registro não podem ser fabricados nem vendidos no Brasil.
0: Entre eles estão alvejantes, tiramanchas e soluções à base de percarbonato de sódio.
1: De acordo com a agência, esses produtos representam riscos à saúde e à segurança da população.
0: Saiba como evitar a escolha de itens assim na prateleira do supermercado.
2: Na hora de fazer compras, preço e marca costumam pesar na escolha. Mas será que o consumidor também olha o rótulo? A servidora pública Cláudia Siqueira nem sempre faz isso.
3: Olha, eu vou confessar que eu não costumo olhar.
2: Já a aposentada Renata Mello é um pouquinho mais cuidadosa.
4: Eu costumo olhar muitas coisas de produto comestíveis, mas em produto de limpeza foram coisas assim que muito pouco tempo que eu comecei a ficar mais atenta.
2: Entre os 12 itens proibidos pela Anvisa, vendidos sem registro sanitário, estão alvejantes, tiramanchas e soluções à base de percarbonato de sódio. Antes de colocar o produto no carrinho, vale fazer uma conferência rápida no rótulo. A dica é da gerente de fiscalização e inspeção da Anvisa, Márcia Gonçalves.
5: O consumidor pode olhar ali quem fabrica o produto, onde ele é fabricado, a composição e a concentração, as instruções de uso correto desse produto, de manuseio, as condições de descarte, advertências, o que que acontece, né, num caso de uma intoxicação.
2: Um dos problemas da comercialização de produtos químicos sem autorização e sem a devida responsabilidade técnica é que não há nenhum tipo de garantia de segurança em seu uso, como explica Rodrigo Moura, coordenador da Comissão Nacional de Fiscalização do Conselho Federal de Química.
6: Quando você tem um produto clandestino, você não tem exatamente a certeza da matéria-prima utilizada nesse produto. Você não tem certeza com relação aos processos químicos que foram utilizados na concepção do produto. Você não tem informações técnicas relativas à utilização do produto. Um produto clandestino, ele é um risco para a sociedade.
2: Quem já tem em casa um dos produtos proibidos pela Anvisa deve manter a embalagem fechada no recipiente original e longe de crianças e animais. E procurar a vigilância sanitária local para saber como proceder. Reportagem Cleide Lopes.
1: A lista dos produtos de origem desconhecida pode ser consultada no portal oficial da Anvisa, no endereço www.gov.br/Anvisa.
0: E Luciano, agora a gente vai falar de bulas de remédios. Decifrar aqueles termos técnicos nas bulas tradicionais pode ser uma missão difícil para muita gente.
1: Para resolver esse problema e garantir acesso à informação com segurança, a Anvisa disponibiliza online, de forma gratuita, o bulário eletrônico.
0: A plataforma oferece uma linguagem mais clara para o cidadão.
7: Letras pequenas, termos técnicos, palavras difíceis. Esses são alguns dos problemas encontrados nas bulas dos medicamentos que desestimulam a população a consultar o documento. A aposentada Cleide Felipe da Silva já recorreu à internet para buscar informações. Ela conta que até se arriscou quando entendeu melhor os efeitos colaterais e suspendeu o tratamento.
8: A médica passou um remédio para eu usar por conta de colesterol alterado e eu já tenho um problema nos rins, né? O remédio que ela me passou, me receitou, alterava mais ainda o problema nos rins. Fui lá na internet, pesquisei e vi que tinha um efeito colateral enorme com quem já tinha problema dos rins. Então eu parei por conta própria.
7: E não é só a Cleide que enfrentou os perigos de interromper um tratamento por conta própria pelas dificuldades de ler a bula. O Imar Pereira Nunes também já buscou informações sobre sintomas, tratamentos e medicamentos na internet. Mas o professor não confiou no que leu.
9: Talvez hoje seja um pouco mais fácil, mas sempre tem aquela coisa mais técnica que dificulta, né? Um pouquinho o entendimento. Eu já olhei na internet e achei que ia morrer. Chegou no médico, ele desmentiu tudo.
7: Para garantir aos pacientes acesso à informação com segurança, a Agência Nacional de Vigilância Sanitária mantém uma base de dados pública e oficial, onde todas as versões aprovadas pela Anvisa estão disponíveis. Segundo Daniela Marreco Cerqueira, diretora da segunda diretoria da Anvisa, Anvisa, a ferramenta chamada de bulário eletrônico permite simplificar a leitura das bulas de maneira gratuita.
10: Ao acessar o bulário eletrônico, você consegue buscar a bula pelo nome comercial do medicamento, pelo nome da substância ativa, e ele também vai ter acesso a dois tipos diferentes de texto de bula. A gente tem o que a gente chama de bula do paciente e o que a gente chama de bula do profissional de saúde.
7: A diretora Daniela Marreco Cerqueira reforça ainda que no Brasil, medicamentos de referência, genéricos e similares, utilizam bulas padronizadas com informações sobre segurança e uso. Quando há necessidade, as alterações passam por análise técnica.
10: A Anvisa vem aprimorando as bulas dos medicamentos exatamente para conseguir maior clareza nas informações, maior legibilidade, conseguir um melhor entendimento.
7: O bulário eletrônico pode ser acessado oficialmente através do portal da Anvisa no endereço consultas.anvisa.gov.br. Reportagem Gabriela Noronha.
1: Estados, municípios e o Distrito Federal já podem aderir à Política Nacional dos Direitos das Pessoas LGBTQIA+.
0: A participação é voluntária e também alcança organizações da sociedade civil, instituições de ensino e pesquisa, centros de referência e empresas.
1: O processo de adesão é digital. Feita a adesão, é realizado um plano de ação, como detalha a Secretária Nacional dos Direitos das Pessoas LGBTQIA+, Simi Lahat.
11: Esse plano de ação, ele visa identificar qual é o interesse, se você não tem um conselho e quer fazer um conselho, se quer implementar algum equipamento público, se quer elaborar políticas públicas, ela constrói esse plano de ação em conjunto e aí soma esforços para a execução dessa política no território.
0: O processo pode ser solicitado pelo e-mail politica.lgbtqia@mdh.gov.br. Vou repetir, hein? politica.lgbtqia@mdh.gov.br.
1: E essas foram as notícias do Governo Federal.
0: Uma realização da Secretaria de Comunicação Social da Presidência da República.
1: Com produção da empresa Brasil de Comunicação.
0: Fique agora com o Minuto do TCU e em seguida com as notícias do Poder Judiciário e do Congresso Nacional. Uma boa noite.
1: Boa noite para você e até amanhã.
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15: Presidente do STF abre evento internacional sobre independência judicial nas democracias contemporâneas.
16: TSE define critérios para caracterizar deepfake nas eleições 2026.
15: STJ identifica comando oculto em recurso para enganar sistema de inteligência artificial e determina comunicação à OAB e ao MPF.
16: Boa noite, eu sou Sérgio Duarte.
15: E eu sou Walter Lima.
16: O presidente do Supremo Tribunal Federal, ministro Edson Fachin, abriu nesta quarta-feira a 17ª jornada Ítalo-Hispano-Brasileira de Direito Público, que tem como tema Resistência Democrática e Justiça Constitucional.
15: Na abertura do evento, Fachin aproveitou para fazer uma manifestação.
16: O ministro disse que é dever de todos preservar a integridade do STF, destacou a responsabilidade do cargo.
17: A elevada autoridade do cargo não confere privilégios, mas impõe deveres, limites e responsabilidades que devem ser observados com absoluto respeito à Constituição, às leis e ao Supremo Tribunal Federal. Nos próximos dias, concluída a análise necessária dos fatos e os procedimentos institucionais pertinentes, esta presidência anunciará, no tempo devido e sem precipitação, as medidas cabíveis e necessárias.
15: O encontro realizado no Supremo reúne até amanhã especialistas do Brasil, da Itália e da Espanha para discutir desafios das cortes constitucionais.
16: Tribunal Superior Eleitoral define critérios para caracterizar deepfake nas eleições 2026.
15: A corte também definiu que a proibição do uso de deepfake nas eleições é para conteúdo caracterizado como propaganda eleitoral. Fábio Ruas.
18: O TSE estabeleceu que deepfake é o conteúdo produzido ou manipulado por inteligência artificial que apresente grau de realismo e crie, reproduza ou altere a imagem, a voz ou a manifestação de uma pessoa viva, falecida ou até fictícia. A tese foi fixada durante julgamento em que o TSE rejeitou o pedido de multa contra o candidato Flávio Bolsonaro pelo uso de um vídeo que recriou com inteligência artificial a imagem e a voz do ex-presidente Jair Bolsonaro. No mesmo julgamento, o TSE ainda decidiu que o ato de transmitir convenção partidária pela internet não configura propaganda eleitoral antecipada, o que depende do conteúdo, da linguagem, dos destinatários e do contexto.
16: STJ identifica comando oculto em recurso com o objetivo de enganar o sistema de inteligência artificial do tribunal e beneficiar a parte recorrente.
15: Com isso, determinou a comunicação à OAB, ao MPF e para a tomada de providências. Fátima Uchoa.
19: Para o STJ, a prática conhecida como prompt injection pode representar ato atentatório à dignidade da justiça e se caracterizar como crime de fraude processual. Os advogados do caso recorreram ao STJ contra a decisão do Tribunal de Justiça da Paraíba, que considerou a absolvição de uma pessoa acusada de homicídio totalmente contrária às provas do processo. Ao classificar como gravíssimo o uso do comando oculto pelos advogados, o relator do recurso especial ministro Og Fernandes afirmou que ministros e equipes analisam processos de forma minuciosa e que as ferramentas de IA não são usadas para produzir automaticamente decisões que são apenas assinadas pelos magistrados.
16: Começa o segundo seminário de precedentes na Justiça do Trabalho.
15: Por dois dias, ministros, magistrados, pesquisadores do direito discutem a uniformização da jurisprudência trabalhista no país. Rafael Silva.
20: O encontro discute a formação e a aplicação de precedentes e de mecanismos para agilizar a análise de processos e a segurança jurídica ao uniformizar a interpretação do direito. Outro ponto é garantir a segurança no uso de ferramentas de inteligência artificial nesse processo.
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16: Uma boa noite.
15: E até amanhã.
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22: Eu sou Paula Groba.
23: Eu sou Humberto Pinheiro.
22: E estes são os destaques de hoje do Jornal do Senado, que começa agora.
23: Avança a proposta sobre o fim da escala 6x1. Texto segue para o plenário.
22: MP do fim da taxa das blusinhas é aprovada em comissão mista e Câmara analisa texto.
23: Comissão de Constituição e Justiça aprova texto base da PEC da Segurança Pública.
22: Boa noite.
23: Boa noite.
22: O fim da escala 6x1 avançou no Senado. A Comissão de Constituição e Justiça aprovou a proposta que reduz a jornada para 40 horas semanais e garante 2 dias de descanso por semana.
23: Na prática, a PEC prevê a adoção da chamada escala 5x2, 5 dias de trabalho e 2 de folga. Agora, o texto será analisado pelo plenário. Repórter Rodrigo Rezende.
24: A proposta de emenda à Constituição 211 de 2019 limita a jornada de
3: trabalho dos trabalhadores seletistas em 40 horas semanais. A PEC cria ainda a escala 5x2, com a obrigação de 2 folgas semanais ao empregado. Todas essas mudanças não podem acarretar diminuição do salário. O relator da proposta, senador Omar Aziz, do PSD do Amazonas, afirma que as mudanças vão dar qualidade à vida dos trabalhadores, principalmente das mulheres.
4: Nós temos dessas 37 milhões mais ou menos de trabalhadores nessa situação, mais de 57% são mulheres. Essas mulheres muitas vezes têm uma dupla jornada de trabalho.
3: Já o senador Rogério Marinho, do PL do Rio Grande do Norte, lamentou que a PEC obrigue uma forma de contrato entre patrões e empregados diferente do modelo dado pela reforma trabalhista em 2017.
5: Ele coloca uma questão uniforme de cima para baixo. Quando se fala aqui do acordo individual como se fosse um retrocesso, o acordo individual existe desde sempre, desde 1943.
3: A PEC estipula um período de transição para a nova jornada. Depois da publicação, as empresas terão até 2 meses para adaptar a jornada para 42 horas semanais. A partir daí, as empresas terão mais 1 ano para colocar a jornada em 40 horas.
22: Senadores também aprovaram na noite desta terça-feira um projeto que cria incentivos tributários para empresas que instalarem, ampliarem ou modernizarem centros de processamento de dados no país, os chamados data centers.
23: A proposta prevê a suspensão de tributos como PIS, PASEP, COFINS, Imposto de Importação e IPI para essas instalações. O texto prevê uma série de contrapartidas por parte das empresas, visando a redução do impacto ambiental. Repórter Alexandre Campos.
6: As empresas habilitadas deverão manter um percentual mínimo de seus serviços no mercado interno, usar fontes de energia renováveis ou de baixa emissão e garantir eficiência hídrica no resfriamento da infraestrutura. Ainda deverão investir em projetos de pesquisa e inovação industrial e tecnológica ligados à economia digital, o correspondente a 2% do valor dos produtos adquiridos no mercado interno ou no exterior, com benefício do regime especial, sendo que 40% dos recursos devem ser aplicados nas regiões Norte, Nordeste e Centro-Oeste. Relator do projeto, o senador Cid Gomes, do PSB do Ceará, destacou a importância dos data centers no dia a dia das pessoas.
24: Com o advento da inteligência artificial, é de que cada vez mais estruturas de bancos de dados sejam necessárias à implantação para que as informações possam estar rápida e prontamente disponíveis para o uso e consumo da população.
6: O projeto que segue para a sanção presidencial ainda prevê que as multas previstas no chamado Estatuto Digital da Criança e do Adolescente sejam direcionadas por 5 anos para o Fundo Nacional para a Criança e o Adolescente.
22: O Senado também aprovou um projeto que cria a Política Nacional de Minerais Críticos e Estratégicos. A proposta estabelece diretrizes para incentivar a pesquisa, a extração, o beneficiamento e a transformação desses minerais no Brasil.
23: A proposta também cria um Conselho Nacional para a Industrialização do Setor. Os minerais são importantes para áreas como tecnologia, transição energética e segurança nacional. A proposta segue para a sanção presidencial.
22: E seguiu para a promulgação a indicação do senador Rodrigo Pacheco, do PSB de Minas Gerais, para o cargo de ministro do Tribunal de Contas da União. O TCU é integrado por 9 ministros, indicados pelo presidente da República, pelo Senado e pela Câmara. O cargo é vitalício. Pacheco vai ocupar a vaga deixada por Bruno Dantas, que renunciou ao cargo na segunda-feira.
23: A medida provisória que acaba com a taxa de 20% sobre compras internacionais de até $50 foi aprovada pela Comissão Mista de Deputados e Senadores.
22: Agora, a MP, também conhecida como Taxa das Blusinhas, segue para a votação nos plenários da Câmara e do Senado. A expectativa é que isso aconteça ainda nesta quarta-feira. Repórter Maurício De Sante.
25: O principal ponto de impasse para aprovar a medida provisória que acaba com a chamada Taxa das Blusinhas era definir quando seriam avaliados os impactos da medida. O texto põe fim à cobrança de 20% sobre as compras internacionais de até $50, hoje cerca de R$250. Pelo acordo, a primeira avaliação será feita 3 meses depois que a medida entrar em vigor. Depois, o Ministério da Fazenda fará novas análises a cada 6 meses. O Congresso também vai avaliar os impactos uma vez por ano. A relatora, senadora Leila Barros, do PDT do Distrito Federal, destacou que o governo federal poderá fazer ajustes dependendo do resultado dessas avaliações de impacto.
2: A gente atendeu em parte a maior preocupação do setor, que é a avaliação, dando essa autonomia ao Ministério da Fazenda, a avaliação de 6 em 6 meses e também passar pelo Executivo a avaliação do Congresso Nacional anualmente.
25: Mas o senador Isalci Lucas, do PL do Distrito Federal, acredita que o prazo de avaliação de impacto a cada 6 meses é muito extenso.
7: O que nós queremos é isonomia para o produtor aqui local. Até 6 meses já quebraram as empresas todas. Se o governo fizer essa avaliação que está aqui hoje, ele já vai perceber que é inadmissível o que está acontecendo.
25: O setor produtivo pediu ainda igualdade nas regras tributárias e regulatórias. O acordo prevê critérios para avaliar os efeitos da medida e análise sobre propriedade intelectual e qualidade dos produtos. Ficaram de fora a exigência de uso dos correios para o envio dos itens comprados e a implementação de um cashback para os consumidores. Esses pontos devem ser tratados em uma futura etapa de regulamentação da reforma tributária.
23: E o Senado aprovou o projeto que permite a brasileiros que trabalham em países de língua portuguesa somar períodos de contribuição para se aposentar. O texto agora segue para promulgação.
22: No Brasil, o acordo vale para aposentadorias por idade e invalidez e pensão por morte. Repórter Patrícia Oliveira.
8: O acordo foi assinado por Brasil, Portugal, Cabo Verde, Moçambique e São Tomé e Príncipe. A ideia é evitar que o trabalhador perca contribuições por não ter cumprido o tempo mínimo exigido em apenas um dos países. No Brasil, o acordo vale para aposentadorias por idade, invalidez e pensão por morte. Para o relator da proposta, senador Carlos Viana, do PSD de Minas Gerais, representa um avanço na proteção previdenciária dos trabalhadores brasileiros.
9: Um ponto muito importante na experiência e na vida de brasileiros que optaram por morar no exterior e trabalhar no exterior, já tendo contribuído no Brasil ou estão contribuindo lá fora.
8: O benefício deverá ser concedido de forma proporcional ao período trabalhado em cada país.
23: A Comissão de Constituição e Justiça aprovou o texto base da proposta que insere na Constituição o Sistema Único de Segurança Pública, também conhecida como a PEC da Segurança Pública.
22: O texto amplia as competências federais no combate ao crime organizado, permite a criação de polícias municipais e redefine o papel das forças policiais. Destaques: a proposta continuam sob análise da comissão. Depois, o texto seguirá para o plenário. Os detalhes com o repórter Bruno Lourenço.
10: A proposta estrutura o Sistema Único de Segurança Pública e confere à União a competência para estabelecer diretrizes gerais para o setor. O texto permite o policiamento ostensivo de ferrovias e hidrovias federais pela Polícia Rodoviária Federal. Prevê um regime especial mais rigoroso para punir chefes de organizações criminosas e admite a criação de polícias municipais de natureza civil. O relator, senador Rogério Carvalho, do PT de Sergipe, retirou mudanças dos deputados sobre o financiamento da segurança pública com recursos das empresas de apostas, depois de deduzidas as despesas de custeio.
11: Não é conveniente dar garantia constitucional às despesas de custeios das BETs, principalmente quando a metodologia de cálculo pretendida prejudica a destinação de recursos para áreas sociais como educação, segurança pública e esportes.
10: A PEC assegura para o novo modelo de segurança pública receitas vinculadas ao Fundo Nacional de Segurança Pública e ao Fundo Penitenciário Nacional, vedados os contingenciamentos, ou seja, os bloqueios orçamentários.
23: Edição de Paula Groba e trabalhos técnicos de Eliseu Caires. O Jornal do Senado fica por aqui. Acompanhe agora as notícias da Câmara dos Deputados. Boa noite.
22: Boa noite e até amanhã.
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26: Plenário define multa para serviços mal avaliados de hospitais privados.
27: Câmara inclui testes vocacionais nos exames de avaliação da educação.
26: Deputados escolhem senador Rodrigo Pacheco como ministro do TCU.
27: Boa noite. Câmara aprova indicação do senador Rodrigo Pacheco para o TCU. Os detalhes com Ana Raquel Macedo.
0: O plenário da Câmara confirmou, com 404 votos favoráveis e 61 contrários, a indicação do senador Rodrigo Pacheco, do PSB de Minas Gerais, para uma vaga de ministro do Tribunal de Contas da União, no lugar do ex-ministro Bruno Dantas. A indicação já tinha sido aprovada pelo Senado. Rodrigo Pacheco tem 49 anos e foi deputado federal entre 2015 e 2018. Na Câmara, foi presidente da Comissão de Constituição e Justiça. Em 2018, foi eleito senador e presidiu o Senado duas vezes, entre 2021 e 2024. A indicação ao TCU foi apresentada pelo presidente do Senado, Davi Alcolumbre, e outros 19 senadores. Pacheco vai assumir uma das vagas indicadas pelo Congresso Nacional no TCU. O tribunal tem 9 ministros, sendo que o Senado, a Câmara dos Deputados e o presidente da República podem indicar 3 ministros cada, o que está previsto na Constituição. A proposta de indicação recebeu parecer favorável do relator, deputado Aécio Neves, do PSDB de Minas Gerais.
1: Com uma honra enorme como conterrâneo do senador Rodrigo Pacheco, mas como admirador da sua história, do seu trabalho, mas sobretudo como homem público, que sabe da sua importância e o quanto ele poderá ajudar o país em momentos de incertezas, como fez num passado muito recente.
0: A maioria dos líderes partidários na Câmara recomendou a aprovação da indicação de Pacheco. Falando pelo governo, o deputado Rogério Correia, do PT de Minas Gerais, destacou a qualidade técnica e política do senador para ocupar uma vaga no TCU.
12: Rodrigo Pacheco foi fundamental para a garantia do processo democrático no Brasil quando presidiu o Senado. Nós realmente corremos um sério risco de um golpe de Estado no Brasil, de um golpe que pudesse quebrar a democracia brasileira. Tanto ele, mas também o presidente Arthur Lira aqui na Câmara foram fundamentais, tanto para reconhecer o resultado das eleições, mas também para firmar uma posição contrária a qualquer tipo de golpe.
0: O presidente da Câmara, Hugo Mota, foi na mesma linha.
14: Não temos dúvida do seu preparo técnico e político para representar o Senado Federal naquela Corte de Contas, fazendo votos que ele possa, assim como em sua passagem pelo Congresso Nacional, ter o mesmo compromisso com a sociedade brasileira, com o Congresso Nacional.
0: O Tribunal de Contas da União é o órgão encarregado de fazer o controle externo dos gastos públicos. Ele auxilia o Congresso a fiscalizar o orçamento, analisa a regularidade das contas públicas e tem o poder de multar gestores, mandar devolver dinheiro e declarar inelegíveis os responsáveis por irregularidades. Da Rádio Câmara de Brasília, com informações de Antônio Vital, Ana Raquel Macedo.
17: Justiça. Chico Alencar, do pessoal do Rio de Janeiro, defende o fim do sigilo das investigações sobre o Banco Master. O deputado considera que a divulgação das informações é necessária para esclarecer possíveis relações do banco com integrantes do Judiciário, do Congresso Nacional e do Poder Executivo.
18: Chico Alencar elogia a atuação da Polícia Federal na apuração do caso. Na opinião do parlamentar, o acesso integral às informações pode evitar vazamentos parciais e permitir a identificação de eventuais responsabilidades.
17: Merlon Solano, do PT do Piauí, defende uma investigação ampla sobre as denúncias envolvendo o Banco Master. Ele pede que sejam esclarecidos os fatos relacionados às instituições financeiras e aos recursos públicos mencionados no caso.
18: Merlon Solano diz que é preciso garantir transparência nas apurações, com a responsabilização dos envolvidos, independentemente do cargo que ocupem. Segundo ele, a investigação é importante para preservar a credibilidade do sistema financeiro e das instituições brasileiras.
17: Rodrigo Dazaeli, do PL de Mato Grosso, defende o impeachment do ministro do STF, Alexandre de Moraes, após novos relatórios da Polícia Federal. Para o deputado, os indícios de irregularidades e conflitos de interesse exigem o afastamento imediato do magistrado.
18: Rodrigo Dazaeli também acusa o governo federal de tentar abafar as denúncias para proteger membros do STF. O parlamentar considera que a abertura do processo de impeachment é fundamental para dar uma resposta de transparência à sociedade.
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4: Previdência.
5: A Câmara aprovou um projeto que dobra o período de atividades civis que PMs e bombeiros militares podem usar para ter direito à aposentadoria. O repórter Antônio Vital acompanhou a votação.
6: A Câmara dos Deputados aprovou o projeto que amplia de 5 para 10 anos o tempo de serviço em atividades civis que policiais e bombeiros militares podem averbar para fins de aposentadoria. A proposta também altera as regras relativas ao pagamento de soldo integral para os militares depois de irem para a inatividade. Para receber o pagamento integral, os homens terão que ter 35 anos de contribuição com 25 anos de atividade militar. Já as mulheres terão que ter 32 anos de contribuição e 25 anos de atividade de natureza militar. Hoje, para receber salário integral, os militares têm que ter 35 anos de serviço, com a possibilidade de apenas 5 deles terem sido desempenhados em atividades civis. De acordo com o autor da proposta, deputado Capitão Augusto, do PL de São Paulo, reduzir de 30 para 25 anos o tempo de exercício de atividades de natureza militar e, ao mesmo tempo, permitir o aproveitamento de 10 anos de tempo civil equipara os militares aos policiais federais. O projeto também garante igualdade de acesso entre homens e mulheres e veda restrições ou reservas de vagas sem justificativa técnica. O texto final aprovado foi apresentado pelo relator, deputado Cabo Gilberto Silva, do PL da Paraíba.
15: São 35 anos hoje que o policial trabalha, igual a qualquer um. É doença mental, é a questão da saúde. Então é importante todos vocês entenderem a magnitude desse projeto. O Estado não vai perder nada, que estamos tentando resolver o básico para que possamos avançar, no combate ao crime organizado, nas facções criminosas.
6: O projeto também altera outras regras militares. As progressões de posto por merecimento, por exemplo, terão que ter critérios universais com prioridade para o mérito pessoal e para os militares mais antigos. O projeto que amplia de 5 para 10 anos o tempo de serviço em atividades civis que policiais e bombeiros militares podem averbar para fins de aposentadoria seguiu para análise do Senado. Da Rádio Câmara de Brasília, Antônio Vital.
4: Trabalho.
18: Benedita da Silva, do PT do Rio de Janeiro, defende o fim da escala 6x1 como forma de ampliar o tempo de descanso dos trabalhadores. Ela avalia que a mudança vai melhorar a saúde e a convivência familiar, com reflexos positivos também na produtividade.
5: Benedita da Silva pede que o Senado avance na análise das propostas sobre a redução da jornada de trabalho semanal. Segundo a parlamentar, a maior quantidade de tempo livre também beneficia quem precisa voltar mais cedo para casa ou conciliar o emprego com outras atividades.
18: Bom, Gás, do PT do Rio Grande do Sul, pede o fim da escala 6x1 e a redução da jornada de trabalho de 44 para 40 horas semanais, sem redução de salário. De acordo com o deputado, a mudança vai garantir 2 dias de descanso aos trabalhadores.
5: O parlamentar alega que a redução da jornada vai permitir mais tempo para convivência com a família, estudos, lazer e outras atividades. Bom Gás também lembra que a Câmara já aprovou a redução para 40 horas e solicita a análise da proposta pelo Senado.
18: Glauber Braga, do PSOL do Rio de Janeiro, apoia o fim da escala de trabalho 6x1, que está prevista para ser analisada pelo Senado. O deputado diz que a mudança tem amplo apoio da população e pode melhorar as condições de trabalho.
5: Glauber Braga também defende a redução da jornada para 40 horas semanais, sem diminuição dos salários. Na visão do parlamentar, a medida garante mais tempo para descanso, convivência familiar e cuidados com a saúde.
18: De acordo com Orlando Silva, do PCdoB de São Paulo, o fim da escala 6x1 é uma conquista viabilizada pela mobilização popular e pelo engajamento do governo. O deputado argumenta que a redução da jornada gera novos postos de trabalho e garante mais qualidade de vida.
5: Segundo Orlando Silva, a medida contrapõe retrocessos trabalhistas vistos em governos liberais e reformas anteriores no Brasil. Para ele, o avanço dessa pauta fortalece a proteção da classe trabalhadora e sinaliza a necessidade de proteger os direitos e a justiça do trabalho.
4: Economia.
18: Adriana Ventura, do Novo de São Paulo, repercute críticas sobre a medida provisória que zera o imposto em compras internacionais de até $50. Ela afirma que a norma cria tratamento desigual porque o comércio brasileiro continua pagando tributos sobre mercadorias semelhantes.
2: Adriana Ventura ressalta que as entidades empresariais defendem a extensão do benefício a produtos equivalentes vendidos pelo comércio nacional, caso a isenção seja mantida. O documento alerta que a diferença de tributação prejudica principalmente os pequenos varejistas.
18: Para Luiz Carlos Rauli, do Podemos do Paraná, os 18 anos de governos do PT representam um fracasso socioeconômico para o país. O deputado argumenta que os indicadores de habitação e educação pioraram no período.
2: Luiz Carlos Rauli também destaca o aumento da população em situação de rua e a dependência de programas de transferência de renda. Na avaliação do parlamentar, a gestão atual falhou na criação de empregos e na autonomia dos trabalhadores.
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8: Educação.
18: A Câmara aprovou a inclusão de testes vocacionais no Enem e no Saeb. O repórter Antônio Vital acompanhou a votação.
6: Deputados e deputadas aprovaram um projeto que obriga o Instituto Nacional de Pesquisas Educacionais Anísio Teixeira, o INEP, a incluir testes vocacionais no Enem e no Saeb, o Sistema de Avaliação da Educação Básica. Os alunos que fizerem os dois exames não serão obrigados a responder as questões e o INEP terá que reservar um tempo extra para os candidatos que optarem por fazer os testes. O projeto foi apresentado pelo deputado Nicolas Ferreira, do PL de Minas Gerais, e recebeu parecer favorável do relator, deputado Mendonça Filho, do PL de Pernambuco. De acordo com a proposta, o teste será incluído nos cadernos da prova aplicada no terceiro ano do ensino médio. A justificativa é de que muitos jovens, especialmente os mais pobres, não dispõem de acesso a ferramentas de orientação vocacional, o que os deixa mais expostos a escolhas desinformadas. Entre as diretrizes previstas para a elaboração dos testes vocacionais estão a identificação das áreas de maior afinidade e das aptidões, além do mapeamento de possibilidades de empreendedorismo, de oportunidades profissionais, de cursos técnicos ou de cursos de graduação. Os resultados dos testes de aptidão deverão ser apresentados na forma de relatório e as regras deverão ser revistas no máximo a cada 2 anos, como maneira de atualizar o conteúdo e forma do teste. Para o relator Mendonça Filho, o projeto democratiza o acesso aos testes vocacionais. Já a deputada Soraya Santos, do PL do Rio de Janeiro, disse que é cada vez mais difícil para os jovens decidir que carreira vão seguir.
9: É um direito da criança você poder medir resultados. Então, quando a gente pega e propõe provas para medir o conhecimento, é absolutamente necessário. Segundo, a gente tem que pensar nos testes vocacionais, porque cada vez está mais difícil para os jovens, diante de tanta divisão através das formações, você saber exatamente o que você quer.
6: O projeto que obriga o INEP a incluir testes vocacionais no Enem e no Saeb seguiu para análise do Senado. Da Rádio Câmara de Brasília, Antônio Vital.
8: Agricultura.
2: Luiz Couto, do PT da Paraíba, defende o fortalecimento da agricultura familiar como parte da soberania alimentar do país. O congressista ressalta que o acesso à água como política de segurança hídrica permite que produtores do Nordeste mantenham a produção de alimentos.
18: Luiz Couto reivindica mais investimentos em pesquisa e assistência técnica para apoiar quem vive da terra. O parlamentar também considera necessárias políticas permanentes de convivência com o semiárido, com infraestrutura para facilitar o escoamento da produção.
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8: Saúde.
10: A Câmara aprovou um projeto que prevê multa de até R$500 mil para hospitais privados mal avaliados. O repórter Marcelo Lascher explica a proposta.
11: O plenário da Câmara aprovou o projeto apresentado pelo ex-senador e hoje ministro do Supremo Tribunal Federal, Flávio Dino, que prevê mecanismos de avaliação de hospitais e serviços de saúde privados. A proposta cria o Programa de Avaliação dos Serviços de Saúde, com a previsão de multas que variam de R$5 mil até R$500 mil para instituições privadas que não seguirem determinados padrões de qualidade. De acordo com o projeto, esses padrões de qualidade devem ser definidos pela Agência Nacional de Vigilância Sanitária, a Anvisa. Para isso, serão levados em conta quesitos como a garantia de segurança do paciente, a oferta de atendimento de emergência e o cumprimento de normas da Agência Nacional de Saúde Suplementar, a ANS. Na Câmara, o relator, deputado Márcio Gerri, do PCdoB do Maranhão, deu parecer favorável à proposta já aprovada pelo Senado. Segundo ele, o projeto fortalece os sistemas de fiscalização e avaliação de unidades de saúde já existentes e contribui para o aumento da qualidade de assistência prestada à população. O projeto foi criticado pela deputada Adriana Ventura, do Novo de São Paulo, que apontou intromissão estatal na iniciativa privada.
21: Aqui, intervenção direta, intervenção estatal sobre o sistema privado de saúde. Privado. Tem multas altíssimas nesse projeto, que até R$500 mil. A gente está falando de rede de hospitais privados, laboratórios, consultórios, talvez médicos, clínicas privadas. E assim, simplesmente colocando multas, sanções.
11: O autor da proposta, Flávio Dino, perdeu um filho de 13 anos em 2012 após ser atendido em um hospital particular de Brasília. A justiça considerou que houve falhas e condenou o hospital a pagar uma indenização de R$1.200.000. O caso foi lembrado durante a votação. Para a deputada Maria do Rosário, do PT do Rio Grande do Sul, é dever do Estado fiscalizar os serviços de saúde, inclusive os privados.
22: Porque ainda que seja a iniciativa privada a prestar o serviço de saúde, a qualidade, a segurança na assistência à saúde, mediante o estabelecimento de padrões nacionais, avaliação de serviços, divulgação de resultados e ampliação da transparência e controle sobre a qualidade deste atendimento, tem que ser assegurada pelo Estado.
11: O projeto que prevê mecanismos de avaliação de hospitais e serviços de saúde privados seguiu para a sanção presidencial e já pode virar lei. Da Rádio Câmara de Brasília, com informações de Antônio Vital, Marcelo Larcher.
8: 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Direitos Humanos.
23: Soraya Santos, do PL do Rio de Janeiro, denuncia que a coleta de material para o exame toxicológico de motoristas tem gerado abusos e violência institucional contra as mulheres. A deputada relata casos em que trabalhadoras tiveram partes do cabelo raspadas para a realização do teste.
10: Soraya Santos reforça que a legislação exige apenas a retirada de poucos fios e que o descumprimento das normas fere a dignidade das motoristas. A parlamentar anuncia que a Procuradoria da Mulher vai acionar a justiça e pedir a punição dos órgãos responsáveis pelos excessos. Homenagem.
23: André Figueiredo, do PDT do Ceará, homenageia o ex-ministro do Trabalho, Manuel Dias, que morreu aos 88 anos no dia 22 de agosto. O deputado destaca a trajetória do advogado e político catarinense e sua atuação em defesa da educação em tempo integral e da democracia.
10: Termina agora o Jornal Câmara dos Deputados, produzido pela Rádio Câmara, com trabalhos técnicos de Everson Urani e apresentação de Márcio Aquiles Sardi e José Carlos Andrade. Uma ótima noite para você.
23: A Voz do Brasil volta amanhã. Boa noite.
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34: 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Notícia na hora certa, 10 horas, 3 minutos. Homem morre em acidente entre dois carros na RS-239 em Campo Bom, no Mar dos Sinos. Nova estação de monitoramento de cheias do Guaíba instalada no bairro Guarujá, na zona sul da capital. Ataque a tiros deixa dois mortos e vários feridos em Minneapolis, nos Estados Unidos. Polícia confirma a morte do atirador. Tempo é seco em Porto Alegre, agora faz 16 graus. Previsão é de tempo firme para amanhã até o final da tarde, quando a chuva retorna ao Rio Grande do Sul. 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
34: O comando rodoviário da Brigada Militar atende a um acidente com morte na RS-239 em Campo Bom, no Vale dos Sinos. O acidente aconteceu por volta das 8 horas no quilômetro 19 da rodovia. A colisão envolveu um Astra e um Palio. O motorista do Astra, de 43 anos, morreu. Já o outro condutor foi encaminhado ao hospital. Não há informações sobre bloqueio no trecho.
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34: O senador Randolph Rodrigues, líder do governo federal no Congresso, disse que a proposta de emenda à Constituição que acaba com a escala 6-1 não foi votada hoje no Senado porque a base governista não tinha garantia de aprovação da matéria. Segundo ele, a decisão pelo adiamento foi tomada após questionamento do presidente da casa, Davi Alcolumbre. De acordo com Randolph, hoje havia 53 ou 54 votos para aprovação da PEC. Embora o mínimo necessário seja 49 votos, o governo considerou a vantagem arriscada. O senador também garantiu a votação em outubro, com probabilidade da análise ocorrer entre o primeiro e o segundo turno das eleições. A matéria foi aprovada hoje pela Comissão de Constituição e Justiça do Senado. A Procuradoria-Geral da República encaminhou ao Supremo Tribunal Federal uma proposta de delação premiada de João Carlos Mansur, fundador e ex-presidente do Conselho de Administração do Grupo REAG. O ministro André Mendonça vai analisar se homologa ou não o acordo. Mansur foi alvo da segunda fase da Operação Compliance Zero, que investiga esquema de fraudes financeiras no Banco Master. 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Da redação, Maria Regina Eichenberg.
2: 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Viviana Fronza.
3: Olá, muito boa noite. 10:06. Vamos iniciando o Estúdio Gaúcha de hoje, quarta-feira, dia 2 de setembro. Temperatura agora aqui em Porto Alegre, na marca dos 14 graus, aqui na esquina da Ipiranga, com a Érico Veríssimo, tempo seco nesse finalzinho de noite. Nas próximas 2 horas, você já sabe, nós vamos te atualizando das últimas informações da noite. Também vamos recuperando o que foi assunto ao longo do dia e, claro, já projetando aí o que vai ser assunto, o que vai ser notícia nas próximas horas. Tudo isso com os nossos repórteres, também através de entrevistas e com os nossos comentaristas. A produção aqui do programa é da Maria Fernanda Freire e nos trabalhos técnicos hoje o Vitor Hugo Scheid, o Fabrício de Carvalho, a Eduarda Brum e também o Pietro Pese. E o nosso WhatsApp aí liberado para que você possa participar aqui do programa com a gente, 996995218. E nós tivemos aí uma quarta-feira bastante movimentada. No setor do agronegócio, a questão envolve a dívida dos produtores rurais, que já somam 207 bilhões de reais. Inclusive, na Expo Inter, amanhã vai ter uma reunião para discutir a renegociação e a necessidade aí de ampliar o alcance dessa medida. Vamos falar também do mercado de máquinas agrícolas, que acumula uma queda de 22%, setor que está buscando aí alternativas para recuperar as vendas. E, claro, teve muito assunto em Brasília, um deles envolvendo hoje a aprovação por parte da Comissão de Constituição e Justiça do Senado do relatório da proposta que acaba com a escala 6-1. E também teve sessão do Supremo Tribunal Federal, que terminou hoje sem manifestação sobre o caso do Banco Master. Inclusive, os ministros Alexandre de Moraes e André Mendonça ficaram lado a lado no plenário, enquanto o ministro Edson Fachin disse, né, ao longo dessa sessão, que vai analisar o caso e tomar aí as medidas cabíveis. Alguns dos assuntos que nós vamos passar a ampliar a partir de agora aqui no Estúdio Gaúcha. 10:09, um assunto também extremamente importante de impacto aqui para o agronegócio brasileiro, é essa decisão da União Europeia de manter, a partir de amanhã, a suspensão das importações de carnes e outros produtos de origem animal do Brasil. E a justificativa é o não cumprimento de exigências europeias relacionadas aí ao controle de uso de antimicrobianos, melhor dizendo, na produção animal. O Brasil que ainda tenta reverter essa decisão, mas as negociações não avançaram o suficiente para evitar a suspensão. O setor brasileiro tenta minimizar os impactos, lembrando que a China é hoje o principal mercado para nossa carne, né? Mas o episódio também acaba levantando uma discussão sobre fiscalização, produção e os padrões exigidos pelos diferentes mercados. Sobre esse assunto, vou conversar agora agora com o Mauro Moreira, que é presidente do Conselho Regional de Medicina Veterinária aqui do Rio Grande do Sul. Mauro, obrigada por nos atender. Uma boa noite.
4: Boa noite a todos os ouvintes aí do Gaúcha Estúdio.
3: Bom, presidente, o senhor disse até em algumas manifestações que eu acompanhei que essa é uma questão essencialmente política, né? E que não existe problema técnico para o consumo da carne brasileira. Então, por que que a União Europeia está fazendo essa exigência e mantendo essa suspensão?
4: Bom, primeiramente, né, dizer que nós aproveitamos o mês passado, nós estávamos em Brasília. Tivemos uma reunião com o vice-presidente da CNA, colega médico veterinário Gideão Pereira, e onde nos trouxe os técnicos da CNA, né, para que nós pudéssemos também esclarecer sobre essa questão, né, que é muito importante até mesmo para a economia, né, do Brasil, do nosso país. E o que foi constatado e reafirmado pelos técnicos, né, que são os responsáveis aí de estarem dialogando com a União Europeia, que o que eles estão apontando são as monoenzimas, que são aditivos que servem para a conversão alimentar dos animais, são os ionóforos. E isso já está instituído dentro da nossa produção brasileira. E o que que nós discutimos em relação a isso, né? Sobre a questão que a União Europeia requer. Ela gostaria que se fosse, né, feito naquele momento, pelo que nos passaram, atestados com exames, e até mesmo os exames que poderiam custar muito caro ao produtor, né? Mas isso que a gente

0: parceiro importante de compras do nosso país, mas em relação a volume é muito pequeno. Nós sempre salientamos que a importância da União Europeia para a proteína animal é a questão do selo, de dizer que o nosso país também vende para a comunidade europeia. Mas a questão de volume de consumo, principalmente pela União Europeia, ela fica muito abaixo de outros países que o Brasil exporta, né? E o que se discute nesse momento sobre essas regras rígidas que eles estão impondo é que se o Brasil achar, junto com os produtores, que vai se tornar algo inviável, que o país deve tentar abrir novas fronteiras para que o produto seja escoado a outros países.
1: Sim.
0: Então essa relação, por mais uma vez eu enfatizo, ela entra muito na questão comercial. Quando se teve agora a liberação da carne do Mercosul, que foi imposta essa medida. Então é isso que a gente salienta muito, né? E o que nós achamos que pode acontecer? O preço da carne aumentar até mesmo na Europa, né? Nós tivemos a oportunidade de estar há 2 meses atrás em Portugal, um exemplo, e nós fizemos lá uma consulta com a população do consumo de carne. Eles disseram que o preço da carne lá é exorbitante. E vocês vejam, se o Brasil deixar de exportar, pode ser que aconteça o efeito inverso e aumente mais o preço ainda lá. Então, sim, essa questão, mais uma vez, eu acredito que seja resolvido, mas na questão econômica, porque a questão sanitária é mais a questão de um controle específico da União Europeia, mas não que cause mal para a população.
1: Sim, na prática, então, vamos ver se a gente entendeu, presidente. O que os europeus estão questionando é o produto que chega ao consumidor ou é a forma como o Brasil controla o uso desses antimicrobianos durante a criação dos animais?
0: É porque esse uso desses antimicrobianos e higienóforos, eles são usados na ração do animal. Na produção, para que esses animais tenham uma conversão alimentar melhorada. É um potencializador, vamos dizer assim. E com isso, é o que está dando no checklist, vamos dizer assim, da União Europeia, apontando esse índice desse ionóforo. Mas o que se questiona? Se nós tirarmos aumento da questão da conversão para os produtores, isso já está instituído dentro da nossa produção nacional. Nós não temos hoje como dizer, nós queremos tirar o ionóforo da produção nacional.
1: Não
0: os
1: tem
0: produtores
1: como.
0: Terão perdas.
1: Ah.
0: E muitas vezes é o que eu te digo. Para o produtor, se ele vai ter perda, se vai custar para realizar exames que eles estão sugerindo, o produtor, ele vai se retrair e vai dizer que não quer vender para a União Europeia.
1: Sim, se o produtor precisar mudar o manejo ou deixar de usar, então, determinados medicamentos para atender as exigências europeias, é isso que o senhor está dizendo. Pode aumentar o custo ou, inclusive, reduzir o resultado da produção, pelo que eu entendi.
0: Exato, é conversão alimentar, né? É para o que come para converter em peso.
1: Sim.
0: E se nós estamos falando que o mundo está com falta de 30% de proteína animal, como é que nós vamos pensar nessa estratégia de não produzir mais alimento ou diminuir a produção de alimento? Então, isso eu acho que fica muito aquém, né, da questão da possibilidade de exportação para a União Europeia.
1: Trazendo aqui para o Rio Grande do Sul, presidente, quais cadeias podem sentir mais essa decisão? Quer dizer, a gente pode ter impacto sobre frigoríficos, produtores gaúchos, e isso pode, de certa forma, acho que o senhor até respondeu essa questão, afetar o preço que é pago para o produtor?
0: O que se tem no primeiro momento quando é fechado um mercado, né? A sobra de produto. Mas ainda nós temos uma grande procura por este produto que é exportado no mercado interno. Então nós podemos absorver hoje muito do que é exportado hoje para a Europa no mercado interno.
1: Sim.
0: E principalmente o Rio Grande do Sul, que se destaca pela qualidade da carne, né? Então nós não teríamos, acredito eu, né, transtornos em colocar essa carne no mercado.
1: Mas o senhor concorda que perder um mercado como o europeu pode trazer um efeito maior justamente pelo valor e pela importância estratégica desse mercado, né? Porque o impacto comercial, o senhor falou, vai ser pequeno porque a China responde por mais de 30% das vendas brasileiras, correto?
0: Exato. Não, a perda é significativa, né? Nós

0: estamos falando em milhões de exportação, na questão da exportação. Eu acho ainda que cabe muito aos técnicos brasileiros ainda sentar ainda com os técnicos europeus para que possam achar um denominador comum. É, eu acho que essa seria a melhor medida, né, que o nosso país ainda pode se realizar. Né? E eu entendo, né, que as entidades, e principalmente as que representam os produtores, elas devem instituir junto com o governo federal uma grande frente para que possam, né, de certa forma, sensibilizar a União Europeia, né, e chegar a um denominador comum para que essa carne seja e continue sendo vendida na União Europeia.
1: Agora, presidente Mauro, tem uma preocupação também de que outros países possam adotar, digamos assim, exigências semelhantes a essas da União Europeia. O senhor acredita que esse risco é real ou o senhor considera que a questão vai ficar restrita mesmo ao mercado europeu?
0: Nós temos que entender que o Brasil é o grande produtor de proteína animal do mundo. Nós temos que entender que o rebanho americano, que é um dos maiores, ele foi reduzido em quase que 20%. Até mesmo tem agora uma medida do presidente dos Estados Unidos fomentando que os produtores aumentem a produção de proteína animal. Então, quando a gente fala em fechamento de mercado, claro que a gente tem que ter sempre uma restrição, mas hoje o Brasil é responsável pela essa produção mundial. Se não comprar do Brasil, vai comprar de quem?
1: Sim.
0: É a grande pergunta, né? Nós não temos uma oferta de proteína animal, principalmente da bovinocultura, e outras partes do mundo como tem o Brasil. Né? E o Brasil hoje exporta para mais de 120 países, e poderá sim abrir novas fronteiras. Então eu acho que é muito a questão da contenção do preço, da proteção dos produtores, né? Porque eu vejo que essa medida da europeia, principalmente com a entrada da carne do Mercosul, né, que viria muito forte para a questão contra os produtores europeus, também serve como uma proteção, que isso, né, é sempre mostrado, né, até mesmo pela imprensa, que a Europa faz em relação aos produtores, né? As produções, principalmente na Europa, elas são subsidiadas muitas vezes pelo governo, né? E eu acho que é uma das medidas que eles têm lá para controlar também que os produtores tenham essa proteção em relação à questão do consumo e da compra da carne brasileira.
1: Bom, para a gente fechar, presidente, se o problema, né, é principalmente essa adequação às regras europeias, pelo menos é o que eles estão justificando, né? Em resumo, o que o Brasil precisaria mudar ou comprovar para recuperar esse mercado e quanto tempo o senhor acredita que pode levar para isso acontecer?
0: É isso que eu salientei. Eu acho que vai muito, né? E aqui a gente ressalta mais uma vez, é a parte técnica. Porque como os técnicos do Ministério da Agricultura e das federações, eu acredito que consigam mostrar, né, o quanto nós podemos tentar diminuir a questão do uso da monoenzima e também o quanto poderá ser aceitado pela União Europeia. Mas essa questão de principalmente de amostragem, ela deve ser feita, né, com restrições, porque é o Ministério da Agricultura, com os seus adidos em outros países, que negociam essa questão com a União Europeia. Então, sim, mais uma vez, eu ressalto que a parte técnica que deve sentar com a União Europeia e provocar essa questão da reavaliação dessas medidas.
1: Tá certo. Bom, presidente Mauro, muito obrigada pela entrevista, pelas informações. Uma boa noite para o senhor.
0: Boa noite, estamos à disposição.
1: Mauro Moreira, que é presidente do Conselho Regional de Medicina Veterinária aqui do Rio Grande do Sul, ampliando, né, e trazendo mais detalhes sobre o fato de que a União Europeia mantém a partir de amanhã a suspensão então das importações de carnes e outros produtos de origem animal do Brasil. 10h21, a gente segue falando sobre agronegócio, porque é uma outra ponta, né? É para falar sobre as dívidas dos produtores rurais, que já somam aí mais de 200 bilhões de reais. Amanhã, na Expo Inter, uma reunião vai discutir a renegociação e a necessidade aí de ampliar o alcance da medida. O que a gente pode esperar desse encontro, Gisele Leblin? Boa noite.
2: Boa noite, Viviana. Boa noite também para quem nos acompanha. 207 bilhões, em torno de 207 bilhões de reais, é o valor atualizado das dívidas rurais. Ou, falando no jargão, né, na expressão correta, é o valor da carteira estressada de crédito produto rural, que significa justamente aquelas dívidas, os valores que foram, que estão com pagamento atrasado, em atraso e inadimplência, ou prorrogados ou renegociados. Esse cálculo, essa cifra será apresentada pela Federação da Agricultura do Estado, a Farsul, na reunião de trabalho que será realizada nesta quinta-feira na Expo Inter, no Parque Assis Brasil. Vai ser na parte da tarde, é uma reunião de trabalho da comissão do Congresso que trata da renegociação, que foi viabilizada com a medida provisória, está vigente, mas que, como mostrou um levantamento feito por amostragem da Farsul, tem um alcance restrito. Então, o que se busca é ampliar esse alcance. A Federação da Agricultura, também a Federação dos Trabalhadores na Agricultura, FETAG, tem buscado a ampliação do acesso às linhas de crédito da renegociação por meio de duas frentes, uma linha direta com o Ministério da Fazenda e a outra com duas emendas propostas e trabalhadas junto ao Congresso Nacional. Há uma urgência em ampliar esse alcance, porque afinal de contas já é tempo de olhar, de preparar, em alguns casos já começar a semear a safra de verão. E para isso o produtor vai precisar de recursos. Produtor que fica inadimplente, que não paga os financiamentos, não consegue ter acesso a esses recursos. É por isso que a reunião é considerada extremamente importante, porque se esperam novidades vindas de Brasília, porque nesta semana o relator da comissão, deputado Paulo Pimenta, tratou do tema em reunião com a presidência da República.
1: Obrigada, Gisele Leblin. Vamos acompanhar então, portanto, amanhã essa reunião para discutir a renegociação dessas dívidas dos produtores rurais e também a necessidade, né, que os produtores estão cobrando de ampliar o alcance dessa medida. Um outro setor que está com problemas também é o mercado de máquinas agrícolas, que está acumulando uma queda de 22%. O setor está buscando alternativas para recuperar as vendas. Na Expo Inter, a aposta desse ano, inclusive, está nos tratores menores, que são mais acessíveis e voltados principalmente aí para pequenos e médios produtores. A Carolina Pastel tem as informações. Carol, boa noite.
3: Oi, boa noite, Viviana. Boa noite também aos ouvintes. Bom, o mercado de máquinas agrícolas está em retração nesse ano e a Expo Inter mostra como as fabricantes estão tentando mudar, digamos, essa rota. De janeiro a julho, o faturamento da indústria brasileira de máquinas agrícolas caiu 22,4%, alcançando aí 31 bilhões e meio de reais. O principal freio é conhecido já pelo produtor, são os juros altos e o crédito mais restrito. Diante desse cenário, então, Viviana, a Expo Inter tem mostrado uma aposta diferente. Então, além das grandes máquinas, aquelas Ferraris que a gente brinca aqui durante a feira, os estandes também estão dando cada vez mais espaço aos tratores compactos, voltados principalmente a pequenos e médios produtores. São máquinas de 35, 40, 50 cavalos, que são mais ágeis e também indicadas para atividades como horticultura, fruticultura, pecuária e propriedades menores. A estratégia tem relação também com as linhas de financiamento com juros mais baixos, como o Pronaf, que é aquela linha voltada à agricultura familiar. Mas tem uma divergência sobre o motivo desse movimento, Viviana. Representantes do setor dizem que existe demanda por máquinas menores, já a ABMA, que a Associação Brasileira da Indústria de Máquinas e Equipamentos entende que as empresas estão, na verdade, se adaptando a um mercado mais fraco.
1: Obrigada, Carolina Pastel, então também trazendo as informações do setor do agronegócio aqui no Estúdio Gaúcha. E vamos mudar um pouquinho de assunto para falar de política, porque a quarta-feira foi de muita movimentação também em Brasília. A conexão agora é com o Matheus Chu. Vamos começar falando sobre o fato de que a Comissão de Constituição e Justiça do Senado aprovou hoje o relatório da proposta que acaba então com a escala 6-1. Esse texto que mantém a versão aprovada pela Câmara e agora segue então para o plenário do Senado, onde ainda precisa passar por duas votações. Matheus Chu, boa noite.
4: Tudo bem, Viviana? Boa noite a todos. Foi seguido o rito que o próprio relator, o senador Omar Aziz, havia estabelecido. Ele manteve o texto que foi aprovado na Câmara para evitar a necessidade de uma nova apreciação pelos deputados e conseguiu uma aprovação simbólica, né, na Comissão de Constituição e Justiça. A votação simbólica, Viviana, ela ocorre quando há quase um consenso em torno da matéria. Não é necessário contar votos, portanto. Alguns poucos parlamentares ligados especialmente ao PL, como o líder Rogério Marinho, também o senador gaúcho do Republicanos Hamilton Mourão, fizeram questão de registrar na sessão que eram contrários ao texto, mas a votação foi simbólica e, portanto, o texto foi aprovado nesta comissão. Era a penúltima etapa, ainda necessário, como você destacou, a votação em plenário. Isso ocorreria em dois turnos, normalmente esta votação do primeiro e segundo turnos ocorre no mesmo dia. Mas o presidente do Senado, Davi Alcolumbre, até agora não garantiu se irá votar o texto nesta semana, né? E isso precisaria ocorrer amanhã, que é o último dia antes dos parlamentares serem liberados para a campanha, né? Esta é uma semana de esforço concentrado no Congresso, a última antes das eleições de outubro, e por isso a tendência, Viviana, é de que a votação final fique para depois das eleições. Alinhado até ao que pensam muitos dos líderes, o próprio presidente do Senado, de que este projeto é polêmico, que vai ter uma mudança importante na jornada de trabalho e que precisa, portanto, estar alinhado ao que pensa o próximo presidente da República. Como a gente sabe, o presidente Lula tem apoiado esse projeto, um projeto que tem uma força grande no Congresso em função da atuação do governo, mas outros candidatos não defendem, como o Flávio Bolsonaro, que tem, inclusive, trabalhado contra o projeto. Então, a ideia é alinhar isso ao que o próximo presidente pensa, esperando, né, esse um mês ainda que falta para as eleições.
1: Bom, a gente vai aguardar aí também essa questão. Vamos falar um pouquinho também de como foi a sessão do Supremo Tribunal Federal hoje em Brasília, né? Não teve manifestação nenhuma sobre o caso do Banco Master. Inclusive, o Alexandre de Moraes e o André Mendonça, Matheus Chu, ficaram lado a lado no plenário, mas esse assunto não entrou na pauta de discussão. Depois, lá no final, o ministro Edson Fachin, que vai analisar o caso e tomar aí as medidas cabíveis, mas foi só uma pincelada, né, nesse assunto que movimentou o noticiário político do país nesses últimos dias.
4: Pois é, muita gente acessou a sessão, né, do Supremo ao vivo, né, Viviana, tentando entender se os ministros minimamente tocariam no tema. Mas Moraes e Mendonça, que estão em uma relação extremamente conturbada, sequer citaram o tema, embora estivessem, como você destacou, lado a lado. O procurador-geral da República, Paulo Gonet, que foi citado nesse relatório da Polícia Federal também, como a suposta relação íntima com Daniel Vorcário, o banqueiro do Márcia, também estava presente na sessão, mas o tema não foi discutido. O presidente do Supremo, Edson Fachin, deu sequência ao que era a pauta do Supremo, né, priorizando a discussão de temas que já estavam estabelecidos, que não teriam uma relação com o Banco Master, e se limitou a falar sobre o tema nesta nota que você faz referência, que foi também lida em vídeo, né, gravado por Edson Fachin, garantindo que nos próximos dias vai tomar uma decisão sobre o tema, analisar de forma mais detida, de forma também ponderada, segundo palavras dele, o que pesam, né, de suspeitas sobre Alexandre de Moraes, Paulo Gonet, o Procurador-Geral da República, né, enfim, os outros detalhes trazidos neste relatório da Polícia Federal sobre as relações do Banco Master.
1: O fato é que parece consenso, Chu, para a gente encerrar, é de que fica inviável a permanência do ministro Alexandre de Moraes no STF, né?
4: Olha, a opinião pública, eu acho que em grande parte vai nesse sentido, né, de que, sim, os indícios são muito graves. Agora, se o Supremo vai tomar essa decisão, é algo difícil da gente prever, porque o histórico do Supremo é desse espírito de corpo, né, de proteção dos integrantes. Nunca na história o ministro foi sequer investigado, nunca foi aberto uma investigação formal. Tá certo que a gente está diante da pior crise do Supremo, certamente das suspeitas, né, dos indícios mais graves da história. mas ainda é difícil a gente saber se isso vai ser suficiente, né, para quebrar esse paradigma, para estabelecer de fato o início de uma investigação, tanto sobre Moraes como também sobre o Procurador-Geral da República Paulo Gonê, sobre quem pesam algumas suspeitas bem graves também. Então, muitas vezes, o que é o tempo da opinião pública ou o rumo, né, que a opinião pública pensa, não encontra assim eco no que é a ação efetiva dos poderes, especialmente o Supremo. Mas a carta, né, essa nota divulgada hoje pelo ministro Edson Fachin, presidente da corte, acho que dá algumas pistas de que ele pelo menos está tentando criar um ambiente interno favorável para estabelecer no mínimo uma investigação que pode, né, significar um afastamento pelo menos temporário do ministro.
1: Fato é que, como tu disse, né, Chu, Supremo Tribunal Federal enfrentando aí uma das crises mais agudas, digamos assim, da sua história, a gente vai seguir acompanhando. Obrigada, viu, Chu? Boa noite.
4: Um abraço, até mais.
1: Matheus Chu, atualizando essas informações importantes, né, de Brasília. E o Supremo Tribunal Federal está fragilizado. Será que poderia suportar uma nova tentativa de golpe? Bom, esse é o tema da análise do nosso colunista Rodrigo Lopes. Boa noite, Rodrigo.
5: Oi, Viviana. Boa noite aos ouvintes. A literatura, tanto acadêmica quanto jornalística, ela é pródiga em mostrar como líderes autoritários procuram capturar e instrumentalizar a Suprema Corte em vários países, em benefício, claro, dos seus próprios projetos de poder. Foi assim em diferentes graus e circunstâncias na Venezuela, de Nicolás Maduro, na Hungria, de Viktor Orbán e em outras democracias que foram submetidas a processos de erosão institucional. Mas o que acontece quando os mecanismos de controle sobre os próprios integrantes da Suprema Corte se mostram insuficientes? A ameaça à legitimidade de um tribunal, ela não vem apenas de fora, ela também pode nascer de dentro. E, a despeito do desejo de revanchismo daqueles que jamais aceitaram a atuação do Supremo nos episódios de ataques à democracia, a apuração da responsabilidade dos magistrados nesse escândalo que está ocorrendo e acontecendo em Brasília, ela é necessária. Se nada houve de irregular, a transparência vai permitir demonstrá-lo. Se houver mecanismos institucionais, precisam ser capazes de identificá-lo e estabelecer responsabilidades. É justamente assim que funciona o sistema de freios e contrapesos. Nenhuma autoridade pode estar acima dos controles impostos aos demais poderes. O Supremo fragilizado interessa sobretudo a quem pretende testar os limites da democracia. Instituições não enfrentam rupturas apenas com os poderes inscritos na Constituição. Elas precisam também de legitimidade para exercer o poder. Arrisco dizer que no ambiente atual o Supremo encontraria muitas dificuldades para reunir o mesmo respaldo institucional e social diante, eventualmente, de uma nova intentona como no 8 de janeiro. O escândalo que agora se apresenta, portanto, ele é maior do que Alexandre de Moraes, maior do que Daniel Vorcaro, ou mesmo maior que as paixões políticas que cercam a situação. Ela é uma questão republicana, diz respeito à capacidade do sistema brasileiro de fiscalizar também aqueles encarregados de fiscalizar os demais poderes. Viviana.
1: Obrigada, Rodrigo Lopes. Tem mais detalhes da coluna do Rodrigo lá em GZH. Para fechar esse bloco envolvendo política, os candidatos à presidência do Brasil, né, estão também visitando os estados, visitando as cidades. Aqui em Porto Alegre, hoje foi a vez do candidato Flávio Bolsonaro discursar num comício no Parque Moinhos de Vento. Roxane Carvalho.
6: Apoiadores do candidato à presidência Flávio Bolsonaro se reuniram hoje no Parcão em Porto Alegre. O ato começou por volta das 6 da tarde. A programação iniciou com o discurso de candidatos a deputado federal e estadual. Flávio chegou ao local pouco antes das 7 horas da noite, mas foi discursar 1 hora depois. A fala durou cerca de 10 minutos. Flávio estava acompanhado da esposa Fernanda e de aliados locais. Por volta das 8:15 da noite, o público começou a dispersar após o fim do evento. O primeiro compromisso de Flávio Bolsonaro no estado foi um almoço na Expo Inter na manhã de hoje.
1: Obrigada, Roxane Carvalho. 10:36, ainda aqui em Porto Alegre e ainda relacionado a política, né? A Câmara de Vereadores adiou para a semana que vem a votação de 3 vetos do prefeito Sebastião Melo ao plano diretor da capital. A sessão de hoje não ocorreu por falta de quórum. Flávia Simões, boa noite.
7: Boa noite, Viviana. Os vereadores de Porto Alegre não iniciaram nessa quarta-feira a votação dos 3 vetos do prefeito Sebastião Melo ao projeto do plano diretor e da lei de uso e ocupação de solo. A sessão não foi aberta por falta de quórum, ou seja, não havia vereadores suficientes no plenário. Como a próxima sessão deliberativa seria na segunda-feira, que é feriado, a votação fica para a próxima quarta-feira. Os 3 vetos trancam a pauta da Câmara e precisam ser analisados antes que outros projetos possam ser votados. Os vetos têm pontos polêmicos e podem provocar longas discussões em plenário. É o caso do veto a uma emenda na lei de uso e ocupação do solo, que trata de uma área de mais de 140 hectares na Lomba do Pinheiro. O texto vetado pelo prefeito dava permissão para dividir terrenos de pelo menos 20 mil metros quadrados em lotes de 150 metros quadrados, o que na prática resultaria em um aumento no número de imóveis e construções na região. Os outros 2 vetos são relacionados ao plano diretor.
1: Obrigada, Flávia. 10h38, 14 graus aqui em Porto Alegre, quarta-feira com noite de tempo seco na capital. Eu acho que a tendência para os próximos dias também é de tempo seco, é isso, Cleucon?
8: A previsão do tempo está indicando para esta quinta-feira um dia que começa com um tempo seco e com um clima até certo ponto um pouco frio aqui no estado do Rio Grande do Sul. Não é aquele frio intenso, mas está frio ainda, tem que usar um agasalho mediano, pelo menos para começar o dia. Depois as temperaturas sobem lá pelas 10, 11 horas da manhã. O meio da tarde é quente, principalmente na metade norte do estado, mas na parte sul, no centro também. Até mesmo em Porto Alegre, as temperaturas vão até 25 graus no mínimo. Então, a gente tem uma boa expectativa de aquecimento, só que está entrando umidade junto com esse ar quente. E entre a tarde e a noite, a gente tem a chuva se espalhando pelo estado do Rio Grande do Sul. Vai pegar todas as áreas? Não. É bem provável que a metade norte do estado tenha pouquíssimas áreas com chuva, enquanto a metade sul e o oeste terão mais áreas de chuva, principalmente a metade sul. Essa instabilidade vai chegar aqui ao leste, vai chegar ao centro, mas pro final da tarde, principalmente para a noite, mas para parte da divisa com Santa Catarina, já à tarde da noite, madrugada. Mas o certo é que a instabilidade se espalha pelo estado na quinta-feira, certo? No final do dia para a noite. E a tendência da gente ter na sexta-feira um começo de dia bastante úmido, especialmente na metade norte do estado, porque na metade sul e no oeste o tempo já começa mais frio e bem mais seco. E depois essa metade norte do estado, o tempo vai melhorar no final da manhã. Essa massa de ar seco empurra rapidamente a umidade para fora do estado. E a expectativa que a gente tem a sexta-feira de tarde, já com o tempo seco e até com sol no estado. Previsão de manter final de semana com um tempo, pelo visto, sem chuva, tanto no sábado quanto no domingo. Claro, o domingo em alguns simuladores está mostrando chuva à noite, mas pelo menos durante o dia no domingo não tem chuva. O que me chamou a atenção é tanto no sábado quanto no domingo, uma temperatura bastante baixa. Baixa, voltando a tomar conta do nosso estado.
1: Obrigada, Cléo. Com 20 minutos faltando, então, para as 11 horas da noite, nós vamos a um rápido intervalo e depois voltamos para falar sobre outros assuntos que também foram destaque ao longo dessa quarta-feira. Já voltamos.
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0: 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O Ministério da Fazenda adverte, aposta não é investimento. Como alguns dos nossos apoiadores bem lembram, né? Estamos aí no mês de setembro, o mês do gaúcho, o mês em que nós enaltecemos a nossa cultura, as nossas raízes, as nossas tradições. E quem passar aqui por Porto Alegre a partir do próximo sábado pode dar de cara aí com uma cuia de chimarrão gigante. Só que detalhe, né? Não é uma, são quatro esculturas aí de mais de 2 metros de altura que vão ocupar diferentes pontos aqui da capital e que foram customizadas, digamos assim, por artistas locais. A iniciativa, que se chama Chimas Parade, integra a programação do Festival Gaúchos, que começa, inclusive, nesse próximo sábado, dia 5. A ideia é transformar um dos maiores símbolos da cultura gaúcha também em arte urbana e levar essa tradição para além dos espaços tradicionalistas. Eu vou conversar agora com o Vinícius Garcia, que é diretor do Instituto RS Nasce e um dos idealizadores do Festival Gaúchos. Vinícius, boa noite, bem-vindo aqui ao Estúdio Gaúcha.
1: Boa noite, Viviana. Um prazer estar com vocês, Estúdio Gaúcha, com a audiência, ainda mais para falar de cultura, história e tradição, que são paixões nossas.
0: Coisa bacana. Acho que a gente vai começar por esse fato das cuias, né? Que vai, com certeza, chamar muita a atenção de quem estiver circulando aqui por Porto Alegre. De onde é que veio essa ideia de espalhar essas cuias gigantes aqui na capital, Vinícius?
1: Foi bem inusitado, assim, Viane. Foi muito legal porque, assim, a gente criou o Festival Gaúchos lá em 2024 para criar um novo momento turístico, né? Com base na história, cultura e tradição gaúchas. A gente aí tá nas principais cidades, né, da Serra Gaúcha, para impactar esse turista e ele poder reverberar isso para fora. E a gente pensou, como é que a gente pode aumentar esse sinal, né? Trabalhando cultura, história e tradição. E o chimarrão, né, é uma tradição das mais fortes nossas aqui do estado, né? E muito apreciado, né? Quem vem para cá se apaixona pelo chimarrão, isso no mundo inteiro, né? E a gente começou a pensar em cima, começamos a conversar também com a Pollen, que são grandes parceiros nossos da Pollen Arte em Movimento. Então a gente precisa criar um movimento em torno do Festival Gaúchos, que já é um grande festival, já está entrando no terceiro ano. A gente está em Gramado, que é um dos principais pontos nossos, Canela, Bento Gonçalves, Cambará do Sul, São Chico, Nova Petrópolis, enfim, todas as principais cidades turísticas, porque um dos propósitos nossos é justamente impactar, né, criar um novo movimento turístico e as pessoas poderem reverberar a nossa cultura, a nossa história e tradição para fora. Então vamos trabalhar nesse. E outra coisa legal também do Festival Gaúchos, a gente trabalha essa profundidade maior da cultura, história e tradição. Então a gente mergulha mesmo. Então a gente, vamos juntar a nossa tradição maravilhosa do chimarrão. Vamos trazer artistas, a gente está aí com o Alejandro Arnucci, com a Bruna Schilling, com o Paulo Correia, com a Bruna Rison, né? Através dessa curadoria muito maravilhosa do Vinícius Amorim pela Pollen. Sim, então a gente vai fazer essa coisa inusitada, trazer cuias enormes, cuias gigantes aí que vão estar em lugares icônicos de Porto Alegre. Também vão estar presentes ali no Parque Harmonia, onde nós vamos ter a Querência Festival Gaúchos, né? Sim. Então esse ano também tem essa novidade, além de todas essas cidades que a gente ativa na Serra, a gente está abraçando também a capital gaúcha, onde a estrutura da antiga churrascaria Galpão Crioulo, tradicional, né? Enfim. E lá vamos ter uma série de ativações e de coisas muito legais ligadas à cultura. E a gente vai ter essa cuia em vários locais da cidade. E um objetivo nosso, de fato, depois disso, é aumentar esse movimento.
0: Que legal.
1: É a gente convidar outros artistas, levar para fora do estado, promover o nosso estado. E, né, através esse impulsionamento turístico através da nossa cultura, história e tradição.
0: Que vocês querem provocar, né, Vinícius, e quem encontrar essas cuias pelo caminho, né? Tu citou ali o Parque Harmonia, mas as cuias vão estar na Redenção, no Moinhos de Vento e também na Orla do Gasômetro, né?
1: É, a gente quer também fazer como se fosse até uma gamificação, as pessoas conquistarem esses pontos, são pontos do coração das pessoas também, pontos turísticos da cidade. O Festival Gaúcho tem muito isso, a gente já se aproximou agora também da capital gaúcha, estamos no Parque da Harmonia, e o que a gente quer fazer de fato é isso, é causar esse impacto, essa curiosidade, impactar a imprensa também para promover cada vez mais o nosso estado, né? E a gente poder que as pessoas curtirem, assim, tem uma curadoria maravilhosa de arte, então elas poderem, né, nesse processo, conquistando esses pontos, conhecendo essas obras de arte, verdadeiras obras de arte, que a gente, como eu falei, vamos depois expandir, vamos itinerar pelo Brasil e fora do Brasil também.
0: Pois é, essas cuias, e pelo que eu busquei de informações, elas têm 50 quilos cada uma, né? E elas vão ficar expostas, a ideia, pelo menos inicial, é durante todo o mês de setembro. Aí eu queria saber, Vinícius, se elas foram pensadas aí para as pessoas interagirem, tirarem fotos, ou existe algum cuidado especial para preservar essas obras?
1: Essas obras, a gente obviamente vai ter um grande cuidado para preservá-las, depois itinerar, porque a gente quer fazer essa exposição itinerar, né?
0: Sim.
1: Mas são obras que foram feitas, né, em impressoras 3D, com todo um acabamento que é muito resistente também ao clima, porque a gente quer que essas obras fiquem em lugares icônicos, primeiramente de Porto Alegre, depois lugares icônicos do nosso estado e fora também do Brasil e fora do Brasil também. Então elas têm essa questão de resistência também. São obras enormes, assim, e que foram feitas em impressoras de 3D com esse acabamento e depois entregues, né, para essa curadoria maravilhosa desses artistas. Então vocês vão ver, assim, um pedaço pedaços importantes da nossa história. Vai permear a questão também dos 400 anos das missões. A gente vai passar também pelos lanceiros negros e várias ícones da nossa história traduzidos nessas obras de arte.
0: Isso tudo retratado nas cuias.
1: Tudo retratado nas cuias. Então vocês de fato vão ver ali obras lindíssimas de pintura, né, por esses estilizadas e pintadas por esses artistas maravilhosos. E junto com isso também é importante que se diga, elas vão promover o Festival Gaúcho. O Festival Gaúchos, ele é um festival de cultura, história e tradição. A gente entra muito forte ali, por exemplo, na Querência Festival Gaúcho, da Querência Festival Gaúcho que nós vamos ter no Parque Harmonia. Nós vamos ter um lindo espetáculo de arte e teatro no dia 10, um espetáculo de abertura. Nós vamos ter ativações de cozinha gaúcha em mais de 15 cidades, né? Em mais de 50 restaurantes, que é uma verdadeira homenagem à cozinha gaúcha, com os principais chefes e principais restaurantes que tem essa vertente. Exposição de indumentária gaúcha, cinema gaúcho, espetáculos, tem o Mateando, né, que também tem as charlas do mate, tanto aqui quanto em Gramado. A gente vai ter também Piazada, onde nós vamos receber as crianças para contar as histórias gaúchas, né? Enfim, é um mergulho de história, cultura e tradição. E as cuias nós criamos também para promover esse festival. Esse festival é um festival lindíssimo, porque, de fato, como eu falei, a gente mergulha, né? Ele tem muito essa questão da tradição gaúcha e do folclore gaúchos, mas ele também mergulha também em arte, em escultura, em pintura, em audiovisual. Ele mergulha na arte gaúcha e ele traz também, né? Ele fortalece essa questão dos nossos artistas para promovê-los fora do estado também.
0: E aposta também, né, o festival bastante em gastronomia também, né? Tu citou na arte, a música também é importante. Eu queria saber, para a gente fechar, Vinícius, se existe uma preocupação por parte do festival, por parte de vocês, de apresentar uma cultura gaúcha que dialogue, quer dizer, com quem é jovem e até com quem não nasceu aqui no estado. Tu citou, né, no início, que as pessoas que vêm para cá provam o chimarrão, gostam bastante.
1: Imagina assim, tá? Eu faço uma analogia. Vamos pensar na Oktoberfest de Blumenau, um lindo espetáculo que reúne 500 mil pessoas e todo mundo conhece no Brasil, fora do Brasil. Incrível, né? E tu imagina que nós temos apenas o acampamento Farroupilha, vamos falar do acampamento, que reúne quase 2 milhões de pessoas. Tu imagina o número de acampamentos que a gente tem pelo estado, tu imagina o número de manifestações culturais que tu tem no mês dos gaúchos. E a gente precisa contar essa história. Então, quando a gente criou o Festival Gaúcho, ele foi criado justamente para fazer essa promoção turística com base na cultura, história e tradição. A gente tem uma cultura, uma história e uma tradição lindíssimas, maravilhosas dentro do nosso estado. A culinária gaúcha é apreciada não só aqui no Rio Grande do Sul, no Brasil e fora do Brasil, no mundo inteiro. Então a gente justamente mergulha nesses temas. Por exemplo, a parte da culinária gaúcha, a gente tem os principais chefes de que tem essa vertente, né? Tanto de restaurantes, né, como churrascarias, quanto restaurantes renomados. Eles, durante o mês de setembro, vão fazer pratos especiais. No ano passado, né, nós tivemos aí o cordeiro como sendo a inspiração. Então a gente tem aí o estado inteiro abraçando. Então o nosso grande objetivo é a gente concentrar, né, reunir todas as principais manifestações culturais do estado com relação à cultura, história e tradição e promover para fora do estado, melhorando, potencializando a nossa economia através de cultura, história e tradição com a questão do turismo também.
0: Tá certo. Vinícius, obrigado por esse bate-papo aí. Então, só para fechar, as cuias a partir do dia 5 estarão nesses quatro locais que citamos antes, né? Na Orla do Guaíba, me ajuda aí que eu me perdi na Redenção.
1: Isso.
0: No Moinhos de Vento e no Harmonia, isso?
1: Exatamente. Venham, vão visitar, porque assim, as obras estão maravilhosas. A gente também tem agora na própria RBS diversas matérias que já saíram, mas isso. Vocês têm que ver em loco. Estão lindas. E venham visitar, por favor, são convidados de 5 a 20 de setembro no Parque da Harmonia, né? Ali na antiga churrascaria Galpão Crioulo, a Querência Festival Gaúchos é aberta, não há cobrança de ingresso, uma curadoria maravilhosa. Em Gramado nós temos o Dança Rio Grande, também um espetáculo lindíssimo de 10 a 13, né? De 10 a 13 de setembro e durante todo o mês de setembro também em diversas cidades do estado o Festival Gaúchos vai estar aí trabalhando muito forte a cultura, história e tradição do nosso estado.
0: Vinícius, querido, obrigada aí pelas informações e por conversar com a gente. Muito boa noite e bom trabalho para ti.
1: Obrigado, Viviana, um prazer estar com vocês e parabéns aí pelo Estúdio Gaúcho pelo trabalho.
0: Obrigada, Vinícius Garcia, diretor do Instituto RS Nasce e um dos idealizadores, então, do Festival Gaúchos, que começa aqui em Porto Alegre no próximo sábado no Parque Harmonia, entrada gratuita, então, e a partir de sábado a gente vai poder conhecer um pouco mais dessas obras de arte, né? Porque são verdadeiras obras de arte, essas cuias gigantes que foram confeccionadas e depois customizadas, digamos assim, por renomados artistas aqui do Rio Grande do Sul. 10:58. Vamos trazer agora mais detalhes sobre a nova estação de monitoramento de cheias aqui do Guaíba, que foi instalada no bairro Guarujá, na zona sul da capital. Isabela Dauti.
2: A instalação foi concluída hoje pelo DEMAI. A estação vai permitir que as equipes antecipem decisões em caso de elevação do nível da água. O equipamento é composto por um sensor de nível por radar, instalado em um poste. O tempo de resposta entre a emissão do sinal pelo sensor e o reflexo na água permite medir o nível sem que o equipamento tenha contato físico com a água. Foram definidas duas cotas: a de mobilização das equipes, de 1,80 m, e a de operação, de 1,90 m. Essa última medição determina o fechamento do canal. De acordo com o DEMAI, os dados não serão públicos e serão utilizados internamente para orientar o trabalho das equipes. A nova estação tem como objetivo minimizar os impactos das cheias no bairro Guarujá, que fica fora da área protegida da cidade.
0: Obrigada, Isabela Dauti. Vem aí o Notícia na Hora Certa. E depois nós vamos trazer mais detalhes, mais informações aqui no Estúdio Gaúcha sobre os ônibus aqui de Porto Alegre que já circulam sem cobrador. São mais de 90%, né? Mais de 90% da frota. E a retirada dessa função de cobrador prevista em lei, ela ainda não foi concluída. Quer dizer, são entre 100 e 120 profissionais que seguem trabalhando em algumas linhas aqui da capital. Vamos falar também do desfile de 7 de setembro em Porto Alegre, que deve reunir cerca de 6 mil pessoas. Entre as atrações estão veículos, cavalos, apresentação aérea e também a participação de dois ex-combatentes da Segunda Guerra Mundial, os dois que estão hoje com 104 anos. Em seguidinha, os detalhes, as informações por aqui.
3: 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Notícia na hora certa, no sinal 11 horas. Emergência do Hospital de Clínicas de Porto Alegre opera com restrição máxima até amanhã desta quarta-feira. Desta quinta-feira, aliás. Líder do governo no Congresso diz que proposta do fim da escala 6x1 não foi votada hoje no Senado por falta de garantia de aprovação. Votação pode ficar para depois das eleições. União Europeia suspende importações de carne brasileira a partir de amanhã. Tempo é seco em Porto Alegre, agora faz 14 graus. Previsão é de tempo seco amanhã até o final da tarde, quando a chuva volta ao Rio Grande do Sul. 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
3: Trânsito fluindo bem na capital, EPTC não atende a nenhuma ocorrência. Nas rodovias federais gaúchas, também não foram informados acidentes pela polícia rodoviária.
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3: Um homem morreu e outro ficou ferido em um acidente entre dois carros nesta noite na RS-239 em Campo Bom, no Vale dos Sinos. A colisão aconteceu por volta das 8 horas no quilômetro 19 da rodovia. Segundo o comando rodoviário da Brigada Militar, os veículos seguiam em sentidos opostos quando, por motivos desconhecidos, o Astra invadiu a pista contrária e bateu de frente em um palio. O motorista do Astra, de 43 anos, morreu. O outro condutor ficou ferido e foi encaminhado ao hospital em Novo Hamburgo. A plataforma Discord terá 10 dias úteis para apresentar uma proposta para atender as demandas do governo para a proteção de usuários. A definição ocorre após a audiência de conciliação realizada hoje. Depois da apresentação da proposta, o governo terá 20 dias para analisar o conteúdo. A empresa tem sido alvo de críticas e investigações relacionadas a falhas na moderação de conteúdo. A audiência foi marcada após ação da Advocacia Geral da União para que o Discord adote medidas efetivas para proteger crianças, adolescentes e mulheres no ambiente digital. O Discord entrou na mira das autoridades após uma adolescente tirar a própria vida em uma transmissão na plataforma. 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Da redação, Maria Regina Eichenberg.
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12: Finalzinho já de noite de quarta-feira, 14 graus aqui em Porto Alegre, faz 14 também em Caxias, em Pelotas e em Passo Fundo, 15 graus em Rio Grande, 16 em Santa Rosa e 17 em Santa Maria. Agora nós vamos trazer mais detalhes sobre uma possibilidade para as mulheres vítimas de violência e também para as mães atípicas. É que elas podem agendar um atendimento psicológico gratuito através de um aplicativo, é isso, Ayrton Lemos? Boa noite.
13: Boa noite, Viviana. Exatamente, já está disponível para mulheres vítimas de violência o serviço gratuito de atendimento psicológico remoto do Sistema Único de Saúde. O acesso é feito pelo aplicativo Meu SUS Digital e não exige encaminhamento de uma unidade de saúde, boletim de ocorrência ou qualquer documento que comprove a agressão. Viviana, o serviço funciona em todo o país, inclusive no Rio Grande do Sul, foi lançado essa semana, e oferece uma primeira porta de acolhimento para mulheres que enfrentam violência física, psicológica, sexual ou patrimonial. Essa iniciativa, o serviço também contempla as chamadas mães atípicas, além de tias, avós, irmãs e outros familiares responsáveis pelo cuidado de pessoas com deficiência, doenças raras ou transtornos do neurodesenvolvimento, como o autismo. São mulheres que muitas vezes dedicam grande parte do dia ao cuidado de outra pessoa e encontram dificuldades para sair de casa e também buscar acompanhamento psicológico presencial. O primeiro lote, Viviana, prevê 100 mil teleatendimentos por mês em todo o país. Segundo o ministro da Saúde, em entrevista à reportagem, o Alexandre Padilha, não há divisão de vagas por estado. As mulheres gaúchas vão ter acesso à oferta nacional conforme a procura do estado. A mulher pode pedir a consulta diretamente pelo celular e também escolher um horário em que se sinta protegida, como ressalta o ministro Alexandre Padilha.
1: O acesso é direto. A ideia é exatamente não ter qualquer tipo de barreira de necessidade de documento, de necessidade de boletim de ocorrência, de qualquer laudo, para essa mulher acessar esse cuidado, essas consultas. Então ela vai lá, pega o meu SUS digital no próprio celular, solicita a consulta, fala qual é o horário melhor para ela. Caso de uma mulher vítima de violência, ela vai escolher um horário que seja mais protegido para ela.
13: Para entrar no serviço, Viviana, para a gente reforçar, é necessário acessar o meu SUS digital com uma conta gov.br. Na área mini aplicativos, a usuária...
14: Precisa fazer o login, desculpa, no gov.br.
13: Como é o serviço do governo federal, é importante, o ministro ressaltou isso, né? Então, nesse aplicativo, no meu SUS digital, tem que ter a conta do gov.br. Isso é importante ressaltar. Na área desse aplicativo, na área de mini aplicativos, a usuária deve selecionar o Acolhe Mais e preencher um cadastro. Depois responde a um questionário breve utilizado pela equipe para avaliar a gravidade da situação e definir a prioridade do atendimento. Viviane, em até 24 horas, a mulher recebe o contato para escolher a data, como disse o ministro, da primeira consulta. Aí vem um detalhe importante: no dia seguinte, agendado, o link do atendimento é enviado para o celular. As consultas ocorrem de segunda a sexta-feira, das 8 da noite, e aos sábados, das 8

0: feito. E no caso de uma mulher vítima de violência, inclusive a consulta começa com essa psicóloga combinando com a mulher um código, uma frase, uma palavra.
1: Esse código, Viviana, serve para avisar a profissional que o agressor se aproximou ou que já não é seguro continuar a conversa. Ao ouvir a palavra combinada, a psicóloga interrompe imediatamente essa chamada. O acompanhamento começa com um ciclo de 10 sessões. A frequência pode variar de 1 a 3 consultas por semana, conforme a necessidade da paciente e a avaliação da profissional, Viviane.
2: É, uma medida aí, é mais uma medida importante e necessária, né? Porque quem enfrenta violência ou uma rotina de cuidados intensa com essas crianças, também precisa de acolhimento, né? Saúde mental a gente sabe que não é luxo e que não pode ficar em segundo plano. Agora, é garantir que esse atendimento chegue realmente a quem precisa, né, Ayrton?
1: É, exatamente. E também essa questão do gov.br é importante, que também os governos treinem as pessoas para acessar, porque não
2: exatamente
1: são só mulheres jovens que sofrem violência. E a questão que tu levantaste é muito importante, dessas mães, dessas mulheres que são chefes de família, que cuidam de pessoas idosas, de crianças que têm autismo e que sofrem bastante também, do ponto de vista psicológico também, né, Viviane?
2: E que também precisam desse apoio, desse cuidado psicológico. Obrigada, Ayrton Lemos, 11:14, em seguidinha a reportagem na íntegra do Ayrton lá em GZH. Vamos adiante agora, trazendo mais detalhes e mais informações sobre os ônibus aqui de Porto Alegre que já circulam sem cobrador. São mais de 90%. A Isadora Garcia, inclusive, percorreu algumas linhas hoje, porque algumas delas seguem com profissionais trabalhando. Mas a tendência é que nos próximos meses todas as linhas de ônibus aqui de Porto Alegre, né? Todos os ônibus de Porto Alegre operem sem esse profissional. Isadora, boa noite.
3: Boa noite, Viviana e ouvintes. Esse dado é da Secretaria de Mobilidade Urbana de Porto Alegre e reflete o cenário de agosto. O programa de extinção gradativa da função de cobrador nos ônibus da capital foi criado por lei em 2021 e previa a retirada total até 1º de janeiro de 2026, esse ano. Mas isso não aconteceu. Segundo a secretaria, algumas linhas ainda exigem a presença dos cobradores. É o caso das que circulam pelo corredor de ônibus da Avenida Sertório, como a R62, que liga os bairros Rubem Berta e Centro Histórico, e a 727, que conecta o Santa Rosa de Lima com a região central. Nesses trajetos, o embarque, por vezes, acontece pelo lado esquerdo, em plataformas elevadas, o que dificulta o trabalho sozinho do motorista. Também seguem com cobradores algumas linhas com maior movimento, em que as empresas pediram a permanência dos profissionais em horários de pico. Há ainda profissionais que têm estabilidade garantida por lei, como representantes de funcionários, por exemplo. Segundo a prefeitura, a retirada dos cobradores é resultado da modernização do sistema e da mudança no comportamento dos passageiros. Atualmente, 12% dos usuários efetuam o pagamento da tarifa em dinheiro. Isso é, em números, em torno de 72 mil passageiros, do total de 605 mil passageiros em dias úteis. Parte dos profissionais que atuavam como cobradores se aposentou e outra foi realocada para novas funções. Segundo o vice-presidente do Sindicato dos Rodoviários de Porto Alegre, Sandro Abade, entre 100 e 120 cobradores seguem na ativa atualmente. Antes da lei, esse número já chegou a ser de 2.500. O vice-presidente sindical também avalia o impacto da mudança. Vamos ouvir.
4: Para nós, sindicatos e trabalhadores, foi um prejuízo enorme, tá? Foi um prejuízo enorme porque se deixou de ter aquele acompanhante do motorista ali, que auxiliava em muitas as funções. Aumentou muito o estresse do motorista trabalhando sozinho.
3: Essa mudança foi percebida por Cristiano Hernandes da Encarnação, que deixou a função de cobrador em 2022 e foi remanejado dentro da empresa em que atua. Hoje, ele é motorista. Vamos ouvir uma parte do relato que ele deu à reportagem.
5: Para mim, como eu já fui cobrador, né? Daí eu tô mais habituado, né? Eu tenho mais aquela, que a gente fala, aquela liga, né? De já entender.

0: o passageiro, como é que funciona. E só que daí a nossa atenção daí é quadruplicada, né? Que além de dirigir, a gente tem também um acréscimo de ajudar o embarque e desembarque de pessoas na cadeira, né? Daí também tem a questão da informação que te dá, o troco e o atenção também no trânsito. Mas para mim, assim, foi super de boa, até porque é uma coisa que eu já queria, né? Tanto eu quanto alguns colegas também que passamos juntos na mesma turma.
1: A prefeitura afirma que pretende avançar na extinção das vagas ao longo do ano, mas ainda não há prazo para que os cobradores deixem de atuar completamente nos ônibus da capital.
2: Obrigada, Isadora Garcia, reportagem completa também lá em GZH. E antes aí das informações do interior do estado, a gente vai falar um pouquinho sobre o desfile de 7 de setembro aqui em Porto Alegre, que deve reunir cerca de 6 mil pessoas. Conta pra gente, Vitor Neto, boa noite.
3: Oi, Viviana, boa noite a ti e a todos os ouvintes. O tradicional desfile de 7 de setembro, na próxima segunda-feira, em Porto Alegre, contará com a participação de 6.250 pessoas. Entre elas estão dois ex-combatentes da Força Expedicionária Brasileira, FEB, os dois com 104 anos de idade. O evento, que será na Avenida Edivaldo Pereira Paiva, no período da manhã, tem início previsto para as 10 horas. Antes disso, ocorre a fiscalização da tropa. Além da Marinha, Exército e Aeronáutica, que participam do desfile, a Polícia Rodoviária Federal, a Polícia Federal, a Brigada Militar, o Corpo de Bombeiros, a Polícia Civil, Polícia Penal, o IGP, a Guarda Municipal e a EPTC. Veteranos das Forças Armadas e representantes de entidades civis também irão desfilar, assim como alunos do Colégio Militar de Porto Alegre e do Colégio Tiradentes. Neste ano diferencial também, o desfile contará ainda com a participação de 200 alunos de escolas civis de Porto Alegre. O desfile motorizado terá aproximadamente 250 veículos, incluindo motocicletas, viaturas, blindados das Forças Armadas, além de automóveis dos órgãos de segurança pública. Em torno de 351 cavalos vão compor a tropa hipomóvel, que encerrará o evento. A apresentação aérea contará com dois caças e três helicópteros da Força Aérea, além de aeronaves da Polícia Rodoviária Federal e da Brigada Militar e da Polícia Civil. Ao fim do desfile, o fogo simbólico da pátria será transformado em chama crioula, que seguirá até o acampamento Farroupilha. Eu estive lá nesta quarta-feira, ali na Edivaldo Pereira Paiva, no trecho 3 da Orla do Guaíba, onde já é possível ver, ainda em montagem, ainda com pouca estrutura já pronta, mas o Comando Militar do Sul já está preparando a estrutura que vai receber as autoridades civis e militares para o desfile de 7 de setembro, na segunda-feira, pela manhã, aqui na capital. Mais informações, o ouvinte pode conferir na coluna de Rodrigo Lopes em GZH ou na edição impressa do Jornal Zero Hora.
2: Vamos agora com as principais informações do interior do estado. A cheia do Rio Uruguai, que interrompeu travessias entre Brasil e a Argentina no noroeste gaúcho. Bruna Scheifler, boa noite.
4: Boa noite, Viviana. A elevação do Rio Uruguai provocou a suspensão de três importantes travessias de balsas entre o Rio Grande do Sul e a Argentina. A situação mais crítica foi registrada entre Tiradentes do Sul e El Soberbio, onde o serviço foi interrompido ainda na tarde de ontem. A paralisação ocorreu depois que o Rio Uruguai atingiu a marca de 8 metros, considerada limite para operação segura da travessia. Outro ponto afetado fica entre Porto Mauá e Alba Posse, onde o transporte também foi suspenso. Na manhã de hoje, o nível do rio chegou a 8 metros e 72 centímetros. Nesse trecho, as operações são interrompidas sempre que o manancial ultrapassa a cota de 8 metros. Nos dois pontos, a travessia deve ser retomada amanhã. Já em Porto Xavier, a travessia foi suspensa na tarde de hoje. O nível do rio atingiu 6 metros e 25 centímetros, mantendo tendência de crescimento. Ainda não há previsão para o retorno da travessia entre Porto Xavier e São Javier. De Passo Fundo, Bruna Scheifler.
2: Obrigada, Bruna. 11:22 e em Santa Maria, na região central, morreu hoje, aos 27 anos, o Charles, que é o último urso pardo do Rio Grande do Sul. Amanda Boeira.
5: Morreu aos 27 anos o urso Charles, um urso pardo americano que viveu por 17 anos no Zoo São Brás, em Santa Maria. Ele era considerado o último urso pardo do Rio Grande do Sul. Charles chegou ao zoológico em março de 2009, aos 10 anos de idade, depois de passar cerca de 9 anos em um circo. Ele vivia numa jaula de 6 metros quadrados e era obrigado a realizar truques para o público. Quando foi recolhido, estava debilitado e tinha as patas queimadas, depois de ser submetido a apresentações onde precisava dançar sobre uma chapa e se equilibrar em duas patas. No São Brás, passou por um tratamento e uma dieta rigorosa para recuperar a saúde. Também ganhou um recinto maior, com vegetação, piscina e estruturas para reduzir o estresse e estimular comportamentos naturais. Mesmo depois da mudança, Charles carregou marcas dos anos vividos no circo. Segundo o zoológico, ele chegou agressivo e muito estressado, mas com o passar dos anos, tornou-se mais amigável. Um outro desafio era o clima, por ser de uma espécie adaptada a regiões mais frias da América do Norte, Europa e Ásia, Charles sofria com as altas temperaturas do Brasil. Nos períodos mais quentes, passava boa parte do dia dentro da piscina, o que também contribuía para a perda de peso e a redução do apetite. O fundador do São Brás, Santos Brás, contou que é difícil se despedir do animal. Pelas redes sociais, ele disse ter a certeza de dever cumprido e destacou o empenho da equipe durante os 17 anos de convivência com o urso. A notícia da morte provocou comoção nas redes sociais do zoológico. Muita gente compartilhou lembranças de visitas ao São Brás e histórias de quando conheceram o Charles. Além de mensagens de apoio à equipe do local. Após a morte, o corpo do urso foi levado para a Universidade Federal de Santa Maria para que fosse feito um exame de necropsia, que deve confirmar a causa da morte. O resultado deve ser divulgado em 10 dias. Após isso, o corpo deve ser separado, com a pele passando por um processo de taxidermização, enquanto o esqueleto será incorporado ao Museu do Laboratório de Patologia Veterinária da UFSM. De Santa Maria, Amanda Boeira.
2: Obrigada, Amanda Boeira. Assim nós fechamos, né, as principais, o giro com as nossas principais informações também do interior do estado. 11:25, nós vamos a um rápido intervalo e na sequência temos aí todas as informações do esporte. Claro que a gente vai falar aí do clássico Grenal, que decide amanhã se Inter ou Grêmio enfrenta o Atlético Mineiro na semifinal da Copa do Brasil. O intervalo é rápido e a gente volta já.
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1: 11:30 de volta aqui com o Estúdio Gaúcha, sempre contando com Santa Massa na semana Farroupilha. 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Bom, e a nossa trilha já identifica, né? Nós vamos falar de esportes, começando aí pela dupla Grenal, contando aí com a parceria de quem, Maria Fernanda Freire?
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1: Obrigada, Maria Fernanda, que é a produtora aqui do Estúdio Gaúcha. É, a gente tem um recado, né, antes das informações da dupla Grenal, de que estão abertas as inscrições para o Primeira Pauta RBS 2026, projeto que vai selecionar 5 estudantes de jornalismo do Rio Grande do Sul, para uma semana de imersão nas redações da RBS TV, da Gaúcha, de Zero Hora, de GZH e também do Diário Gaúcho. E por que que eu tô falando disso? Porque a Maria Fernanda Freire, que é a nossa produtora, entrou aqui, chegou aqui na RBS através do Primeira Pauta, né, Mafê?
2: Cheguei através do Primeira Pauta, eu participei da edição de 2023, fiz duas grandes amigas nesse projeto e tenho um emprego agora, né? Sempre bom.
1: Viu? As inscrições para a edição desse ano vão até o dia 30 de setembro e os candidatos devem enviar um vídeo contando por que querem participar do projeto. Os 15 finalistas serão divulgados em 16 de outubro. Se você é estudante de jornalismo, não perca esta oportunidade. Pode acontecer que nem aconteceu aqui com a Maria Fernanda Freire, né? Ser efetivada aqui e ser nossa colega de firma, colega de Rádio Gaúcha, né, Mafê?
2: É exato, vir trabalhar com a Viviana Fronza.
1: Pode ser também, né? 11:33, vamos falar aí da dupla Grenal, porque amanhã tem o clássico Grenal decisivo pela Copa do Brasil. Hoje a gente começa pelo Grêmio Jason Lisboa. A gente consegue dizer aí, adiantar, tentar adivinhar qual vai ser a estratégia que o Luiz Castro vai usar para tentar vencer o Inter? Jason, boa noite.
3: Tudo bem, Viviana? Boa noite para você, para todo mundo ligado no Estúdio Gaúcha. Há bastante tempo, né, sem participar aqui do programa, mas é uma honra estar ao teu lado aqui no Estúdio da Gaúcha.
1: Eu que fico feliz.
3: E à disposição para falarmos de Grêmio.
1: Vamos começar pela estratégia que o Luiz Castro deve utilizar para tentar vencer o Inter amanhã. Qual é essa estratégia, Jason Lisboa? O que a gente pode falar do Grêmio para amanhã?
3: Vamos lá. Claro que o Luiz Castro vai guardar aí sobre 7 chaves a escalação, né? O time, o 11 inicial para o Grenal desta quinta-feira, mas pelas informações que obtive, o treinamento que aconteceu hoje à tarde no CT Luiz Carvalho, foi um treinamento onde o técnico gremista teve Diego Caíto, lateral direito, treinando.
1: Opa.
3: Titular da lateral direita.
1: Ah, boa notícia, né?
3: Boa notícia, porque ele tinha essa dúvida no setor. E também existia uma indefinição na zaga entre Kahneman e Gustavo Martins. Pela escolha inicial do treinador, Gustavo Martins deverá ser a opção para o Grenal desta quinta-feira. Salvo algum problema de última hora, e é importante a gente destacar isso, porque nos últimos jogos o Grêmio teve problemas, jogadores apresentando problemas.
1: Sim.
3: O Giovani Cabral, por exemplo, sentiu no aquecimento, né, do jogo contra a Chapecoense. Salvo algum problema de última hora, Viviana, o time do Grêmio, para estar em campo nesta quinta-feira, quartas de final de Copa do Brasil, na Arena, contra o Inter, terá o Everton no gol, Diego Caíto, Wallace, Gustavo Martins, Marlon, Nori.

0: Diego, Vila Sante, Krovinovic, Amuso Pavon e Carlos Vinícius. Não foge muito dessa escalação do técnico Luiz Castro para o clássico 4-5-4. É, como disse, Kahneman ou Gustavo Martins, a informação que eu recebo e recebi e já divulguei é de que joga o Gustavo Martins. É, o Kaito não vai jogar com 100%.
1: Não vai usar os 90 minutos.
0: Condições. Não, ele
1: pediu tu diz 100%, pro Luiz Castro, tu diz na condição na física, condição de saúde.
0: Clínica dele, tá? Porque a lesão no ombro, ele deslocou o ombro no Grenal da semana passada, tava com uma tipóia, não tava nem dirigindo pra se preservar. É, ele não vai com 100% das suas condições.
1: Tá.
0: Caso tenha algum problema, a ficha número um pode ser o João Pedro e não o Pavon, porque a ideia do Luiz Castro é não mexer no ataque, porque o Pavon tá dando uma boa resposta, tem bons números jogando no setor ofensivo. Então, se o Kaito não tiver condições para 90 minutos, tiver algum problema com bola rolando, por exemplo, o João Pedro pode ser essa opção na lateral direita. Mas para começar o Grenal, vai o Diego Kaito no setor ali pelo lado direito.
1: Eu até vi uma notícia ali em GZH, Jason, do Gustavo Martins. O Grêmio deve renovar o contrato com ele por mais tempo, né? Ele tá indo bem na zaga, né?
0: É, o Gustavo Martins, se a gente pegar até a lesão, até o edema, né? Que o tirou dos últimos jogos, o Gustavo Martins é titular ao lado do Wallace, tá? O problema do edema é um problema que não é uma lesão, mas quando o jogador tem edema, é como se fosse o anúncio de uma lesão. Ó, tem a manchinha ali, se forçar, vai estourar e o cara vai se dar mal. Então o Grêmio tirou ele dos últimos jogos, ele voltou contra o Inter na semana passada, mas ficou no banco. O Kahneman foi titular. Contra a Chapecoense, ele foi titular, fez 2 gols, boa atuação. Então, nessa disputa, Kahneman e Gustavo Martins, o jovem tá ganhando do experiente e a tendência de que seja o companheiro do Wallace na zaga.
1: E a situação
0: Desculpa, por questão da renovação que você perguntou,
1: isso.
0: Mais 3 anos de contrato, essa é a ideia com o zagueiro, de 24 anos.
1: A questão do João Pedro, hein, como é que tá? Porque ele é um jogador que parece que melhorou um pouco, antes não rendia tanto.
0: Ele voltou ao horizonte gremista, tá? O João Pedro tava num ostracismo, jogou muito pouco nessa temporada, são 10 jogos no ano, ele há bastante tempo não entrava em campo, contra a Chape foi utilizado na segunda etapa e acaba, e eu acho que isso é o mais importante com relação ao João Pedro, dentro de uma hierarquia, que palavra difícil, né? Hierarquia de laterais, ele tá passando à frente do Marcos Rocha. Então, a improvisação do Pavon ainda pode ser talvez a ficha 1 pro Luiz Castro. Mas como ele não quer mexer lá na frente,
1: sim,
0: e ele não vai ter nem o Giovanni Cabral como opção pro Grenal, então ele, sem o Diego Kaito, a ficha 1 pode cair no colo justamente do João Pedro. E aí o Pavon fica como opção para uma emergência, enfim. Mas realmente o João Pedro, ele ressurge no Grêmio, ele tem contrato até dezembro de 2027.
1: Vai ser um jogo bem difícil também pro Grêmio, no sentido de que os jogadores aí, pelo menos nas últimas partidas, né, Jason, que foram partidas contra o próprio Inter e contra a Chapecoense, alguns deles, assim, nos, sei lá, 30 do segundo tempo já não estavam mais aguentando em campo.
0: Eu,
1: né,
0: te diria que antes da bola rolar já teve problema. E a informação que eu trouxe hoje também é do Giovanni Cabral.
1: Sim.
0: O Giovanni Cabral, que no Grenal da semana passada foi a surpresa, a novidade, foi titular. O Giovanni Cabral, ele acabou por sentir um desconforto no aquecimento, no jogo que aconteceu contra a Chape. Ele foi retirado de última hora da partida. O Giovanni Cabral fez exames, o Grêmio não quer divulgar o resultado, mas a suspeita é de lesão muscular grau 1. Aí vai parar por um período aproximado aí de uma semana, um pouco mais, enfim. O fato é que ele seria opção pro Grenal, né? Achou, e aqui é achismo, tá, Viviana? Não é informação, é achismo, que mesmo estando à disposição, tá? Mesmo estando à disposição, o Amuso seria o titular e o Giovanni Cabral ficaria no banco. Mas não deixa de ser uma peça importante, né? Pra você,
1: sim,
0: tentar mudar o jogo durante a partida, segundo tempo, enfim. Mas pra o Grenal desta quinta-feira, o Giovanni Cabral, com essa suspeita de lesão muscular grau 1, não fica como opção do técnico Luiz Castro.
1: Bom, arena lotada amanhã, né, Jason?
0: O Grêmio tá esperando o maior público do ano, com certeza. Sim. E um dos maiores da história da arena. Tem uma situação importante, que é o máximo de capacidade do estádio, tá? Que é de 57.300 lugares. Num Grenal, não se pode chegar na capacidade jamais. Tá?
1: Não, é uma questão de segurança,
0: exatamente,
1: né, gente?
0: Exatamente, Vivi. É por isso que eu gosto da Vivi na Fronza, viu? A gente tem uma
1: ela conversa. Ela deduz o óbvio.
0: Gente, é uma pessoa inteligente. É bom de conversar com a Vivi na Fronza. Fazia muito tempo que não participávamos aqui do Estúdio Gaúcha. É, por uma margem de segurança, tem que baixar bastante esse limite. O Grêmio está trabalhando aí com 52 mil, 56 mil torcedores. Inclusive, tem um modelo aí que está sendo testado, né, de check-out. O que é isso? O sócio recebeu um e-mail. Isso aconteceu ontem. E nesse e-mail, o Grêmio pedia para ele informar se ele iria ou não. Aliás, se ele não iria no jogo. Informar se vai, o torcedor compra o ingresso, está garantido. Mas o sócio que não vai ao jogo, comunicando o Grêmio pega a cadeira do sócio e coloca para vender. É uma ideia que o Grêmio tá tomando forma, e o primeiro jogo é o Grenal, a experiência vai ser no Grenal, de garantir a lotação máxima. Porque daí você tem o sócio, tá? O sócio tem a entrada garantida. Não vai no jogo, aquela cadeira vai ficar vazia. O sócio informando que não vai no Grenal, aquela cadeira fica à disposição do Grêmio para venda, e o sócio em contrapartida ganha descontos na loja virtual do Grêmio, na Grêmio Mania. É uma forma que o Grêmio tem aí de tentar essa lotação máxima, ou chegar muito próximo disso, né, no Grenal desta quinta-feira.
1: Bom, tem mais alguma informação aí, Jason, para fechar?
0: Tem muita coisa. A gente não falou do Gabriel Meck.
1: O Grêmio é verdade, confirmou
0: a venda do Gabriel Meck. Não é novidade, porém, eu gosto dos clubes estrangeiros, né? No caso, alguns, né? Não são todos, mas, por exemplo, os clubes portugueses, eles são transparentes com relação às suas negociações. Então, o Porto, no início da noite, ele confirmou a compra do Gabriel Meck, e o que ele fez, Viviana? Ele informou todo o modelo da negociação. Então não tem aquele pode ser, quem sabe, talvez. O Porto informou, através do seu site oficial, que comprou os direitos econômicos do Gabriel Meck por um valor fixo de 11 milhões de euros. Tá? Acrescido de uma remuneração variável máxima de 1 milhão de euros. Em caso de cumprimento de objetivos, de metas. Sim. Ah, fez gol, ah, ganhou títulos, aí o Grêmio ganha mais 1 milhão em cima desses 11. Então, o valor fixo, 11 milhões de euros, podendo chegar a 12 milhões. O Grêmio também terá direito a 12% de mais-valia. Aí você pode me perguntar, mas o que é mais-valia? 12% de mais-valia é o lucro de uma futura venda do Gabriel Meck.
1: 12%, daí o Grêmio teria.
0: Por isso que eu gosto de participar do Estúdio Gaúcho.
1: Por que tu não foi mais objetivo, então?
0: Viu só? Ela tá sempre assim, atenta e à frente. Vendeu por 12, por 11. O Porto, vamos supor que daqui a 2 anos venda o Gabriel Meck por 20 milhões de euros. O Grêmio vai ter, dentro dessa margem de lucro, que pode ser de 9 milhões de euros, direito a 12% desse valor. Então é uma negociação aí que, valor fixo, 11 milhões de euros, variável ali com objetivos, mais 1 milhão, chega a 12, mais 12% de mais-valia. Gabriel Meck, inclusive nas redes sociais, já se despediu oficialmente do Grêmio, é jogador do Porto.
1: Certo, Jason. Vamos encerrar por aqui, né? Senão vai ser só o noticiário do Grêmio hoje.
0: Não quero prejudicar o Lucas Arruda.
1: Então vamos lá.
0: Tá chegando aí com as informações do Internacional. Uma honra participar aqui do Estúdio Gaúcha. 8h a bola rola na arena pro clássico 454, Viviana.
1: Um abraço, Jason.
0: Abraço.
1: E agora, claro, que a gente vai falar de Internacional. O sinal marca 11h45. Lucas Arruda, a gente consegue aí também tentar trazer um pouco de qual vai ser a estratégia que o Pezzolano vai tentar usar, né, para tentar aí, digamos assim, vencer o Grêmio, Arruda? Boa noite.
2: Vamos lá, boa noite, Viviana, boa noite a todos. Vamos por aí, porque o Internacional teve um dia importante nesta quarta-feira, às vésperas do Clássico Grenal. A principal notícia de hoje é essa de que a direção colorada acertou com o grupo de jogadores o pagamento de parte dos seus débitos com o grupo de atletas.
1: Que era aí, só pra gente pontuar, 10, 11 milhões, né?
2: Na por casa aí. Dos 10 milhões, isso, 10, 11 milhões de reais, referentes a duas folhas de direitos de imagem dos jogadores. É importante destacar aqui que os vencimentos dos atletas são constituídos de 60% da CLT, salário, na carteira, sim, e os outros 40% vem dos direitos de imagem. É, então, por isso, chegamos a essa casa dos 10 milhões de valores em atraso, porque o combo, né, os valores totais que os jogadores recebem por mês, giram na casa dos 12 milhões e meio de reais. Pois bem, a direção acertou o pagamento de uma folha dos direitos de imagem entre hoje e amanhã, e mais do que isso, resolveu adiantar o pagamento dos salários dos atletas do próximo mês. CLT. Adiantou o salário que seriam, os salários que seriam pagos no próximo dia 8, precisamente na terça-feira que vem. Uma forma de incentivo, um combustível. É, nós estamos só tentando avaliar da parte burocrática o porquê disso. Por que o salário foi adiantado e não o pagamento dos direitos de imagem? Pelo que eu vi, a operação burocrática é mais simples de ser realizada. Inclusive, os pagamentos que nós citamos estão sendo realizados nesse momento. É uma operação de grande porte, então, à medida em que forem sendo realizados, os valores estão caindo na conta dos jogadores.
1: Bom, e se os jogadores estão recebendo aí os seus salários, os seus direitos de imagem, o grupo vai, pelo menos imagino eu, seguir esse cronograma inicial do Inter e vai concentrar amanhã à noite, né?
2: Já
1: aliás,
2: estão.
1: Hoje à noite, né?
2: Hoje à noite, já estão. Estivemos lá mais cedo durante o show dos esportes para esse registro. O grupo completo chegou por volta das 8 horas da noite, sem alarde, sem batedores, sem polícia, só o ônibus do Inter. Uma movimentação muito tranquila e sem nenhum tipo de cerceamento, não tinha segurança. Até surpreendente a postura do Inter nessa chegada ao hotel, mas os jogadores estão concentrados, os principais atletas estão no hotel nesse momento, sem grandes surpresas. Talvez a grande novidade seja o jovem Gabriel Vinícius, de 18 anos, que já apareceu no banco de reservas em jogos do Brasileirão, não entrou, e esteve também nos dois jogos da Copa do Brasil em que o Inter avançou sobre o Corinthians. De resto, os principais atletas estão relacionados e nesse momento em regime de concentração, diferente do que aconteceu na última semana.
1: O que que o torcedor do Inter pode esperar aí do Pezzolano com relação ao time que entra em campo amanhã nesse clássico?
2: O último treino aconteceu hoje no estádio Beira-Rio, tá? Não no CT Parque Gigante. O técnico Paulo Pezzolano encaminhou algumas possibilidades de equipe, mas todas elas giram em torno da situação do Alan Patrick. O Alan Patrick foi reserva no último clássico, entrou no segundo tempo. O Alan Patrick foi titular contra o Bahia e foi o destaque da equipe na derrota em Salvador. Gol e assistência. Vamos lá, vamos pelo caminho de que o Paulo Pezzolano justificou que no jogo de amanhã o Grêmio tenha mais a posse de bola e o Inter explore mais a velocidade. Isso é um fator que depõe contra o Alan Patrick. Outra situação que também depõe contra o Alan Patrick para começar o jogo é o fator pênaltis. O Alan Patrick raramente completa 90 minutos em campo. Então, se a situação se encaminhar para os pênaltis, o Alan Patrick pode, em algum momento, começando a partida, deixar o jogo no segundo tempo. Seria menos um cobrador, sendo ele o principal batedor da equipe. Então, tentando imaginar como a lógica do Pezzolano, bom, é um jogo de mata-mata, está empatado, um novo empate leva aos pênaltis. O Alan Patrick pode começar no banco de reservas para entrar no segundo tempo e estar à disposição. Vamos lá, possível Inter para o jogo desta quinta-feira. Matheus Cunha no gol, a linha de defesa com Bruno Gomes, Mercado Maripã e Matheus Bahia. O Paulinho, que foi bastante elogiado pela atuação no último Grenal, pode jogar pela direita. Então, Paulinho, Vijagra, Bruno Henrique e Bernabé no meio campo. O ataque de Carboneiro e Vitinho, sendo o Vitinho o jogador mais avançado. Só que o Alan Patrick, Viviana, ele pode mexer em duas posições. Ele entrando na vaga do Paulinho, o Alan Patrick vai pra frente e o Vitinho recua pra direita, posição que ele joga naturalmente no time do Inter.
1: Porque aí muda um pouco a estratégia de jogo, né?
2: Muda o desenho de jogo, exatamente. O Vitinho voltaria pra direita, o Alan Patrick o homem mais avançado. Ou o Alan Patrick entrando na vaga do Carboneiro, troca simples, um jogador mais técnico pelo outro que é mais veloz. Mas essa é a possível escalação do Inter, a principal dúvida é o camisa 10 e capitão da equipe.
1: Bom, e a gente vai, só vai descobrir isso momentos antes do início do jogo, né?
2: É, ou se a reportagem da Rádio Gaúcha amanhã conseguir apurar antes da escalação sair, uma hora antes.
1: Bom, tem mais alguma informação aí, Arruda, pra gente acrescentar de Inter?
2: Eu acho que a gente pode falar um pouquinho do que aconteceu em relação à torcida organizada Guarda Popular. Porque a torcida conseguiu uma vitória nesta quarta-feira e teve uma liminar, a justiça, né, liberou a Guarda Popular para ingressar na arena com instrumentos. Na última segunda-feira, o primeiro batalhão da Polícia de Choque de Porto Alegre determinou a restrição dos instrumentos para a Guarda Popular. Em função de tumultos recentes, brigas no setor do Portão 7, ali mais ou menos, e também dos cânticos entoados contra a Brigada Militar. Isso na visão do primeiro batalhão de choque de Porto Alegre. É, o que nos foi justificado é que o limite por clássicos são 15 instrumentos. Tá? A Popular, por conta disso, não poderia utilizá-los. As outras torcidas poderiam. Os membros da Popular entraram com uma ação na Justiça de Porto Alegre e conseguiram a liminar nesta quarta-feira, estão liberados para o uso de instrumentos na arena. O Inter comercializou 2.000 ingressos para o setor visitante, casa cheia também para o Inter dentro do estádio do Grêmio.
1: Tá, mas quantos instrumentos eles vão poder levar? Os mesmos 15 que as outras torcidas, é isso?
2: Aí é que 15? Tá, é importante, é 15 no total.
1: Tá.
2: É uma determinação, é o máximo para os clássicos, né? É uma questão de segurança, né? Os órgãos de segurança justificam que os instrumentos podem em algum momento virarem objetos para briga, né, para, enfim, para violência. Então a restrição era muito grande, 15 no total. Confesso que não apurei exatamente esse detalhe, mas imagino que seja dividido entre as torcidas que estarão no setor visitante do Internacional.
1: Tá certo, então, obrigada, viu, Arruda, bom descanso pra ti. Imagino que amanhã vai ser uma quinta-feira de muito trabalho pra ti também, né?
2: Isso, desde cedo, mas aí acompanhando as informações do Grêmio. Opa. Na concentração na saída de Porto Alegre.
1: Tá.
2: Abraço
1: certo.
2: A todos.
1: Bom trabalho. Valeu mais uma vez, Lucas Arruda, então, atualizando as informações do Inter, 11:53. A Ana Nazário, destaques aí dos esportes internacionais, com a informação de hoje. Ana, boa noite.
3: Boa noite, Viviana Frons, e a todos os ouvintes aqui do Estúdio Gaúcha na Gaúcha. Aqui no nosso espaço para falar de esportes internacionais, vamos atualizar como está a vida de alguns jogadores no US Open, último Grand Slam do ano, um dos torneios mais importantes do mundo para o mundo do tênis, que acontece em Nova York. E vamos dar destaque para o confronto entre Ben Shelton e Hubert Hurkacz, que aconteceu nessa quarta-feira. O americano venceu o polonês por 3-7-1, com parciais de 6-3, 5-7, 7-6 e 7-5, depois de uma partida que durou 3 horas e 25 minutos. O americano é um dos favoritos para o confronto, ele é o número 8 do mundo e tenta alcançar as oitavas de final pela segunda vez na sua carreira. Ele fica no aguardo de quem vai vencer o duelo entre Denis Shapovalov e o francês Luca Van Esch. E também vamos dar destaque para um jogo que acontece amanhã às 8 horas da noite, o confronto entre a espanhola Paula Badosa e Coco Gauff, que é número 4 do mundo. A americana está na corrida para tentar vencer esse Grand Slam e se tornar a número 1 do mundo feminino. Para isso, ela precisa que a Rybakina não chegue até a final do torneio para ela poder conquistar aí um feito inédito na sua carreira. Um abraço, Vivi.
1: Obrigada, Ana. E assim a gente fecha o Estúdio Gaúcha de hoje. Obrigada aí pela companhia, pela audiência. Amanhã, por óbvio, né? Temos coisas mais importantes do que o Estúdio Gaúcha nesse horário. A gente vai estar repercutindo aí Quem será que enfrenta o Atlético Mineiro nas semifinais da Copa do Brasil? Vai ser o Grêmio? Vai ser o Inter? Amanhã tem esse Grenal, esse clássico Grenal na Arena, que é decisivo. Estaremos, portanto, acompanhando. Voltamos na sexta-feira, a partir das 10 da noite. Até lá. Tchau, tchau.
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25: 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Notícia na hora certa, 12:01. Procuradoria-Geral da República pede arquivamento de relato de Daniel Vorcaro sobre supostas ameaças e diz que banqueiro não apresentou fato concreto. Plataforma Discord terá 10 dias para apresentar proposta ao governo sobre proteção de usuários. Operação dos ônibus de Porto Alegre sem cobrador chega a 90%. Tempo é seco na capital, agora faz 14 graus. Previsão é de tempo firme nesta quinta-feira até o final da tarde, quando a chuva volta ao Rio Grande do Sul. 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
25: Trânsito que flui bem na capital, EPTC não reporta ocorrências em atendimento no momento. Nas rodovias gaúchas, também não há informações de acidentes nesta noite.
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25: Foram suspensas as travessias de balsa entre Brasil e Argentina em Porto Xavier e Porto Mauá, no noroeste do estado. A medida foi tomada pela elevação do nível do Rio Uruguai. Não há registro de inundações nos municípios. Em Porto Mauá, a água está em cota de atenção. Não há previsão da retomada do serviço. A União Europeia vai suspender, a partir desta quinta-feira, a importação de carne bovina e de aves produzidas no Brasil. A medida será mantida até que o país apresente garantias de que os produtos cumpram as normas sanitárias do bloco. A suspensão das importações brasileiras também inclui ovos e mel. No caso das aves e do mel, uma auditoria está em andamento e deve ser concluída na sexta-feira. Se o resultado for positivo e os países europeus derem sinal verde, as exportações de carne de aves para a União Europeia poderão ser retomadas nas próximas semanas. 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Da redação, Maria Regina Eichenberg.
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6: 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Rafael Collin.
7: Vamos nessa, meus amigos, porque chegou a hora. É quinta-feira, é dia 3 de setembro de 2026. É dia de clássico Grenal. No final deste dia, saberemos qual é o gaúcho que estará na semifinal da Copa do Brasil. Tem um paulista, tem um carioca, tem um mineiro e vai ter um gaúcho, sim, senhor. Só temos que esperar a bola rolar na noite desta quinta-feira para a definição, então, do último semifinalista. Vai ser o Grêmio, o dono da casa, com mais de 55 mil torcedores na arena? Vai ser o Internacional, que irá, por que não dizer assim, surpreender em plena casa do adversário, do maior rival? Enfim, emoção não vai faltar. Futebol até poderá faltar, como já faltou no primeiro Grenal, e não é difícil acontecer isso, mas como um vai seguir e o outro vai ficar pelo meio do caminho, e há sempre uma grande rivalidade entre ambos, repito, então, meus amigos, é inevitável, emoção não vai faltar nesta quinta-feira. Já te organizou? Vai no jogo, vai no estádio, vai na casa dos amigos, como é que vai fazer, hein? Vai sair aquele churrasquinho esperto ali já às 7 horas da noite? Na quinta passada, o cheirinho de churrasco tomou conta do Rio Grande do Sul, é. Eu observei isso e depois a bola rolou, não saiu nada de bom no jogo, mas é como eu disse, né? Agora é decisivo, agora não tem pra onde correr. Temos muitas atrações. Nós estamos abrindo o dia do jogo aqui com Esporte e Companhia. A Rádio Gaúcha vai fazer uma cobertura gigantesca, como sempre, no capricho, tudo bem planejado, com vários profissionais envolvidos. Enfim, contamos com a tua audiência, com a tua participação. Meu amigo Murica Matos, por gentileza, o cartão de visitas da trilha sonora de hoje.

mandar o seu palpite pro clássico Grenal no 996995218. DDD 51 996995218. E também no meu Instagram, só chegar, seja bem-vindo, @rafael.colin no Insta, @rafael.colin. 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Vamos nessa! 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Vamos lá então, Murica, sobe o som. É isso aí, vamos que vamos. Aqui ó, primeiras mensagens já chegando aqui para nossa madrugada esportiva da Rádio Gaúcha. Vamos ler, vamos registrar aqui, que hoje o pessoal vem com tudo. Thiago Fonseca, na escuta, Barãozinho. Nesta quinta-feira estarei na arena para apoiar o meu Colorado. 2-1 pro Inter, para engatar a recuperação. Ele botou em caixa alta aqui a recuperação. Abraço pro Dom Pacheco, lá de Arroio do Sal, da Dom Sete Hotel Fazenda. Grande Dom Pacheco, um abraço. O Luiz Carlos Mejolário também tá com a gente. O Silvio Silva. É, olha aqui, ó, daqui a pouco tem

um termo que a gente usa, né? Meu amigo, meu companheiro, meu galo. Só que é o seguinte, o próximo adversário é o Galo, né? O próximo adversário do Grêmio ou do Inter vai ser o Galo Mineiro, que fez uma virada maravilhosa nesta terça-feira contra o Cruzeiro no Clássico Mineiro e com grande atuação do Fred. Que assistência que ele deu pro primeiro gol e que bucha ele fez no segundo gol.

0: Que prazer, que alegria conversar com J. Finkler, o querido José Finkler, nova contratação do Grupo RBS, mais um jornalista identificado pelo lado do Inter, daqui a pouco tem o identificado pelo lado do Grêmio, também nova contratação. J. Finkler, grande, como é que estão as coisas? Tudo bem? Tudo certo contigo?
1: Ô, Colin, que prazer falar contigo nesse retorno. A gente já conversava bastante na minha outra passagem aqui pela casa e, mais uma vez, ressaltar aqui o carinho, respeito e admiração que eu tenho por ti. Tá tudo certo, muito feliz de poder tá embarcando nessa agora, né, Colin? De chegar aqui de volta à RBS, à Gaúcha, enfim, Gaúcha Esportes, né? Mais um desafio muito bacana, representando o Internacional, mas sempre trazendo aqui de forma ponderada as opiniões que eu tenho quanto ao Colorado.
0: Perfeito, e é isso que a gente vai querer ouvir em seguida, ainda mais em dia de clássico Grenal. Já estamos no dia do jogo, mas antes me diz como é que estão os embates com os identificados gremistas e como é que está a convivência e também os debates com os teus parceiros identificados colorados.
1: Então, Colin, para mim foi uma alegria imensa, né, poder vir acompanhado do Eduardo Picão, que é o gremista identificado. É um menino que eu já admirava também e, curiosamente, a gente estava lembrando disso hoje, cerca de um ano atrás eu encontrei o Picão e falei assim pra ele: cara, a gente não se conhecia a fundo, assim, eu sabia quem ele era, ele sabia quem eu era, e eu disse assim: pá, cara, tu é muito bom, tava te acompanhando, tava dando, sempre dava aquela espiadinha no rival, né, até porque o canal dele que ele trabalhava era identificado. E aí eu brinquei com ele, falei sério com ele, assim, eu disse assim: cara, teu trabalho é muito legal, tu é um cara de muita personalidade, apesar da pouca idade, né, Colin? O Picão tem 26 anos, eu já não cozinho na primeira fervura, tô com 42. Então, sim, eu lembro dos meus 26 também, como é que foi tudo isso. E ele já tava num degrau acima, num nível muito avançado. E ainda aí terminei brincando: de cara, teu defeito é ser gremista. Aí nós rimos bastante, ali a gente estreitou laços. E cara, quando houve a proposta da contratação, eu perguntei: quem é o gremista que vai junto, né? E aí, quando a Amanda Munhoz me disse que era o Eduardo Picão, eu fiquei muito feliz. É um menino que hoje, além de colega, já se tornou um grande amigo. A gente acaba se divertindo muito durante o trabalho. Claro que sempre vai ter uma discussãozinha leve, com respeito, mas eu cheguei metendo a mão aqui, foi com o CCD, viu, Colin? Eu tava acompanhando ali, porque nós estamos com dois programas nessas semanas grenais, né? É o Vamos Colorado das 7 às 8 e o Grêmio das 6 às 7. E eu tava acompanhando um dia e o CCD falou das dívidas do Inter, assim, mas com uma propriedade. Aí eu brinquei que ele era o tesoureiro do Inter, né? E aí ele respondeu dizendo que eu era um comediante. E a gente vai ficar sempre brincando, mas claro, com muito respeito, sempre pelo outro lado e também pelos colegas, né?
0: Que legal, que bacana. Bom, tá aí o Grenal se apresentando, um vai passar, o outro fica pelo meio do caminho, né? Chegou a hora da verdade, como eu costumo dizer. O teu sentimento de colorado tá otimista ou tá pessimista ou um meio termo? Explica pra nós aí como é que tu tá pra hoje, pro Grenal.
1: Colin, a fase dos dois é tão ruim que eu não sei se eu fico otimista ou se eu fico pessimista, né? O Internacional, ele não tá me inspirando mais tanta felicidade assim para ficar otimista, mas também ao mesmo tempo eu olho pro outro lado e eu vejo que as forças estão equilibradas ao meu ver, né? Então, assim, ó, tudo pode acontecer amanhã e isso não é balela. O Grêmio deveria realmente levar uma vantagem por estar jogando em casa e ter conseguido um 0x0 dentro do Beira-Rio, mas não dá nem para dizer que esse 0x0 foi conquistado, esse

0: 0 foi consequência de dois times pobres tecnicamente, de dois times que fazem campanhas pífias. A campanha do Internacional, e é o meu objeto de análise aqui, o Colorado, a campanha do Internacional dentro de casa no Campeonato Brasileiro, ela é horrenda. O Inter tem 3 vitórias, Colin. O Inter venceu o Vasco, a Chapecoense e o Fluminense. E vamos combinar, dessas 3 vitórias, a única qual o Inter não correu risco foi contra o Vasco. Porque contra a Chapecoense foi aquele 2-0 mentiroso, contra o Fluminense o Inter fez 1-0 e passou um sufoco danado até selar a vitória com o 2-0. Então é assim, ó, o que me dá um pouco mais de esperança para amanhã, se é que eu posso dizer dessa forma, é de que o Internacional nesse 2026, as melhores, vamos colocar, né, com entre aspas, atuações ou os melhores resultados conquistados foram jogando dentro de casa, fora de casa, de forma reativa. Mas a gente não pode se iludir, porque eu vejo muita gente dizer: "Não, tem que fazer o que fez contra o Corinthians". É totalmente diferente. Contra o Corinthians, o Inter vence por 2-0 dentro do Beira-Rio, bota o regulamento embaixo do braço em Itaquera, perde por 2-1, mas sai com a vaga. Amanhã, pelo menos, o Inter não pode sofrer gols. Pelo menos isso. Não sofrendo gols e não marcando, nós teremos uma decisão igual 1992, quando as quartas de final da Copa do Brasil foram decididas nos pênaltis, em mando de campo invertido. Naquela oportunidade, o segundo jogo foi no Beira-Rio. Então, assim, Colin, eu espero tudo amanhã. A única coisa que eu realmente não abro mão é que o Pezzolano comece o jogo com o Alan Patrick no time titular.
1: Aí é que tá, meu amigão. Vamos avançar aí para as questões táticas e das últimas escalações do Pezzolano. No Grenal, no jogo de ida, ele começa com Caleb de ala e Paulinho no meio de campo. Para mim foram duas grandes surpresas num momento tão importante, onde o Pezzolano erra e praticamente coloca fora um quarto. Porque assim, primeiro tempo, segundo tempo, depois primeiro tempo, segundo tempo do segundo jogo. Então, são 4 quartos, isso. Vamos dividir assim. Um quarto, sendo que um quarto dessa comparação é no Beira-Rio, nos seus domínios, ele joga fora com uma escalação cujo entrosamento era 0. E depois, contra o Bahia, do nada, assim, de uma hora para outra, ele tenta recuperar Thiago Maia.
0: Uhum.
1: Então, assim, eu acho que, numa linguagem bem popular aí do povão, ele tá pardalizando, ele tá virando um professor pardal num momento muito delicado, tanto da Copa do Brasil como do Campeonato Brasileiro. Então, assim, uma hora antes, quando sai a escalação, eu não faço mais a mínima ideia do que ele vai oferecer pro seu torcedor. E aí eu queria que tu avançasse um pouco mais sobre isso. Concordo contigo que é um jogo em que, bem ou mal, o Alan Patrick tem que jogar. E a partir daí eu não sei o que tu pensa em relação ao entorno do Alan Patrick.
0: Eu vou usar uma figura de linguagem, tá, Colin? Eu trouxe do interior, há 2 anos atrás, a minha mãezinha pra morar aqui em Porto Alegre, tá?
1: Ela de Rio Grande?
0: Lá de Rio Grande, exatamente.
1: Terra boa.
0: Exatamente, morava na Praia do Cassino. Morava na Praia do Cassino, a gente acabou, o pai acabou falecendo em 20, em 23 eu trouxe ela pra cá. Outro dia eu disse assim: mãe, tu vai lá no meu apartamento que eu vou fazer um almoço pra ti e pra minha esposa e tal. Eu acertei, Colin, acertei a receita. A velha ficou faceira, né? Comeu, repetiu e tal. Uma semana depois eu convido ela: por que que eu vou mudar a receita, Colin? Eu tenho que fazer exatamente como deu certo. O Pezzolano tem um formato de time, onde, de novo eu abro aspas, o Internacional tem bons resultados no ano. É que é difícil falar grande atuação. Se a gente puxar pela memória, qual é a grande atuação do Inter em 2026? É o Grenal do 4-2, do início do Campeonato Gaúcho, onde os dois times ainda estavam esfregando os olhos e acordando para 2026. E essa atuação contra o Vasco, que eu já citei aqui uma vez. Talvez o 2-0 contra o Corinthians, mas não foi uma atuação completamente de excelência, né? O primeiro tempo teve dificuldades, mas beleza, a gente pode elencar ela também. Então, assim, ó, o formato das boas atuações do Inter, jogando, propondo, enfim, tem esse esqueleto de time com o Alan Patrick e, ao meu ver, hoje, Colin, eu não abro mão do Bruno Henrique no meio-campo do Internacional. Não é o nosso volante dos sonhos. Não é um jogador que bota o jogo embaixo do braço e, sei lá, tem vitalidade para correr 90. Não tem, Colin. A gente sabe. A idade chegou. O Bruno Henrique paga pela idade. Mas olha só como foi o Inter do segundo tempo, do primeiro Grenal pro segundo. Quando entrou o Bruno Henrique no intervalo, e sei lá, com 15 minutos, se eu não me engano, do segundo tempo, entrou o Alan Patrick. O QI do time aumenta. É duro dizer isso, me dói dizer isso. Mas o time fica pobre tecnicamente sem esses jogadores. É uma decisão esse jogo, que a gente tá algumas horas ele acontecer? Sim, é uma decisão. Então vamos com o que a gente tem. Não dá nem pra dizer de melhor, de menos pior. Vamos lá, eu não quero ser ofensivo aqui, eu não quero ser pejorativo, mas vamos colocar o que a gente tem de melhor. Olha, o Patrick é o pensador do time ainda. Em que pese a gente já ter visto ele jogar muito mais do que ele tá jogando hoje. Eu já vi o Bernabé render muito mais do que tá jogando hoje, mas eu não consigo abrir mão desses jogadores do time. Então, assim, Colin, eu iria com o seguinte time, tá? Olha que audácia aqui, vou escalar o time do Internacional, tu me permite isso, né?
2: Claro.
0: Vamos lá, Matheus Cunha, porque hoje é o jogador de confiança da comissão técnica, né? Bom, na direita eu colocaria o Vitinho fazendo essa ala, porque o Vitinho hoje, por incrível que pareça, ele rende muito mais longe do gol, porque ele marca mais do que ataca, sendo que ele é um atacante. Que coisa curiosa, não? Aí botaria, como ele tem feito, olha, aquela linha de três, com até o Bruno Gomes defendendo por dentro, um Mercado Maripã e o Matheus Bahia, Vidiagra, colocaria o Bruno Henrique ao lado dele, Carboneiro, o Bernabé e o próprio Alan Patrick fazendo ali a função, né, pra poder chegar um pouquinho mais à frente, mas também conduzir a bola. Tudo isso porque eu não tenho o Sanabria em plenas condições. Até a gente debatia ontem no Vamos Colorado, no YouTube de Gaúcho Esportes, com o Vaguinho e com a Nani, a gente debatia pra começar o jogo com o Sanabria. Beleza, talvez seja uma maneira de pensar interessante. Mas a gente vê que é um jogador que tá desembocado, Colin. O Sanabria, ele entra em campo, ele ainda não sabe o que, que ele tá. Ele tá sem os óculos, ele tá sem a bússola, né? Ele não consegue se encontrar dentro do campo. Vai acontecer, porque os relatos que chegam, né? Eu conversei com um amigo que é scout e trabalha muito forte aí com relação à análise dos atletas, e ele me disse: ó, o Sanabria tem qualidade, ele não é um centroavante nato, mas é um jogador que tem qualidade. O Inter trouxe o Sanabria justamente, eu acho que hoje fica muito claro, né? No momento em que queria o Arce, o Alex Arce, mas a negociação estava arrastada, questões financeiras e até a vida do time dele lá, o Independente Rivadiva, né?
2: Rivadavia.
0: Rivadavia, exatamente, eu sempre confundo esse nome, perdão. Ele ainda tinha condições de seguir na Libertadores e com isso ia demorar e ia vir o transferman. Tava na cara que o Internacional já sabia que ia chegar essa situação. E aí acelerou a vinda do Sanabria. Seria interessante se tivesse vindo o Arce junto? Óbvio, a gente sabe que o momento financeiro do Inter é difícil. Então, não tendo o Sanabria em condições, esse time eu colocaria em campo. O Colin, eu não consigo pensar em nada melhor do que isso.
2: Olha, pensamos muito parecido, hein?
0: Pô, que honra pra mim.
2: Eu não colocaria o centroavante que não tem aí um histórico recente que o abone, assim, pra colocar assim, ó, não, olha, tava metendo gol e
0: isso,
2: tal.
0: Isso.
2: Não é. E o Internacional com dois jogadores mais velozes, Carboneiro e o Bernabé, mais o Alan Patrick para abastecer com qualidade, ele tem condições de sair em velocidade contra um Grêmio que, pelo fato de jogar em casa, vai apertar um pouco mais, vai ir no calor da torcida. É aquela história que debateram no Grenal da semana passada, depois do 0-0, que talvez, claro que o Grêmio tem esse leve favoritismo para jogar em casa, mas talvez o jogo em algum momento seja propício para o Internacional com mais espaços para atacar.
0: Colin, uma outra situação, o Internacional utilizando de velocidade, o Internacional vai ter pela frente, o ataque do Internacional, o Kahneman. Seria muito mais fácil pro Kahneman marcar um centroavante, um jogador com menos mobilidade, né? Porque a gente viu o segundo tempo do Beira-Rio, quinta-feira, o Kahneman partiu pro clinch, né? Ele clinchou ali o Sanabria o tempo inteiro, porque sabe, é um jogador inteligente que sabe que não tem mais condição de ficar no exposto, num contra um, alguma coisa nesse sentido. Então ele usava do Sanabria disso. Ele não vai conseguir fazer isso segurando o próprio Carboneiro e o Bernabé, que são jogadores que atuam com velocidade, que podem com essa velocidade envolver a defensiva do Grêmio, que me parece amanhã, aliás, daqui a pouquinho, né? Amanhã, porque eu ainda não dormi, né, Colin? Mas ele vai usar o Wallace e também o Kahneman. Me parece que nesse sentido também seria importante o Pezzolano pensar nisso, para poder, pelo menos no primeiro tempo, dar aquela estocada, porque o Grêmio me pareceu muito cansado no Beira-Rio na segunda etapa da quinta-feira passada. Só que o Grêmio tinha viajado, uma viagem até Bragança e tal, tem o desgaste da viagem, beleza. Nessa semana, quem viajou foi o Inter, porra, até a Bahia. Então eu também não sei qual é o atual índice de condição física do Internacional. Então, de repente, tem a velocidade, usa no início do jogo, aí na segunda etapa a gente, por exemplo, pode fazer uma inversão, dependendo da situação do jogo, do momento, do que o jogo tá pedindo, joga o Vitinho pra frente, pelo lado do campo, tem aí, pô, em algum momento a gente vai ter que olhar com um pouco mais de tempo o que a gente viu até agora. Tenho certeza que tu vai concordar comigo, Colin. Agora te botei na obrigação, mas se não concordar também não tem problema. O Eliasson, o que a gente viu dele até agora não é suficiente, né? É um jogador que, pô, teve alguns minutos contra o Atlético Mineiro, ele entrou muito no fim do Grenal e teve, sei lá, 10, 15, com os acréscimos, 18 minutos em campo contra o Bahia. E, cara, tu não vê, não é um jogador que tem a bola e que dá aquele drible desconcertante, porque eu esperava esse extrema, né? Vendo até o vídeo de gols dele e tal. Mas a gente sabe que o momento do Eliasson também não era tão bom assim na Grécia, né? Tanto que o Inter garantiu o empréstimo do atleta aí recentemente, mas o que a gente viu até agora dele não é... não nos dá a esperança de que, como tu bem falou do Sanabria, passei um centroavante que tá em boa fase, a bola tá batendo no cara e tá entrando, ele chegou agora, bota pra jogar. O Sanabria a gente sabe que talvez tem que ser mais preparado fisicamente pra poder aguentar o tranco, até esse calendário maluco aqui do Campeonato Brasileiro, onde tu joga quarta, domingo, né?
2: Se tu tivesse no vestiário do Inter, minutos antes ali, palestrando sobre os perigos do teu adversário, o que que tu falaria pros jogadores? Ó, cuida isso, isso e isso, aqui a marcação vai ter que ser assim, ou seja, resumindo, no que o Grêmio te coloca medo para essa quinta-feira?
0: Bom, primeiro eu pediria a marcação de perto e de cima no Carlos Vinícius, né? Que é um jogador que agora não tá fazendo tantos gols, né? Mas ele tem 18 na temporada. É um jogador que enfrenta essa seca de gols. Então isso inspira, mas mesmo assim inspira cuidado, porque é um atleta que precisa de pouco espaço para finalizar. Ele tem o faro do gol. Então eu pediria muito para que a defesa do Internacional marcasse de cima o Carlos Vinícius e se cuidasse um pouquinho também, porque é um jogador que gosta muito de usar o braço. A gente viu isso no primeiro tempo. O Carlos Vinícius era para ter sido expulso no primeiro Grenal. Nem era para estar citando ele agora, Colin. Mas não aconteceu. Ramon Abate Abel não colocou ele para rua. Então é um jogador que me inspira aí ter muito cuidado para que ele não tenha espaço. Outro jogador que, quando teve a única jogada com espaço no último Grenal e bateu uma bola de fora da área com um efeito perigoso, que até o Cunha fez uma bela defesa, foi o Krovinovic, né? O croata que o Grêmio trouxe. É um jogador também que eu pediria aos atletas para não ter, não dar espaço para eles. Mas principalmente, eu acho que o grande pedido que eu faria para os jogadores do Internacional, ou melhor, a frase que eu diria para eles, ela, por mais clichê que pareça, ela é bem verdadeira. Grenal não se joga, Grenal se vence. O Internacional tem um histórico de eliminações contra o Grêmio positivas, ou seja, o Inter elimina o Grêmio, principalmente nos confrontos de mata-mata. Pediria muito para que eles conhecessem essa história e colocassem isso dentro da cabeça deles antes de entrar em campo. Isso no fator anímico. E, cara, Colin, eu acho que aquele aviso também para poder arrancar umas risadas dos caras, acho que seria o seguinte, né? Não vamos cometer erro grosso, né? A bola é amiga, ela não é inimiga.
2: É verdade, até porque no detalhe é que vai acontecer essa classificação.
0: É verdade.
2: Para um lado ou para outro. O Inter cai ou não cai?
0: Colin, eu acho que passa muito por esses dois jogos. Tu pode ver agora que até eu dei uma
2: desagelada aqui.
0: Eu dei uma gelada porque eu tenho pensado muito nisso, né? Eu acho que passa muito, Colin. pelo Grenal, tá? Porque animicamente eu não sei como é que vai ser a resposta desse grupo, em caso, vou bater na madeira aqui, de insucesso, mas o jogo contra o Santos, bicho, no próximo domingo às 16h no Beira-Rio, é final de campeonato. O Inter não pode se dar o luxo de perder. Já existe aí uma movimentação de notícias de que o Santos viria com os reservas, porque tem o Galo na Sul-Americana no meio da semana que vem, né? Bom, enfim, Colin, quem é que vem, eu não sei, mas o Internacional precisa sim dar muita atenção para esse jogo contra o Santos, porque senão, cara, tem a maioria dos times que estão ali disputando para não cair, exceto o Remo, eles têm jogos a menos, cara. Eles têm um jogo a menos. E aí a distância pode aumentar. Claro que tem confrontos diretos, eu sei. Mas o Internacional não pode manter-se acostumado a não vencer no Beira-Rio. O Inter precisaria... Bom, o grande cenário para o Inter seria eliminar o Grêmio e ganhar do Santos. Ah, mas aí tá tudo resolvido? Não. Mas vai ser muito positivo para a sequência. E a gente sabe, Cole, a gente já tá nessa história de futebol há muito tempo aí, tanto tu quanto eu. O futebol é momento, é confiança, então o Inter precisa readquirir confiança, porque não, o que muito me espanta é que esse mesmo elenco, no início da competição, no início do Campeonato Brasileiro, era um time que concluía. O grande problema do Internacional era não marcar gols. O Internacional adquiriu tantos problemas de lá pra cá que a lista é enorme agora. Além de marcar poucos gols, o Internacional segue criando oportunidades e desperdiçando chances. Então, assim, ó, acho que o Inter precisaria desses dois bons resultados, que seja amanhã nos pênaltis, que seja, enfim, com placar mínimo, amanhã não, hoje, é contra o Grêmio, mas no domingo, principalmente, o Inter precisa fazer a força do Beira-Rio ser retomada e vencer o Santos.
1: J. Finkler aqui na nossa madrugada esportiva. Obrigado, Finkler. Um grande abraço e um grande Grenal para todos nós.
0: Colin, um grande abraço para ti, um ótimo programa e por favor, viu, Colin? Quero voltar aqui, é sempre um prazer conversar de futebol com um amigo.

0: E agora o papo aqui na nossa madrugada esportiva é sobre o Grêmio. Eduardo Picão, como é que tá, Picão? Tudo bem? Tudo certo contigo? Obrigado por me atender pra gente falar do clássico Grenal desta quinta-feira.
1: Muito boa noite, Colin. Eu tô muito ansioso. Tudo bem não tá, né? Porque falta pouco pro jogo. Eu já passei a semana toda numa ansiedade, num nervosismo. Acordava todo dia já meio maluco com o jogo, mas finalmente tá chegando e a expectativa é muito grande.
0: Pois é, tchê. É, vem cá, o Grêmio no fim de semana, na vitória contra a Chapecoense, te apresentou alguma coisa assim que te animou pro Grenal? Ou te deixou com a pulga atrás da orelha?
1: Aí é que tá, Colin. Pra mim não foi nenhum nem outro, tá? Porque, claro, foi um jogo horrível do Grêmio. Muito ruim. Acho que quem viu o jogo e quem tava no estádio pôde ter essa percepção de um Grêmio que teve muitos problemas, cedeu muitas chances pra Chapecoense, enfim. Mas o ponto do jogo pra mim é que é impossível o elenco do Grêmio naquela circunstância jogar o jogo da Chapecoense sem tirar da cabeça o clássico Grenal de quinta. Eu tava lá fazendo o jogo e pensando já no jogo de quinta. Imagina o cara que vai jogar. Então eu passo sim um pano nesse sentido pro desempenho do Grêmio no último domingo, porque não tem como desligar uma coisa da outra. Os caras claramente tiraram o pé. Era um jogo que tinha uma facilidade por a Chapecoense ser um time que tá virtualmente rebaixado, praticamente, matematicamente já. Então tinha um aspecto, um contexto diferente que a gente não consegue tirar isso da partida. O Grêmio sofreu, enfim, teve ali algumas dificuldades, digo, sofreu no início do jogo, né? Toma o gol, mas rapidamente o Grêmio vira o jogo e já começa a tranquilizar novamente a partida. O Grêmio teve muitas finalizações cedidas, mas porque o Grêmio teve um contexto também de baixar linhas, de esperar o adversário, de tentar usar o jogo para descansar, para não ter nenhum tipo de dificuldade física, para se preparar para o clássico de quinta. Então, dentro de tudo isso, eu passo um pano. O jogo não me disse nada, tá? Não me colocou nenhum tipo de aspecto pro Grenal, porque é um jogo que internamente o Grêmio tratou um jogo como pra passar. Vamos conquistar os três pontos, é mais um jogo, vamos. Claro, ele era importantíssimo pra tranquilizar o ambiente durante a semana e isso aconteceu. Então o Grêmio fez o que tinha que fazer, conquistou os três pontos, tranquilizou o vestiário, tranquilizou os bastidores pra chegar de uma forma mais leve pro clássico no sentido de tabela de campeonato brasileiro. Porque a tensão mesmo, a preocupação, a vontade do jogador, o empenho, a raça que o torcedor do o Grêmio tanto pede, ela vai ser colocada no jogo de hoje. Então tem essa circunstância que a gente precisa levar em consideração diante da Chapecoense.
0: Bom, o jogo desta quinta-feira tem outro perfil, é um jogo decisivo, é diferente do jogo do fim de semana contra a Chapecoense, e aí obviamente tu vai exigir mais do teu time como torcedor. Claro, vai apoiar, ok, do início ao fim, mas vai exigir. O que que tu não abre mão que o Grêmio faça nesta quinta-feira no clássico contra o Internacional?
1: Entrega, empenho, vontade. Eu vou me basear aqui em três partidas, tá, que o Grêmio fez na arena nessa temporada, principalmente nesse segundo semestre, que eu acho que dá um pouco dessa tônica que o torcedor espera para a partida, que é os jogos contra Mirassol, o jogo da volta da Copa do Brasil, contra o São Paulo e contra o Fluminense. Ali foram uma vitória contra o Mirassol, a vitória contra o São Paulo e o empate contra o Fluminense, que foi dado até nos bastidores como um dos bons jogos do Grêmio nessa temporada. A questão é que o torcedor talvez saiba, talvez não, o torcedor tem certeza que o Grêmio não vai entregar um grande jogo técnico contra o Inter, uma grande estrutura tática do Luiz Castro, ele não vai conseguir tirar isso do jogo de domingo para quinta-feira. Nenhum treinador consegue consertar tantos problemas que o Grêmio tem em poucos dias. Mas eu acho que dentro de uma ideia de vontade, de entrega física, de empenho, de raça mesmo, de brigar pelo jogo, brigar pela última bola, o torcedor espera minimamente isso do seu elenco. E eu acho que o Grêmio vai entregar isso, tá? Eu acho que o Grêmio vai atender pelo menos essa expectativa do torcedor. Quando a gente vê, por exemplo, o Diego Caio chegando numa reunião, falando com o Luiz Castro, pedindo: olha, eu tô com esse problema no ombro, é uma situação que é grave, porque ele teve uma luxação, e pedindo pra jogar mesmo assim, um jogador que vai jogar infiltrado, começa a dar uma dinâmica pro jogo de que o Grêmio tá indo pra jogar uma final de Copa do Mundo, talvez considerando o jogo principal da temporada contra o Inter, e é isso que o torcedor quer. Então a gente tá vendo o Marlon desgastado indo pro jogo, o Amuso também com dificuldades físicas indo pro jogo, o Krovinovich e o Vidiasante, que já atuaram 90 minutos praticamente todos os últimos jogos, também vão para uma partida de sacrifício. Tudo isso leva a crer que o Grêmio vai entregar esse pedido do torcedor, que é justamente um time mais combativo, que briga mais, que vai lutar por todas as bolas e que vai entregar essa raça, essa vontade que o torcedor espera. Para mim, isso é imprescindível dentro de um clássico, ainda mais um clássico dessa magnitude.
0: É verdade, num clássico decisivo é fundamental garra acima de qualquer outra coisa. E o que tu não abre mão agora, avançando para outras questões, em termos de organização de time, em definição por parte do técnico Luiz Castro, o que tu acha que ele já fez e não deve fazer? Enfim, e até a tua opinião sobre o trabalho do Luiz Castro.
1: Eu tinha muita dúvida, tá, Colin, em relação a esse clássico, sobre peças, né? Porque a gente tinha algumas informações de dúvidas no time, se jogaria o Kaito ou não, se o Pavon seria o lateral no caso da ausência do Kaito. A gente tinha dúvida em relação ao Giovanni Cabral, entre Carlos Vinícius e Bright White, se ia Kahneman ou Gustavo Martins. E a partir das confirmações do time, o time ficou muito próximo daquilo que eu esperava, tá? Daquilo que eu gostaria de ver do Grêmio. O que eu tenho uma ideia pra mim que o Luiz Castro precisa repetir é aquela estrutura com o Noriega fazendo ali uma espécie de terceiro zagueiro, como um líbero, protegendo um pouco mais o Kahneman também na linha defensiva, porque isso ajudou o Kahneman a fazer um bom Grenal no Beira-Rio. Isso pra mim ele não pode abrir mão, tá? E eu acho que faltou, de certa forma, uma criatividade pro Grêmio no jogo do Beira-Rio, porque o Giovanni Cabral tem mais dificuldades ofensivas do que o Amuso. Só que o Amuso, ao mesmo tempo, também entrega menos defensivamente do que o próprio Giovanni Cabral. Então, essa é uma dúvida que eu tenho, que eu acho que precisa ser corrigida de alguma forma pelo treinador já nessa quinta-feira. Ele precisa encontrar algum jeito de equilibrar o lado esquerdo, como ele conseguiu equilibrar o lado direito com Kaito e Pavon. Ele não tem isso pelo lado esquerdo. Então, ele precisa encontrar isso. Mas a proteção que o Noriega dá pro Kahneman me dá uma certa tranquilidade, ele não pode abrir mão disso. E não pode abrir mão do Carlos Vinícius, né? Eu sei que ele tava um pouco na bronca com o Carlos Vinícius, colocou o Bright White nos últimos três jogos, o Bright White foi titular, então tinha essa situação. O Carlos Vinícius, sim, ficou devendo no Grenal do Beira-Rio, mas não tem como tu abrir mão do teu centroavante, do cara que é o artilheiro da temporada, um cara que numa bola, às vezes, que não parece tão perigosa, ele consegue encontrar uma assistência no um pivô, ou quem sabe até uma finalização tirando da cartola, um cara que precisa de poucos toques para conseguir gerar perigo pro gol adversário. Tirando isso, a gente volta para aquela linha de um time que tem muitos, muitos defeitos, que com certeza não vão ser corrigidos, e aí o treinador vai ter que ter bastante trabalho para conseguir encaixar o mais próximo, tá, do que o Grêmio foi lá no jogo da ida. Aquilo para mim foi um Grêmio que conseguiu consertar algumas coisas e, de certa forma, até surpreender o Inter. Só que deixou de ser surpresa, né? Já aconteceu no jogo da ida. Eu repetiria a estrutura com o Noriega de líbero, o meio-campo também não mexeria, e acho que, dentro dessa linha, a troca do Amuso pro Giovanni Cabral pode prejudicar defensivamente, mas eu espero que agregue na parte da criatividade. O Amuso tem o drible, tem a vitória pessoal, e por vezes já conseguiu encontrar passes para deixar o seu companheiro na cara do gol. Então, espero que a criatividade do Amuso sobressaia as dificuldades defensivas que ele tem apresentado, até porque o Marlon tá bem desgastado. É isso que eu espero do Luiz Castro, e também dentro do trabalho dele, ele demorou muito para conseguir encontrar um 11 inicial, aquele time titular que o torcedor olha e fala, não, esse é o time do Luiz Castro. E eu acho que pela primeira vez, tá, ele tem isso. O trabalho não é bom, tem muitos defeitos. Eu acho que a grande virtude dele é ter conseguido lançar meninos para serem vendidos. A gente viu aí o Maxi anunciado no Porto, o Vieri que gerou um caixa para tranquilizar também as finanças do clube na temporada, mas dentro de campo ele tá devendo demais. Tanto que o time titular que eu conheço do Luiz Castro é esse que ele vai colocar no Grenal. Todas as outras oportunidades, a gente nunca sabia quem ia jogar. Hoje, mesmo que o Grêmio perca o Grenal ou não, na segunda-feira contra o Vitória, se me falarem, o Grêmio vai com time titular, eu apostaria nesse provável Grêmio que a gente tá tendo aí através da reportagem, porque pela primeira vez, na minha opinião, o Luiz Castro tem um time para chamar de seu, que é essas peças que a gente tá vendo aí com o Gustavo e o Wallace, os laterais já conhecidos, o Marlon e o Diego Kaito, o meio campo com Noriega, Krovinovic e Vidiasante, e o ataque de Pavon, Carlos Vinícius e Amuso. Esse me parece ser o time, e talvez com muitos meses de atraso, a gente tá falando aí de 9 meses, o primeiro time do trabalho do Luiz Castro.
0: Eu tô conversando aqui no Esporte e Companhia com Eduardo Picão, colega jornalista aqui do grupo RBS, recém-contratado, torcedor do gremista, né? Jornalista identificado, tricolor. Há pouco, Picão, eu conversei com o Finkler e perguntei para ele o que gera medo nele em relação ao lado do Grêmio, ou preocupação, enfim. No teu caso, o que te preocupa em relação ao Internacional, que tu diria pros jogadores, ó, alerta máximo nisso, nisso e naquilo?
1: A preocupação individual sempre fica no Alan Patrick, né? Eu acho que é o jogador cerebral do Inter, o cara que, na minha opinião, dentro do clássico, é o cara que pode decidir o jogo. Eu não vejo o Grêmio ter um jogador que nem o Alan Patrick, que pode em um lance, em uma jogada, conseguir de fato tirar um coelho da cartola pra conseguir construir uma vitória. O Carlos Vinícius é o artilheiro, enfim, mas ele é o cara que depende muito dos companheiros. O Alan Patrick, ele consegue encontrar isso muitas vezes sozinho. Então, falando de individualidade, de peça, pra mim a grande preocupação é o Alan Patrick, e o Grêmio precisa encontrar alguma forma de marcar esse jogador e evitar com que ele possa fazer algo diferente. Então, o alerta é sempre em cima do camisa 10 colorado. Agora, no sentido de estrutura, o Grêmio tem que tomar muito cuidado com essa transição em velocidade do Inter, porque a gente vai ter, muito provavelmente, o Inter com o Carbonero, com o Bernabei, com o Vitinho, que são jogadores de velocidade, e que dentro do time do Pezzolano, quando estão jogando fora de casa, o Pezzolano arma esse time para sair numa transição rápida e tentar encontrar o adversário com o time desestruturado na defesa. Então o Grêmio tem que cuidar para não se atirar muito, na verdade, e para deixar esse espaço em transição. Eu sei que é difícil dentro de um jogo que tu precisa marcar dentro de casa, de um jogo que vai ter o estádio lotado com, o Grêmio tá projetando aí 56 mil torcedores, seria inclusive o recorde da Arena. Então tem essa dificuldade, porque a Arena também vai jogar a favor do Grêmio, pedindo um time mais propositivo, mas tem que cuidar com esse espaço, com essa transição de contra-ataque rápido do Internacional, que pode sim ser uma arma muito perigosa do time do Pezzolano, que tem encontrado essa virtude fora de casa. Então essa é a minha preocupação, e também o Alan Patrick como um jogador mais individual nesse sentido, que eu acho que pode tirar sim algo para construir uma vitória sozinho.
0: Partir pra cima desde o início, tipo bicho, como dizem alguns, né? Bem louco, com apoio da torcida, ambiente e tal. Ou calma, o que tu acha, hein?
1: Ah, eu acho que eu sou mais cauteloso, tá? Eu gosto de uma coisinha mais construída devagar, enfim, mas eu acho que a Arena não vai deixar, tá, Colinha? Minha preocupação, inclusive, é como o estádio vai se portar. Até tava conversando com o César, com a Keke ali agora no nosso programa identificado, que é o Grêmio, e eles estavam falando, pô, a Arena vai ser algo, um fator fundamental, positivo pro Grêmio. Eu tenho um pouco de receio em relação a isso, porque a gente tem visto uma Arena angustiada em outros jogos, contra a Chapecoense, o Grêmio tava sendo vaiado, ganhando o jogo. E, às vezes, um passe para trás, uma bola recuada, o Grêmio tentando construir de forma mais lenta, acaba gerando ali um murmúrio no estádio. E eu tenho uma ideia de que, se isso acontecer no Grenal, e eu espero que não aconteça, possa prejudicar. E se isso começar a acontecer muito, talvez transforme o Grêmio num time mais afobado, que tenta se atirar de qualquer forma, tenta ganhar o jogo muito mais nessa ânsia do torcedor do que numa ideia construída técnica ou taticamente. Então eu tenho uma preocupação em relação a isso e espero que o Grêmio vá um pouco mais cauteloso. Mas tem que ir pra cima, tá? Tu precisa ganhar dentro de casa. Não dá pra pensar em levar o jogo pros pênaltis. Você não precisa ser de qualquer jeito.
0: E a preocupação com o Brasileirão, como é que tá esse coração tricolor aí? Se no fim do ano vai seguir na Série A ou vai cair?
1: Passa muito por esse jogo, tá, o Colin, de quinta-feira. Eu acho que uma classificação pode virar a chave, trocar o ânimo do Grêmio. Deu uma tranquilizada, o Grêmio não tem como entrar na zona de rebaixamento. Quer dizer, tem, né? Se uma questão de saldo de gols ali, muito difícil de acontecer. A gente diria que é praticamente impossível que o Grêmio entre na zona nessa próxima rodada de Campeonato Brasileiro. E é um jogo duro contra o Vitória, mas uma vitória, uma classificação, que seja nos pênaltis, com empate, enfim, em cima do Internacional, pode mudar essa esse parâmetro, esse contexto do Grêmio no Campeonato Brasileiro. Por isso que pra mim é muito importante esse jogo e o Grêmio tá tratando dessa forma. Eu já tava mais preocupado algumas rodadas atrás. A vitória contra a Chapecoense me deu uma tranquilidade e eu acho que o Grêmio tem todas as armas agora, através até dessa montagem do Luiz Castro, de um time que me parece ser algo mais linear, que não vai mexer tanto, de conseguir dar a volta por cima, conquistar pontos para sair de fato dessa briga da zona de rebaixamento. Não creio que o Grêmio vá encontrar uma facilidade de, por exemplo, na 36ª, 5ª rodada, a gente já não tá com nenhuma possibilidade de ser rebaixado. Acho que não, tá? Acho que o Grêmio vai brigar até o fim, mas espero que seja de uma forma mais tranquila. Eu vou dar um exemplo. Ano passado, com o Mano Menezes, o Grêmio ficou ali até, acho que a penúltima ou antepenúltima rodada ainda na briga. Mas era algo um pouco mais remoto. Eu acho que vai ser mais ou menos nesse nível. E se for assim, melhor. Mas isso passa muito pelo jogo de hoje, por conseguir classificar em cima do Inter e tranquilizar de fato o ambiente. Uma não classificação vai gerar uma crise, uma bola de neve, e aí minha preocupação em relação ao rebaixamento, ela vai triplicar, quadriplicar, vai ser horrível. Então, nesse sentido, eu tô um pouco mais tranquilo nesse momento, mas tudo vai depender de como o Grêmio vai se portar dentro da partida.
0: Vai só trabalhar ou vai lasquear aquela costela bem gorda no entorno da arena?
1: Não, vamos só trabalhar, não vai ter uma cervejinha, não vai ter um churrasquinho, a gente vai fazer a cobertura ali no pré-jornada, inclusive ali na parte dos bares. Às vezes pinta uma coisinha, né? O cara tá ali, o pessoal oferece, aí não dá pra negar, porque o cara tá no ambiente de trabalho, não posso ficar negando coisas de torcedor também, né, Cole?
0: Então, é verdade.
1: Não é bobo, né?
0: Tem que aproveitar, esse churras, esse momento, é um ritual sempre muito bacana. Esse pré-jogo, né? Aquela resenha, e aí? Vai ser quanto? Pá, pá, pá. É bom demais.
1: O que tu tá tomando aí? É nessa pegada aí, Tem que aproveitar pra começar a entrar no clima do jogo também.
0: Então tá, mais uma vez, bem-vindo aí, meu colega, a partir de agora, Eduardo Picão. Boa sorte, boa jornada aqui no Grupo RBS e um grande Grenal nesta quinta-feira, meu amigo.
1: Eu que agradeço, Barão, pela oportunidade. É sempre um prazer poder conversar contigo. É muito legal poder estar aqui no programa também. Então, obrigado de verdade, que seja um grandíssimo Grenal, que tu consiga repercutir depois também um grande clássico, porque ninguém merece mais um 0-0, com dificuldades, tendo que criticar ambos os times, né? Então, que seja um grande clássico aí, pra gente ter bastante coisa positiva pra falar desse jogo, que eu acho que é muito mais importante pra gente também.

0: Márcio diz assim, que o Grêmio vai vencer por 2-0 e depois vai botar o Galo na panela, garantindo vaga na final da Copa do Brasil. O André Siqueira é torcedor do Inter e diz que em uma escapada o Inter vai liquidar a fatura. Resultado final, Grêmio 0, Inter 1 e o Inter semifinalista da competição. E você, o que acha? Mande mensagem aqui no 996995218 ou direto no meu Instagram no @rafael.colin. Abraço para Denise Aguiar, senhora Denise Aguiar, com frequência ouvindo aqui a nossa madrugada esportiva da Rádio Gaúcha. Um forte abraço, obrigado pelo carinho. Abraço também pro Alexandre Aguiar. 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Um resumo do que aconteceu agora à noite, pessoal. Onde Palmeiras e Vasco garantiram vaga na semifinal da Copa do Brasil. O Palmeiras foi até a Vila Belmiro enfrentar o Santos de Neymar, de Gabigol, e segurou um empate em 0-0. Tinha vencido a primeira partida por 3-0 e está na semifinal. O Santos é o próximo adversário do Inter no Campeonato Brasileiro, no fim de semana que vem agora. E Neymar saiu machucado. No finalzinho do primeiro tempo, ele sentiu a coxa, levou a mão até a coxa, né? Mostrou insatisfação, chorou, caminhou até o vestiário chorando, botando a mão na coxa, e não voltou para o segundo tempo. E agora o Neymar, nesta quinta-feira, vai fazer exame e vai ver aí qual é o tamanho dessa lesão, qual é o nível dessa lesão e por quanto tempo vai ficar parado, né? O Cuca, técnico do Santos, em entrevista coletiva, disse o seguinte, abre aspas, vamos ter que se virar sem ele, falou o Cuca, né? Então, quase certo, né? Que o Neymar não enfrenta o Inter no Beira-Rio aqui em Porto Alegre no final de semana. Obviamente é uma boa notícia para o torcedor colorado. No entanto, o grande problema do Inter é ele mesmo, que não tem conseguido superar as suas próprias dificuldades. Palmeiras, então, é semifinalista e vai enfrentar o Vasco. Então, esse confronto está definido, é Palmeiras e Vasco, porque o Vasco suportou uma pressão inicial do Vitória, que sempre acontece essa pressão lá na Bahia, no Barradão, e depois fez 2-0. Ainda venceu a partida, venceu o jogo de ida por 1-0 no Rio, venceu o jogo da volta 2-0 e tá na semifinal. O Vitória vem de vários resultados ruins no Brasileirão, agora caiu fora da Copa do Brasil. O torcedor tá contestando nesse momento o trabalho do Jair Ventura, e o Vitória é o próximo adversário do Grêmio no Campeonato Brasileiro. O Grêmio vai até a Bahia para esse confronto dificílimo, mas de repente pegando um Vitória aí neste momento sem confiança ou com a confiança mais baixa e com o torcedor, de repente, né? Se a coisa não engrenar no início do jogo, já de repente começar a vaiar, a reclamar, e o Grêmio tentar se aproveitar disso. Mas o que eu falei há pouco do Inter vale pro Grêmio. O grande problema do Grêmio é ele mesmo, é não conseguir superar muitas vezes as suas próprias dificuldades, os seus próprios problemas, tá bom? Então é isso, de Copa do Brasil, o resumo do que aconteceu agora à noite é esse. O Marcos Marini diz o seguinte, que o Grêmio vai passar nos pênaltis e pode até chegar na final superando o Galo, mas o foco tem que ser a permanência na Série A do Campeonato Brasileiro. Marcos Marini de Bento Gonçalves. Só que, obrigado, Marcos, um abraço aí, valeu pela tua mensagem. Só que é o seguinte, né? É o que eu tenho dito aí em outros espaços e repito, quem passar tá na semifinal, ele tá a dois jogos de ir para uma final de campeonato nacional. E aí em três jogos, então passando no clássico agora à noite, depois em três jogos ele pode erguer uma taça, que é tão almejada, que o torcedor quer tanto, né? Mesmo com os dois clubes em dificuldades, erguer uma taça é importante. Então não tem como baixar a guarda, não tem como poupar aqui ou ali por causa do brasileiro. É ilusão isso. Eu sei que tem gente que pensa assim, que até quer dessa forma, mas não tem como. Eu acho que não tem como, não tem essa história de poupar agora que tá prestes um deles aí para uma semifinal de campeonato. Agora vai com tudo e depois tenta se virar também no brasileiro. Mas é óbvio, né, que cair no brasileiro é um estrago, assim, ó. Então, assim, o torcedor tem que botar na balança. É não cair ou é taça, uma taça no armário aí de Copa do Brasil? É difícil. Eu vou pro lado da taça e depois se virar pra não cair. Mas eu sei que a coisa é bem discutível. 1:00 AM, daqui a pouco eu falo também do Flamengo e do Mirassol. O Flamengo ganhou do Mirassol agora à noite pelo Brasileirão e eu falo em seguida sobre isso. Vamos para uma notícia na hora certa e eu volto em seguida.
1: 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Travessias de balsa entre Brasil e Argentina em Porto Xavier e Porto Mauá, no noroeste do estado, são suspensas devido à elevação do nível do rio Uruguai. União Europeia suspende a partir de hoje importação de carne bovina e de aves produzidas no Brasil. Câmara adia análise de vetos ao plano diretor de Porto Alegre para a semana que vem, após falta de vereadores na sessão desta quarta-feira. Tempo seco na capital, agora faz 14 graus. A previsão é de tempo seco nesta quinta-feira até o final da tarde, quando a chuva retorna ao Rio Grande do Sul. 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
1: Tem alerta para acidente grave com feridos na Avenida Venceslau Escobar, que está totalmente bloqueada no sentido centro-bairro, a partir do cruzamento com a rua Iete. Ao menos uma pessoa ficou gravemente ferida e recebe atendimento do SAMU no momento. O acidente envolve dois carros, um Taos e um Peugeot 208, e segue em atendimento. A Polícia Civil e a Brigada Militar estão no local.
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1: Os participantes do processo seletivo do programa Universidade para Todos para o segundo semestre de 2026 já podem consultar o resultado da lista de espera. Para saber se foi selecionado, o estudante que manifestou interesse nesta fase do programa deve acessar o site do ProUni pela conta gov.br. O prazo para entrega da documentação termina em 14 de setembro. O Senado aprovou um projeto que cria a Política Nacional de Minerais Críticos e Estratégicos, as chamadas terras raras. O texto possibilita um fundo garantidor para estimular projetos e crédito de R$5 bilhões para incentivar o processamento de minérios no país. O projeto autoriza a União a criar um fundo do qual participará como cotista no limite de R$2 bilhões. O texto agora segue para a sanção do presidente Lula. As chamadas terras raras são um grupo de minerais de difícil extração, tornando o trabalho mais caro. O Brasil detém a segunda maior reserva destes minerais, atrás apenas da China. 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Da redação, Lucas de Oliveira.
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16: Ah, coisa linda. O vocalista dessa banda me ouve lavando a louça, sabia, Murica? Ele mesmo já deu entrevista pro Potter falando isso. Ah, ou quando eu tô lavando a louça lá, ouvindo o Collin de madrugada, que alegria, que honra. Foi ouvir isso na entrevista do Humberto Gessinger com o Luciano Potter esses tempos. Então sobe o som, porque esse som é simplesmente espetacular.

1:12. 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Meu amigo, olha só. Tem Grenal às 8 horas da noite, minha amiga. Depois tem repercussão aqui na madrugada esportiva da Rádio Gaúcha. É, nós vamos até às 3. A cobertura da Gaúcha vai até às 3 horas da manhã. 996995218 para você participar. E reforço o convite para você me seguir lá no Instagram, no arroba rafael.colin. Saudar aqui os novos seguidores no Insta, né? Olha aqui, ó, quem chegou. O Marcos Marini, né?

0: a CBF que teve aqui no programa ontem. Então colocou para sorteio um dos livros, ganhou um ouvinte de Curitiba e vai receber nos próximos dias o livro então, tá? Bom dia, Colin, ótimo programa, quero mandar um abraço para o meu amigo Grisa, na Universidade Federal de Santa Maria, no Portão Central. Aqui é o André, vigilante do Atacadão. Ah, essa turma toda me ouve, né? Que legal, bacana aí, um abraço para vocês dois, tá? O sinal acaba de marcar 1:15. Campeonato Brasileiro, o Flamengo grudou de vez no Palmeiras, mais uma vez. Igualou o número de jogos ao enfrentar hoje o Mirassol, tava com um jogo a menos, né? O Flamengo, inclusive, pô, eu tava olhando só a parte de cima da tabela, né? Em que o Flamengo grudou no Palmeiras, mas a derrota do Mirassol é muito boa para o Inter e para o Grêmio, né? Em relação à briga da parte de baixo. Mas falando ainda da parte de cima, agora então é assim, ó, Palmeiras 52 e Flamengo 51. E aí vem Atlético Paranaense 45, com 6 pontos a menos que o Flamengo e 7 pontos a menos que o Palmeiras. Flamengo então, o Palmeiras 52, Flamengo 51. Os dois têm 25 jogos, os dois têm 15 vitórias. O Palmeiras tem um empate a mais, tem 7, o Flamengo tem 6. E o Palmeiras perdeu 3, o Flamengo perdeu 4. O Flamengo tem mais gols, o Flamengo fez 50. Inclusive é o melhor ataque do Campeonato Brasileiro. O Palmeiras fez 45. E os dois estão empatados em número de gols sofridos, 21. São as duas melhores defesas da competição. As duas melhores defesas, Palmeiras e Flamengo, empatados. Melhores ataques, Flamengo em primeiro e Palmeiras em segundo, 50 e 45. Eles são os melhores em tudo, né? Eles são os melhores em tudo. Melhor defesa, melhores ataques, times que mais venceram, 15 vitórias. Depois vem Atlético Paranaense com 13. O que menos perdeu, Palmeiras, 3. Depois vem o Flamengo com 4. Tudo é eles, a briga é entre eles. Bom, lá embaixo, o Mirassol, então, ele estagnou, ele segue com 25 pontos, ele não passou o Grêmio, não conseguiu superar o Grêmio, e fica com o mesmo número de pontos do Inter, só que ele segue na frente do Inter porque ele tem uma vitória a mais, assim como o Vasco, que tem uma vitória a mais. E o fato do Vasco continuar na Copa do Brasil, eu acho que é bom pra dupla Grenal. Acho que é bom, porque gera mais desgaste, né? De repente foca bastante na Copa do Brasil, agora nesses jogos contra o Palmeiras, vai ter que se esforçar muito e de repente não consegue sair dessa zona do rebaixamento a qual está o Vasco da Gama, né? 1:18. Então tá, atualizado também o Brasileirão pra vocês. Agora o Cleocum atualiza o tempo. Tô curioso. É quinta-feira, dia de Grenal. Então assim, ó, tempo, as condições do tempo pro Grenal, pra sexta-feira, porque sextou é sextou, né? Sexta é um dia diferente, um dia especial. E também já pro fim de semana e pro feriadão. Já emenda tudo aí pra nós, Cleo.
1: A previsão do tempo está indicando para esta quinta-feira um dia que começa com um tempo seco e com um clima, até certo ponto, um pouco frio aqui no estado do Rio Grande do Sul. Não é aquele frio intenso, mas está frio ainda, tem que usar um agasalho mediano, pelo menos, para começar o dia. Depois as temperaturas sobem lá pelas 10, 11 horas da manhã. O meio da tarde é quente, principalmente na metade norte do estado, mas na parte sul, no centro também. Até mesmo em Porto Alegre, as temperaturas vão até 25 graus no mínimo. Então, a gente tem uma boa expectativa de aquecimento, só que está entrando umidade junto com esse ar quente. E entre a tarde e a noite, a gente tem a chuva se espalhando pelo estado do Rio Grande do Sul. Vai pegar todas as áreas? Não. É bem provável que a metade norte do estado tenha tenha pouquíssimas áreas com chuva, enquanto a metade sul e o oeste terão mais áreas de chuva, principalmente a metade sul. Essa instabilidade vai chegar aqui ao leste, vai chegar ao centro, mas pro final da tarde.

0: grande, principalmente para a noite, mas para a parte da divisa com Santa Catarina, já tarde da noite, madrugada. Mas o certo é que a instabilidade se espalha pelo estado na quinta-feira, certo? No final do dia para a noite. E a tendência é da gente ter na sexta-feira um começo de dia bastante úmido, especialmente na metade norte do estado, porque na metade sul e no oeste o tempo já começa mais frio e bem mais seco. E depois essa metade norte do estado, o tempo vai melhorar no final da manhã. Essa massa de ar seco empurra rapidamente a umidade para fora do estado. E a expectativa que a gente tem a sexta-feira de tarde, já com o tempo seco e até com sol no estado. Previsão de manter final de semana com o tempo, pelo visto, sem chuva, tanto no sábado quanto no domingo. Claro, o domingo em alguns simuladores está mostrando chuva à noite, mas pelo menos durante o dia no domingo não tem chuva. O que me chamou a atenção é, tanto no sábado quanto no domingo, uma temperatura bastante baixa, voltando a tomar conta do nosso estado.
1: Muito obrigado, Cléo Kuhn, com a previsão do tempo. Tem um acidente grave na Venceslau Escobar, na zona sul de Porto Alegre, e daqui a pouco teremos mais detalhes aqui no Esporte e Companhia. Um acidente grave na zona sul de Porto Alegre, um acidente com morte, e daqui a pouco, então, mais informações aqui no programa. Tá bom? Antes disso, a gente vai atualizar as informações da dupla Grenal. A dupla Grenal em destaque com o Lucas Arruda falando de Inter e o Jason Lisboa de Grêmio. Vamos começar pelo dono da casa, pelo Grêmio, com o Jason Lisboa.
2: Colin, tudo bem? Abraço pra você, pra quem tá ligado no Esporte Companhia. Vamos atualizar o noticiário gremista. Chegou a quinta-feira, Colin, momento aí de reencontro, né, de gremistas e colorados na arena, e eu trago agora informações importantes sobre a escalação do Grêmio para o clássico Grenal 454. Colin, pelo que obtive de informações já durante a tarde, o técnico Luiz Castro tem definida a escalação, a estratégia. Salvo, Colin, algum problema de última hora, e pode acontecer, tá? Salvo algum problema de última hora, a escalação do Grêmio terá Diego Caíto na lateral direita e Gustavo Martins ao lado de Wallace na zaga. O Caíto, ele pediu para jogar o Grenal. O Caíto talvez não entre em campo com 100% das suas condições por conta do desconforto, da lesão no ombro esquerdo, mas vai pro Grenal. Então, a escalação trabalhada por Luiz Castro teve o Everton no gol, Diego Caíto, Gustavo Martins, Wallace e Marlon, Noriega, Vilaçante, Krovinovic, Pavon Amuso e Carlos Vinícius. Essa é a escalação do Grêmio para o clássico 4-5-4. Ah, o que pode acontecer? É, o Kahneman na vaga do Gustavo Martins, essa não é a tendência, tá? Na semana passada ele foi titular no Beira-Rio, mas para o Grenal desta quinta-feira, não. O Caíto, se não tiver condições para 90 minutos, talvez o Pavon não seja a opção, a ficha 1, e sim João Pedro, atuando como lateral direito. João Pedro ressurgindo aí no horizonte gremista, foi utilizado contra a Chapecoense. Então, essa é a escalação. Repito, salvo algum problema de última hora, essa será a escalação do Grêmio com Caíto e Gustavo Martins na zaga. Giovanni Cabral tem suspeita de lesão muscular grau 1 na coxa. Lembrando aqui, antes do jogo contra a Chapecoense, ele no aquecimento relatou o problema, fez exames, ficou constatado essa lesão e com isso ele para aí pelos próximos dias, já está realizando tratamento no CT. Luiz Carvalho, mas eu acho que não interferiria muito na escalação, tá? Colin, porque o Amuso já seria o titular, o Giovanni Cabral, mesmo tendo sido titular no Beira-Rio, o Amuso seria titular nesse jogo da volta na arena. Então, essa é a situação envolvendo a escalação do Grêmio e essa ausência ausência aí do Giovanni Cabral na lista de relacionados do técnico Luiz Castro para o clássico 4-5-4. Vamos falar sobre Gabriel Meck, Colin, porque o Porto confirmou a negociação, né? A venda, no caso o Grêmio confirmou a venda do Gabriel Meck para o Porto. O Porto hoje, no início da tarde, confirmou também a compra do jovem brasileiro. E o Porto, no seu site, ele fez algo muito interessante. Ele deu transparência a toda a negociação, Colin. O que que falou o Porto no seu comunicado? Que o Porto chegou a um acordo com o Grêmio para transferência a título definitivo dos direitos de inscrição desportiva e de 100% dos direitos econômicos de Gabriel Meck pelo valor fixo de 11 milhões de euros, acrescidos a uma remuneração variável máxima aí de 1 milhão de euros em função de cumprimento de objetivos, ou seja, 11 milhões na conta do Grêmio, podendo chegar a mais 1 milhão de euros caso o Meck cumpra objetivos, conquiste títulos, marque gols, seja titular, enfim, com a camiseta do Porto. O Grêmio vai também, Colin, ficar com 12% de mais-valia. O que que significa 12% de mais-valia? Uma futura negociação do Porto, tá? Uma revenda do Meck. O lucro da negociação, o Grêmio terá direito. E vai ser esse percentual aí, essa porcentagem de 12% numa revenda do Gabriel Meck. Olha que interessante, tá? E tá tudo bem escrito e apresentado no site do Porto. Eles falam que o Grêmio assumirá a responsabilidade com o mecanismo de solidariedade devido a terceiros. E o Porto declara que terá encargos com serviços de intermediação de 4,5% do valor fixo da transferência, podendo atingir um máximo de 9% mediante a cumprimento de objetivos desportivos. Ou seja, o Porto vai pagar aí pela intermediação do negócio 4,5% do valor fixo dos 11 milhões, né? E dentro do 1 milhão de cumprimento de metas, 9% desse valor. Então, muito bem colocado pelo Porto. Gabriel Meck faz parte do passado, ele foi negociado com o futebol português. No jogo desta noite na Arena, o Grêmio está esperando aí um público na casa de 56 mil torcedores. É casa cheia para o Grenal 4-5-4 na Arena. Tá certo, Colin? Abraço para você, uma excelente sequência de programa. Tchau.
1: Tá certo, Jason. Obrigado pelas informações. Já já o Lucas Arruda vai atualizar o Inter, como o Inter chega para esse clássico Grenal. Antes eu faço um contato com o Gustavo Gossen, que está na zona sul de Porto Alegre, onde ocorreu um grave acidente há pouco. Alô, Gossen.
3: Alô, Colin, bom dia aos ouvintes do Esporte Companhia. A gente está aqui bem na esquina da Avenida Venceslau Escobar, com a rua Doutor Barcelos, bairro Tristeza, zona sul de Porto Alegre, onde houve um acidente com vítima fatal. Essa esquina aqui está totalmente bloqueada, porque a ocorrência ainda está em andamento. Foi uma colisão entre um Taos de cor branca e um Peugeot 208 de cor preta. Ainda não se sabe qual foi a dinâmica, quem que atravessou na frente, quem aqui, mas foi bem nesse cruzamento aqui. Conforme a Polícia Civil, a gente tem uma vítima fatal, passageiro do Peugeot 208. Os respectivos motoristas, tanto o motorista da Taos e o motorista do Peugeot, foram encaminhados para atendimento médico. Neste momento, a perícia está no local, Brigada Militar, EPTC, e é o trecho isolado. Agora, os trabalhos aqui com drones, também, o trabalho do Instituto Geral de Perícias. Então, fica também um alerta para quem vai no sentido centro-bairro, sentido zona sul, para o bloqueio. O bloqueio começa antes até, né? O choque foi aqui nessa esquina, mas há bloqueio total desde a esquina anterior, ali próximo ao passeio Zona Sul, Rua Lete, ali já está bloqueado. Então, fica alerta para os motoristas. A gente não tem ainda a identidade da vítima que morreu no local, até chegou a ambulância, até foi tentado, né, fazer uma reanimação, mas a vítima morreu no local. E agora, o caso sendo investigado, né, Colin? E muita gente aqui ao redor também, alguns familiares também, a gente não sabe quantas pessoas estavam no carro, porque a ocorrência ainda está em andamento. Assim que a gente tiver outras informações, a gente acrescenta aqui no nosso programa.
1: Tá bom, obrigado, linha aberta, Gustavo Gossen, com esse acidente com morte na zona sul de Porto Alegre, uma pena, né? 1h29. Antes das informações do Inter, sobre o São José, tá? São José de Porto Alegre, que estava a uma vitória de jogar a Série C do Campeonato Brasileiro do ano que vem, de retornar para a Série C. São José, então, que está jogando a Série D do Brasileirão. Olha só, o São José acabou empatando o seu jogo, né? E precisava vencer, tomou o gol de empate nos últimos minutos. Numa cobrança de pênalti, o goleiro do São José defendeu o pênalti, só que no rebote acabou acontecendo o gol do... Eu só vou confirmar o adversário aqui, acho que é o Itabaiana, né? Acho que é o Itabaiana. Perdão se eu tô equivocado, mas já confirmo aí pra vocês, tá? Então, assim, eu tô com o Instagram do São José aqui, e o São José diz aqui, ó: o acesso à Série C não veio e é impossível esconder a frustração depois de tudo que esse grupo fez, mas acima de qualquer resultado fica orgulho por uma campanha de muita luta, entrega e superação. Foram 96 times na disputa. Nas três primeiras rodadas o Zeca estava na última posição. Muitos poderiam ter desistido, nós não. O clube do bairro trabalhou, acreditou e reagiu, jogo a jogo, rodada a rodada. E quando muitos já não acreditavam, esse grupo foi buscar a classificação e colocou o Zeca novamente na briga pelo acesso. Chegamos até o último jogo com a possibilidade de fazer história. Hoje foram 200% de entrega. Cada atleta que entrou em campo honrou essa camisa, lutou até o último segundo e deixou tudo o que tinha dentro de campo. Podemos lamentar o resultado, mas jamais questionar a entrega desse grupo. O futebol, infelizmente, não terminou como queríamos, mas essa caminhada mostrou a força do Zeca. Temos orgulho dessa campanha, orgulho de quem não desistiu quando tudo parecia perdido, orgulho de cada atleta, comissão e profissional que trabalhou diariamente, orgulho de ter chegado até aqui lutando pelo nosso maior objetivo, e principalmente orgulho da nossa torcida. A cada torcedor que acreditou, apoiou, cantou, sofreu e jogou junto, muito obrigado, vocês foram parte fundamental dessa caminhada. O Zeca está confirmado na Série D de 2027. A dor de hoje vai virar combustível para amanhã, porque se tem uma coisa que essa campanha mostrou, é que o clube do bairro não desiste. Lutar sempre, desistir jamais. Eu só tô me confundindo aqui com o adversário. Acho que é Goiatuba, né? São José e Goiatuba, sim, isso mesmo. Goiatuba Esporte Clube. Foi 1-1, tá? Confirmando, então, o empate não servia pro São José. Então, tá fora da Série D, não consegue vaga pra Série C. Empate com o Goiatuba. 1h32. Esse é o Esporte Companhia, atualizando todas as informações do esporte nas últimas horas. 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Abraço para toda a turma do Barão do Carvão, que tem trabalhado forte, o pessoal que tá sempre aí na audiência do Barão da Madrugada, né? 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E só crescem aí os queridos Diogo e Maiara, que sempre acompanham o trabalho da gente aqui na Gaúcha. 1h34. Olha só, o Internacional vai ser atualizado agora pelo meu amigo Lucas Arruda. Fala, Arruda.
4: Glória do Desporto Nacional, o Internacional. Tudo bem, Rafael Collin? Bom dia para quem nos acompanha na Rádio Gaúcha. Uma quarta-feira muito movimentada no Internacional, às vésperas do Clássico. A começar pela principal informação do dia, o acerto da direção com o grupo de jogadores referente aos pagamentos dos vencimentos atrasados que foram divulgados na última semana. O acerto da direção dava conta de o pagamento entre ontem e esta quinta-feira, antes do Clássico. Eu até vou já avançar para o detalhe mais importante, que é o seguinte: eu fui confirmar esta informação por volta das 10 horas, 10 e meia. Demos a informação mais cedo, mas fui confirmar e até, de alguma forma, tentar entender como estava o andamento disso. E a minha fonte, né, a pessoa com quem eu conversei do Internacional, foi taxativa. A operação está em andamento. Diz respeito a muitos valores e não é algo simples. Não é como se o Lucas Arruda fosse passar um pix para o Rafael Collin. É algo um pouco mais complexo e que não envolve exatamente a questão burocrática normal de um pagamento CLT. Vamos lá, deixa eu destrinchar isso mais precisamente para os nossos ouvintes. O Inter acertou com os jogadores o pagamento de parte dos direitos de imagem que estão atrasados. Das duas parcelas, o Inter pagou uma, ou está pagando uma nesse momento. Nós apuramos nos últimos meses que os vencimentos, de maneira geral, do grupo de jogadores equivalem a 12 milhões e meio de reais aos cofres do Inter por mês. Considerando que, Colin, 60% dos valores são referentes à carteira de trabalho, ao salário, à CLT dos atletas, e os outros 40% são referentes aos direitos de imagem que complementam esta renda, a gente pode tranquilamente aproximar os valores para 10 milhões de reais, os valores que o Inter estava em débito com o grupo de jogadores. Então, o Inter, vamos lá, repetindo, pagou uma parcela, uma folha de direitos de imagem que estavam atrasados. A outra segue pendente. Mais do que isso, o Inter decidiu adiantar o pagamento dos salários dos jogadores do mês de setembro. Ou seja, aquilo que o Inter pagaria na próxima terça-feira, dia 8 de setembro, também está sendo pago nesse momento, uma forma de incentivar os jogadores na véspera do Clássico. E claro que essa situação, ela de alguma forma teve um resultado na prática. Ao contrário do que aconteceu na última semana, quando os atletas se reuniram, as lideranças se reuniram com a direção e decidiram não concentrar antes do Clássico, nesta quarta-feira à noite, eu estava lá no hotel na região do bairro Moinhos de Vento, lá no alto da Lucas de Oliveira, e o grupo de jogadores do Internacional iniciou o regime de concentração. Cerca de 24, 25 atletas se apresentaram, os principais jogadores. Talvez a principal novidade seja o jovem Vinícius, de apenas 18 anos, meio-campista, que já apareceu em alguns momentos no banco de reservas no Brasileirão e também na Copa do Brasil contra o Corinthians nos dois jogos. Mas de resto, todos os principais atletas se apresentaram e estão nesse momento na concentração na noite anterior ao Grenal 454. Dentro de campo, vamos lá, passando da parte burocrática financeira para o campo. O Inter fez a última atividade antes do Grenal dentro do estádio Beira-Rio. E o técnico Paulo Pezzolano encaminhou a equipe com algumas possibilidades de variações. O principal nome que se refere a essas variações é o camisa 10, Alan Patrick. E eu explico. No último Grenal, dentro do estádio Beira-Rio, banco de reservas, entrou no segundo tempo. No domingo, pelo Brasileirão, titular contra o Bahia, principal destaque do Inter na derrota com um gol e uma assistência. São dois cenários que envolvem o Alan Patrick nesse momento. O primeiro deles, Colin, dentro de campo no aspecto tático. O Paulo Pezzolano, técnico do Inter, já destacou publicamente que a tendência do jogo desta quinta-feira é que o Grêmio, dentro da sua casa, tenha mais a posse de bola e, ao mesmo tempo, ofereça mais espaços a partir do erro em contra-ataque. Pensando por essa ótica, o Alan Patrick não tem uma característica de acelerar o jogo, de ser o cara que vai correr, fazer o sprint para fazer o contra-ataque do Internacional. Ok, esta é a situação número um. A situação número dois, que vem muito mais de uma conjuntura de ideias da reportagem da Rádio Gaúcha, dos comentaristas, é a seguinte: o clássico está empatado. Um novo empate, independente do score, do placar, leva a decisão aos pênaltis. O Alan Patrick dificilmente começa e termina o mesmo jogo. Se ele começa a partida, ele sai antes do final. Não atua durante os 90 minutos. E aí, dentro desse cenário de um novo empate na arena, imaginando que o Alan Patrick comece o clássico, ele não ficaria, em tese, para as disputas de pênaltis, sendo ele o principal cobrador do elenco colorado. São duas situações, tá? Uma de informação e outra de uma conjuntura de ideias daquilo que foi observado e apurado. Bom, quais são as dúvidas em relação ao Alan Patrick? A primeira, o Paulinho, que começou o segundo tempo do último Grenal deslocado pela direita e agradou ao técnico Paulo Pezzolano. Não sendo o Paulinho, sendo o Alan Patrick, o Vitinho volta para sua posição natural, lado direito, e o Alan Patrick entra lá na frente. A outra alternativa seria uma troca simples do Carboneiro, um jogador mais rápido, com o Alan Patrick, um jogador mais técnico. Seriam as duas possibilidades. O Sanabria, que é centroavante do ofício, recém-contratado, não vai começar o clássico, ainda não tem as condições físicas ideais, já que ele estava de férias quando foi contratado pelo Inter e aos poucos está buscando o ritmo de jogo. Então, papel e caneta na mão, possível Inter para esta quinta-feira. Matheus Cunha, Bruno Gomes, Mercado Maripã e Matheus Bahia. Paulinho na direita, Vijagra, Bruno Henrique e Bernabé, Carboneiro e Vitinho, com essas possibilidades do Alan Patrick nas duas situações que eu citei há pouco. Eu não estou descartando também, mas aí, vamos lá, é um pouco de feeling do repórter e daquilo que eu ouvi também nos bastidores, que o Thiago Maia receba mais minutos nesse clássico. A postura do Thiago Maia contra o Bahia agradou a comissão técnica e já começa a enxergar o Thiago Maia de uma outra maneira, né? De um cara que estava descartado, fora da rotação e até mesmo com valor de mercado, passa a ser uma espécie de reforço para o Inter nessa difícil caminhada de final de ano. Fechado, Colin, essas são as informações do Inter, 2.000 ingressos vendidos para torcida colorada, que vai certamente ocupar todo o setor visitante da arena com os seus 2.000 torcedores na casa do Grêmio. Grande abraço a todos e um ótimo Grenal 454 para todo mundo.
1: Valeu! Obrigado, Lucas Arruda, pelas informações. Grande Lucas Arruda. 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Vamos ver o que a galera tá pensando aqui, ó. Sempre saudando aqui os novos seguidores. Há pouco eu chamei aí, convoquei a galera, o pessoal veio com tudo, ó. Então vamos valorizar aqui o Eduardo Pimentel. Ô, Eduardo, um abração aí, cara. Obrigado, espero que tu goste aí das postagens que eu faço no Insta. O Gedilson Machado, grande Gedilson, é locutor esportivo, olha que bacana. Torcedor do Internacional, Gedilson é locutor esportivo. O Joro Ramos, também com a gente aqui, novo seguidor. E o Fabiano Bonetti. Ayrton Gonçalves, estou dizendo que a galera vem com tudo. Corretor de imóveis, Ayrton Gonçalves. Grande Ayrton. O Kaléo Viana, também com a gente aqui. O Ronaldo Ramos. São os mais recentes aqui, chegando no arroba rafael.colin. No Instagram. Só chegar aí que eu já te mando um abração também e a gente troca umas ideias no Insta. 1:44. Para quem não acompanhou, Neymar machucou no jogo contra o Palmeiras. Provavelmente não joga contra o Inter no fim de semana. O Palmeiras está na semifinal da Copa do Brasil, foi 0-0, Palmeiras e Santos. E o adversário é o Vasco, que ganhou de novo do Vitória, dessa vez por 2-0. 1:44, o tempo está voando. Temos mais informações da reportagem. Agora, seguindo sempre o roteiro aquele, né? Dupla Grenal, depois dupla Caju. Então, quem traz as informações... Oh, o Juventude tá bem demais na Série B, hein? Tá muito bem, tá caminhando a passos largos pra voltar a jogar a Série A. E o importante é não sair dessa primeira e segunda colocações. Se for pra terceira, daí já tem que disputar com o quarto, quinto e o sexto. Aí já pode complicar, né? Porque daí quatro brigam por outras duas vagas. Então tem que ficar em primeiro ou segundo, e o Juventude está fazendo muito bem a sua parte. Quem traz as informações da dupla Caju é o Eduardo Costa.
2: Fala, Colin, aquele abraço para você, para toda a audiência do Esporte e Companhia aqui nas madrugadas da Gaúcha. O Juventude, após o empate contra o Londrina, já projeta a 26ª rodada da Série B. Sábado, encara o Atlético Goianiense no estádio Alfredo Jaconi. O Juventude que encara esse adversário, que está fora do G6, mas está brigando por esta condição. O Juventude segue na liderança, abriu 2 pontos de vantagem para o Vila Nova e para o Criciúma, tem 5 partidas de invencibilidade na competição, é líder do retorno com 14 pontos, é um momento importante do Juventude. E pegando o retrospecto das últimas 10 edições da Série B, quem lidera a competição na 25ª rodada costuma ser campeão. Das 10 últimas temporadas, em 7, o clube que ocupava a primeira colocação neste momento conseguiu manter a regularidade até o fim e conquistou o campeonato. O Juventude vai tentar mais esta condição. O meia Raí Breno, 22 anos, que está emprestado pelo Vasco ao Juventude, despertou interesse do futebol europeu, do Veres Revini, clube da Ucrânia. É um clube da primeira divisão ucraniana. Para contratar o jogador em definitivo, o Vasco avalia esta oferta. Caso o negócio seja finalizado pelo clube carioca, o Juventude não recebe nenhuma compensação financeira, porque não tem direito à taxa de vitrine. Portanto, o Juventude se prepara para o jogo contra o Atlético Goianiense neste sábado às 6 da tarde no Jaconi. Já o Caxias encerrou a temporada de 2026, não conseguiu seus objetivos e agora foca no encerramento de contas, no pagamento dos atletas, no empréstimo de jogadores que ainda possuem vínculo. São os casos do Gabriel Toebe, goleiro, o zagueiro Jansson e também do volante Matheus Nunes e dos atacantes Salatiel, Jonathan Ribeiro, atletas que têm contrato até o ano que vem. Além disso, o Caxias também começa a projetar como é que vai ser 2027. Vai ter um novo presidente, possivelmente um departamento de futebol diferente. O executivo Farney Coelho, por exemplo, não deve permanecer. Então, são algumas questões que o Caxias começa a pensar e projetar visando a próxima temporada. São esses os destaques da dupla Caju. Aquele abraço, Colin.
1: Aquele abraço. Muito obrigado, Eduardo Costa, pela atualização da dupla Caju. Uma pena, né, que o Caxias não conseguiu passar para os momentos decisivos da Série C, visando vaga na Série B do Campeonato Brasileiro do ano que vem. Fica para próxima, assim como o Ipiranga de Erechim. Hora do futsal, é hora do quadro Goleiro Linha. Alô, Antônio Oliveira, é bom futsal, hein?
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4: Fala, Colin, tudo certo? Um ótimo dia pra ti, pra audiência ligada aqui no Esporte Companhia. Vamos começar aqui o Goleiro Linha com a Liga Nacional de Futsal, porque depois de muito tempo voltaram os jogos da LNF Gold, a primeira divisão da Liga Nacional de Futsal, mais precisamente uma partida. Foi disputada na noite de ontem em Tubarão. A equipe da casa, a equipe do Tubarão, foi derrotada pelo Jaraguá por 1-0 neste clássico catarinense. O Jaraguá, atual campeão, venceu com gol marcado pelo Pedrinho e agora no dia 2 de outubro tem a vantagem do empate para se classificar para as quartas de final. Na próxima fase deve enfrentar o Praia Clube se avançar. Os próximos jogos ainda vão acontecer dessa fase anterior às quartas de final. Fase essa que tem um gaúcho. A CBF, que vai enfrentar a equipe do Umuarama com o primeiro jogo a ser disputado em 26 de setembro em Umuarama e o segundo no dia 3 de outubro em Carlos Barbosa. Então tem bastante tempo até essa partida. O outro gaúcho na competição é o Atlântico de Erechim, que ainda espera o seu adversário nas quartas de final, justamente dessa partida entre a CBF e o Umuarama. Seguindo pela Liga Gaúcha, pelo gauchão de futsal, tivemos uma partida disputada ontem e duas anteontem. Vamos começar pelas partidas que foram disputadas anteontem. O Guarani de Espumoso perdeu em casa para o Santa Rosa por 4-0. O Atlântico de Erechim venceu o Atlético de Três Passos por 10-6 em Erechim. E o Entre Juiz, equipe que tinha apenas uma vitória na competição, venceu em casa a equipe da Age Guaporé por 4-0, mas mesmo assim segue na lanterna da competição. Passando então a tabela, a Uruguaianense lidera com 30 pontos, seguida por Filtradores de Bom Princípio com 23, Ibira Futsal em terceiro lugar com 22, mesma pontuação do quarto colocado, Atlântico também com 22. O quinto é a equipe da Cerca de Casca com 20, Atlético de Três Passos em sexto lugar tem 19, Santa Rosa em sétimo tem 17 e o Camacuã Futsal é o oitavo com 15. A MF Futsal de Marau está em nono com 14 pontos, Lagoa Futsal é o décimo com 10, Ágil Guaporé agora em 11º com 9, Horizontina é o 12º também com 9 e os três últimos que hoje estariam disputando aquele torneio para ver quem será rebaixado, a AGF de Agudo em 13º com 8, Guarani de Espumoso também com 8 e a equipe de Entre Juiz na lanterna com 7 pontos. Essa classificação do gauchão de futsal, algumas equipes já disputaram 12 jogos, outras 11, algumas também disputaram 10, mas a fase inicial aí já vai se encaminhando para a sua reta final, depois teremos o mata-mata. Fechando o Goleiro Linha por aqui, Colin, a gente volta com mais informações do futsal amanhã. Valeu!
5: Muito obrigado, Antônio Oliveira. Nós vamos ao intervalo comercial. Depois, meus amigos, nós temos gols separados aqui para vocês ouvirem, tá? Já voltamos.
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0: 1h55. Eu quero rodar um gol do Inter e um gol do Grêmio agora pra vocês. Pra empolgar o torcedor, né? Porque ouvir gol sempre é bacana. Vamos ouvir o gol do Alcindo pelo lado do Grêmio. O gol do Alcindo no Grenal lá da Copa do Brasil. Né, que faz parte lá daqueles grenais da Copa do Brasil de 92. Foi gol de falta. Vamos ouvir a narração do Ranzolin.
1: Lá vai o Grêmio, lá vai o Grêmio, bola com o Caio. Caio entregou para Lima, Lima tentou. Toque do Pinga, quando o Lima ia tentando uma meia-lua. Ia tentando a meia-lua. Aí Pinga usou a mão para impedir. E é pela meia esquerda. A falta mais perigosa do jogo. A mais perigosa do jogo, Macedo.
2: É porque a um passo da entrada da área, pela meia esquerda, uma falta para quem cobra com a perna direita. O Inter forma a barreira e o Grêmio tem a chance. Alcindo se candidata.
1: Prepara-se para fazer a cobrança da falta. Alcindo, a barreira é de 5 jogadores do Internacional, ao lado dele é Laércio. Alcindo vai colocar, colocou e é gol! Gol do Grêmio! Alcindo cobrindo a barreira no canto direito, e aí o Fernandes foi, mas não alcançou, teria ido tarde, não sei, o Macedo vai dizer. 4 minutos e 15, Grêmio 1, Alcindo cobrando falta, Internacional 0, Macedo.
2: Eu prefiro destacar a qualidade da cobrança do Alcindo, uma bola que encobriu a barreira e entrou bem rente à trave esquerda. O Fernandes foi na bola, mas ora, era muito difícil de alcançar. Alcindo, cobrança perfeita por cima da barreira, canto direito. Grêmio 1 a 0 no Grenal, Lauro.
3: Não foi por falta de aviso, ele é perito, ele é especialista, ele fez a escola do Zico, ele jogou muito tempo no Flamengo, ele aprendeu a cobrar faltas, isso é o resultado de um trabalho. Ele cobra bem, Fernandes não falhou, Alcindo colocou a bola espetacularmente, de uma bola parada, o Grêmio ganha de 1 a 0, o Grenal vai pegar fogo, Grabalska.
2: É o 11º gol do Grêmio na Copa do Brasil, o segundo de Alcindo. Com a vitória, o Grêmio precisa só do empate no segundo jogo. É o gol 913 na história do clássico Grenal.
0: E aí, nesse mesmo jogo, o Internacional empatou com o Gerson. Esse Grenal foi 1 a 1. Grêmio saiu na frente com o Alcindo. E o Gerson, que foi goleador daquela Copa do Brasil, empatou a partida. A narração é de Armindo Antônio Ranzolin.
1: Caçapa entra tentando disputar a bola, perdeu, entrou Gerson pelo meio, vai atirar, atirou, gol! Golaço! Gerson, gol! Internacional, um cochilo de marcação, tava entrando o Caçapa, saiu o Laércio, eles ficaram se olhando no meio do campo. Internacional pegou a bola rapidamente, tocou pro Gerson, ele entrou entre os dois zagueiros com espaço, olhou, deu uma cacetada indefensável. 27 minutos e 15, empata o Internacional 1 a 1 no Grenal. Boas.
4: E agora a vantagem é do Internacional, explode a galera colorada aqui no Estádio Olímpico. Simão descolou Gerson pela meia direita, ele invadiu a área, sentiu que dava para bater, um canudo com o pé direito. O Gerson, um terror. 1 a 1, Lauro Quadros.
3: Mas que palada que deu o Gerson, que cacetada. Entrada na área pela meia direita, quase furou a rede do Emerson. Foi uma coisa incrível o chute, a bomba do Gerson. Agora o gol da desatenção, o gol da substituição. Na saída de Laércio, na entrada do Caçapa. O Grêmio cristalizou, o Gerson não tem nada com isso. Empatou e agora o 0 a 0 no Beira-Rio. Se esse 1 a 1 continuar, classifica o Inter, Grabalska.
2: É o 13º gol do Inter na Copa do Brasil, sexto de Gerson. Com este empate, 0 a 0 no segundo jogo, classifica o Inter. É o gol 914 na história do clássico.
0: Tá aí, notícia na hora certa, voltamos em seguida.
5: 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Notícia na hora certa, no sinal, 2 horas. Emergência do Hospital de Clínicas de Porto Alegre opera com restrição máxima devido à superlotação de leitos. Mais de 320 mil pessoas já visitaram a Expo Inter 2026 em Esteio. A feira segue até o próximo domingo. Estados Unidos bombardeiam um barco no Oceano Pacífico, no território do Equador. Governo norte-americano afirma que a embarcação era utilizada por narcotraficantes. Céu limpo em Porto Alegre, agora faz 14 graus. A instabilidade retorna ao Rio Grande do Sul nesta quinta-feira. Há possibilidade de pancadas de chuva em quase todo o estado, especialmente entre a tarde e a noite. Na capital, mínima de 12, máxima de 25 graus. 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
5: A Avenida Venceslau Escobar segue totalmente bloqueada a partir da Rua Iete, no sentido centro-bairro. Por ali, um homem morreu e outras duas pessoas ficaram feridas após um acidente entre dois carros, que ocorreu pouco antes da meia-noite. A perícia e a Brigada Militar seguem no local.
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5: Mais de 21 bairros de Porto Alegre podem ficar sem água na manhã desta quinta-feira devido a serviço programado do DEMAI. A autarquia vai concluir obra de dupla alimentação de energia da estação de tratamento Moinhos de Vento. Para realizar o serviço, a unidade será desligada. A manutenção está prevista para começar às 8h30 e deverá ser concluída por volta das 10h30 da manhã. Além do Moinhos de Vento, a estação também atende outros 20 bairros, entre eles o Centro Histórico Menino Deus, Praia de Belas, Petrópolis, Farroupilha e Bonfim. Um homem morreu em acidente na RS-239, em Campo Bom, no Vale dos Sinos, na noite de ontem. Conforme o comando rodoviário da Brigada Militar, a vítima conduzia um Astra no sentido Novo Hamburgo-Sapiranga quando perdeu o controle do veículo e invadiu a pista contrária, colidindo com um Fiat Palio. O acidente ocorreu por volta das 8 horas da noite de quarta-feira, no trecho do quilômetro 19 da rodovia. O condutor do Fiat Palio foi encaminhado ao hospital de Novo Hamburgo. A identidade da vítima fatal ainda não foi revelada. 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Da redação, Lucas de Oliveira.
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0: 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Vamos avançando para a terceira hora do programa neste dia 3 de setembro de 2026. Dia de clássico decisivo, Grenal, para sabermos quem vai para a semifinal da Copa do Brasil, ficar entre os 4 melhores do país para enfrentar o Atlético Mineiro em uma das semifinais. A outra semifinal está definida, é Palmeiras contra Vasco da Gama, que nunca se enfrentaram em Copa do Brasil. Impressionante essa informação aí de que eles nunca se enfrentaram na Copa do Brasil. E recentemente o Palmeiras aplicou uma goleada, ganhou fácil do Vasco da Gama pelo Brasileirão por 4-1. Agora o Cléo Kuhn tá chegando com a previsão do tempo. Fala, Cléo.
1: A previsão do tempo para Porto Alegre e região está indicando uma quinta-feira que começa até com um tempo bastante seco por aqui, uma expectativa de temperaturas um pouco baixas, mas não chega a fazer assim algum frio muito intenso de manhã cedo aqui na capital. A temperatura deve girar em torno de 12 graus, muito semelhante ao que a gente teve. Então a tendência é positiva com relação ao comportamento do tempo. Não aumenta o frio de manhã, à tarde é que a gente vai ter uma temperatura maior na casa de 26, 27 graus, então dá uma boa elevação das temperaturas no período da tarde. E esse aquecimento é que traz umidade, por causa disso, no fim da tarde, início da noite, teremos algumas pancadas de chuva por aqui, que poderão vir ou não acompanhadas de trovoadas. Então fiquem atentos com relação à instabilidade à noite aqui na capital e região metropolitana. Não tem previsão de chuva forte, mas teremos chuva na noite de quinta para sexta. Teremos aí na sexta-feira, madrugada e amanhecer, alguma instabilidade, e depois perto do meio-dia vai embora, e a gente tem na tarde de sexta um comportamento de tempo bastante seco. Claro, como a gente já disse, vai esfriar. Vamos ter uma sexta-feira de temperaturas baixas, vamos ter frio durante o fim de semana também, tanto no sábado quanto no domingo. E chama a atenção que depois, na noite de domingo para segunda, a gente voltará a ter mais pancadas de chuva aqui sobre a capital e região metropolitana. Portanto, atenção com relação a esse comportamento instável do tempo na capital gaúcha, de quinta para sexta e depois de domingo para segunda.
0: Obrigado, Cléo Kuhn, com a previsão do tempo aqui no Esporte Companhia. O tempo é bom na capital gaúcha e em todo o estado nesta madrugada. Nada de chuva em nenhuma cidade do Rio Grande do Sul. O Douglas Weber está chegando agora com as informações do automobilismo.
2: Bom dia, Rafael Collin, bom dia aos ouvintes do Esporte e Companhia. Collin, carrinhos velozes, baratinhas furiosas e o mundo do automobilismo aqui no Esporte e Companhia. Collin, semana de corrida, grande prêmio da Itália no circuito internacional de Monza, e a Red Bull seguirá com seu piloto substituto como companheiro de equipe de Max Verstappen. A Red Bull, né, planejou a volta de Zak Hajar para esse grande prêmio, mas decidiram não acelerar a recuperação do piloto francês e argelino. O piloto segue então se recuperando da lesão no pulso sofrida durante as férias de verão da Fórmula 1. A equipe informou que Hajar vem apresentando uma evolução considerada positiva, mas que continuará acompanhando o processo de recuperação do piloto antes de liberá-lo para as pistas. Isso é para evitar, claro, qualquer risco de agravamento na lesão. A Red Bull então decidiu não retornar com o francês. Para o seu lugar fica então o Liam Lawson, piloto que novamente vai ser responsável por dividir o time com Max Verstappen lá no Grande Prêmio da Itália. Isso porque o Lawson é o piloto da Racing Bulls, segunda equipe da Red Bull, e vai fazer então essa promoção temporária de cargo, né, para ser novamente piloto da Red Bull. Ele que foi piloto da Red Bull já no passado por algumas corridas e agora volta pela segunda corrida seguinte, né, na sequência, para ser companheiro de equipe então de Max Verstappen. Pro lugar vago de Liam Lawson segue o Yuki Tsunoda, o piloto japonês que já correu com as cores da Racing Bulls, corre novamente então nesse grande prêmio para fazer as vezes de Leon Lawson. E o Tsunoda fez uma corrida bem interessante na Holanda, né, na corrida passada, fez uma corrida, não chegou a pontuar, mas fez uma corrida muito boa para um piloto que não correu com nenhum carro de Fórmula 1 desta geração, uma coisa de verdade, né, uma carreira de verdade, né, uma corrida não só apenas treinos, não só, né, aqueles treinos de simulador também, que é o papel dele como piloto reserva. Então fez uma corrida interessante, agradou Yuki Tsunoda e quem sabe se consiga um lugar no paddock em 2027. Essa é a esperança do piloto japonês, já que a Haas está à procura de um piloto, mas parece que tem um brasileiro colocando água no saquê do Yuki Tsunoda. Isso porque o Rafael Câmara fez na semana passada um teste com os carros da Haas e nessa pista em que o Oliver Berman fez umas voltas rápidas. Nessas voltas rápidas definiu, né, um tempo base por volta, e dos pilotos que fizeram o teste, o Rafael Câmara foi o que mais se aproximou do piloto, né, britânico que corre pela Haas. Lembrando que o Rafael Câmara não tem grande experiência com Fórmula 1, então o feito dele foi bastante notado. A outra esperança para a Haas é o Leonardo Fornaoli, campeão da Fórmula 2 do ano passado, mas ainda assim não se tem um martelo martido. Outro principal concorrente para a ida de Rafael Câmara para a Fórmula 1 é justamente manter Esteban Ocon, piloto francês, na Haas, mas parece que a batata do

0: 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Nós vamos acionar agora mais informações da reportagem. Agora os esportes internacionais chegando com Nicolas Lira. Já as informações aqui no programa. 2:15 da manhã, 2:15. Vamos em frente. Deixa eu ver o seguinte aqui, ó. O futebol feminino tem informações com a Carol Freitas.
1: Bom dia, Colin. Bom dia aos ouvintes. O nosso destaque do futebol feminino vai para o jogo do Grêmio contra o São Paulo, decisivo pelas quartas de final do Brasileirão Feminino. Então, depois de empatarem em 0-0 em Caxias do Sul, no Alfredo Jaconi, as equipes se reencontram no próximo sábado, às 16h30, no Brinco de Ouro da Princesa, em São Paulo. E aí a situação é a seguinte: quem vencer avança às semifinais e aí vai enfrentar o vencedor de Flamengo ou Ferroviária. E se tivermos um novo empate, aí a decisão vai aos pênaltis. Para avançar, o Grêmio pode até derrubar um tabu. Se vencer o São Paulo, vai ser a primeira vez na história que as mosqueteiras conseguem 3 pontos ou uma vitória diante das soberanas. No retrospecto, são 10 jogos com 4 empates e 6 vitórias do São Paulo. Então, esse jogo decisivo, sábado, 16h30, no Brinco de Ouro da Princesa, em São Paulo. 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
0: Valeu, obrigado, Carol Freitas. São 2:17. 2:17. Eu que me equivoquei aqui, a gente não tem hoje as informações dos esportes internacionais. Quem está chegando é a Ana Nazário com o boletim da Copa. Fala, Ana.
2: Muito bom dia, Rafael Collin, a todos os ouvintes aqui do programa Esporte Companhia da Gaúcha. Bom, Barão, no nosso espaço para falar de Copa do Mundo, nós vamos falar de seleção brasileira, porque sim, acabou faz pouco o Mundial de 2026, mas o Carlo Ancelotti já está pensando na próxima Copa de 2030. E na próxima quarta-feira, às 15h, do horário de Brasília, vai acontecer a primeira convocação da Amarelinha para os próximos amistosos da data FIFA. O primeiro confronto vai ser no dia 25 de setembro contra a Austrália, no estádio Queensland, em Country Bank, em Townsville. E no dia 29, a seleção encara novamente os australianos, desta vez no estádio Suncorp, em Brisbane. E a lista dos atletas que vão representar a seleção brasileira será de 26 jogadores. E o último desafio, Barão, vai ser no estádio Salt Lake, na cidade de Calcutá. E essa vai ser a primeira vez na história que as seleções se enfrentam, quem diria, né, Colin? Bom, vamos ficar ligados para ver quem vão ser os 26 representantes da seleção brasileira que vão disputar esses amistosos na primeira data FIFA depois do término da Copa do Mundo de 2026. 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Um abraço, Barão.
0: Obrigado, Ana. Obrigado pelas informações, Ana Nazário. 2:19. 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

0: 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Daqui a pouco mais informações sobre o acidente na Zona Sul de Porto Alegre com vítima fatal, um grave acidente de trânsito com morte, infelizmente. Agora temos 2:20. Nós vamos fazer o seguinte, nós vamos ao intervalo comercial e voltamos em seguida.
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0: são 2:25 de volta com o Esporte Companhia, voltando até a zona sul de Porto Alegre, trazendo mais informações do grave acidente que aconteceu e que resultou na morte de um rapaz. Quem traz mais informações é o Gustavo Gossin.
1: Olha, a gente permanece aqui no local, na esquina da Avenida Venceslau Escobar com a Rua Doutor Barcelos, onde foi esse acidente. A rua permanece bloqueada, a perícia permanece no local. Recapitulando para quem ligou o rádio depois da minha primeira entrada, foi um acidente aqui nessa esquina entre uma Taos e um Peugeot de cor preta. A vítima fatal era o passageiro do Peugeot. A gente tem a identificação dele, ele foi identificado como Diego Sanches, conhecido como Branco, toca pandeiro, tocava na banda de Cara Nova. E a informação que a gente colheu, inclusive, aqui com familiares e um dos amigos, colegas da banda, ele estava chegando, Colin, aqui para tocar numa das casas de shows aqui da Rua Doutor Barcelos, a Barcelos Pub, logo aqui na esquina. Então ele estava chegando para se apresentar, eles estavam tocando em um outro local e estava chegando quando houve essa colisão aqui bem na esquina. Ele era o passageiro e foi uma colisão lateral, o choque foi bem no lado onde ele estava. Os respectivos motoristas, tanto o motorista que estava trazendo o Branco, né, Diego, aqui para o local, quanto o motorista da Taos, ambos ficaram feridos, mas sem gravidade. Então, Colin, a gente tem ainda um clima bastante triste ainda aqui de alguns amigos que ainda estão no local. O corpo foi removido há pouco e a perícia ainda trabalha aqui nesse momento.
0: Que tristeza, meu amigo, pelo amor de Deus. E...
1: 42 anos,
0: né? Puxa, muito novo e tu postou foto aí do carro batido no Instagram, né? E eu repostei também no Insta. Um acidente muito violento, entrou ali a parte da porta do passageiro, da parte da frente e também na parte de trás, né? Pegou toda a lateral desse veículo, né, Gossin?
1: Isso, tanto é que ele foi a única vítima fatal, né, do carro, foi bem do lado onde ele estava. E a gente lamenta, né, Colin, porque era um rapaz que, pelo que eu estava conversando aqui com o pessoal, que até está bem abalado aqui, descrevendo ele como um cara sempre alegre, sempre disposto, que, claro, usava o pagode, o samba como profissão, mas que tocava por amor, né? Inclusive estava um dos amigos falando aqui, que ele ia tocar no meu aniversário agora domingo, nem ia cobrar, porque ele sempre gostou, sempre foi apaixonado pela profissão, pelo samba e pelo pagode, e estava chegando aqui para trabalhar, né, Colin, para se apresentar aqui na casa da Dr. Barcelos, na casa de shows. Até eu tenho que pegar o nome, é Barcelos Pub, tem um número aqui, mas é logo na esquina aqui com a Venceslau Escobar. Então o pessoal fazendo já algumas homenagens aqui, descrevendo ele como um cara apaixonado pela profissão, pelos amigos, né, e pelo samba, pelo pagode, levando sempre alegria, né, pro pessoal. Então é Diego Sanches, conhecido como Branco, banda de Cara Nova. Certamente em algum momento vai fazer alguma homenagem nas redes sociais para comunicar, né, os fãs, o pessoal que acompanha esse grupo.
0: Eu falei em rede social, qual é a tua rede social pro pessoal olhar ali as fotos que tu postou aí do acidente, Gossin?
1: A gente colocou ali no arroba Gustavo Gossin, G-O-S-S-E-N, arroba Gustavo Gossin, ou também seguindo aí o Rafael Colli, o Marcelo Drago, oficial, o Lucas de Oliveira. A gente tá republicando também essas imagens, na sequência também lá em GZH e no Instagram da Rádio Gaúcha.
0: Obrigado, Gossin, um abraço.
1: Um abraço, Colin, até mais.
0: É, acidente que vai ser apurado agora também, né? Porque o impacto é muito forte pela foto ali, pela imagem. Por isso que eu tô chamando também pro Instagram aí, para o pessoal conferir, que é um acidente muito violento. Eu não vou avançar aqui na possibilidade, porque quem vai fazer isso é a perícia, a polícia que vai ver isso aí, né? As autoridades competentes que vão analisar a tal da dinâmica do acidente, como se diz, né? Pra ver aí se tem falha de alguém, se alguém cometeu alguma imprudência, exagerou, porque realmente foi um impacto muito forte que tirou a vida desse músico de 42 anos, agora à noite, na zona sul de Porto Alegre, na Venceslau Escobar. Lamentar é o que nos resta, infelizmente, né? E deixar nossa solidariedade aí pros parentes, pros amigos mais próximos. 2:30, 2:30 AM, Esporte Companhia chamando Isabelle Castro com um giro pelo futebol nacional.
2: Bom dia, Colin. Bom dia também aos ouvintes do Esporte e Companhia. Eu tô chegando aqui no programa nesta quinta-feira, em dia de Clássico Grenal. Mas, Colin, a gente não vai falar nem de Grêmio e também nem de Inter. A gente vai falar dos outros clubes brasileiros. E tem momentos importantes nos clubes nesta semana envolvendo negociações. O Flamengo anunciou a renovação de Pulgar até o final de 2029. O jogador de 32 anos tinha propostas de clubes do Oriente Médio, mas deu prioridade para permanecer em caso de uma valorização. Pulgar, que está no Flamengo desde 2022 e acabou de completar 4 anos de clube. Ele soma 172 jogos, 6 gols e 9 assistências, além de 9 títulos pelo clube carioca. E sobre saídas, Gonzalo Plata vai voltar ao Flamengo. Ele foi vendido na semana passada ao Dinamo de Moscou por cerca de 10 milhões de euros e o atacante equatoriano viajou para a Rússia, chegou a ser anunciado, mas não foi aprovado nos exames médicos. Agora ele retorna para o Rio de Janeiro, onde vai ser reintegrado ao elenco. Para o lugar de Plata, o Flamengo contratou outro ponta-direita equatoriano, Anthony Valencia, que estava na Bélgica. E o atacante Robinho Júnior assinou o contrato de empréstimo por uma temporada com o Genoa da Itália e o jogador de 18 anos agora vai deixar o Santos. O Genoa vai ter opção de compra por 8 milhões de euros ao final do vínculo, caso queira ficar com o jogador. Robinho Júnior, que não atua desde 21 de julho, quando esteve em campo na goleada sobre a UCV na Venezuela pela Copa Sul-Americana. O jogador, que tem 13 partidas nesta temporada e marcou 1 gol. E para fechar ainda sobre o Santos, o clube acertou a contratação do lateral direito Rondinei, de 34 anos. O jogador conseguiu a liberação do Olympiacos da Grécia. Ele que foi um pedido do técnico Cuca para reforçar um setor que conta apenas com Igor Vinícius, já que Gabriel Menino está lesionado. Com um giro no Campeonato Brasileiro, Isabelle Castro.
0: Obrigado, Isa, pelas informações. 2:32, 2:32. A última meia hora do programa tem agora Pitacos do Sala, com a turma do Sala projetando o Grenal.
3: Eu sabia que era aniversário do Pedro.
4: Por isso que tu vier.
3: Pra voltar hoje.
4: Pra voltar hoje.
3: Um ano a menos cantando, Pedro.
4: É,
3: que alegria pros caras que te ouvem.
4: Agora eu fiz aqui Pitaco do Sala.
5: Não sei se tu ficou com a impressão, César, ontem, e se vocês ficaram com a impressão vendo o Cruzeiro e Atlético, o Grêmio e Inter estão jogando outra modalidade esportiva. Não é o futebol que eles estão jogando.
6: O Inter teve Porto Alegre esses dias, não ganhou do Inter.
7: Não, é que qualquer deles entra
8: time reserva, né?
7: César, time reserva. Qualquer deles, Inter ou Grêmio, hoje, na amostragem, inclusive, de quem perdeu o jogo ontem, ele entraria de desafiante contra o Cruzeiro ou contra o Atlético mesmo.
5: Naquele nível técnico, naquele nível de intensidade. Eu não sei vocês, mas eu vi ontem o jogo do ano até aqui no Brasil.
9: Mas o confronto de mata-mata, ele equilibra. Eu acho, continuo achando que se o Inter passar, por exemplo, o favorito é o Atlético Mineiro, porque tem mais time. Simples, é assim que a gente analisa. Mas no mata-mata as coisas ficam equilibradas. Ontem, eu tinha vontade de abraçar o torcedor do Cruzeiro ontem. Porque o que o técnico Arthur Jorge fez com o time no segundo tempo depois da expulsão é brincadeira. Ele tirou de campo os 3 melhores jogadores do time.
10: Aí, os 3 batedores de pênalti aí. Os 3 batedores de pênalti.
9: Mas eu sabia que não ia nem chegar nos pênaltis, jogo. Ele tirou o Matheus Pereira, o Caio Jorge e o Gerson. Depois eu ouvi na transmissão que o Gerson tava pedindo pra sair.
5: O Gerson pediu pra sair.
9: Tava mal. Mas não, então tira o Gerson. Ele matou, porque era a última troca, as três. Ele tirou todo o time. Aí o que que o Atlético Mineiro fez, Pedro? Não tem mais ninguém pra marcar aqui.
10: É isso aí, foi aquela massa.
11: Só se defender, não adiantava mais.
9: Não tem mais ninguém pra marcar aqui, eu vou atacar com todo mundo, atropelou o Cruzeiro.
11: Aquilo ali é igual água mole em pedra dura. Até então, o Atlético tinha atividade no jogo, mas não tinha conclusão certeira, né? Quando o Cruzeiro ficou com um a menos, O Atlético começou a acertar o gol do Cruzeiro. E aquilo ali era só questão de tempo, que ia virar o jogo, virou.
5: Mas o que o Guerra, o que o Vaga traz, Guerrinha, faz muito sentido, porque me lembra o Luxemburgo, numa vez deu uma explicação sobre o Real Madrid, Pedro. O Real Madrid estava ganhando um jogo de 1-0 de um time, um Elche.
10: Milan, acho que era do Milan.
5: Não, não, era
9: Juventus.
5: Um médio.
9: Juventus.
5: Era Juve?
9: É.
5: Aí ele tira o Ronaldo e o Zidane porque eles não estavam bem, precisava se defender, tomou a virada. E aí o Zidane chega no Luxemburgo depois do jogo e diz assim: você não devia nos tirar, porque o time adversário, quando você tira eu e o Ronaldo, perde o respeito. Ontem, quando você tira o Matheus Pereira, ninguém mais prende a bola. E quando você tira o Caio Jorge, que era um cara que estava desafiando o estádio inteiro, o Atlético pensou exatamente isso aí. Agora eu vou para dentro do campo do Cruzeiro, só sai de lá classificado.
10: É só tu ver os zagueiros do Atlético, onde eles jogaram no segundo tempo, né? Eles jogaram completamente dentro do campo do Cruzeiro.
8: Ah, e tu perde um jogador aos 15 minutos do segundo tempo por uma bobagem. Hoje com o VAR, porque ele faz a falta e dá o tapa, né? Ele não só, aliás, ele passa por trás do jogador e dá o tapa. E hoje o juiz viu, nem precisou do VAR. Se o juiz não vê, o VAR avisa.
9: Será que
8: é de uma burrice?
9: Será que esse juiz que apitou ontem, se ele tivesse apitado o Grenal da última semana, teria expulsado? Não,
8: pergunta pro César ali, o César que estava no Grenal, no estádio.
9: César, tu acha que ele teria expulsado ou não?
11: Ah, foi por isso que o Inter não ganhou do Grêmio, deve ser por isso, então. Olha.
9: Não foi essa a pergunta.
11: Amanhã nós vamos jogar com toda a humildade, não precisamos lembrar, não precisamos revisitar.
9: É lagartixa também, não.
11: Jamais daria humildade. Aquele amarelo bobo. Jogador, o futebol faz aqui, parte aquilo ali.
12: Porque, ô César.
11: Essa arbitragem humildade no Brasil.
9: O amarelo que tu não daria. Na...
11: O de ontem. De jeito nenhum daria amarelo. O juiz mexeu com o resultado do jogo ontem.
12: Aqui na Expo Inter existem os prêmios, que é campeão, grande campeão, e o vice é reservado de grande campeão. O grande campeão da humildade aqui na Expo Inter é Wagner Martins. Olha. Essa história da regeneração correta, cientificamente, muito bem pensada, mas da lagartija pro Inter é a coisa mais humilde que eu ouvi.
11: Eu não entendi.
9: A humildade do César é dizer que o Grêmio é imortal.
10: Ah, mas explica então o negócio da lagartixa.
11: Então explica a lagartixa.
9: Lagartixa eu aprendi na escola, só se mudou a biologia.
12: Regeneração, é isso.
8: Ou eles não foram nessa aula como tu foi.
9: Não, mas vou te dizer,
8: comportado.
9: Com sorte, porque deve ter sido a única.
8: Bons professores.
9: Deve ter sido a única aula que eu fui esse ano na biologia.
10: Na aula seguinte já parou de ir.
12: Não, mas sabe que isso aí é mecanismo de defesa. Por que que ela larga o rabo? Porque quando ela se vê acuado, e o lagarto também, ele sai pra fugir, ele larga o rabo.
13: Inclusive eu falei com a Beatriz Lima, que é a diretora aqui do parque, o ano que vem vai ter também
12: exposição de lagarto.
13: Exposição de lagartixa.
11: Tá, mas Pedro,
10: solta o rabo. O Vaguinha vai apresentar.
11: Eu quero entender o que que a lagartixa tem a ver com o Inter, pelo amor de Deus. Quer dizer que o Inter deixou o rabo no caminho? Não tô entendendo nada.
12: Aí é que tá, deixa o rabo no caminho para despistar o perseguidor. Tem um lado técnico.
10: Isso aí eu já não sabia.
12: É, não.
10: Essa análise de desempenho da lagartixa não conhecia.
12: Não, ela
10: essa
12: solta.
10: Parte tática da lagartixa.
12: Eu conheço mais pelo lagarto.
8: A ideia do Vaguinha.
13: Você é um especialista em lagartixa aqui no programa.
8: A ideia do Vaguinha é de. A ideia do Vaguinha é de uma torcida que renova esperança, mesmo levando pancada final de semana, mesmo tomando gol do Remo.
10: Se tem
8: renova a esperança, renova é isso?
10: Esperança,
8: eu acho que é isso, não
9: é
8: sei.
9: A torcida colorada. É exatamente isso. Nós já estamos aqui empolgados achando que vamos ganhar do Grêmio, é isso?
11: Não, pelo jeito vai ganhar do Atlético, né? Do Grêmio já ganhou, né? Porque o programa todo baseado no Atlético Mineiro.
9: Eu até tenho que dar uma olhada na estatística contra o Atlético Mineiro, mas contra o Grêmio eu tenho certeza que 40
11: no último mais. No último rebaixamento do Inter, o Inter fez semifinal de Copa do Brasil contra o Atlético.
5: Contra o Atlético Mineiro, é verdade. Ficou pelo caminho.
9: Isso. Não quero.
12: Agora, o jogo de ontem.
13: Afora a lagartixa, Maurício Sarabia, que é um comentarista, sabe?
5: O que virá agora?
9: Não usa figuras. Tu não precisa dessas
5: figuras. Que deixa a lagartixa fora disso.
13: Um dos três melhores do Brasil.
5: É, disparado.
13: Com aquela categoria.
5: Agora veio o quê?
13: O último jogo, Maurício, eu tava dizendo, quando eu tava vindo aqui pro quem veio comigo, foi o Leonardo.
5: Isabelle
13: Léo. Esqueci já, faz tempo. Eu tava dizendo pra ele o seguinte, no último jogo, eu não vi chute na trave, eu não vi um bom lançamento, eu não vi um balãozinho, não vi
5: nada.
13: Grande defesa, não vi nada. Não. Eu vi pontapé, cotovelaço,
5: balão.
13: Só confusão.
5: Prepare-se para coisa parecida
13: não,
5: amanhã.
13: Não, Maurício, eu quero ter um otimismo. Paulo de Porto Alegre. Pedro Guerrinha voltou de férias na TPM.
14: É verdade.
13: É tensão pós-mulher. O Guerrinha deve, devia estar transando nas férias e voltou
14: de férias. Não, nas férias é férias. Férias é de tudo. Férias eu tomo banho, inclusive de cueca.
13: É? Por quê?
14: Pra não ter perigo de nada.
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7: Sabe por que, que eu não estou sendo otimista? Porque eu não quero vender para a torcida aquilo que não está sinalizado pelo campo. O jogo, o primeiro jogo, não era nem.
13: Bonito, hein?
7: Não era tão. Gostou, Pedro? Isso. Não era tão definitivo como este quinto. Imagina esse agora que está vivendo a cena em que algum futuro vai ser decidido positivamente e, por consequência, o outro negativamente. Se no primeiro jogo já fizeram o que fizeram, o de amanhã que vale vida. Os caras provavelmente vão exceder.
12: Aí
7: é o que eles estão me mostrando. Tomara que eu esteja errado.
12: Aí entra, Maurício, aquilo que já decidiu o Grenal, talvez da maior desigualdade deste ano. E ontem foi componente fundamental no Clássico Mineiro. Se dá expulsão. Expulsão. O Inter, aquele Grenal que perdeu de 3 pro Grêmio, tem tudo a ver com a expulsão do Bernabéu.
7: Diretamente.
12: E o jogo de ontem tem tudo a ver com a expulsão.
9: Mas o primeiro jogo teria tudo a ver. Só que o juiz não quis botar o Carlos Vinícius pra rua no primeiro tempo. O Brasil inteiro viu que ele tinha que receber o cartão vermelho.
13: Eu vou te dizer um pouco
9: mais. E ele não quis botar. E aí não decidiu.
13: Eu vou te dizer um pouco mais. O Wallace poderia ter sido expulso também. Ele dá um cotovelaço no primeiro tempo e se o juiz botasse ele pra rua, não tá errado.
9: Só me ajudando, seriam dois a menos. Aí seria mais fácil.
14: Pelo amor de Deus, gente. Pedro. Tu, Pedro?
13: Sim, eu.
14: Tu, Pedro? Que o Wallace levanta a mão e o Bernabé que cai em todas as jogadas. E não tem nenhuma jogada que ele não toma um tiro de 12. Cano cerrado, porque ele se atira, parece que o mundo vai acabar. Aí ele levanta correndo como se nada tivesse acontecido. O Picard, como é que é o Apodi espanhol? Ah, para, Pedro. O futebol é um esporte de contato. Ontem, por exemplo, o juiz mexeu com o resultado do jogo. Não é para amarelo aquilo. Eu vou pegar aquele jogo e vou olhar quantos lances iguais aquele mereceu um amarelo que ele não deu. Iguais aquele.
10: É que o cara já tinha amarelo, eu acho, né?
14: Não, tudo bem, ele pode ter. Agora, iguais aquele lance ali, tem 30 que os caras não dão durante o jogo.
9: O cara passou pelo jogador e deu um tapa nas costas. O jogador não é amarelo.
14: Tapa nas costas.
9: Amarelo, tá vendo?
14: Tapa
9: amarelo.
14: Nas costas.
9: Ele não viu o jogo, ele não viu. Hoje não. Hoje não segue o fio, ele provou que não viu o jogo. Não sabia.
10: É amarelo, é uma advertência.
9: Não me engano, nem começou o programa.
14: Pelo amor de Deus.
10: É uma advertência.
14: Futebol, esse novo futebol da arbitragem no Brasil, futebol mimimi. Não pode tocar. Os jogadores de futebol no Brasil, tu toca, é tiro de 12.
9: Vamos ver amanhã, então.
14: Cano cerrado.
9: Vamos ver a coerência
7: na jogada. Mas, César, partindo do princípio que isso tem acontecido, eu até acredito que o árbitro, eu já vi árbitro naquele mesmo lance, administrar o jogo pelo tamanho do jogo, dá falta, encostar no cara e dizer assim eu vou ter que te botar pra rua. E segue a vida. Mas havia ali um elemento para dar o amarelo. Eu fico pensando no jogo de amanhã. O Grêmio, especialmente, que tem o Leonardo Gaciba contratado para dar dicas de arbitragem, o Grêmio está proibido de cometer erros como o lateral esquerdo do Cruzeiro cometeu, que é botar em risco a sua permanência em campo numa jogada que ele podia não fazer.
14: Isso,
7: você acredita, Maurício, nesse papel do Gaciba amanhã nesse jogo?
14: Não acredito nisso. Não, sinceramente,
10: César,
14: eu não.
10: César, ele
14: não
10: já entra, tinha cartão amarelo. Não
14: entro nessa.
10: Coloca a mão, no rosto.
14: Aí nós estamos falando da inteligência do jogador, eu posso discutir. Agora, não vamos dizer aqui que lances como aquele, todos que acontecem no jogo, são motivo de amarelo, porque não são, né?
10: Não, os que não são, o cara é o juiz errou.
14: Isso
13: é verdade. Agora, o que eu quero te dizer em relação ao Apodi brasileiro, e eu concordo contigo, essa definição é
14: igual, Pedro.
13: Tá. O jogador do Grêmio correu o risco, tá? Dando o cotovelaço, que eu também acho que não pegou, que não teve consequência, mas ele correu o risco de levar cartão vermelho.
14: Pedro,
13: o jogador não pode fazer isso num jogo decisivo, correr o risco.
14: Bom, não é
13: Thiago,
14: Pedro,
13: não é minha.
10: Pegou, ali o juiz errou. O juiz ontem do Cruzeiro acertou. Porque não pode dar um tapa nas costas. Ele passou, ele se esquiva do jogador e na passada ele faz assim. E o Carlos Vinícius faz assim. Então, o juiz ontem acertou e o juiz do Grenal errou.
9: O Pedro disse que o cotovelo do Carlos Vinícius não pegou no jogador.
14: Não, ele tá falando do Apodi, do lance do Wallace.
13: Do Wallace com o Apodi brasileiro.
14: Nossa.
13: Também conhecido por Bernabé.
14: Não tem, Pedro. Futebol não é teatro, tá demais, entendeu? Tá demais. Eu espero que não tenha amanhã. Mas o que acontece, o jogo toca, é que tem jogadores que não são inteligentes. Aí eu concordo com isso.
13: Ó, não, por exemplo,
14: tu tem amarelo, não cara, deixa o cara ter Deus. Oportunidade.
10: Aí não tinha sim, necessidade nenhuma.
14: Tá bem, aí é outra coisa, não, coisa diferente. Eu tô falando conceitualmente sobre o que acontece aqui
10: tá,
14: no Brasil.
10: Mas é que César, assim, ó, ali no caso, a gente tá falando de mundo real ali, o jogador do Cruzeiro. Para o lance sem dar um tapa no cara, é simples, pronto. Tapa,
14: cara, é isso, é essa...
10: É só ser inteligente.
14: Um tapa, pelo amor de Deus.
10: Pode ser forte, pode ser físico, pode não ser Nutella, como tu diz, mas só não, então, não
15: é
10: dá mais.
15: É que o contexto da falta da inteligência do momento isso ali, é o seguinte...
14: A falta cara, de inteligência eu concordo.
15: O cara tem amarelo, fator ele tá disputando local, uma bola, estádio. Ele tá disputando o lance, que a bola já não está perto e ele está na casa do adversário. O adversário teve contra si um pênalti que aconteceu, mas o juiz deu um pênalti contra o Atlético na casa do Atlético.
9: Infantil,
15: você tem
9: né?
15: amarelo.
9: Pênalti infantil.
15: De um zagueiro que é muito promissor, aquele
9: sim, mas é.
15: Só que aí, César, aquele cara, no momento que ele tem um amarelo e ele faz o que fez, o juiz está na casa do Atlético Mineiro. Deu um pênalti contra o Atlético Mineiro. Tem um jogador do Cruzeiro que se bota na linha do cartão. O que que ele vai faz juiz?
14: Tchê, nesse ponto eu...
15: Tu me ajudou.
14: Nesse ponto eu concordo. Vai. O jogo é uma grande compensação. A arbitragem no Brasil é uma grande compensação. Ela começa o jogo 0-0 também nas decisões do juiz. A partir dos erros do juiz, ele vai compensando de um lado ou de outro. Então, às vezes não o erro, mas
15: no caso outro foi acerto, né? Houve o pênalti. Não, né?
9: Mas eu achei pênalti, o Rafael Claus, que já criticou o Inter, né? Assim, inúmeras vezes. A única expulsão por um pisão no pé de um jogador. Foi a expulsão do Rodinei e ele era o árbitro Inter e Flamengo no Campeonato Brasileiro que nos roubaram. Essa que é a verdade. Mas ontem ele teve, na minha visão, uma atuação impecável. Ele soube controlar o jogo, distribuiu o cartão na hora certa. Ele teve uma... Olha, a gente que critica tanto a arbitragem do futebol brasileiro, na minha visão, ontem ele foi...
10: Um árbitro de Copa do Mundo.
9: Ele estava na Copa.
10: Muito bem.
9: Foi bem na Copa. Não quer dizer, né, Joe, que é porque ele foi pra Copa. O Milton Pereira Sampaio foi pra Copa.
10: Mas eu não quis dizer, eu só dei uma informação, Vaguinha. Só dizer, olha, ele foi um árbitro de Copa, uma informação a mais.
15: Tu tava no hotel lá nos Estados Unidos, o nosso
10: hotel?
15: Eu não tinha visto ele lá.
10: Eu quis gravar com ele e ele disse, olha, a FIFA me proíbe de gravar, porque os árbitros, ele fez um jogo lá em New Jersey. E aí dorme lá e depois voltavam todos pra Miami, que é onde era o QG da arbitragem. Eu perguntei, olha, tu pode gravar? Ele, bah, eu não posso gravar e tal, não posso. Fiz uma foto dele, coloquei ele na coluna, mas o Vaguinha quase andou no mesmo elevador
15: que ele, por exemplo. Você falou com ele? Você perguntou?
9: Quase pegou. Ele quis dar entrevista pra mim também quando eu disse que era colorado.
10: Ah, que a FIFA proíbe, não pôde dar entrevista. Eu perguntei, eu tentei.
14: Aí tu disse pra ele, mas é que eu sou uma lagartixa. E aí ele olhou, pensou, não vou dar uma entrevista para uma lagartixa. Não,
13: mas é sério mesmo?
12: Vaguinho,
13: o ano que vem vai ter lagartixa na Expo Inter.
12: Eu valorizei, Vaguinho, eu valorizei a tua
9: mas
12: humildade.
9: Ele é o imortal, Zé. É o imortal, tem que respeitar, entendeu? É a nossa diferença de humildade. Eu sou a lagartixa, ele é o imortal, que nunca morre. O imortal nunca morre.
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12: Mas a fome, a Estil
10: tá mesmo. É pra fazenda que tu quer, é pra fazenda.
12: Mas, Pedro, eu tava vendo as roçadeiras.
13: Fome, o churrasco tá bom, meu.
12: Tá bom demais. É. Eu tava vendo ali as roçadeiras e tava me lembrando de Argel Fuchs, quando ele estiver aqui na Estil e tiver o Grenal, ele vai dizer, vamos passar a roçadeira neles.
13: Não, mas tá ali o Neuri. O Neuri é o nosso grande CEO da Priori.
12: Ele... Não, o Neuri existe, eu descobri lá na rádio outro dia.
13: É?
12: É.
10: Achei que era um personagem abstrato. Ele veio aqui e falou com a gente.
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13: 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É bem opiniãozinha, tá? Tá bom. Então tá. Neuri, um abração para ti, para toda a equipe que tá aqui. Olha, a Priora também tem um...
12: Ali tem uns grandão, né?
13: Tem uns grandão. Dá para carregar o talento do Leonardo Oliveira, por exemplo.
15: É, tem que ser dois aí. Eu vou comprar.
12: Lá é trator pro Lucianinho.
15: É. Eu vou comprar, Zé, roçadeira, tudo aqui, máquinas, e vou passar uma semana no sítio do Pedro. Eu vou me hospedar lá, vou levar as máquinas. De manhã eu trabalho, de tarde eu fico lá, não, que nem o Maurício. Não vai levar
13: porque já tem, rapaz.
15: Aí comendo maionese, cenoura caramelizada.
12: Ó, tem um pulverizador ali.
13: É, aí, tem tudo lá, já comprei tudo.
15: O Maurício não faria isso contigo. O Maurício iria só pra comer.
13: O Maurício é um cidadão urbano.
12: Galinha caipira.
13: É. Batia urbana.
12: Quanto tempo faz que você não vai na missa?
16: Não, eu vou todos os domingos.
12: Todos os domingos?
16: Todos os domingos. Então, eu geralmente pego a das 8. Quando eu perco do azar, pego a das 10 depois. Mas eu vou todos os domingos. Eu só não ajoelho. Pitaco do Sala.
15: E tu, Joe, que acha que o Grenal vai ser maravilhoso, termina em 3, acaba em 6, que é um alto
10: eu
15: nível, melhor que Flamengo e Palmeiras. O que você diz do Grenal,
10: Joe? Eu nem queria Grenal, tô sendo coerente. Eu disse, o Grenal deslocado, enviesado. Não é, o Grenal, Grenal nas quartas de final da Copa do Brasil não é do tamanho do Grenal. Se Inter e Grêmio tivessem pego outros adversários, daqui a pouco, por um jogo, dois, poderiam estar os dois na semifinal.
15: Esses dois Grenais são completamente... Esses dois Grenais são uma maluquice. Os dois estádios vão estar com 100% de carga. A emoção é garantida, um gaúcho vai para semifinal, mas são dois grenais inconvenientes. O nobre deputado quer acabar com a minha mediana inteligência.
10: Amanhã, quando um tiver liquidado, conversa com os caras que estão na parte liquidada.
15: E aquele que tiver redimido?
10: Ele não vai ser campeão do mundo, porque
12: hoje, ontem à noite, eu tava pensando sobre isso. O Grenal, ele fala muito mais amanhã pelo derrotado do que pelo vencedor. Eu usei a expressão na coluna que é um Grenal dos pecados, né? Nós estamos diante de problemas muito importantes que os clubes estão vivendo.
13: Então tem que ir pro confessionário.
12: Não, Pedro, é que acontece? Nós temos dois jogos necessários no final de semana para continuar saindo da zona do risco, o Grêmio especialmente, o Inter tá na zona de rebaixamento. Esse processo é um processo que vai jogar amanhã de alguma maneira, porque os dois clubes têm o que dizer se perderem. Os dois clubes, que é o quê? Se perder, olha, nosso campeonato, infelizmente, é fugir do rebaixamento aqui. Nós não trabalhamos suficientemente para ter fugido nesse momento, e nosso campeonato é esse.
13: Para quem perder.
12: E quem ganhar, Pedro, quem ganhar vai ter que dizer o seguinte: olha, apesar de ter vencido, eu também preciso sair da zona de rebaixamento.
15: É que entre o Grenal e a semifinal da Copa do Brasil tem 30 dias. Então tem tempo suficiente
12: para
15: resgatar
12: isso,
15: alguns pontos, para buscar alguns pontos. Mas isso é a única forma, abril, que, né? Assim, os deuses...
13: Faz um ano que eles não conseguem nada, tu quer conseguir 30 dias.
15: Mas no raciocínio do Léo, você tem... Mas é que o Grenal se esgota em uma semana, e depois disso, decidindo os futuros, você vai cuidar da sua vida.
10: E aí tu tem 30 dias para buscar pontos no Brasileirão, e depois, dia 2 de novembro, 3 de novembro, o ano já acabou. Esquece, vai ter mais 4, 5 rodadas de Brasileirão. É, um pouquinho mais, são 6 rodadas. O ponto é que a única maneira de o futebol gaúcho, que está precário, que está cambaleando, que está devendo bilhão, que está em dificuldades financeiras, ontem a notícia era de que o Grêmio deve para o Juliano Bertolucci, o Inter está com transfer, o cenário é terrível. Mas o único meio de ter um time na semifinal era com os deuses do futebol entregando para as torcidas que sofreram muito esse ano, teria um grande evento. Nós tínhamos dois grandes eventos. A gente vai ter, Zé, 100 mil pessoas em dois jogos. Então o torcedor da dupla Grenal, que tanto apoia, merece esse jogo.
15: Mas se não fosse Grenal, ia ter Beira-Rio e Arena lotado também.
12: Mata-mata ia ter vaga na semifinal. Eu tô com o Diogo, acho que ia ter também.
17: Eu acho que tem um fenômeno acontecendo aí com o clássico Grenal, e é um fenômeno bom. Que é o seguinte, eu andei vendo, e o Instagram, o YouTube, essas imagens recuperadas, eu acho maravilhoso. Eles recuperam de vez em quando alguns gols de Grenal, o próprio Inter, o Grêmio, por vezes tem grupos aí, influencers, que recuperam imagens. Havia no passado, passado que eu digo é década de 90 para cá, grenais, que eram mais atraentes, os times eram melhores. E os estádios, aquele assim, tu vê o lance de baixo e a arquibancada atrás.
14: É verdade.
17: Tu já viste isso, César? Eu digo, pra ver, cara, esse Grenal era melhor do que o que a gente tá apresentando hoje.
15: Eu não entendi, a arquibancada, o lance de baixo, o que que tinha?
17: Vazio.
15: Ah, vazio.
17: Com buracos. Com
15: vários.
17: Vários. No Olímpico e no Beira-Rio.
15: Ah, é verdade.
17: Sabe,
15: é verdade.
17: Eu fico pensando assim, mas vem cá, esse Grenal aí valia bem, os times não eram ruins, e agora nós estamos vendo aí alguns Grenais que... pouco valem ou
14: a situação não é não futebol, é futebol mudou, né?
17: Mudou.
14: É, hoje é, tanto é que a gente tá vendo, né? O domingo tinha 22 mil na arena e amanhã vai ter 55. Futebol virou evento, né? Virou evento. E quando tu tem esse tom de evento, tu vai lotar. É como um show, como é um...
15: Mas
14: o Grenal é um evento
15: mas
14: próprio.
15: Mas a atração de amanhã, César, é que você tem na definição de destinos o vencedor. Vai ser semifinalista, bota 9 milhões de reais, garante dois jogos extraordinários contra o Atlético Mineiro. Mas não é só isso, diria o vendedor de facas. Você também destina a crise profunda para o seu rival. É isso que você vai ver amanhã. Maurício. Você ganhar o seu jogo e empurrar o seu rival para baixo do subsolo.
8: Tem todos esses elementos, eu concordo contigo, eu agregaria mais um. A dupla Grenal, o torcedor da dupla Grenal, ele entendeu que é o título possível. Empurrar o rival para esse pântano,
15: faz parte.
8: Avançar, porque. E eu tenho certeza, perguntar pro torcedor do Grêmio e do Inter agora, sai aqui na Expo Inter e pergunta: tu acha que passa pelo Atlético? Não, mas a Copa Grenal é o título possível, então vale um título. Empurrar, mas, ganhar do rival e empurrá-lo pro pântano.
14: Eu não tenho a ideia de que isso vai gerar maior crise. Eu não acho.
8: Não, depende. Não é crise, é público.
14: Eu acho que as crises são as crises estão postas.
17: Eu acho que eliminação.
15: Eliminado, Jesus.
17: Maurício, eu acho que eliminação.
14: As crises estão postas.
17: Essa é uma maneira da gente pensar. A eliminação vai determinar uma crise profunda. Porém, eu acho que a gente tem que ver como vai ser eliminado. Vamos pegar assim, nos pênaltis.
15: É digno, né?
17: Não, e tem que ver como é que foi o jogo.
15: É.
17: Daqui a pouco não causa toda essa. Agora, se leva. Mesmo que tenha expulsão, e eu não acredito que o Grenal vá terminar com 22. Não acredito. Por tudo aquilo que o Maurício falou, e que eu falei também, que pode mudar. Não sei qual é dos times. Mas, se o Grenal, ele termina com um placar elástico, coisa que acontece, seja para quem for, aí sim, aí tem essa consequência.
15: E mais o combustível, Zé. O combustível é o seguinte, vamos falar só do derrotado, do vitorioso nem vamos, tá? O quanto a consequência pode ser grave. Você é eliminado, se for o Inter, o seu próximo jogo depois da eliminação é no Beira-Rio contra o Santos do Neymar, talvez do Arthur e do Gabigol. E o Grêmio, se for eliminado, o seu próximo jogo é num lugar onde o Vitória costuma ganhar muito e fora de casa onde o Grêmio não ganha de ninguém. Então você acende uma combustão de uma crise que pode se alimentar no final de semana e na segunda-feira.
8: O perdedor, Maurício, ele tem um choque de realidade, porque a Copa do Brasil ela é uma miragem que tu tem ali na frente. Mesmo que tu saiba que não vai ganhar, que dificilmente vai ganhar, tu tem uma miragem. Ah, nós estamos ali prestes aí a semifinal da Copa do Brasil e o ganhador vai ter isso. Olha, eu tenho a semifinal da Copa do Brasil. O perdedor vai ter que encarar uma realidade duríssima que vai estar entrando na casa dele, que é agora, a partir de agora, rebaixamento. A tua vida, e a gente sabe que é, mas bate na cara, luta contra o rebaixamento. Ontem o Cruzeiro, quando o Cruzeiro perde pro Atlético, qual é o resumo da noite? Caiu pro rival e o que que resta pra ti do ano?
15: Vaga.
8: Caiu na Copa,
15: é se a gente...
8: caiu na Libertadores, agora tua vida
14: tá no
8: é
14: papel,
8: ser
14: entre os seis. Queria estar no papel do Grêmio ou do Cruzeiro?
8: Não, eu quero sempre estar lutando lá em cima, mas é que cai, o Cruzeiro caiu num vazio que vai impactar.
14: Ele cai,
8: o Cruzeiro
14: ele
8: tinha
14: cai...
8: expectativa de ser...
0: Então tá, meus amigos, então o Sport Companhia fica por aqui desejando a todos... uma boa noite de Grenal nesta quinta-feira, que vença o melhor ou o menos pior, mas que seja um grande clássico e que você consiga aproveitar da melhor forma, tá bom? Depois a gente se encontra na repercussão na próxima madrugada. Um forte abraço, saúde, tchau.
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19: 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Homem de 43 anos morre em acidente na RS-239, em Campo Bom, no Vale dos Sinos. Mega Sena acumulada pode pagar R$ 41 milhões no sorteio de hoje. Senado aprova projeto que cria a Política Nacional de Minerais Críticos e Estratégicos. Texto segue para a sanção do presidente Lula. Céu limpo em Porto Alegre, agora faz 13 graus. A instabilidade retorna ao Rio Grande do Sul nesta quinta-feira. Há possibilidade de pancadas de chuva em quase todo o estado, especialmente entre a tarde e a noite. Na capital, mínima de 12 e máxima de 26 graus. 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
20: Será liberado em instantes o trecho da Venceslau Escobar nas imediações da rua Doutor Barcelos, no bairro Tristeza, zona sul da capital, onde mais cedo houve um acidente envolvendo dois carros e que resultou em uma morte e duas pessoas feridas. Bloqueio no sentido bairro centro-bairro. Sem outras ocorrências em atendimento na capital e nas rodovias da região metropolitana. Com o trânsito, Gustavo Gossen.
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19: O DEMAI concluiu ontem a instalação de uma nova estação de monitoramento de cheias do Guaíba no bairro Guarujá, na zona sul de Porto Alegre. A unidade vai permitir que as equipes antecipem decisões em caso de elevação do nível do rio. O equipamento é composto por um sensor de nível por radar, instalado em um poste. O tempo de resposta entre a emissão do sinal pelo sensor e o reflexo na água permite medir o nível sem que o equipamento tenha contato físico com a água. Foram definidas duas cotas, a de mobilização das equipes de 1,80 m e a de operação de 1,90 m. Essa última medição determina o fechamento do canal. A autarquia informou que os dados da estação não serão públicos e serão utilizados apenas para orientar as equipes e o trabalho interno. A União Europeia vai suspender, a partir de hoje, a importação de carne bovina e de aves produzidas no Brasil. A medida será mantida até que o país apresente garantias de que os produtos cumpram as normas sanitárias do bloco. A suspensão das importações brasileiras também inclui ovos e mel. No caso das aves e do mel, uma auditoria está em andamento e deve ser concluída na sexta-feira. Se o resultado for positivo e os países europeus derem sinal verde, as exportações de carne de aves para a União Europeia poderão ser retomadas nas próximas semanas. 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Da redação, Lucas de Oliveira.
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3:07. Muito bom dia, começando mais um Madrugada Gaúcha. Bom dia para você ligado aqui na Rádio Gaúcha, você que está na nossa sintonia, que estava acompanhando o Esporte e Companhia. Vamos juntos até às 5 da manhã com muita informação, previsão do tempo, destaques da nossa reportagem e, é claro, a nossa ronda em todas as áreas: trânsito, segurança, serviço e destaques GZH. Infelizmente, uma morte no trânsito nesta madrugada na zona sul de Porto Alegre. Em seguida, mais informações com Gustavo Gossen. O seu recado chega pelo 996995218 para você participar aqui do nosso Madrugada Gaúcha através do nosso WhatsApp. 996995218. Você participa. E também no Instagram da Rádio Gaúcha e no meu Instagram, Marcelo Drago Oficial. Tô aguardando você. Djavan, começando a nossa trilha sonora, MPB na veia. É isso aí, música popular brasileira. 13 graus é a temperatura aqui na Érico com a Ipiranga. E como está a situação aí na sua região? Porque ontem, digamos que ontem, quarta-feira, meio de semana, um tempo muito bom, tempo gostoso, agradável até, sinal que muita gente estava na rua, aproveitando, porque tem previsão aí de instabilidade chegando nesta quinta-feira. O Cléo já tá aí na, né, na ponta da agulha ou na beira do campo para entrar com todas as informações sobre a previsão do tempo, ok? Mas queremos saber como está a situação aí na sua região. Mande seu recado e participe aqui do nosso programa. Bom, 13 graus é a temperatura. Eu tenho Murica Matos comandando a mesa de áudio, também Rubens Silva na central técnica, Gustavo Gossen na central de jornalismo, e também estava apurando, acompanhando esse acidente na zona sul. Em seguida, mais detalhes com Gustavo Gossen, Lucas de Oliveira, também na central de jornalismo com GZH. E se eu não me engano, Raí Quadros está voltando de férias nesta quinta-feira. Grande Raí estará novamente conosco. Vou confirmar com os meninos se o Raí já está conosco ou vem amanhã, mas a princípio ele já começava hoje, né? Sua volta das férias. Sobe o som, Murica.

0: quem tá chegando é ele, Cleocon, com a previsão do tempo. É tudo contigo, Cleo.
1: A previsão do tempo está indicando para esta quinta-feira um dia que começa com um tempo seco e com um clima, até certo ponto, um pouco frio aqui no estado do Rio Grande do Sul. Não é aquele frio intenso, mas está frio ainda, tem que usar um agasalho mediano, pelo menos, para começar o dia. Depois as temperaturas sobem lá pelas 10, 11 horas da manhã. O meio da tarde é quente, principalmente na metade norte do estado, mas na parte sul, no centro também. Até mesmo em Porto Alegre as temperaturas vão até 25 graus no mínimo. Então, a gente tem uma boa expectativa de aquecimento, só que está entrando umidade junto com esse ar quente. E entre a tarde e a noite, a gente tem a chuva se espalhando pelo estado do Rio Grande do Sul. Vai pegar todas as áreas? Não. É bem provável que a metade norte do estado tenha pouquíssimas áreas com chuva, enquanto a metade sul e o oeste terão mais áreas de chuva, principalmente a metade sul. Essa instabilidade vai chegar aqui ao leste, vai chegar ao centro, mas pro final da tarde, principalmente para a noite, mas para a parte da divisa com Santa Catarina, já à tarde da noite, madrugada. Mas o certo é que a instabilidade se espalha pelo estado na quinta-feira, certo? No final do dia para a noite. E a tendência é da gente ter na sexta-feira um começo de dia bastante úmido, especialmente na metade norte do estado, porque na metade sul e no oeste o tempo já começa mais frio e bem mais seco. E depois essa metade norte do estado, o tempo vai melhorar no final da manhã. Essa massa de ar seco empurra rapidamente a umidade para fora do estado. E a expectativa que a gente tem a sexta-feira de tarde, já com o tempo seco e até com sol no estado. Previsão de manter final de semana com um tempo, pelo visto, sem chuva, tanto no sábado quanto no domingo. Claro, o domingo em alguns simuladores está mostrando chuva à noite, mas pelo menos durante o dia no domingo não tem chuva. O que me chamou a atenção é, tanto no sábado quanto no domingo, uma temperatura bastante baixa, voltando a tomar conta do nosso estado.

Música legal, né? Eu acho que isso é 80, né, Murica? 80 para 90. Mas como lembra o nosso passado, né? Essa música da Zizi Posse. Perigo para você aqui na nossa trilha sonora. Tô aqui tomando meu cafezinho.

0: Santos, né, Lores, e tava tranquilo, de noite, era noite, né? E daí a criança passou a mão nele, ele nem se mexeu, fui botar a mão no bicho, o bicho deu uma cabeçada, né? Ficou brabo, né, tchê? Então tá aqui, porque se confere no meu Instagram, Marcelo Drago Oficial, porque eu vou chamá-lo, ele, Gustavo Gossen, que acompanhou esta ocorrência na zona sul de Porto Alegre, ocorrência de trânsito que deixou uma pessoa morta. Gustavo Gossen, seja bem-vindo, bom dia.
1: Oi, Drago, bom dia pra ti, bom dia, amigos do Madrugada Gaúcha.
0: Gossen, conta pra nós a situação desse acidente gravíssimo ali na Zona Sul, que foi com a Barcelos e a Venceslau Escobar, né?
1: Isso, o carro branco, uma Taos, de cor branca, Volkswagen Taos, seguia no sentido centro-bairro, pela Venceslau Escobar. E naquela, uma daquelas rotatórias que tem ali, né? Aqueles cruzamentos ali no meio, dobrava um Peugeot de cor preta, Peugeot 208 de cor preta, e houve essa colisão lateral. E a vítima fatal foi o passageiro, já que foi essa colisão lateral, o lado do carona ali, né? Foi o impacto e onde resultou nessa vítima fatal. E os dois respectivos motoristas ficaram feridos. A vítima fatal, a gente conversou, a gente teve até agora há pouco lá no local, foi identificada como Diego Sanches, conhecido como Branco, vocalista, pandeirista, mas também vocalista do grupo De Cara Nova. Ele estava sendo levado para ali, na Barcelos 431 Pub, que é um pub, nada, Doutor Barcelos.
0: Isso, né?
1: Para uma apresentação. Eles tinham feito um show antes, no Pontal, se não me engano, ali na Zona Sul, e estava sendo levado para esse segundo compromisso da noite, né? Essa segunda agenda de shows da noite lá na Barcelos. E quando ele estava justamente nesse cruzamento, houve esse acidente. Ele estava sendo levado, né? O motorista não quis fazer o teste do bafômetro, foi conduzido primeiro para atendimento médico. E o Branco, né, como era conhecido, morreu no local até, né? Foi feita um atendimento médico na tentativa de tentar reanimá-lo, mas ele não resistiu aos ferimentos. Até agora há pouco o trânsito estava bloqueado ainda, só pela perícia e tudo mais, mas imagino que essa hora, eu saí de lá, eu acho que eram umas 2h40, já estavam sendo guinchados os veículos, imagino que já esteja liberado o trânsito por lá, Drago.
0: Deixa eu entender, a gente começou, acabei ficando na dúvida, não te perguntei fora do ar. Quem não quis fazer o teste do bafômetro foi quem estava levando o Branco ou o cara que bateu?
1: Isso, é, o que estava levando o Branco.
0: Tá, e o que bateu fez? Não sabe.
1: Fez, parece que fez.
0: Fez?
1: Não vou cravar, mas se não me engano,
0: sim,
1: fez.
0: O da caminhonete, né? Que acabou pegando Taos, que vinha na Venceslau, né? Sentido bairro centro.
1: É, sentido Zona Sul, centro bairro.
0: Ah, centro bairro, perdão. Sentido Zona Sul. Ele, então essa caminhonete que acabou batendo nesse carro, nesse Peugeot, né? Que cruzava a Barcelos, né?
1: Isso, pra entrar, porque esse pub,
0: cruzava
1: esse
0: a Venceslau, na verdade, né?
1: É, na Doutor Barcelos, mas não é na esquina, é a Céu.
0: Céu, né?
1: Céu. O show não ia ser na Céu, era no Barcelos.
0: Pouquinho depois, exatamente.
1: É. Então o carro tava entrando na Doutor Barcelos para seguir até essa casa, esse pub, né? Barcelos 431 Pub. E aí houve essa colisão lateral. Aí agora a perícia vai apontar, né, quem é que falhou nessa questão. Se houve alguma questão também dele não ter feito teste de bafômetro, motorista, se alguma coisa, né, envolvendo isso. Mas a gente lamenta, né, Drago, pela morte de uma pessoa, no caso do Branco, a gente estava acompanhando ali, e pelos depoimentos que eu consegui conversar com o pessoal lá, que era um cara muito amado, né, muito querido, trabalhava no samba e no pagode com muito carinho. O Paulinho, que era um dos amigos que estava lá no local, me falou, pô, o Branco ia tocar no meu aniversário agora domingo de graça, né? Pela nossa amizade, pelo quanto que ele amava tocar e se apresentar, quanto ele amava o pagode e o samba. Então era um cara que fazia um trabalho com muito amor e carinho e que tava indo trabalhar, né, Drago? Mais que tudo, sim, né? Levar alegria pro pessoal. Então a gente lamenta muito pro pessoal que acompanha o grupo De Cara Nova essa perda, né? Sem dúvida, bem, bem triste, né? Que a gente percebeu lá no local.
0: É, sem fazer qualquer avaliação, né, deste acidente, apesar que o Gosto esteve lá pessoalmente, acompanhando e cobrindo, aquela parte da Venceslau, há pouco tempo atrás, pouco tempo, eu digo ano passado, eu cheguei em casa, Gosto, e fui levar a esposa num serviço.

0: serviço e fui na Bassani, que fica na outra esquina, acho que na, aqui é o céu, mais duas esquinas antes, tá? Mais ou menos assim. Passando bem, né? Eu acho que uma esquina, duas esquinas, eu acho, do céu ali, ou uma esquina do céu, né? Antes da no sentido centro aqui, né? Daí, que fica a cafeteria Bassani. E era um de manhã já, eram 8:30 da manhã, e um carro vinha a toda ali na Venceslau, num sábado, que sempre tem um movimento menor de manhã, e se perdeu, obviamente, né? E entrou na porta, bateu na porta da padaria, mas pegou no pilar, senão tinha matado todo mundo, né? E acabou parando, né? Mas bateu em 3-4 carros. E não sei, cargas d'água, que meu carro eu tirei dali por algum motivo que estava ali, e nos carros que ficaram, ele bateu em todos, né? Graças a Deus que meu carro não estava ali. Mas o que acontece? E estava, né, alcoolizado o motorista, alcoolizado, né? Visivelmente alcoolizado. E só que não estou dizendo que seja esse caso, a gente não sabe, né? Mas a Gossen, aquele trecho da Venceslau é impressionante, a velocidade que os carros imprimem, seja de manhã cedo, assim quando não tem ninguém, que está meio vazio, ou à noite, que também reduz um pouco o movimento naquele horário, e no horário que foi até o acidente, e eles vêm com uma velocidade impressionante. Alguma coisa tem que ser feito ali pelas autoridades, que só sinaleira, essas coisas vão estar adiantando, botar quebra-mola, botar redutor de velocidade, porque senão vai ser isso, porque ali é um lugar muito perigoso, eu moro ali, né, pela velocidade que os motoristas imprimem na Venceslau.
1: É, Droga, a gente pode ver pelas fotos que estão lá em GZH e também está nos nossos perfis no Instagram, que, bom, para ter uma vítima fatal, certamente o impacto foi forte, né?
0: Sim,
1: não seria no contrário, né? A gente não sabe, né, quem avançou, né, quem poderia ter falhado aí nessa questão, alguém errou, né? Pelo menos um, não sei qual deles, para não tomar partido, né, assim, para a gente não se complicar depois, mas com certeza o Peugeot, ele ficou na contramão, né? Ele virou.
0: Sim, imagina.
1: Então, os dois carros, o Taos estava indo zona sul, ele ficou reto, né? Ficou no sentido que ele estava indo, mas o Peugeot ficou no sentido contramão, né? Então, deu uma girada e o impacto no lado direito, né? Onde estava o carona. Então, certamente, o impacto foi muito forte, né? Para resultar nessa vítima fatal, alguém estava na velocidade mais alta.
0: E coisa, e tu tem algum relato de outras ocorrências do Gossen?
1: O nosso colega Lucas de Oliveira, que segurou comandou aqui a nossa redação, ele apurou também na RS-239 em Campo Bom, houve um acidente ainda na noite. Conforme o comando de Polícia Rodoviária da Brigada Militar, foi um acidente envolvendo uma vítima que conduzia um Astra, sentido Novo Hamburgo-Sapiranga, quando perdeu o controle do carro, invadiu a pista contrária e bateu em um Palio. Foi no quilômetro 19, lá da 239, em Campo Bom. O motorista do Palio foi encaminhado ao hospital de Novo Hamburgo. A identidade da vítima ainda não foi divulgada. Então a gente tem essas duas ocorrências no trânsito nas últimas horas, Drago.
0: Perfeito. Algum serviço em destaque para esta quinta-feira?
1: Mais de 21 bairros da capital podem ficar sem água hoje. É um serviço programado pelo DEMAI.
0: Uhum.
1: É uma obra que vai ser concluída, uma obra de dupla alimentação de energia da estação de tratamento Moinhos de Vento. E aí, por isso, a unidade vai ser desligada. A manutenção está prevista para começar às 8:30 da manhã e ser concluída às 10, entre 8:30 e 10:30 da manhã. Além do Moinho de Vento, a estação também atende outros 20 bairros, entre eles o Centro Histórico, Menino Deus, Praia de Belas, Petrópolis, Farroupilha e Bonfim. Mas nenhum outro serviço programado, Drago, para as próximas horas.
0: Perfeito, meu amigo. Acho que é isso aí por enquanto, né? Tu tá publicando a matéria, eu já repostei no Instagram, né? Que tu marcou ali também. Então, para quem quiser acompanhar as primeiras informações, a cobertura do Gossen já está ali no Instagram do Gossen e no meu também, né? Marcelo Drago Oficial e Gustavo Gossen, eu acho que do Lucas também. E vai ter matéria no GZH, obviamente, né?
1: Já está em GZH.
0: Já está em GZH? Uhum. Beleza.
1: O músico morre em acidente entre dois carros na Avenida Venceslau Escobar.
0: Então tá, então se pessoa quiser acompanhar mais detalhes da matéria ali em GZH. É isso, Gossen?
1: É isso, Drago, seguimos atentos agora
0: então,
1: aqui.
0: Tá, obrigado, meu amigo, um abraço. Um
1: abraço, até depois.
0: Parabéns aí pelo trabalho.
1: Valeu.
0: 3:25, então lá em GZH, já a matéria do Gustavo Gossen, né, acompanhando esse acidente fatal aqui na Zona Sul de Porto Alegre. Também lá no meu Instagram e no Instagram do Gustavo Gossen tem também algumas imagens e fotos ali também né, sobre esse acidente. Deixa eu ler aqui com alguns recados que chegaram, pessoal que está com a gente já do início do programa. Bom dia, Drago. Ó, Grenal, é, hoje é dia de Grenal, QAP em Cachoeirinho, França. Valeu, França. Bom dia, Drago, também, tudo bem? Eu, Luciano, de Morro Grande, Viamão, aqui está 12 graus. Que dia que você vai solicitar umas músicas gaúchas nativistas para eu escutar na trilha sonora? Eu tava pensando para hoje, tu acredita? Mas não deu tempo de separar. Mas, a princípio, acho que amanhã vem. Tá, amanhã para sexta-feira, ou vai ser no bailinho, tá? Vou fazer um bailão, na verdade, né? Fazer um vaneirão no sabadão. Tô pensando o que eu vou fazer. Ontem eu estive na Expo Inter, na 49ª Expo Inter. E encontrei alguns grandes amigos, tá bom? Um deles, um grande amigo mesmo, tá? Cantor, um dos mais importantes músicos do nosso estado. Eu não vou citar o nome dele até porque ele é candidato, mas um cara espetacular. Mas também encontrei Mauro Moraes, é isso aí. Ontem foi o anúncio, né, do lançamento, né, da 48ª Califórnia da Canção Nativa. Tá aqui, até aqui no meu Instagram, 48ª Califórnia da Canção Nativa. E eu estive lá, né, no lançamento. E quem fez o show lá no lançamento foi Mauro Moraes, nada mais nada menos que Mauro Moraes. E o Mauro, obviamente, né, tava lá fazendo seu show maravilhoso e cantou, né, Milonga, Abaixo de Mau Tempo, entre outras músicas, o Mauro, e também cantou, né, esse grande sucesso que é de sua autoria, é esse sucesso danado na voz de José Cláudio, saudoso Zé Cláudio Machado. Então, tá aqui no meu Instagram um pedacinho do Mauro cantando com a sua equipe. Eu ali com o Nelore gigante. Que bicho lindo, né, tia? Que bicho lindo. E esse é um, com certeza, se não vai ser um dos premiados. Tá muito, conformidade de carcaça, excelente. Tá muito bonito mesmo. O Nelore ali, o que já fiz curso, né, de juiz de carcaça, de, né, de aporte, né, do Nelore, da raça zebuína, não só do Nelore, raça zebuína. Esse animal que eu tirei foto e filmei ali também. Tem o nosso templo lá, casa da RBS, tá aqui no meu Insta também. E um pouquinho do Concevites, onde eu fui no evento muito especial do Concevites, né, que é a entidade que tem, né, por sua missão, né, promover o vinho brasileiro, né, não só na promoção em si, mas também ajudar toda a cadeia produtiva, né, brasileira, com pesquisas, incentivos. Então, o Instituto de Gestão, Planejamento e Desenvolvimento da Vitivinicultura do Estado do Rio Grande do Sul não tem fins lucrativos. É um trabalho muito legal e são 10 vinícolas que estão participando do espaço do Concevites, ali no Pavilhão Internacional. Vale muito a pena você ir lá provar uns vinhos, conversar com os produtores. Tem vinhos da Serra do Sudeste, Encruzilhada do Sul, Costa Doce lá de Camaquã. E tem um vinho maravilhoso lá de Camaquã, Altos Paraísos. Olha, é impressionante, vale muito a pena, tá bom, você provar, né? E tantos outros. Tem também aqui, né, a Alessandra, que eu falei, que é uma ouvinte, advogada, que eu encontrei lá na Serra Gaúcha, nosso ouvinte, tá, até gravei um vídeo com ela, tá ali no meu Instagram. Um abraço, Alessandra. E ela, que acorda cedo, tem um ritual diário, né, na rotina dela, e 5:45 acorda o marido para escutar o nosso momento quinta série. E também teve a palavra do presidente Concevites sobre a nossa degustação também, e encontrei um grande amigo, não sei se o Murica conhece ele, Flávio Varone. Flávio Varone, um dos grandes meteorologistas do nosso estado, trabalha no governo nesse momento, faz parte da equipe do governo do estado. E detalhe, o Flávio foi nosso colega aqui da RBS, do Canal Rural, o grande Flávio Varone, que estava lá também na Expo. Tá a fotinho do Flávio Varone aqui. Tá, ele é um dos responsáveis pelo Simagro, né? Um dos responsáveis pelo Simagro, tá bom? criador do Simar, que a gente utiliza aqui para ver as nossas temperaturas também. Então tá tudo isso e muito mais ali no meu Instagram. Claro que comi churrasco, é óbvio, né, tia? É óbvio. No lançamento lá da Califórnia, meu Deus, né? Que churrascada maravilhosa. Depois eu fui ali na festa, né, que tem sempre uma festa especial na Expo Inter da FAMURS, que é a Federação dos Municípios do Estado. Também fui convidado, estava lá também, então tem uma volta geral lá pela Expo Inter. Visitei amigos também, estava muito bonita, só lotada, estava difícil chegar para estacionar, o pessoal reclamando, né, levando praticamente, né, uma hora para entrar no parque, ou até mais de uma hora para entrar no parque e mais de uma hora para tentar estacionar no parque. Então, justamente essa questão que não foi resolvida ainda, que já é um problema de todos os anos, mas fica aí, né, realmente foi essa situação que o pessoal nos passou, e eu deixei o carro fora do parque, não fiquei no parque, né, para ter mais agilidade, nem entrei no parque com carro para ter mais agilidade, mas fiquei pensando, deveria ter ido de Transurb, tá bom? Essa é a verdade. Nem que eu deixasse meu carro no centro, ou pegasse um táxi, um Uber, no aplicativo, pegasse o trem, né? Teria facilitado a minha vida. Então, a minha dica, se for na Expo Inter, vá de trem, essa é a minha dica, vá de trem, né? Vai ser muito mais fácil para você. Nem que você tenha que pegar um aplicativo do trem até sua casa depois, né? Mas vale a pena ir de Transurb na Expo Inter, tá bom? Só ver os horários certinho, como é o horário que começa, os trens, né? E também quais são os últimos horários. Também é bom ficar atento a isso, mas é minha dica, vá de trem na Expo Inter. 3:32. Vamos ver aqui mais alguns recados. Bom dia, Mestre Drago, Centro Histórico falou do Giovanni Fofonca. Valeu, Giovanni Fofonca. Aqui mandou para mim o momento Quinta Série Volney de São José do Norte. Tchê. Aqui o Cristiano de Abreu de Santa Maria, partindo rumo a Caxias do Sul, levando aí, ó. Tá levando a mãe para dar uma passeada. Exatamente. A dona Terezinha de Abreu e Silva, sempre com a gaúcha na carona forte. Ó, que legal, tchê. Cristiano, um abração para ti, pra mãe Zona também. Um grande abraço. Obrigado pelo carinho e pela sintonia de vocês, tá bom? Santo Ângelo, 15 graus, céu limpo, tamo juntos, abraços do Edemar. Alô, Drago, tudo bem? A tua amiga Nelila de Rivera na sintonia. Drago, me senti na Expo Inter no setor de tratores, depois me dei conta que era patroa roncando. E tu não ronca, de certo, Renato. Tá bom, guri. Aqui também, bom dia, amigo Drago. Começando os trabalhos madrugada com temperatura agradável. Que Deus abençoe nosso dia. Grande abraço ao amigo e sua equipe, João Pedro, motorista de aplicativo de Gravataí. Drago, Dali, Grenalte, em QAP, tá? Hoje é o bicho pega, como se diz, né? Hoje o bicho pega. Vamos ver aqui, ó. É o pessoal que chegou agora. Bom dia, Drago. Passando para te dar um abraço virtual também para disseminar a notícia que o meu ídolo, John Lennon, acabou de ser avô, hein? Seu filho, com a Yoko Ono, né? Colocou aí a dinastia Lennon. Aí, deixa eu ver aqui, ó. Tá mandando as fotos aqui, ó. Adiante, Max Madrassi de Caxias do Sul. Não sabia dessa informação. Obrigado, meu amigo. Aqui também, quem mais mandou recado? Tem muita gente aqui mandando recado. Vamos ver aqui o que vem por aqui. Bom dia, Drago, Guilherme, Valente, Gringues, morador da Zona Sul. Estive com o Gustavo aí, né? Na ocorrência, e o Raí na ocorrência da Zona Sul. Sou estudante de publicidade e pedi pro Gustavo, que estava cobrindo aí, para acompanhar a cobertura dessa ocorrência. Olha que legal, ele acompanhou o trabalho do Gustavo, do Gossi, né? E do Raí também. Um grande abraço de um ouvinte e um grande estudante que sonha em poder um dia sermos colegas aí na redação. Maravilha, tia. Gustavo Gossi, um baita profissional, né? Que legal, falando aqui, que acompanhou. Valeu, meu amigo. Um abraço pra ti também, né? Sucesso. Estuda, acredita, não se fixa numa empresa só, tá bom? Vou já dar esse spoiler, né? Olha, o que pintar, se tu gosta, vai em frente, as coisas vão acontecendo. Muita garra, muita resiliência, né? E de preferência, como qualquer profissão, se for possível, seja especialista em uma área, tá bom? Procure uma área para ser especialista, dentro da tua profissão que tu escolheu. Jorge de São Cepé, bom dia, tchê. Bom dia, Jorge. Bom dia, amigo Dago também. Sempre juntos nas madrugadas. Sandro Brondani, Boa Vista do Cadeado. Aqui em Uruguaiana, 15 graus, tempo bom, Drago. Aqui na madrugada, ninguém respeita as sinaleiras e é um perigo, César. Eu vou dizer o seguinte, claro, tem aquelas novas sinaleiras aqui que multam, né? Que até pega o movimento tudo, tem que ser espalhada na cidade. E locais que mesmo a sinaleira multando não adianta, tem que botar redutor de velocidade, botar quebra-mola, sabe? Que a pessoa tem que parar, não tem jeito. Se pegar ali depois que faz aquela curva ali, sai do cesto, né? Faz aquela curva ali que pega, passa pela a Copacabana, as pessoas, motoristas, até no final de tarde, tá? Não é só em um momento assim, meio escuso, né? Olha, eles apertam o pé, é um perigo da atravessar ali, é impressionante. Ali tem que botar redutor de velocidade, né? Além de multar também aqueles que passam acima de 60 por hora, tá bom? Que acho que ali é 60 até. Viviane Sevenox. Moro na Zona Sul, Drago. Esse cruzamento da Barcelos é muito perigoso. Passo várias vezes por dia ali. Hoje, Vitória do Inter. Tem razão, moro ali perto. É sempre um caos esse cruzamento, tá bom? Sempre um caos esse cruzamento. Todos os dias, tem toda a razão, minha amiga. Bom, eu volto aqui em seguida, tá bom? Agora, 3 horas 37 minutos. Temperatura marcando nesse momento 13 graus, porque agora tem um intervalo comercial, depois tem mais música. Ô, Mônica, vamos fazer o seguinte: vamos sair com música nesse intervalo, depois tem nosso intervalo comercial, mais uma MPB pra você.

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0: Tá aí pra você, lindo Lago do Amor, aqui na nossa trilha sonora. Nossa MPB, né? Hoje só músicas clássicas maravilhosas que você está curtindo aqui no nosso programa, aqui na nossa programação da madrugada desta quinta-feira, deste dia 3 de setembro. Tá passando rápido, né? Barbaridade. Bom, para quem não visitou ainda a Expo Inter, fica aí o convite e a dica: vá na Expo Inter, se possível no dia de semana. Se não, vá no final de semana, é muito bom, tem muita coisa para você conferir. Tem algo muito interessante, teve um cavalo que disparou lá dentro daquela, né, da arena, né? Não saiu da arena até. E os homens, né? Um monte de homem tentando pegar o cavalo e ficando na frente do cavalo, foi uma loucura toda. E na verdade, uma menina, né, que estava montada em um cavalo, que estava participando de uma prova, porque uma das meninas tinha caído do cavalo e disparou, de 12 anos. 12 anos, olha como é interessante, né? Esticou o braço e segurou o cavalo, parou na hora, né? E ela firmou ali, né? Que loucura, né? Que legal. E é tão legal ver aquelas crianças, são crianças, algumas até menos de 12 anos, fazendo as balizas aquelas, né? As provas de baliza, domando aqueles cavalos, é algo impressionante, né? Impressionante. Lembrando que o cavalo, ele é muito sensitivo, tá? O cavalo é uma coisa, é impressionante, é muito sensitivo. Então, não é a força que domina um cavalo, não, tá? É o teu jeito, é a tua postura, é o que tu consegue, o que tu passa para ele. O cavalo são coisas diferentes, não é força que tu domina um cavalo. Por isso que uma criança, né, se tem essa conexão com aquele animal, consegue domar e dominar, né, perfeitamente um cavalo. Tanto que o cavalo detesta que a gente faça carinho leve nele, sabia? Ele detesta, ele se incomoda muito. O cavalo tem que ser um carinho mais forte, com a mão mais firme. Muita, tem que ter pressão em função, obviamente, ali, né, do tamanho, da musculatura que tem esse animal. Mas ele consegue sentir, isso é muito interessante, consegue sentir o pousar de uma mosca no seu lombo. Pô, sabe que uma mosca, quando pousa na nossa pele, é uma coisa que é bem levezinha, né, tia? O cavalo consegue sentir a mosca pousando no lombo dele. É algo impressionante, mas também essa sensibilidade tão grande do cavalo, ele consegue sentir e escutar os nossos batimentos cardíacos, a nossa respiração, né, o que nós estamos passando, né, de sensações, tão bravos ou não, ansiosos ou não, nervosos ou não, né, não precisa nem falar, nem fazer nenhuma ação, assim, o cavalo consegue perceber todas essas, esses sentimentos, né, e essas expressões que nós temos aí mesmo, sem proferir nenhuma palavra. Bom, agora 3:50, Cléo chegando e trazendo mais informações da previsão do tempo.
1: A previsão do tempo para Porto Alegre e região está indicando uma quinta-feira que começa até com um tempo bastante seco por aqui, uma expectativa de temperaturas um pouco baixas, mas não chega a fazer assim algum frio muito intenso de manhã cedo aqui na capital. A temperatura deve girar em torno de 12 graus, muito semelhante ao que a gente teve. Então a tendência é positiva com relação ao comportamento do tempo. Não aumenta o frio de manhã, à tarde é que a gente vai ter uma temperatura maior, na casa de 26, 27 graus, então dá uma boa elevação das temperaturas no período da tarde. E esse aquecimento é que traz umidade, por causa disso, no fim da tarde, início da noite, teremos algumas pancadas de chuva por aqui, que poderão vir ou não acompanhadas de trovoadas. Então fiquem atentos com relação à instabilidade à noite, aqui na capital e região metropolitana. Não tem previsão de chuva forte, mas teremos chuva na noite de quinta para sexta. Teremos aí na sexta-feira, madrugada e amanhecer, alguma instabilidade. E depois, perto do meio-dia, vai embora. E a gente tem na tarde de sexta um comportamento de tempo bastante seco. Claro, como a gente já disse, vai esfriar. Vamos ter uma sexta-feira de temperaturas baixas. Vamos ter frio durante o fim de semana também, tanto no sábado quanto no domingo. E chama a atenção que depois, na noite de domingo para segunda, a gente voltará a ter mais pancadas de chuva aqui sobre a capital e região metropolitana. Portanto, atenção com relação a esse comportamento instável do tempo na capital gaúcha, de quinta para sexta e depois de domingo para segunda.
0: Obrigado, Cléo. Agora 3:52. você acompanhando aqui a nossa programação, acompanhando as informações da nossa reportagem. Vamos até às 5 horas da manhã com muita informação para você. Claro, previsão do tempo, toda a nossa ronda, tudo que está acontecendo e também destaques aí da nossa equipe de jornalismo. Ayrton Lemos chegando com a informação. Mulheres vítimas de violência e mães atípicas já podem agendar teleatendimento psicológico gratuito pelo SUS.
2: Já está disponível para mulheres vítimas de violência o serviço gratuito de atendimento psicológico remoto do Sistema Único de Saúde. O acesso é feito pelo aplicativo Meu SUS Digital e não exige encaminhamento de uma unidade de saúde, boletim de ocorrência ou qualquer documento que comprove a agressão. O serviço funciona em todo o país, inclusive no Rio Grande do Sul, e oferece uma primeira porta de acolhimento para mulheres que enfrentam violência física, psicológica, sexual ou patrimonial. A iniciativa também contempla as chamadas mães atípicas, além de tias, avós, irmãs e outros familiares responsáveis pelo cuidado de pessoas com deficiência, doenças raras ou transtornos do neurodesenvolvimento, como o autismo. São mulheres que muitas vezes dedicam grande parte do dia ao cuidado de outra pessoa e encontram dificuldades para sair de casa e buscar acompanhamento psicológico presencial. O primeiro lote prevê 100 mil teleatendimentos por mês. Segundo o ministro da Saúde, Alexandre Padilha, não há divisão de vagas por estado. As mulheres gaúchas vão ter acesso à oferta nacional conforme a procura. A mulher pode pedir a consulta diretamente pelo celular e colher um horário em que se sinta protegida, como ressalta o ministro Alexandre Padilha.
3: O acesso é direto. A ideia é exatamente não ter qualquer tipo de barreira de necessidade de documento, de necessidade de boletim de ocorrência, de qualquer laudo para essa mulher acessar esse cuidado, essas consultas. Então ela vai lá, pega o Meu SUS Digital no próprio celular, solicita a consulta, fala qual é o horário melhor para ela. Caso de uma mulher vítima de violência, ela vai escolher um horário que seja mais protegido para ela.
2: Para entrar no serviço, é necessário acessar o Meu SUS Digital com uma conta do gov.br. Na área de mini aplicativos, a usuária deve selecionar o Acolhe Mais e preencher um cadastro. Depois responde a um questionário breve utilizado pela equipe para avaliar a gravidade da situação e aí definir a prioridade do atendimento. Em até 24 horas, a mulher recebe um contato para escolher a data e o horário da primeira consulta. No dia agendado, o link do atendimento é enviado para o celular. As consultas ocorrem de segunda a sexta-feira, das 8 da manhã às 8 da noite, e aos sábados, das 8 da manhã às 2 da tarde. O atendimento é feito exclusivamente por psicólogas capacitadas para acolher tanto as vítimas de violência quanto mulheres sobrecarregadas pela rotina de cuidados. O serviço prevê medidas de segurança para as pacientes que ainda vivem ou mantêm contato com o agressor, destaca Padilha.
3: Quem atende são psicólogas preparadas para a situação, tanto da violência quanto das mães atípicas. Seguem todas as regras de um profissional de saúde, inclusive o sigilo, como que faz o registro, o cuidado todo que é feito. E no caso de uma mulher vítima de violência, inclusive a consulta começa com essa psicóloga combinando com a mulher um código, uma frase, uma palavra.
2: O código serve para avisar a profissional que o agressor se aproximou ou que já não é seguro continuar a conversa. Ao ouvir a palavra combinada, a psicóloga interrompe de forma imediata a chamada. O acompanhamento começa com um ciclo de 10 sessões. A frequência pode variar de 1 a 3 consultas por semana, conforme necessidade da paciente e a avaliação da profissional. Depois da 10ª sessão, a mulher e a psicóloga decidem se o atendimento individual deve continuar, se a paciente pode participar de encontros virtuais em grupo ou se precisa ser encaminhada para acompanhamento presencial em um serviço da rede pública. Nos casos graves, profissionais do programa fazem contato com a rede de saúde e de proteção do município. Se houver risco imediato, a usuária é orientada a procurar os serviços de emergência, como o SAMU, pelo 192, ou a Brigada Militar, pelo 190.

0: 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Demai conclui a instalação de nova estação de monitoramento de cheias do Guaíba, no bairro Guarujá, zona sul de Porto Alegre. 90% dos ônibus da capital já circulam sem cobrador. Líder do governo no Congresso diz que proposta do fim da escala 6x1 não foi votada no Senado por falta de garantia de aprovação. Votação pode ficar para depois das eleições. Céu sem nuvens em Porto Alegre agora faz 13 graus. 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
0: Um homem morreu e duas pessoas ficaram feridas em acidente entre dois carros no bairro Tristeza, na zona sul da capital. Foi uma batida lateral entre uma Taos e um Peugeot 208 na esquina da Avenida Venceslau Escobar com a Rua Doutor Barcelos, por volta das 11h40 da noite. De acordo com a Polícia Civil, a vítima fatal era o passageiro do Peugeot. Ele foi identificado como Diego Sanches, de 42 anos, músico do grupo de pagode de Cara Nova. Branco, como era conhecido, chegava para se apresentar em um pub na Rua Doutor Barcelos. Ele morreu no local durante atendimento médico. Os respectivos motoristas ficaram feridos, mas sem gravidade. A causa do acidente está sendo apurada, trânsito liberado no local.
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0: O velório do ator e diretor Gracindo Júnior ocorre hoje no Rio de Janeiro. A despedida está marcada para 12h10 desta quinta-feira no crematório e cemitério da penitência no Caju e será aberta ao público. A cremação será realizada às 14h10 da tarde. Gracindo Júnior morreu na noite de terça-feira aos 83 anos. Conforme a família, a morte ocorreu por causas naturais. Com mais de 50 anos de carreira, ele atuou no teatro, no rádio e no cinema. Nascido Epaminondas Xavier Gracindo, participou da inauguração da TV Globo em 1965 e atuou em novelas e programas que fizeram história. Ele era filho do ator Paulo Gracindo. 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Da redação, Gustavo Gossen.
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0: 4:07, que sonzeira, né? Ivan Lins, Iluminados, pra você aqui na nossa trilha sonora. A gente vai quebrar o protocolo um pouquinho hoje, geralmente a gente chama o Cleocum, com a previsão do tempo, né? Ler alguns recados, mas temos que antecipar a participação de Lucas de Oliveira, direto da nossa central de jornalismo. Alô, Lucas, seja bem-vindo, muito bom dia, meu amigo.
1: Muito bom dia, Drago. Bom dia a todos os nossos ouvintes. Participação antecipada aí, porque...
0: E especial, né, tchê?
1: Exatamente, porque estamos preparando um conteúdo bem especial, uma capa diferente lá em GZH, que estará atualizada em instantes, já preparando aí os nossos leitores, nossos ouvintes, para o Grenal de hoje.
0: Uhum, tu tem palpite?
1: Bah, eu acho que vai ser um jogo feio novamente, Drago. É o que eu consigo pensar depois dos últimos jogos aí,
0: sim,
1: da dupla Grenal.
0: Sim. É, vi alguns especialistas botando até um pouco de vantagem para o Grêmio, mas em função dos últimos resultados, é claro, né? Nessa perspectiva, sabendo que Grenal não existe favorito, tudo pode acontecer.
1: Exatamente, Grenal é Grenal e vice-versa, né? Já diria o...
0: Esse vai acontecer na Arena, é isso?
1: Isso, hoje é na Arena, às 8:00 PM, jogo de volta, então, das quartas de final da Copa do Brasil, valendo vaga aí pra dupla Grenal, pra quem passar nas semifinais. E também, né, os dois times aí estão com problemas financeiros, além da vaga de eliminar o rival, também vale um prêmio aí de 9 milhões pra quem avançar.
0: É, que loucura, né, cara? Muita incompetência aí na questão financeira, de contratações erradas, investimentos errados, contas não pagas, né? O time já tá mal, né? Os times já estão mal, a pegar o Internacional já tá mal, com problema, né? Ainda devendo, meu Deus, daí vem, né, tudo ao mesmo tempo. Lucas, falando de Honda, vamos começar aí pelas informações da Honda, fechamento de ontem, esta madrugada, trânsito, serviço, segurança, destaques GZH também. É claro, tivemos aí uma morte no acidente na zona sul de Porto Alegre, Lucas.
1: É, Drago, e além dessa morte aqui na zona sul, que a gente já vai atualizar, na noite de ontem, por volta das 20:00, teve um outro acidente com morte aqui no Rio Grande do Sul, foi na RS-239 em Campo Bom, ali no Vale dos Sinos. Conforme o comando rodoviário da Brigada Militar, a vítima é um homem de 43 anos que conduzia um Astra no sentido Novo Hamburgo-Sapiranga. Ele teria perdido o controle do veículo no trecho do quilômetro 19, aí acabou invadindo a pista contrária e colidindo com um Fiat Palio que seguia então em direção a Novo Hamburgo. Esse acidente, ele foi por volta das 8:00 PM de ontem e resultou, né, no caso, na morte do condutor desse Astra, um homem de 43 anos, natural de Campo Bom, onde ocorreu o acidente. O condutor do Palio, um homem de 56 anos, ele ficou ferido, foi socorrido ao hospital de Novo Hamburgo. Nós ainda não temos atualização, né, detalhes sobre o estado de saúde dele, mas é natural de Taquara, no Vale do Paranhana. A identidade tanto do condutor do Palio quanto do motorista do Astra, que acabou falecendo, ainda não foram reveladas.
0: Perfeito, né, com essa informação, pode continuar aí com a tua ronda.
1: E como o nosso colega Gustavo Gossen trouxe já na participação com o Colin mais cedo, tivemos um acidente na Venceslau Escobar. Esse acidente, ele foi um pouquinho antes da meia-noite, tá? Foi por volta ali de 11:40 ainda da noite de ontem. Mas, claro, o desfecho aí seguiu madrugada adentro, em que um homem, né, acabou falecendo ali na Venceslau Escobar, um acidente entre dois carros, na Venceslau Escobar com a Doutor Barcelos, no bairro Tristeza, aqui na zona sul de Porto Alegre. Esse acidente envolveu, então, um Peugeot 208 e um Volkswagen Taos. E conforme a Polícia Civil, a vítima fatal era o passageiro do Peugeot, que acabou morrendo no local enquanto recebia ainda atendimento médico. Ele foi identificado como Diego Sanches, de 42 anos, conhecido aí como Branco. Ele era pandeirista do grupo de pagode De Cara Nova e iria realizar uma apresentação em um bar ali próximo ao local do acidente. Apuração toda do nosso colega Gustavo Gossen. E os motoristas dos dois veículos também ficaram feridos, mas sem gravidade. E para o atendimento dessa ocorrência, Drago, que mobilizou aí Polícia Civil, Brigada Militar, ambulâncias, né, do SAMU, a Venceslau Escobar, ela chegou a ficar totalmente bloqueada já a partir do cruzamento com a rua Iete, no sentido centro-bairro. E nós estamos, inclusive, tentando confirmar, né, se esse bloqueio ainda segue lá no local. Mas como os veículos e já estavam sendo removidos mais cedo, ali por volta das 3 horas, acreditamos que o trânsito já tenha sido bloqueado, mas em seguida atualizamos.
0: Liberado, Rocha.
1: Isso, então, vamos confirmando aí o trânsito liberado. E só para complementar, Drago, que no dia 1º, né, na terça-feira, dia 1º desse mês, agora de setembro, a IPTC havia divulgado um balanço sobre as mortes no trânsito aqui em Porto Alegre, e até o fim de agosto, último dia de agosto, 56 mortes em 55 acidentes de trânsito aqui na capital.
0: Meu Deus do
1: céu. É um número já alarmante, mas ele indica um recuo com relação ao mesmo período do ano passado, né, até agosto do ano passado, quando foram registradas 61 mortes em 60 acidentes. Né? Então, até agosto houve um recuo aí no número de mortes em acidentes aqui em Porto Alegre, mas agora, nesta quarta-feira, mais um acidente com morte aqui em Porto Alegre.
0: Mas é muita gente morrendo, né, Lucas? Muita gente morrendo, meu Deus do céu. Lucas, vamos dar continuidade aí às outras áreas da nossa ronda.
1: No restante, né, Drago, na segurança pública, sem destaques de maior relevância no momento, temos um serviço aqui para Porto Alegre, que mais de 21 bairros podem ficar sem água na manhã de hoje, devido a um serviço programado do DEMAI, que vai concluir uma obra de dupla alimentação de energia na estação de tratamento Moinhos de Vento. E então, para a realização desse serviço, a conclusão dessa obra, a estação ela precisa ser desligada, e com isso pode afetar aí o abastecimento de água em ao menos 21 bairros aqui de Porto Alegre. Essa manutenção está prevista para ocorrer entre as 8h30 e 10h30 da manhã de hoje. E além ali do Moinhos de Vento, a estação de bombeamento de tratamento ela também atende outros 20 bairros, entre eles aí Centro Histórico, Menino Deus, Praia de Belas, Petrópolis, Farroupilha e Bonfim. A lista completa, né, dos bairros que podem ser afetados está lá no site da Prefeitura de Porto Alegre.
0: Ok, de ronda é isso?
1: De ronda e serviço é isso.
0: Tá bom, vamos destaque GZH e a nossa notícia do bem, Lucas.
1: Nossos destaques, lembrando que em seguida, né, nos próximos minutos aí teremos uma capa já renovada e com um conteúdo especial sobre Grenal para os nossos ouvintes e nossos leitores. Mas neste momento, em destaque em GZH, em crise histórica e dividido, STF enfrenta disputas políticas.

0: 3-1 não foi votada no Senado por falta de garantia. Votação pode ficar para depois das eleições. Aí temos uma matéria da nossa colega Pamela Rubim. Esse eu sei que tem grana, tem carros bons. Síndico é preso por suspeita de planejar roubo à casa de casal de delegados em Porto Alegre. Aí já um aperitivo aí para o Grenal, né? Temos o nosso serviço aí com onde assistir ao vivo, ao jogo, o horário da partida e as escalações. Veja também como será o esquema de trânsito para o Grenal 454. O que há com o maior clássico do Rio Grande do Sul aqui no nosso Divã Grenal? Tem como esperar um jogo melhor nesta quinta-feira? É uma matéria, então, do nosso colega Walter Júnior. E aí, relembre todas as vezes em que o Grenal foi decidido nos pênaltis. Tu comentou também há pouco, Drago, sobre o cavalo desgovernado que foi controlado por uma menina de 12 anos lá na Expo Inter. Nós temos a matéria aí lá em GZH do Diego Nunes e da Fabiana Lemos com um vídeo, né, mostrando então essa situação que aconteceu ontem na Expo Inter. Seguindo na semana Grenal, baixa no ataque e pedido de titular movimentam bastidores do Grêmio. Acerto financeiro e pacto sobre concentração agitam o Inter antes do clássico. E aí temos também a nossa previsão do tempo, que a chuva retorna ao RS, ao Rio Grande do Sul, com alertas para temporais hoje. E os nossos colunistas com diversos temas e destaques.
1: Perfeito, Lucas. E a notícia do bem desta quinta-feira, dia 3 de setembro.
0: Olha, Drago, hoje o destaque vai para a música Deu Pra Ti, que foi eleita a música que melhor representa Porto Alegre e vai ganhar um clipe que recria a cidade em massinha de modelar. É uma matéria do nosso colega William Mansky, e que ele traz, né, que esse vídeo, esse clipe que recria a cidade em massinha de modelar, vai percorrer aí pontos da capital citado neste clássico aí do Cleiton e Cledir. Ah, então, Deu Pra Ti, ela foi eleita por mais de 200 artistas como a música que melhor representa Porto Alegre. Foi uma votação aí acirrada. Temos vários clássicos, né, Drago? Não sei se tu tem alguma música que te relembra, assim, Porto Alegre, de imediato, além dessa.
1: Temos, né, a da Isabela, aquela música, né, que até tem muita ligação com o Zafari, né? Porto Alegre demais, mas essa Deu Pra Ti do Cleiton e Cledir, cara, mora no meu coração. Cada vez que eu escuto, me arrepia, porque eu acho que é uma poesia, eu sou fã desses caras, e a capa aqui de Marcelo Modelar tá maravilhosa, Lucas.
0: Exatamente, a imagem já é bem, bem bonita ali, temos a nossa matéria, e temos o clipe também, mais para baixo na nossa matéria, então fica o convite aos nossos ouvintes, para quem quiser conferir este clipe de Deu Pra Ti, a música que melhor representa Porto Alegre, segundo 200 artistas aqui do estado que votaram. Tem lá o clipe, então, com uma massinha de modelar da música, percorrendo aí vários pontos aqui da capital, desde a Redenção, o Bonfim, até o próprio Beira Rio, né? Hoje é dia de Grenal, então, aí o clipe também passando
1: por. Tá muito legal, tá muito legal.
0: O clipe é bem bacana, tá?
1: Não, tô emocionado aqui. Tô assistindo, já assisti algumas coisinhas, né? E tudo nessa pegada de Marcelo de Modelar também. E eu sou fã desses caras e desta música. Me representa, tá? Me representa. Eu gosto muito, né? Desta grande canção aí de Porto Alegre.
0: É, acho que foi uma boa escolha, no
1: foi,
0: fim.
1: Com certeza.
0: É uma música muito bonita.
1: Uhum. Lucas, obrigado, meu amigo.
0: Muito obrigado, Drago. Um abraço pra ti e pra todos os nossos ouvintes.
1: Vamos ficar então com o Cleiton e Cledir. Tem na linha já conosco? O Raí, não? Não. Então, Cleiton e Cledir com Deu Pra Ti. Em homenagem a esse clipe e essa escolha de mais de 200, né, profissionais escolhendo esta canção como representando aqui a nossa capital.

0: maravilha, 4h23, eu sei que tem, né? Essa Porto Alegre Demais, que eu sou super fã, na voz de Isabela Fogaça, autoria do nosso ex-prefeito, né? O Fogaça, né? Que é autor aí dessa, José Fogaça, que é autor desta canção, mas também temos aí grandes clássicos, né? Como Anoiteceu em Porto Alegre, do Engenheiros, né? Amigo Punk, da Graforreia também. Tem também Berlim com Lisboa e outras músicas que falam da nossa capital gaúcha. Agora 4h23, 4h23, deixa eu ler alguns recados que chegam pelo 996995218, para você que está ligado aqui com a gente na programação da Gaúcha nesta madrugada, neste dia 3 de setembro. Aqui o Renete Fagundes com a gente, valeu Renete, no meu Instagram, Marcelo Drago Oficial, o nosso amigo Alexandro Porto, bom dia, Mestre Drago. Aqui o Alexandro Porto, pintor General Câmara, Drago trabalha há mais de 18 anos como profissional da pintura, escuto teu programa desde que você começou, hein? Sou teu fã, grande abraço, Deus te abençoe. Obrigado, Alexandro. Um abração pra ti, sucesso aí na tua profissão, hein? Silvia Nunes, obrigado por compartilhar conosco sempre seus conhecimentos, Drago. Não sabia sobre a sensibilidade do cavalo, hein? Gratidão, Silvia de Alvorada, Porto Verde, né? Na sintonia. Obrigado, Silvia. Beijo pra ti, guria. O Dani Boy aqui também, abraço Dani Boy. A Lisa, que tá na Espanha, bom dia, Drago, aqui o casal de gaúchos viajantes. Estamos indo aí para a praia com 30 graus em Mallorca, escutando o Madrugada Gaúcha. Abraços aqui da Espanha, que maravilha. Beijo pra ti, Wilson Luiz, aqui também com a gente, aproveitando o alcance da Rádio Gaúcha. Mandando um abraço para os padeiros da minha cidade, Estação, Drago. Padaria Thomas, aqui desde a década de 60, fazendo pães, né? Para o povo, sempre na escuta. Aqui o nosso amigo Wilson sintonizando com a gente. Valeu, Wilson. Luiz Alberto Costa Leite, bom dia, amigo da madrugada, aqui na escuta, sempre na companhia. Uma ótima quinta-feira, tudo pelo meu Insta aqui, Marcelo Drago Oficial. Ao Gayer Transportes na estrada, manda um abraço pra galera da Rodagem Drago, ligado no programa, valeu. Júlio Amestói, acho que é isso, é Momento Quinta Série Drago. Vamos ver aqui, essa aqui é, vou botar aqui, eu não vou falar, eu ia falar, né? Não vou falar, vou deixar aqui para usar no nosso Momento Quinta Série. Gilberto Fernandes também, abraço ao Gilberto. Emerson Flores, bom dia, Drago, hoje vai dar Grêmio, vigilante Emerson de Carlos Barbosa. Obrigado, Emerson, estamos juntos. Quem mais aqui com a gente? O Aldo, bom dia, Drago. Aqui, ipa, me perdi aqui, vamos ver, vamos voltar aqui, bababá. Altair Castilhos, bom dia, professor Drago, na escuta em Nova Trento. Altair Castilhos, grande abraço. Vanderlei Weber, 9 graus aqui em Santa Maria do Erval, ligado na programação. Obrigado. Tudo isso aqui no meu Insta, como eu falei. Deixa eu ver se eu pego o recado do Aldo. Ah, bom. Aldo de Chapecó, Santa Catarina, trabalhando e ouvindo a Gaúcha. Abraços, Drago. Luiz Alexandre, né? Chaves, bom dia, sempre na escuta, Passo Fundo, é o Luiz Alexandre Chaves, ligado no programa, obrigado, Luiz. E gente nova chegando, eu sei disso, pessoal aqui com a gente, Trilha Sonora MPB, está um espetáculo. É a clínica, né? Clínica, né? Não sei, o resto não ficou tudo junto aqui, me atrapalhou um pouco, mas obrigado aí, pessoal da clínica que tá ligado com a gente. Luca de Olerica, isso? Não, desculpa. É Lica de Olerica. Não sou atuante por aqui, Drago, mas adoro essas madrugadas. Também o Momento Quinta Série, aquele abraço, obrigado. Lourdes Tavares com a gente também aqui. O Dalton Machado na sintonia, valeu, Dalton. Um abraço, Drago. Também aqui a Rita de Cássia, beijo pra ti, Rita. Tudo isso, gente nova chegando aqui no meu Instagram. Agora 4h27, 4h27, daqui um pouquinho tem Raí Quadro, mas vamos agora a Santa Maria, vamos com Amanda Boeira em Santa Maria. Infelizmente, morreu hoje aos 27 anos, Charles, o último urso pardo do Rio Grande do Sul. Vamos acompanhar.
1: Morreu aos 27 anos o urso Charles, um urso pardo americano que viveu por 17 anos no Zoo São Brás, em Santa Maria. Ele era considerado o último urso pardo do Rio Grande do Sul. Charles chegou ao zoológico em março de 2009, aos 10 anos de idade, depois de passar cerca de 9 anos em um circo. Ele vivia numa jaula de 6 metros quadrados e era obrigado a realizar truques para o público. Quando foi recolhido, estava debilitado e tinha as patas queimadas, depois de ser submetido a apresentações onde precisava dançar sobre uma chapa e se equilibrar em duas patas. No São Brás, passou por um tratamento e uma dieta rigorosa para recuperar a saúde. Também ganhou um recinto maior, com vegetação, piscina e estruturas para reduzir o estresse e estimular comportamentos naturais. Mesmo depois da mudança, Charles carregou marcas dos anos vividos no circo. Segundo o zoológico, ele chegou agressivo e muito estressado, mas com o passar dos anos, tornou-se mais amigável. Um outro desafio era o clima. Por ser de uma espécie adaptada a regiões mais frias da América do Norte, Europa e Ásia, Charles sofria com as altas temperaturas do Brasil. Nos períodos mais quentes, passava boa parte do dia dentro da piscina, o que também contribuía para a perda de peso e a redução do apetite. O fundador do São Brás, Santos Brás, contou que é difícil se despedir do animal. Pelas redes sociais, ele disse ter a certeza de dever cumprido e destacou o empenho da equipe durante os 17 anos de convivência com o urso. A notícia da morte provocou comoção nas redes sociais do zoológico. Muita gente compartilhou lembranças de visitas ao São Brás e histórias de quando conheceram o Charles. Além de mensagens de apoio à equipe do local. Após a morte, o corpo do urso foi levado para a Universidade Federal de Santa Maria para que fosse feito um exame de necropsia, que deve confirmar a causa da morte. O resultado deve ser divulgado em 10 dias. Após isso, o corpo deve ser separado, com a pele passando por um processo de taxidermização, enquanto o esqueleto será incorporado ao Museu do Laboratório de Patologia Veterinária da UFSM. De Santa Maria, Amanda Boeira.
0: Muito obrigado, Amanda. E emergência do Hospital de Clínica está com superlotação. Flávia Simões.
2: Bom dia, Drago. Desde as 9 da manhã desta quarta-feira, a emergência adulta do hospital está recebendo apenas pacientes encaminhados pelo SAMU. A medida é justificada como uma necessidade para garantir o atendimento adequado dos 160 pacientes que estão sendo atendidos no local, que já opera com superlotação. Essa é a terceira vez no ano que o Clínicas precisa restringir o atendimento por esse problema. A última vez foi no final da semana passada. Segundo o chefe da emergência, Daniel Pedrolo, o que causa essa superlotação é a falta de leitos de internação. Ele explicou que grande parte dos pacientes que estão na emergência hoje aguardam uma vaga para internação. A falta de leitos é uma situação crônica que a capital enfrenta, não só no Clínicas, mas em outros hospitais também. E um dos motivos é justamente a alta demanda de pacientes da região metropolitana que vão até Porto Alegre em busca de hospitais. A emergência do Clínicas segue operando dessa maneira até pelo menos às 9 horas da manhã de hoje.
0: Muito obrigado, Flávia Simões. Destaques aqui do nosso ouvinte pelo 996995218. Bom dia em Parobé, 11 graus, seu limpo, Kleber Chornadier, Ademir Machado também. A música Deu Pra Ti, Drago, lembra muito aí o meu tempo que morava no interior, escutando, já sonhava em morar em Porto Alegre. Obrigado, meu amigo, também aqui, bom dia, Drago, bom dia a todos os padeiros e confeiteiros. A você, Drago, um abraço especial, né? Pro amigo também aqui da padaria Alícia em Sapucaia. Me chamo Mário. Valeu, Mário. Aqui no Eli Premaor de Bento Gonçalves, 12 graus por aqui, ligado no programa, Drago. Obrigado, Noeli. Bom dia também, mais um alô especial para todos. De Caponguinha, é isso? Em Pindoretama, Ceará. Espero ter acertado, tá? Odélio Holanda. Agente de saúde sintonizado, que legal, lá no Ceará, meu Deus do céu, um beijo para todos vocês, é muito obrigado, tá bom? Aqui também, ontem um menino, né? Um menino, um jovem de 20 e poucos anos, que conduziu uma das degustações da Anja Vinhos, né? Que é uma loja aqui em Porto Alegre muito especial, que só trabalha com vinhos nacionais, né? E esse menino é do Pará, né, do Pará, está trabalhando aqui em Porto Alegre, se formou sommelier e está atuando como sommelier, inteligentíssimo. Um abraço aí. Não lembro o nome dele, tá? Conheci ele ontem, está anotado ali. É do Pará, menino. Bom dia, Nova Candelária na escuta, chimarreando. Abraços, Beatriz, na sintonia. Valeu, Beatriz. Bom dia, Drago. Aqui é o Everton, na 290, direção a Quaraí. Muita serração. Atenção aos motoristas. Muita serração, então, na 290. Bom dia, escutando a Gaúcha e rumo a Porto Alegre pro Grenal. Saímos de Porto Lucena. Aqui informa o nosso ouvinte. Aqui também, é bom dia, Drago. Deu pra ti aí demais aí, né? Só traz boas recordações da adolescência na escuta. O padre Márcio aqui na tristeza, um beijo pro senhor, um abraço, e realmente traz muitas recordações aí. Bom dia, amigo, James Perini de Uruguaiana, mandando aquele abraço, sintonizado a assistir Casa Ramil no último sábado aqui em Florianópolis. Eles encerraram um show, né? Com esta maravilha. Abraços, o Michele Brixius, Floripa, acho que é isso, né? Teu sobrenome, o Brixius, né, Michele? Sabe que teve aqui um evento faz alguns dias, né? Algumas semanas também, da Casa Ramil aqui em Porto Alegre. Eu entrevistei também parte, né, dos integrantes aí da Casa Ramil há pouco tempo aí no Madrugada Gaúcha. Foi um show assim à parte aqui também na madrugada, não, foi no Bom Dia, segunda-feira. E o show deles é maravilhoso, maravilhoso mesmo. Aqui, bom dia, Drago. Em 85, quando eu era operador de áudio em Uruguaiana, eu já tocava essa música do Gonzaguinha, da Alberto Rojas. Abraço. Pô, Roberto, que maravilha. Nós tocamos aqui Gonzaguinha, né? Mais cedo aqui também, na nossa trilha de MPB. Bom, fotinho especial dos trens. Bom dia, ouvinte da Rádio Gaúcha. Que seja uma quinta-feira especial na Expo Inter. Vá de trem, operador de trens, Alberto. É, Roberto, acabei de falar isso há pouco tempo. Vá de trem. Por quê? Realmente é difícil para chegar, para estacionar, difícil para sair, tem, né, movimento, engarrafamento, e faz parte. É um momento ali que não adianta, por mais que se busque alternativas, né, já melhorou bastante para quem vai há muitos anos na Expo Inter, né? Eu já vou desde DPI e depois, né, tanto na Rádio Rural, Canal Rural, nós vimos aí toda semana, e às vezes tinha um bate e volta, né? Todo dia, e antes de começar a Expo Inter, alguns dias já íamos, e a gente ficava até o último dia, até tinha que ir na segunda-feira depois, né? Para organizar tudo, né? A volta, como se diz. E então já melhorou bastante, tá? Tem alternativas, mas ainda tá confuso. O pessoal nos falou bastante que para chegar na Expo Inter, né, muitas horas para chegar até os portões de estacionamento, para estacionar, levaram mais de uma hora para estacionar depois que já adentraram a Expo Inter, para ter uma ideia. Mas então a dica é: vá de trem, você economiza tempo e estresse, tá bom? E vai curtindo, você precisa dirigir, pode até tomar um chopp lá, um vinho, né? Lá no Concevites, tem a praça de alimentação e os eventos que acontecem também. Fica a nossa dica também: vá de trem na Expo Inter. A Cira Garcia, do Jardim Botânico, ligado no programa, pois a tosse não me deixa dormir. Abraço a vocês, obrigado, meu amigo, um grande abraço. Beto Alves, Pegadas, tem razão, não tinha colocado essa aí também, tá? Aqui, Luiz Taquara com a gente, valeu, Luiz, lá de Taquara. Nós vamos agora a um breve intervalo comercial e voltamos em seguidinha com mais Madrugada Gaúcha.
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0: Geni e o Zeppelin, Chico Buarque. Quantas informações, né? Subterfúgios, duplo sentido, muita história envolvida, né? Protesto nas canções de Chico Buarque. Bom, agora 4h42, temperatura marcando 13 graus neste momento, dando continuidade às informações aqui da nossa reportagem. Você que está ligado conosco nesta madrugada. Bom, a Câmara de Vereadores de Porto Alegre adiou para a semana que vem a votação de 3 vetos do prefeito Sebastião Melo ao plano diretor. A sessão desta quarta não ocorreu por falta de quórum. Flávia Simões.
1: Bom dia, Drago. Os vereadores de Porto Alegre não iniciaram nessa quarta-feira a votação dos 3 vetos do prefeito Sebastião Melo ao projeto do plano diretor e da lei de uso e ocupação de solo. A sessão não foi aberta por falta de quórum, ou seja, não havia vereadores suficientes no plenário. Como a próxima sessão deliberativa seria na segunda-feira, que é feriado, a votação fica para a próxima quarta-feira. Os 3 vetos trancam a pauta da Câmara e precisam ser analisados antes que outros projetos possam ser votados. Os vetos têm pontos polêmicos e podem provocar longas discussões em plenário. É o caso do veto a uma emenda na lei de uso e ocupação do solo, que trata de uma área de mais de 140 hectares na Lomba do Pinheiro. O texto vetado pelo prefeito dava permissão para dividir terrenos de pelo menos 20 mil metros quadrados em lotes de 150 metros quadrados, o que na prática resultaria em um aumento no número de imóveis e construções na região. Os outros 2 vetos são relacionados ao plano diretor.
0: 4h44, temperatura marca neste momento na casa dos 13 graus. Você ligado com a gente, acompanhando todas as informações da nossa reportagem. Olha só que interessante, e chama atenção, né? Que era para nos proteger, para nos cuidar aí, né? Da nossa estada, da nossa casa, que é um síndico, né? Um síndico é preso por suspeita de planejar roubo à residência de casal de delegados na capital. Pamela Rubim. Daqui um pouquinho a gente vem com a informação, essa reportagem que é muito interessante da Pamela, porque agora pede passagem o nosso parceiro da RBS, que está voltando de férias, Raí Quadro. Seja bem-vindo, Raí, bom dia.
2: Oi, Drago, bom dia pra você, bom dia aos amigos da Rádio Gaúcha, coisa boa falar com vocês novamente, né? Com os nossos queridos ouvintes madrugadores aqui do Madrugada Gaúcha, sempre uma alegria, sempre um prazer, começando aí mais uma madrugada e voltando quase no fim de semana, né?
0: Sim.
2: Na quinta-feira já, finalzinho de semana, mas é isso, voltando aí pra informar o nosso ouvinte. Drago, uma madrugada, a gente tá circulando aqui pela capital, até que relativamente tranquila. A gente teve uma situação de maior gravidade que o Gustavo Gossen acompanhou, vem trazendo aqui desde a noite, né? Começo da madrugada, aquele acidente que aconteceu na Zona Sul, bem na Venceslau, com a doutora Barcelos ali, né? E, infelizmente com uma morte, um acidente com uma morte e 2 pessoas feridas, envolvendo 2 carros, um músico, né? Que estava saindo de uma apresentação, indo se apresentar em um outro bar ali nas imediações, infelizmente acabou morrendo nesse acidente. Fora isso, Drago, nenhuma ocorrência de maior relevância, de maior gravidade nesse momento, tanto com a EPTC, tanto com as autoridades de segurança pública até o momento.
0: E temperatura também, apesar de 13 graus, por enquanto estável.
2: É uma temperatura agradável, viu? Até no termômetro tá marcando aí 13, 12 graus, até em alguns pontos da capital. Mas para quem vai sair na rua, não vai sentir tanto frio, porque hoje não tem vento. Praticamente não tem vento na rua. Então, assim, ó, hoje eu tô com uma camiseta, manga curta e um casaquinho por cima, tá? Então, não tô de blusão nem nada. E até às vezes dá calor com a jaqueta. Então, assim, tá bem agradável para quem vai começar o dia. O frio que deve voltar ainda não chegou com tanta força assim, também não tá calor, né? Mas tá uma temperatura bem agradável, sim. Tempo seco, dá para ver o céu estrelado. Tá uma quinta-feira começando bem agradável.
0: Maravilha. Bom, falando das tuas férias, não, com certeza chegou a pegar uma corzinha nessas férias ou não pegou muito sol, não?
2: Sabe que quando, às vezes, a gente planeja ali, Drago, para tirar férias, né? Passa aí o ano todo trabalhando e vai tirar férias, e aí chove todo o período de férias. É o que aconteceu praticamente. Eu fui viajar, no dia de volta foi o único dia que fez sol. Aí deu para pegar um solzinho, assim, pelo menos, mas os outros dias tive que fazer ali do limão uma limonada, eu, né? Porque sei. Se virar na chuva, não tem jeito.
0: E eu vi tu sozinho lá no Cristo, lá, né, tia? Foi, pelo menos fez uma oração, né? Ninguém te incomodou, né?
2: Pois
0: tia?
2: É, então. É, com aquela neblina assim, toda. Porque lá é cheio, né? Sempre.
0: Sim, sempre.
2: Aí a gente subiu lá, ficou esperando. Não, uma hora vai sair essa neblina, uma hora vai abrir. Aí ficou esperando, aí um foi embora, outro foi embora. Daqui a pouco saiu todo mundo. Eu olhei pro lado, tava só eu e a minha namorada. E, meu Deus, a gente tá sozinho aqui.
0: Daí um pouquinho que vocês aí, vocês vão ficar o quê? A noite inteira aí, tia? Mas.
2: E não... Chega, não vai abrir o tempo.
0: É, ali tem. Às vezes, o Raí, mesmo quando tá chovendo, tá? Ali às vezes fecha, eu tive a sorte quando eu fui duas vezes já, e as duas vezes estava aberto, consegui enxergar todo o horizonte, assim, tava, né? Bastante gente, é claro, né? Bastante gente, né? Obviamente, mas peguei tempo aberto, claro. Foi bem interessante, assim, bem interessante. Subir de trem, pode subir de várias maneiras, né? Subir com o trem, aquele o trem que vai, né? Pra aproveitar a experiência e curtir toda a experiência, né? Então foi assim que eu fui no Cristo, né? E sabe que é legal que
2: tem um passeio bem bacana, vale a pena.
0: E tem cariocas que eu conversei que nunca foram no Cristo, é muito legal isso, nunca subiram o Cristo.
2: Sim.
0: E muita gente, tia, é algo impressionante, né?
2: É, exatamente, porque é tão comum, né? Tanto dia a dia. E aí eu tava pensando sobre isso também, porque às vezes tem alguns pontos que a gente aqui também não valoriza né? Ou não frequenta tanto contra outras pessoas que vêm de fora, até os pontos gaúchos, né?
0: Acontece muito isso mesmo. Meu amigo, seja bem-vindo, né? De volta aí das férias, bom trabalho pra ti, estamos juntos, tá bom?
2: Valeu, Drago, valeu, obrigado, estamos juntos aí. Amanhã, sábado também, depois seguimos de olho sempre na nossa madrugada, logo mais no Gaúcha Hoje, bom dia Rio Grande, sempre de olho aí na notícia, um forte abraço.
0: Forte abraço. Agora 4h49, um abraço aqui ao Arossi, também ao Palinha, que está com a gente já nesta madruga, e esse pessoal aí nem já tá no trabalho, já tá trabalhando no batente. Aqui também esse casal que são especiais, Dona Odília e seu Vicentino lá em Bento Gonçalves, estão ligados conosco aqui também, muito obrigado pelo carinho de todos vocês também no meu Instagram, Marcelo Drago Oficial, e também aqui pelo WhatsApp 996995218. Agora sim, Pâmela Rubim chegando com essa situação do síndico que foi preso, suspeito de planejar roubo à residência de casal de delegados aqui de Porto Alegre.
3: A Polícia Civil prendeu dois homens suspeitos de planejar um roubo armado contra a casa de um casal de delegados de polícia na zona sul de Porto Alegre. A operação foi realizada pelo Departamento Estadual de Investigações Criminais, o DEIC, com apoio de outras delegacias. Entre os presos está um síndico profissional que atua na zona norte da capital e outro homem que seria o comparsa no crime. Uma denúncia chegou à inteligência da polícia ainda na noite de terça-feira. Áudios enviados pelo síndico revelaram o quanto ele conhecia o dia a dia do delegado. Vamos ouvir.
4: E esse, eu sei que tem grana. Deve ter grana guardada em casa, sim, porque os carros bons, sabe? Sempre melhorando de carro, tá? A mulher dele é delegada também. Então, até umas duas, três semanas atrás, eles estavam no Rio, ficaram uma semana e pouca no Rio.
5: O cara tá sempre viajando, né? Acompanho o cara nas redes sociais e o cara tá sempre viajando.
3: Além do síndico e seu comparsa, a polícia diz que há pelo menos um terceiro envolvido que ainda não foi identificado. As investigações continuam. Para o Madrugada Gaúcha, Pâmela Rubim.
0: Obrigado, Pâmela. E chegando a nossa agenda cultural.
6: Olá, Marcelo Drago, muito bom dia para ti. Tô passando por aqui com a agenda cultural porque tem muita coisa acontecendo.
7: Oi, pessoal. Meu nome é Andressa Pimentel e eu escrevi um livro chamado Projeto Alemanha, o Guia Completo para Brasileiros Construírem uma Vida na Alemanha. 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
8: A exposição Todos os Nelsons, que celebra os 60 anos de carreira de Nelson Motta, está em cartaz no Moinho Shopping em Porto Alegre. 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

ouvintes da Rádio Gaúcha. Eu sou a atriz Arlete Cunha e quero fazer um convite muito especial para vocês. Venham assistir ao espetáculo A Livraria do Amor. O elenco é formado por mim e pelo Zé Adão Barbosa. É uma comédia de Gilberto Schwartzman que celebra a literatura e o amor verdadeiro. Nessa peça, os personagens principais são Eurípides e Perséfone, amigos de colégio e eternos apaixonados. Depois de muito tempo distantes, eles se reencontram na livraria de Eurípides, o que dá início a uma trama cheia de reviravoltas, com um final surpreendente. As apresentações vão acontecer nos dias 5 e 6 de setembro, sábado e domingo, às 19h, no Teatro Oficina Olga Reverbel do Multipalco Eva Soffer, em Porto Alegre. Os ingressos estão à venda na bilheteria do Teatro São Pedro e a gente espera vocês. Até lá!

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1: Com edição de Vicente Nolasco, falamos Denise Cruz e eu, Jax Machado.

0: Moraes Moreira. Quando é que o Brasil vai subir essa ladeira, hein? 4h56, vamos à nossa central de jornalismo, Gustavo Gossen.
1: Drago, então fechando a nossa madrugada, aquele caso que a gente acompanhou de um músico de um grupo de pagode que morreu em um acidente. Estava chegando num show na rua Doutor Barcelos, quando ali na esquina com a avenida Venceslau Escobar houve um acidente. O carro onde ele estava como passageiro desse carro, uma batida lateral, era um Peugeot 208. No outro carro, um Taos, né, SUV Taos, Volkswagen. Foi por volta das 11h40 da noite. A vítima é identificada como Diego Sanches, 42 anos. Ele era pandeirista do grupo de pagode de Cara Nova, conhecido como Branco. Mas a gente acrescenta os detalhes no Gaúcha hoje, mais nenhuma outra ocorrência na madrugada, Drago.
0: Valeu, Gossen, um abraço.
1: Abraço, bom dia.
0: Vamos lá, sobe o som, Mônica.

0: Carlos Macedo. Bom dia, Macedão.
1: E aí, Drago, como é que está? Firme, forte?
0: Estamos aí, né, tchê? Nem sei se estou tão firme assim ou tão forte, mas estamos aí caminhando para frente, pelo menos, né?
1: Como não diz a música, a gente vai levando.
0: Isso aí. Pelo menos não estou nem caranguejo, né? Caminhando para os lados e para trás, ou para frente, pelo menos.
1: Ah, né? E o que tem de caranguejo em Porto Alegre? Meu Deus. Se dependesse dos caranguejos, a cidade continuaria vivendo como nos anos 50, 60, né? Porque são contra toda a mudança, melhoria na cidade. Né?
0: Que é uma bronca. Estava
1: me dando conta disso esses dias, caminhando pela orla, e caminhei os 4,5 quilômetros de orla entre a usina do gasômetro e o Beira Rio, passei no parque de exposições, no parque, na estância ali, Parque Maurício Sirotic, onde estavam já sendo montados os piquetes, e eu me dei conta, né, que a começar pela Beira Rio, o pessoal era contra, depois tinha a ampliação da Beira Rio, eram contra também. Aí foi quando apresentaram o projeto da orla, o arquiteto que foi responsável pelo projeto, o Jaime Lerner, renomado arquiteto lá de Curitiba, foi vaiado em Porto Alegre porque o pessoal era contra a obra, né? São contra as mudanças ali no parque, quando foi a prefeitura fez uma parceria público-privada, e o parque tá uma beleza. Exato. Bem cuidado, com lojas.
0: E frequentado durante o ano, que não acontecia.
1: Claro, porque agora tem motivos para te visitar ali, né?
0: Durante segurança, o ano. Tudo, né?
1: Tudo, banheiros limpos e tudo mais. E aí eu fiquei me dando, aí tu caminha um pouco mais, né? Se tu quiser, vai chegar no Pontal lá do estaleiro, também os projetos para exploração daquela área ficaram travados durante anos por conta de protestos, ações judiciais e tudo mais. E tá lá um belo de um lugar também para a gente aproveitar a beira do rio, né? Tem lá, claro, tem um shopping lá que foi colocado, sim, tem um hotel, mas o entorno todo, um espaço de quase 1 quilômetro antes, e lá dentro, não, aquela área próxima ali.
0: Eu frequento aquela parte que é aberta ao, né, público.
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1: Acorda, aproveita esse novo dia que chegou. E com ele, claro, esse dia nos trouxe os desafios para que possamos encarar a vitória mais um dia. Bom dia, bom dia, bom dia.

Opa! Bom dia! Bom dia! Bom dia! Como é que você tá por aí? Tá tudo bem? 5:04. Temperatura marcando 11 graus e 3 décimos. Hoje é quinta-feira, 3 de setembro. E eu tô aqui, cedinho, pegando galo de pijama. E a galinha em camisola, né? É, chegou a hora. Vamos levantar, gente. Bom dia, bom dia. Os dois mineiros, a nossa primeira de hoje.

0: Bom dia, bom dia. 5:11 graus a temperatura. Como é que tá teu chimarrão aí? Me fala. Tá bom teu mate? Tá usando Armado Simeone? Bom, então tá uma delícia. Tenho certeza que sim, né? Claro que está. 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
4: Temperatura marcando 11 graus e 3 décimos. Bom dia, levanta da cama. Quinta-feira, 3 de setembro. Vamos de Luiz Marenco e José Cláudio Machado.

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1: Bom dia, Alemão. 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
5: Vamos lá, 5h29, 11 graus e 4 décimos a temperatura, né? Recadinho chegando aqui do ouvinte, vamos lá aqui, ó.
6: Bom dia, Alemão, tudo certo? Viu? Se for possível, tu toca aquela música que eu te pedi ontem. Lá onde eu moro, quero oferecer pro, pro meu compadre Tiquinho, lá do Guilherme Reis, no bairro Guilherme Reis. Beleza, Alemão? Um abraço.
5: Claro, seu Mioto, tá na ponta da agulha aqui, ó. Tinha um Carreiro e Pardinho.

também, né? Pra lá, tudo pra Chapecó, aquele abraço. Obrigado pela companhia. 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

feliz, né? Beijo caramelo, estourou essa música, né? Portal do Sul, leva essa galera pra sua comunidade, chama no 98805-4416 e fale com o Marquinho. Na minha boca, boca, boca, beijo caramelo. E eles lançaram também a Cama Box, né? O outro sucesso deles agora, na primeira semana que lançaram a Cama Box, o cantor já teve a notícia de que a família vai aumentar, né? Né, Rodrigo? Deu certo a Cama Box. 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

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Eu falo direto com o Martelo, 99804-9150.

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7: Vamos lá, 5h48, 11 graus a temperatura. Abraço para dona Elma, ouvindo a gente, né, dona Elma? Silvio Moresmini também, o alemãozão Althaus também ligadinho conosco. 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Hoje vamos ter sol o dia todo, sem nuvens no céu, aumento da nebulosidade à noite, tempo bom, não chove. Sexta-feira, sol com nuvens e alguma pancadinha durante o dia, coisa do milímetro por aí, né? Sábado também uma que outra pancadinha à noite, mas coisa muito pouca, rápida, passageira, né? Domingo, tempo bom e segunda também, embora com frio. Domingo, 7 é mínima, na segunda, 4 graus é a mínima. Essa é a previsão do tempo.
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7: 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Vamos falar de quem tá aniversariando hoje, né? Claro, hoje, Eni Schlick tá de aniversário. Laércio Wolf, e aí, Laércio Flaviano Wolf? Parabéns, bicho velho. Laércio, meu cliente do O Jornal também, né? Márcio Cavalli, Nathalie Schneberger, Marcos Michel, Juliano Balbinotti, Diana dos Santos, Silvana Zambon, né? Pedro Pigato, Cleiton Ferucci, Luciano Fischer, William Ram, Adriano Lunques, alô, Tamanduá! Esse é vizinho do Cia Musical, né? Claro que o Adriano mora aqui, na entrada aqui pra quem vai pra São Luís, né? Mas é vizinho, é tudo perto, né? Cássio Schneider, Daira Ferrari, Elisandra Hack e Andra Dalbello, parabéns aí, felicidades!

E hoje, 19h30, na FEMIX tem uma aula sobre medicina. Sabe quem é que vai estar ministrando lá, palestrando? Dr. Maurício Miller Perusso, hoje, 19h30, na FEMIX. Uma aula sobre medicina, né, Dr. Maurício? Que orgulho, hein, seu Perusso e dona Vita? Coisa linda!

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7: Agora 5:58, minha gente, 11 graus a temperatura. 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E o nosso momento de louvor hoje, trazer essa aqui, eu acho muito legal, é o goiano cantando com o paranaense, né? O poder do Criador.

0: batizou. Agora 6:01, 6:01, vamos para a nossa mensagem de hoje, nossa reflexão desta manhã, vem da paróquia de Arabutã, pastora Jéssica, bom dia.
1: Bom dia a todos os ouvintes, sou Jéssica Mels, pastora da paróquia evangélica de Arabutã. Que o amor de Deus esteja sobre a sua vida e que possas experimentar a alegria de viver com o Senhor que fez os céus e a terra. Que bom ter você com a gente hoje nessa manhã e que essa mensagem possa fortalecer a sua fé e a sua vida. Quero partilhar o texto bíblico que se encontra no livro de Marcos, capítulo 8, versículos 34 e seguintes. Ali diz assim: Então ele chamou a multidão e os discípulos e disse: Se alguém quiser vir após mim, negue-se a si mesmo, tome a sua cruz e siga-me. Pois quem quiser salvar a sua vida a perderá. Mas quem perder a sua própria vida por minha causa e pelo evangelho a salvará. Pois de que adianta o homem ganhar o mundo inteiro e perder a sua vida? Ou que pode dar o homem em troca da sua vida? Se alguém se envergonhar de mim e das minhas palavras nesta geração adúltera e pecadora, o Filho do Homem se envergonhará dele quando vier na glória do seu Pai com os santos anjos. Quantas vezes em nossa vida nós já paramos para pensar, afinal, qual é o sentido da minha vida e qual tem sido o meu objetivo aqui nesse mundo? O que, que eu quero ser? E nesse trecho bíblico vemos que por vezes desejamos alcançar o mundo inteiro, sermos bem-sucedidos, viver em uma estabilidade financeira, trabalhar em um lugar que nos dê boas oportunidades, ter uma família dos nossos sonhos. E nada disso é ruim, mas se não viver o essencial que é uma vida com Deus, podemos ter tudo o que julgamos bom, necessário e importante, mas não nos adianta ganhar o mundo, ter tudo e perder a nossa vida. O que Jesus quer dizer é que Ele nos oferece uma vida redimida, não somente para os nossos dias aqui, mas para que toda a eternidade nós possamos louvar e adorar o nosso Deus e sermos abençoados por Ele. Tenha certeza de que o essencial, a sua vida está em ordem e busque ao Senhor em primeiro lugar. Quero deixar alguns avisos desta semana. No dia de hoje teremos Oase em Arabutã. E neste domingo teremos culto com Santa Ceia às 9:00 em Arabutã. Que Deus abençoe.
0: Obrigado, pastora Jéssica. 6:04, 11 graus a temperatura. 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Um abraço, pessoal lá de Alto Bela Vista. 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Oh, coisa boa. Bom dia.
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1: Vamos lá, 6:06. Esse é o nosso Amanhecer Cantando. Obrigado pelo carinho e pela companhia. 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Um abraço para Magda, querida minha amiga. Grande Magda, a pequenininha grande Magda, né? Beleza? Obrigado pela parceria de longos anos, né? 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Olha, sábado, o casal Silverno e Elmarux completam bodas de diamante. Uau! Arambutã vai estar em festa nesse sábado, então. Alô, seu Silverno, dona Elma, parabéns aí, bodas de diamante, coisa linda, né? Que maravilha! 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Mano Lima, fechando todas, de pai pra filho. Abraço e pro alta, de pai pra filho, né? Vamos lá então, minha gente, olha só, quem mais aqui? Modelo Alemão. Tô em Jaraguá te ouvindo, de o seu Quilante. Quilante, como é que tá, meu amigo? Vai, tá louco. Agora bateu saudade aqui do meu amigo Dirceu Quilante. Eu e o Dirceu, quando a gente era bem jovenzinho, década de 80, a gente morou junto numa república, né, Dirceu Quilante? Coisa boa, né? Grande abraço, Deus abençoe você, meu amigo, né? E o seu Quilante em Jaraguá do Sul, cara. Que coisa linda isso, né? A internet é uma maravilha. Valeu, gente! Até amanhã! Eu faço...

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2: Fecoagro Santa Catarina visita a unidade no Rio Grande do Sul e o prefeito de Campinas do Sul. Conselhos do Sescoop Santa Catarina fazem reunião de alinhamento estratégico. Essas e outras notícias logo após a nossa mensagem cooperativista.
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2: Alô, amigos gaúchos, catarinenses e paranaenses. Eu sou o René Roberto e hoje é quinta-feira, edição de 3 de setembro de 2026. E essas são as notícias. A parceria entre a Fecoagro Santa Catarina e a Cooper Itaipu, por meio do projeto Soja Mais, vem demonstrando na prática o potencial das tecnologias aplicadas à cultura da soja. Na propriedade do produtor Marlon Picolotto, o experimento com as tecnologias dos fertilizantes especiais Fecoagro apresentou um resultado que chama atenção: rentabilidade de R$700 a mais por alqueire, com o mesmo investimento do padrão fazenda. Mais do que números, o resultado reforça a importância de unir tecnologia, acompanhamento técnico e manejo eficiente para aumentar a rentabilidade e aproveitar o melhor potencial produtivo de cada lavoura. A tecnologia aplicada mostra resultado comprovado no campo. Conselhos Administrativo e Fiscal do Serviço Nacional de Aprendizagem do Cooperativismo no Estado de Santa Catarina, Sescoop, estiveram reunidos em Florianópolis para tratar de assuntos ordinários da função dos conselheiros. Na oportunidade, esteve na pauta a reformulação orçamentária de 2026, análise do equilíbrio financeiro e patrimonial do Sescoop Santa Catarina e da execução orçamentária de 2026, que está em curso. O orçamento do Sescoop Santa Catarina passou de 100

0: 29 de agosto, para celebrar o dia de cooperar o dia C, uma das principais mobilizações do cooperativismo voltadas à transformação das comunidades. A data foi marcada por ações que traduzem na prática o compromisso do movimento cooperativista com as pessoas e com o desenvolvimento das regiões onde está presente. Aqui em Santa Catarina, a programação do dia C reuniu cooperativas de diferentes regiões do estado em iniciativas voltadas às necessidades de suas comunidades, promovendo atividades para celebrar a data e fortalecer a atuação cooperativista junto à sociedade. As ações foram diversas e contemplaram atividades para crianças, jovens e toda a família. Aconteceram iniciativas de educação, saúde, bem-estar, cidadania, cultura, lazer, sustentabilidade, educação financeira e solidariedade, além de campanhas de arrecadação de alimentos, itens de higiene pessoal e ações de voluntariado. O dia C é voluntário. É uma data que o sistema cooperativo se envolve em ações voluntárias nas comunidades onde estão inseridas, mostrando nosso interesse pelas pessoas, pela sociedade e pelo ambiente. Os eventos desenvolvidos pelos colaboradores das cooperativas se preocupam com a qualidade de vida dos associados, suas famílias e toda a sociedade. Quando somos importantes para uma comunidade, é quando participamos e estamos juntos construindo ambientes melhores, seja nas ruas da cidade, no trabalho, nas propriedades. A letra C vem de cooperação e as pessoas, quando se juntam, ficam mais fortes, afirmou o presidente do Sistema OSESC, cooperativista Vanir Zanata. A diversidade da programação reflete a presença do cooperativismo em diversas realidades e sua capacidade de mobilizar pessoas em torno de objetivos comuns. As ações também dialogam com o sétimo princípio cooperativista, qual seja o interesse pela comunidade que orienta as cooperativas a contribuírem para o desenvolvimento sustentável nas regiões onde atuam. A suinocultura aparece entre os principais segmentos nas projeções de crescimento apresentadas pelo presidente da Copérdia, cooperativista Vanduir Martini, durante encontro com empresários e lideranças do município catarinense de Concórdia. De acordo com os números apresentados, a produção de suínos da cooperativa deve passar de 1,75 milhão de animais em 2026 para 2.620.000 animais até 2035. A projeção representa um crescimento de 50% nesse período. A expansão faz parte de uma estratégia de crescimento da cooperativa Copérdia, que também prevê aumento expressivo no faturamento. Os dados apresentados mostram uma trajetória de crescimento nos últimos anos. O faturamento da Copérdia passou de cerca de 333 milhões em 2010 para 957 milhões de reais em 2015 e chegou a aproximadamente 2 bilhões 150 milhões de reais em 2020. Em 2025, o faturamento alcançou cerca de 3 bilhões 560 milhões de reais. Para 2030, a projeção apresentada por Martini é chegar a aproximadamente 5,59 bilhões de reais. Segundo a apresentação, isso representa um crescimento de 16,8 vezes no período analisado, com média de 15,2% ao ano. As projeções reforçam a estratégia da cooperativa de Concórdia, a Copérdia, de ampliar sua atuação e crescer principalmente nas cadeias ligadas ao agronegócio, entre elas a suinocultura. E a seguir, depois da nossa mensagem cooperativista, Fecoagro visita a unidade no Rio Grande do Sul e faz visita ao prefeito de Campinas do Sul. Aguardem.
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0: Muito bem, estamos voltando aqui dos estúdios de rádio da Fecoagro em Florianópolis, capital do estado de Santa Catarina. E agora atenção para a última notícia. O presidente da Fecoagro, Federação das Cooperativas Agropecuárias do Estado de Santa Catarina, Arno Pandolfo, juntamente com o secretário Cláudio Jorge Furlaneto, o diretor executivo Ivan Ramos e o gerente comercial Jairo Lozzi, estiveram no município gaúcho de Campinas do Sul para uma visita na unidade misturadora de fertilizantes instalada junto à filial da Cooperalfa naquele município. Na ocasião, estiveram em reunião com o prefeito municipal, Paulo Sérgio Batiste, para esclarecer como funciona a unidade da Fecoagro naquela cidade. O presidente Arno Pandolfo explicou que a filial foi instalada naquela cidade a fim de centralizar a distribuição de fertilizantes para as filiais das cooperativas de Santa Catarina que estão instaladas no Rio Grande do Sul. O local será o importador de matéria-prima que chega pelo porto de Rio Grande e que, em parceria com a empresa Piratini, são processadas e destinadas a produtos formulados a Campinas do Sul.

0: para entregas às diversas cooperativas catarinenses instaladas no estado gaúcho. O processo foi iniciado no ano passado e a distribuição efetiva está acontecendo agora em 2026. Para este ano estão programadas vendas de 20 a 30 mil toneladas no Rio Grande do Sul por aquela unidade, com faturamento estimado de 90 a 100 milhões de reais. E está no planejamento da Federação das Cooperativas de Santa Catarina, FECOAGRO, que no terceiro ano de operação, a intenção é distribuir 120 mil toneladas de adubos no Rio Grande do Sul, com faturamento na unidade de aproximadamente 350 milhões de reais. O presidente Arno Pandolfo informou ao prefeito que será um expressivo volume de movimento econômico para o município de Campinas do Sul, que fica a 30 quilômetros de Erechim. O prefeito Batiste manifestou otimismo com a implantação dessa unidade da FECOAGRO no seu município, explicando que se trata de uma importante região, essencialmente agrícola, no estado gaúcho. Atualmente, o Rio Grande do Sul conta com filiais de 7 cooperativas filiadas à FECOAGRO. São elas as cooperativas Alfa, Copérdia, Coopera 1, Coopera Oliverde, Cocan, Copérdia e Coopervil. Na visita ao Rio Grande do Sul, Arno Pandolfo e Clades Jorge Furlaneto concederam entrevista à Rádio Chamamento de Campinas do Sul, comentando sobre a importância dessa atividade naquele município, que vai beneficiar não apenas os agricultores da região, mas de outras partes do Rio Grande do Sul, onde estão instaladas unidades das cooperativas de Santa Catarina. Atualmente, a FECOAGRO mantém programas de rádio diário em 15 emissoras gaúchas, além das 71 emissoras de rádio no estado de Santa Catarina. 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
14: 6:29, bom dia, 11 graus, 3 décimos a temperatura. Nós estamos chegando a partir de agora com as principais notícias do dia. Muito obrigado a você que já está ligado conosco, ligado com o jornalismo da Rádio Rural nesta manhã de quinta-feira, 3 de setembro. Daqui a pouco, em TRE, iniciou as capacitações das equipes para votação e preparações para reduzir filas e enfrentar possíveis eventos climáticos. É um dos destaques. Claro, tem bastidores, as eleições, tem pesquisa, nova pesquisa divulgada ontem. Tem também Femix 2026, abre oficialmente nesta quinta-feira em Concórdia. A Feira de Bons Negócios abre hoje, é o grande dia de abertura da Feira de Bons Negócios lá no Parque de Exposições. Alguns destaques, alguns assuntos e claro, tem esporte, tem Copa do Brasil, hoje tem Grenal. São 6:30.
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14: Vamos aos destaques do setor de segurança pública. Bom dia, Serginho.
15: Bom dia, servidor público é preso por suspeita de crimes relacionados à violência contra a mulher e importunação sexual no Vale da Produção. Idoso condenado a mais de 23 anos por tráfico de drogas consegue direito à prisão domiciliar. Vegetação é retirada de área de risco no centro de Concórdia. Homem de 37 anos é preso em Erechim após romper tornozeleira eletrônica. Ele tem condenação por homicídio e extorsão. Homem é preso por ameaçar com faca sua ex-companheira em Concórdia. GAECO cumpre mandados em Seara e Pomerim e Irani durante operação que investiga crimes tributários e lavagem de dinheiro. Caminhão sai da pista e fica lateralizado na SC-283 em Seara. Ninguém fica ferido. Polícia Militar apreende revólver após ocorrência de violência doméstica em Concórdia. E ainda, caminhonete capota após ser atingido por carro em cruzamento no centro de Erechim. Veículo ficou completamente destruído num acidente espetacular no centro de Erechim. 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A partir de agora, as principais notícias do dia.
14: 6:31, Folha de São Paulo. Hoje, um dos destaques. Vorcaro diz querer delatar atual governo. Investigadores veem tentativa de tumultuar. No jornal O Globo hoje, Cury cresce, vai a 10% e vantagem de Lula sobre Flávio no segundo turno cai. Estado de Minas para enfrentar efeitos do El Niño em Minas Gerais. Zero Hora Porto Alegre, sob pressão, Fachin afirma que cargo impõe limites e promete agir. Correio do Povo também destaca essa tensão em Brasília. Agora são 6:32.
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0: 8h36, começando mais um dia, começando mais uma manhã. Bom dia para você que está se preparando para mais um dia de trabalho, acompanhando o jornalismo da Rádio Rural com essa música internacional de Erasure, A Little Respect. É um dos grandes sucessos da década de 1980 que a gente reproduz para você aqui nesse comecinho de manhã de quinta-feira, hein? Olha, a semana passa muito rápido e a temperatura caiu. Estamos com 11 graus aqui nos estúdios da Rádio Rural. 11 graus agora a temperatura. Vamos lá, vamos trazer informações para você ligado com o jornalismo da Rádio Rural. Principais destaques do dia. Servidor público é preso por suspeita de crimes relacionados à violência contra a mulher e importunação sexual no Vale da Produção, Sérgio.
1: Isso mesmo, um servidor público de um município do Vale da Produção foi preso após o cumprimento de dois mandados de prisão expedido pela comarca de Pumirim. Segundo informações que nós apuramos, as ordens judiciais estão relacionadas à investigação por crimes distintos, entre eles violência contra a mulher e importunação sexual. Em um dos casos, a justiça decretou a prisão preventiva com base em elementos apresentados durante a investigação. Na outra ação, a prisão foi determinada após a justiça apontar o descumprimento reiterado de medidas cautelares que já haviam sido impostas. A decisão também cita uma suposta reaproximação do investigado com a vítima e familiares, considerada um risco para a instrução do processo e a preservação das provas. Após o cumprimento dos mandados, o homem foi encaminhado ao sistema prisional de Santa Catarina, onde permanece à disposição da justiça.
0: E ainda mais um destaque, Serginho, idoso condenado a mais de 23 anos por tráfico de drogas, consegue direito à prisão domiciliar.
1: Isso mesmo, um homem, um idoso, ele foi condenado a 23 anos, 7 meses e 2 dias de prisão por tráfico de drogas e associação criminosa. Ele conseguiu na justiça o direito de cumprir a pena em um regime domiciliar. A decisão foi tomada pelo Tribunal de Justiça de Santa Catarina, o TJSC, após recurso apresentado pela defesa. Além da pena de prisão, o condenado também havia sido sentenciado ao pagamento de 125 mil reais em multa. Segundo o processo, o homem é apontado como integrante de um grupo criminoso investigado por envolvimento com o tráfico de drogas nas regiões de Concórdia e Pumirim e também no Rio Grande do Sul. As investigações deram origem à operação das forças de segurança que resultaram na apreensão de centenas de quilos de entorpecentes. De acordo com a defesa, o pedido de prisão domiciliar foi feito inicialmente à justiça devido a condições de saúde do condenado, mas acabou sendo negado em primeira instância. A defesa recorreu ao Tribunal de Justiça de Santa Catarina, que deu pavimento ao recurso e determinou a substituição da prisão pelo cumprimento da pena em regime domiciliar, conforme as condições estabelecidas pelo judiciário. Com a decisão, o condenado permanece submetido à pena e deverá cumprir a determinação e eventuais medidas de controle impostas pela justiça, mas poderá cumprir a pena em casa. É um idoso, né? Tem mais de 60 anos de idade, né? E estava envolvido no tráfico de drogas. Eu me lembro dessa ocorrência aqui, foi lá em Lindóia do Sul, que eles conseguiram prender. Ele fugiu da polícia no meio das ruas lá do interior e o helicóptero do CER é que localizou ele, conseguiram prender então o autor então dessa fuga com uma grande quantidade de entorpecentes. Ele era do Rio Grande do Sul, mas estava preso cumprindo pena aqui em Concórdia, Paulo.
0: E ainda, Serginho, olha, vegetação é retirada de área de risco no centro de Concórdia.
1: Prefeitura de Concórdia, em conjunto com a Defesa Civil e o Corpo de Bombeiros, iniciou nesta terça-feira a retirada da vegetação em uma área de risco na subida da Rua Marechal Deodoro, aqui no centro de Concórdia. O local apresentava sinais de desmoronamento e poderia oferecer risco aos moradores, além de provocar danos e prejuízos. O trabalho envolveu o corte da vegetação e a retirada de árvores de maior porte. O secretário de Gestão Urbana, Rudimar Vito, explica como foi realizado o trabalho e quais são os procedimentos ou as próximas etapas previstas para esta quarta-feira. O trabalho continua, tá? E a Rua Marechal Deodoro continua fechada até a retirada desse material. É isso, Rudimar Vito.
2: Olá, Serginho. Olá, seus ouvintes. Então, na tarde de hoje, a Defesa Civil, com o auxílio de uma máquina, nós fizemos a remoção daquelas árvores, daquela vegetação, da palha de vegetação que estava caindo lá na Marechal Deodoro. Então, a gente retirou o peso daquelas árvores que estava sobre aquele terreno. uma parte do terreno, quando vocês passarem lá depois de liberado, vocês vão ver que isso é aquela parte mais acima da casa, ela já estava exposta, tá? Porque não se via da rua, mas uma boa parte já tinha cedido. Então nós fizemos a retirada dessa vegetação, fizemos um corte no meio do terreno para tentar conter um pouco. Amanhã a gente continua com os trabalhos e depois a gente vai fazer uma cobertura daquele terreno exposto com lonas, tá? Não é a medida definitiva essa, a gente está fazendo uma medida paliativa para tentar conter o desmoronamento para poder liberar uma das vias para que o trânsito volte. Como estava naquele período que estavam sendo feitas aquelas obras, vai ser duas pistas em uma, então para quem está subindo, vai ficar naquela pista de quem descia, mas vai ser dividido em duas pistas como estava antes.
1: Tá certo, obrigado, Rodimar. Só lembrando, a rua Marechal Deodoro está fechada, você está saindo de casa agora, né? Procure desviar este local. Ontem, com o fechamento dessa rua, Paulo, nossa, o movimento no centro da cidade virou uma bagunça, viu? Porque fechamento de... porque nós temos poucas ruas aqui em Concórdia, né? Então, fechamento de uma ou duas ruas, ela causa transtornos. E ali é uma saída, né? Para quem vai em direção, então, ao bairro Imigrantes, ao bairro Cinquentenário, então o pessoal acaba acumulando todo o trânsito na rua Doutor Maruri, por isso que deu bastante trânsito ontem no centro aqui de Concórdia. Mas está fechado, portanto, hoje o pessoal vai retirar as árvores do local e vai cobrir de lonas, né? Até ter uma solução com relação a esse caso. 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
0: 6h43 aqui no portal NSC Total, fim da escala 6x1. Como deve ser a transição para 40 horas e 2 dias de folga por semana? É destaque do NSC Total. Agora são 6h43.
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5: 6h44.
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0: 6h47, agora nesta manhã de quinta-feira. Rafael, vamos falar sobre Copa do Brasil? Tivemos jogos ontem, né, Rafael? Jogos importantes e vamos ter o Grenal hoje. Bom dia, Rafael.
1: Muito bom dia, Paulo. Bom dia, Serginho. Ouvintes do Visão Geral. Ontem, então, pelas quartas de final da Copa do Brasil, jogo da volta, o Vasco conseguiu a classificação ao vencer o Vitória por 2-0 no Barradão. Havia vencido já a primeira partida de 1-0 no São Januário e acabou, então, garantindo a classificação para a semifinal. Ontem, então, Santos e Palmeiras empataram em 0-0 na Vila Belmiro. Palmeiras classificado, pois venceu a partida de ida pelo placar de 3-0. Ontem, então, 0-0 na Vila Belmiro, placar agregado, Palmeiras classificado. Hoje, então, tem o Grenal, jogo da volta, 8 horas da noite, na Arena do Grêmio, em Porto Alegre. Partida de ida terminou empatada em 0-0 no estádio Beira-Rio. Um novo empate leva a decisão para os pênaltis. Quem passar de Grêmio e Inter vai enfrentar a equipe do Atlético Mineiro na semifinal. Expectativa hoje, mas lembrando que ambas as equipes não vivem um bom momento no Campeonato Brasileiro, principalmente o Internacional, que está na zona do rebaixamento. E Grenal, vamos ver se arruma a casa para um lado ou para o outro, né? É o que, pelo menos, diz a tradição, né? Diz que Grenal é para arrumar a casa. Vamos ver quem vai passar para a semifinal e enfrentar o Atlético Mineiro, Paulo.
2: Mas não precisa nem jogar esse Grenal hoje, né? O campeão é o Vasco.
0: Ah, é?
2: É o Vasco agora.
0: É, o Vasco surpreendeu, de certa forma, contra a Vitória, né?
2: Vai pegar o Palmeiras. Eu tô brincando, mas o Vasco tá na zona de rebaixamento, não tá fazendo, tá na mesma campanha do Inter e do Grêmio ali, né? Mais campanha do Inter, né? Tá na zona de rebaixamento, mas foi lá e pegou Vitória lá no Barradão, que é difícil de jogar lá. O Vitória tem só 3 derrotas e a terceira foi ontem.
0: Que coisa,
2: que,
0: né?
2: O Vasco fez, aplicou no Vitória. Que coisa, como é que pode, né, velho? É a Copa do Brasil. Ela é surpreendente por causa disso, né? Nesses mata-matas, né?
0: E o Vasco, eu até ouvi alguns comentários, é um time que vem numa crescente, embora seja mal agora, mas vem numa crescente dentro do campeonato.
2: O Santos é a mesma coisa. Ontem não jogou mal contra o Palmeiras, tá? 0-0, não sei se foi o jogo. Mas criou bastante oportunidade, que é o adversário do Inter, né? E ontem saiu machucado dois ou três jogadores do Santos, inclusive o Neymar. Então, acho que possivelmente nem vem para Porto Alegre enfrentar o Internacional no domingo. Pro Inter é bom isso, tá?
0: Claro, sem dúvida.
2: Porque é uma briga direta ali, tá? Entre Inter e Santos. Então, hoje à noite, boa sorte aos colorados e aos gremistas.
0: 6h50, agora vamos trazer mais informações do setor de segurança pública para você que está ligado em toda a nossa região, hein? Homem de 37 anos é preso em Erechim após romper tornozeleira eletrônica. Ele tem condenação por homicídio e extorsão, Sérgio.
2: Pois é, a Polícia Civil, por meio da Draco de Erechim, prendeu na tarde da última terça-feira um homem de 37 anos de idade que estava com um mandado de prisão em aberto. Ele foi localizado pelos policiais em sua residência no bairro Esperança, em Erechim. A prisão, ela foi determinada pela segunda vara criminal após o condenado romper a tornozeleira de monitoramento eletrônico. Segundo a Polícia Civil, ele possui condenação definitiva por crimes graves, entre eles homicídio doloso e extorsão. A pena, que ainda precisa ser cumprida, é de 13 anos e 6 meses de reclusão. Após os procedimentos legais, o homem foi encaminhado ao sistema prisional, onde deverá cumprir a pena determinada pela justiça no regime fechado.
0: Mais um destaque pra gente, Serginho, mais um destaque do setor de segurança. Hoje, homem é preso por ameaçar com faca sua ex-companheira.
2: A Polícia Militar de Santa Catarina prendeu na noite desta quinta-feira um homem pelo crime de ameaça e no ambiente da violência doméstica. Isso aconteceu aqui no bairro Flamengo, em Concórdia. A guarnição foi acionada pelo Centro de Operações da Polícia Militar após informações de que um homem em posse de 2 facas estava tentando acessar a força, a residência de sua ex-companheira e ameaçando-a de morte. Os policiais então deslocaram até o endereço e localizaram o homem em frente à porta da residência, portando então 2 facas. Diante da situação, os policiais verbalizaram com o homem, o qual acatou a determinação e assim foi realizada a abordagem. Diante dos fatos, dada a voz de prisão ao homem e os envolvidos foram encaminhados ao Hospital São Francisco para os procedimentos cabíveis. Depois, todo mundo foi parar na delegacia de polícia, pois o homem foi preso por ameaçar a companheira, a ex-companheira, né, com uma faca em bairro de Concórdia.
0: E um outro destaque das últimas horas: GAECO cumpre mandados em Seara e Pumirim Irani durante a operação que investiga crimes tributários e lavagem de dinheiro.
2: Seara e Pumirim Irani estão entre os municípios catarinenses onde o GAECO, Grupo de Atuação Especial de Combate às Organizações Criminosas, cumpriu mandado nesta manhã de quarta-feira, dia 2. A ação faz parte da Operação Mercado Oculto, deflagrada em apoio à 6ª Promotoria da Justiça da Comarca de Chapecó. Ao todo, foram cumpridos 31 mandados de busca e apreensão em municípios de Santa Catarina e também no Paraná. A investigação apura a suposta prática de crimes contra a ordem tributária e lavagem de dinheiro envolvendo uma rede de estabelecimentos comerciais. São alvos da operação empresários, empresas da rede de lojas e o contador do grupo. Segundo o GAECO, empresas que se apresentavam formalmente como independentes estariam, em tese, ligadas a uma mesma estrutura empresarial e familiar. A suspeita é de que a divisão das atividades entre diferentes pessoas e empresas tenha sido utilizada para ocultar a existência de um grupo econômico e possibilitar a subvenção de tributos e eventual lavagem de dinheiro. Além dos mandados, a justiça determinou o sequestro de bens móveis, imóveis e ativos financeiros dos investigados, até o limite de R$8.900.000. Esse é o valor estimado do prejuízo tributário investigado. Durante a operação, as equipes também recolheram documentos disponíveis, eletrônicos, registros contábeis, fiscais e financeiros. Os materiais apreendidos serão analisados pela Polícia Científica e posteriormente pelo GAECO, que dará continuidade às investigações. 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
0: Muito bem, Serginho Priman, agora estão faltando 6 minutos para 7 horas da manhã. Já já tem a previsão do tempo, União Europeia passa a suspender importação de carnes do Brasil. É um dos destaques aqui do portal ND+. PT pede cassação de Flávio no Conselho de Ética do Senado. Ex-prefeito de Santa Catarina comemora a absolvição em processo sobre autopromoção. Também é destaque aqui do portal ND+ de hoje, faltando 5 minutos para 7 horas da manhã.
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0: Faltando 4 minutos para 7, hora da previsão do tempo. Bom dia, Ronaldo Coutinho.
5: Bom dia. É, o tempo segue no geral bom, fresquinho de manhã, esquenta de tarde, um dia bem aproveitável, favorável para as atividades ao ar livre em geral. Entre sexta e sábado, teremos chance de alguma chuva na região, não dá para descartar. E temperatura começando a cair, ficando mais fresquinho. Principalmente no sábado, onde vai ficando mais frio, especialmente no final do dia à noite. E no domingo o tempo melhora. No domingo já pode amanhecer aí abaixo de 4, 6 graus e à tarde não passa muito dos 15. E na segunda não dá para descartar alguma geada, entre 1 e 4 graus e à tarde fica na faixa dos 18. Volta a chover lá por quarta-feira, terça ainda faz frio. Então entre sexta e sábado passa uma frente fria, mas não se espera lá muita coisa em termos de chuva. Chuva, sim, mais significativa, começa a indicar de quarta para frente. Da Climaterra, Ronaldo Coutinho.
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0: Aqui no Portal da Globo, agora começa nessa quinta-feira o embargo da União Europeia a produtos de origem animal do Brasil. Com a medida, o país fica impedido de exportar carne bovina, suína, frango, mel, pescados e ovos para as 27 nações do bloco. A decisão pode ser revertida a depender das negociações entre a União Europeia e o governo brasileiro. Nessa semana, por exemplo, o bloco realiza no Brasil uma auditoria nas cadeias de produção de frango e mel, que deve ser concluída até sexta-feira. O resultado, porém, ainda será analisado pela União Europeia, processo que deve levar cerca de 2 meses. A medida não foi motivada por irregularidades encontradas na carne brasileira, mas pela avaliação da União Europeia de que o controle feito pelo Brasil sobre o uso dessas substâncias é insuficiente. As carnes bovina e de frango são os produtos mais afetados, pois estão entre os itens de origem animal mais exportados pelo Brasil para a União Europeia. Ainda assim, representam uma parcela pequena do valor total exportado pelo país. Destaque aqui do portal da Globo agora essa informação, que realmente não é nada positiva, né? Evidentemente, pelo contrário, uma informação que traz preocupação para todo o setor produtivo catarinense e para a região também, que é uma região produtora de suínos e aves e também de proteína animal. 6:59, 11°, 4 décimos a temperatura. Daqui a pouquinho tem muito mais informações. Tem a pesquisa de ontem, mais uma pesquisa eleitoral que mostra o cenário na eleição presidencial do país, hein? Daqui a pouco nós vamos trazer mais informações sobre isso e outros destaques com toda a nossa equipe de reportagem.
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0: 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Agora, 7:00 da manhã, horário de Brasília, já estamos na manhã de quinta-feira, 3 de setembro. Anote aí, faltam 32 dias para o Brasil vencer.
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13: Estamos de volta depois da propaganda eleitoral gratuita. Agora são 7h25, temperatura 11 graus e 9 décimos nesta quinta-feira, hein? Olha, vamos trazer mais informações, lembrando que a temperatura vai cair no final de semana e a segunda-feira pode trazer geada aqui para a região. TRE iniciou as capacitações das equipes para votação e preparações para reduzir filas e enfrentar possíveis eventos climáticos. Ederson Vilas Boas.
14: A Justiça Eleitoral iniciou nesta semana a preparação dos mesários que vão trabalhar nas eleições 2026 aqui no estado. O presidente do Tribunal Regional Eleitoral de Santa Catarina, desembargador Carlos Roberto Silva, explica a importância dessa preparação para o dia da eleição.
15: Os mesários desempenham um papel fundamental de auxílio no processo das eleições. Nós temos um total aproximado de 80 mil mesários e auxiliares em Santa Catarina nessas eleições. Temos um desafio de uma eleição com 6 cargos em disputa, portanto, um tempo maior de permanência do eleitor na cabina.
14: A capacitação orienta os convocados sobre os procedimentos nas sessões eleitorais e sobre como agir diante de situações que possam surgir durante a votação. Para o tribunal, o treinamento também ajuda a tornar o atendimento mais ágil para quem chegar aos locais de votação.
15: Esse treinamento sempre tem algo a mais, né? Um detalhe a mais, justamente para facilitar esse momento do eleitor, esse momento sagrado do eleitor. Tentaremos minimizar esse tempo de permanência nas filas e para que o eleitor catarinense tenha totais condições então de tranquilamente escolher os seus candidatos.
14: Além da preparação presencial, os mesários contam com treinamento online e com o aplicativo Mesário. A ferramenta reúne materiais de apoio e orientação que possam ser consultadas antes e durante a eleição. Os treinamentos seguem em Santa Catarina até o dia 18 de setembro. Outra frente de trabalho envolve a prevenção para possíveis eventos climáticos severos próximos ao período eleitoral.
15: Nós realmente montamos essa comissão já no mês de julho, já estamos nos reunindo semanalmente, já estamos em contato com os órgãos do Estado, Defesa Civil, EPAGRE, no sentido de nós nos prepararmos preventivamente para eventuais fenômenos climáticos severos. Nós já estamos vivenciando alguns desses fenômenos e há uma projeção que tenhamos esses fenômenos também no final de setembro, começo de outubro, enfim. Nós estamos agindo preventivamente e proativamente para minimizar esses impactos. votos, repito, sempre com o intuito de proporcionar que o eleitor tenha totais condições de acesso a todos os locais de votação.
14: No dia da eleição, juízes eleitorais, Ministério Público e forças policiais acompanham possíveis ocorrências nos locais de votação. Cada dia de convocação, incluindo o dia do treinamento, garante ao mesário 2 dias de folga. A preparação busca garantir organização e tranquilidade para o eleitor. 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
13: 7:28, são 7:28, agora a hora certa para você. Daqui a pouquinho eu vou trazer informações aqui sobre uma ação da Prefeitura de Concórdia, que é justamente em relação ao Plano Estratégico de Prevenção e Redução de Inundações, hein? Daqui a pouquinho tem novidades sobre esse assunto. A administração municipal vai assinar um contrato para a realização de um estudo em relação a isso. Concórdia Resiliente, Águas do Futuro. Esse é o convite já encaminhado pela administração municipal e vai tratar justamente de um tema muito sensível e que efetivamente precisa ser tratado como prioridade, que é a questão das ações contra os alagamentos, contra as inundações. São 7:29.
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5: 7:31.
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5: Estamos de volta nesta quinta-feira com Visão Geral na manhã de quinta-feira até as 8 horas da manhã, são 7:35. Vamos trazer mais informações, hein? Vamos trazer mais destaques do dia sobre essa ação da prefeitura agora de contratar um estudo em relação ao futuro de um setor muito importante para a Concórdia, que é justamente a questão do trabalho, do plano estratégico de prevenção e redução de inundações. Nesse dia 4 de setembro, portanto, amanhã, vai acontecer um momento muito importante, que é justamente o estudo que foi contratado para apresentar possibilidades de combate às enchentes e enxurradas em Concórdia. Acompanhe mais informações com o prefeito Fábio Ferri.
14: Nesta sexta-feira, às 9 horas da manhã, no Centro Cultural, vamos assinar uma importante ordem de serviço, do qual já quero convidar a toda a comunidade que possa se fazer presente. Essa ordem de serviço, ela se trata da contratação de uma empresa especializada de Minas Gerais, que vai, dentro de 180 dias, nos entregar um estudo técnico do que nós em Concórdia devemos fazer para enfrentar as cheias e inundações. Ou seja, se o caminho de Concórdia é pensar em construir um canal extravasor, aonde ele pode e se pode ser feito e quanto custa, ou se o afundamento do leito do Rio dos Queimados é o caminho e se ele pode ser feito e quanto ele custa, ou se são as pequenas e micro barragens nos afluentes que nós temos no município, aonde podem ser feitas e quanto custa. É isso que nós queremos pela primeira vez na história. Como prefeito, hoje eu estou muito feliz, porque nós poderemos, depois desses 180 dias que vamos receber esse estudo, sentarmos com a Câmara de Vereadores, comunidade de Concórdia e também entidades para decidirmos qual é o futuro de Concórdia no enfrentamento das inundações e nas cheias. Nós sabemos que todo o Brasil tem sido assolado, em especial esse ano, com o Super El Niño. Concórdia não tem sido diferente. Em mais de um mês, já tivemos a precipitação de quase 250 milímetros de chuva. Graças às limpezas que fizemos no Rio dos Queimados e também nos seus afluentes, por enquanto não tivemos nenhum prejuízo ainda, mas sabemos que a natureza tem uma força fenomenal, e por isso nós termos esse estudo e tomarmos medidas ainda maiores e mais concretas no futuro poderá nos ajudar a enfrentar esse problema que está assolando todo o nosso país.
5: Agora são 7:38, amanhã, esse importante momento, né? Na administração municipal de Concórdia, no auditório do Centro Cultural, a partir das 9 horas, a administração vai assinar o contrato para a realização do estudo Concórdia Resiliente, Águas do Futuro, Plano Estratégico de Prevenção e Redução de Inundações. São 7:38. O Serginho Prima está chegando agora com mais informações pra gente. Vamos trazer mais destaques do setor de segurança pública. Caminhão sai da pista e fica lateralizado na SC-283 em Seara. Ninguém ficou ferido. Mais detalhes aí, Serginho.
15: Um caminhão saiu da pista na manhã da última quarta-feira na SC-283 em Seara. O acidente foi registrado por volta das 6:58 e mobilizou equipes do Corpo de Bombeiros Militares. Segundo informações, o caminhão seguia no sentido Chapecó-Seara quando o motorista perdeu o controle da direção. Para evitar possíveis colisões, ele desviou para a direita. O veículo acabou entrando em uma pequena via em frente a uma residência e ficou lateralizado. O caminhão transportava farelo de cereais. Apesar dos danos leves no local, ninguém ficou ferido. O motorista saiu ileso. assim como os moradores da residência. A ocorrência foi atendida pelas equipes do Corpo de Bombeiros Militares do município de Seara.
5: Mais um destaque pra gente aí, Serginho. Mais uma informação. Polícia Militar apreende revólver após ocorrência de violência doméstica em Concórdia.
15: A Polícia Militar apreendeu um revólver calibre 32 após atender uma ocorrência de violência doméstica e ameaça na manhã desta quarta-feira no bairro Nações, em Concórdia. Segundo a Polícia Militar, a guarnição foi acionada para atender a ocorrência e no local conversou com a vítima. Ela relatou ter sido ameaçada pelo companheiro que teria utilizado uma arma de fogo durante a manhã. Inicialmente, a mulher acreditava que o objeto pudesse ser um simulacro, uma arma de brinquedo, devido ao estado de nervosismo e a falta de familiaridade com as armas. No entanto, diante de suspeitas, ela realizou buscas no forro da residência e encontrou um revólver calibre 32. Conforme relato, ela repassou à Polícia Militar a arma. Teria sido utilizada na ameaça. Diante da situação, o armamento foi apreendido e encaminhado à delegacia da Polícia Civil, onde foram adotados procedimentos legais cabíveis com relação ao caso. A ocorrência agora será investigada pelas autoridades competentes e o caso foi encaminhado, então, para uma violência doméstica, né? Para a delegacia da mulher, criança, adolescente e idoso aqui no município de Concórdia. A arma, segundo informações apuradas, ela foi apreendida e agora providências serão tomadas. 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
5: 7:41, 7:41. 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
5: 7h45.
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5: Olha, a pesquisa Quest, divulgada ontem, encomendada pelo jornal O Globo e pela Globo, mostra 5 simulações de segundo turno. Pela primeira vez, o levantamento traz um cenário entre Lula e Augusto Cury, do Avante. Os demais, os nomes são Flávio Bolsonaro, do PL, Ronaldo Caiado, do PSD, Renan Santos, do Missão, e Romeu Zema, do Novo. Na simulação do segundo turno entre Lula e Flávio, a situação é de empate técnico. O presidente oscilou de 43% da pesquisa Quest de 14 de agosto para 42% agora. O senador foi de 40 para 41%. Todas essas oscilações aconteceram dentro da margem de erro, que é de 2 pontos percentuais para mais ou para menos.
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5: Vamos trazer as dicas aqui na manhã desta quinta-feira. Bom dia, Simone.
21: Bom dia. Conforme informações da Diretoria de Meio Ambiente de Concórdia, mais de 200 gatos adultos resgatados do apartamento do centro de Concórdia estão em um abrigo. Mas eles precisam de um novo lar. Para facilitar o processo de adoção dos animais, se você tem interesse em adotar de forma responsável algum desses animais, está sendo disponibilizado o contato de WhatsApp 49-3441-2150 para que os tutores manifestem interesse e providenciem a documentação necessária.
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5: Tem opinião chegando, faltando 9 para as 8. Bom dia, Herter.
22: Bom dia, Paulo. Bom dia, amigos do Visão Geral. O Flamengo ganhou ontem do Mirassol, 2-0, em jogo atrasado pelo Campeonato Brasileiro. E o resultado fez a alegria de vários times da parte de baixo da tabela do campeonato que estão brigando contra o rebaixamento. O Mirassol é um dos candidatos ao rebaixamento para o ano que vem. E uma vitória ontem sobre o Flamengo deixaria em maus lençóis alguns times tradicionais, como Grêmio, Santos e Vitória, que estão imediatamente acima do time paulista, e mais o Vasco da Gama, o Internacional e o Remo, que estão abaixo. Então a derrota do time caipira aliviou um pouco a vida de vários times. E claro, preocupou o Palmeiras, que viu a diferença para o Flamengo ser de apenas um ponto, uma diferença mínima para o restante do campeonato. Hoje tem Grenal pela Copa do Brasil na Arena do Grêmio. Aliás, uma curiosidade bem legal sobre o jogo. A Arena deve receber, logo mais, o segundo maior público da sua história. Não há mais ingressos à venda. O estádio, que é um dos mais bonitos da América do Sul, estará completamente lotado e será um show à parte. Os dois times estão muito mal. Ambos têm dificuldades no Campeonato Brasileiro. Ambos estão na parte de baixo da tabela, mas têm uma oportunidade real para ganhar algum dinheiro e chegar à semi da Copa do Brasil para enfrentar a equipe do Atlético Mineiro. Não há favorito. São times parelhos, times equilibrados, com deficiências, ainda que o ambiente seja favorável ao Grêmio por jogar em casa e ter casa cheia. Mas isso não representa muita coisa à medida que a bola rola. Um clássico Grenal que vale dinheiro, que vale prestígio e que vale empurrar o rival para o precipício. 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Boa quinta-feira, até amanhã.
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5: 7:53. É hora de trazermos opinião para você que acompanha o Visão Geral desta quinta-feira. Bom dia, Alexandre.
23: Bom dia. Vejam só, o presidente do Supremo praticamente está endossando as conclusões de André Mendonça, porque ele disse na rápida manifestação de ontem que são fatos graves, em outras palavras, são sérios elementos de fato, indícios que requerem um estudo mais acurado, né? Ele está reconhecendo que é muito grave. André Mendonça, por ter percebido que havia esses indícios graves, numa investigação sobre Vorcaro, aparece o nome de um ministro do Supremo, E com um método de comunicação em que o ministro do Supremo usa o recurso de printar uma mensagem, transferi-la para o bloco de notas e depois transmiti-la sob uma forma de visualização única. Ou seja, é consultada a mensagem e é apagada automaticamente para não ficar provas. É exatamente o que o próprio Moraes exprimiu, né? Agora pode ser usado contra ele, no voto da Débora do Batom. Ele disse que encontrou no celular da Débora o apagar de mensagens e de fotos, e que com isso ela tinha a noção de que estava cometendo algo ilegal e por isso tinha que apagar. Isso serve para a Bárbara e serve para Alexandre de Moraes, sem dúvida. Está na página 81 do voto dele, na íntegra, né? Esse raciocínio sobre por que se apagam mensagens, porque são mensagens comprometedoras. E esse foi o método que Moraes usou na intimidade com Vorkaro, que o chamava de você e não de ministro nem de excelência. Você, e o verbo ia para a segunda pessoa do singular. O verbo era tu, né? Bom, isso posto, vamos esperar manifestações de Fachin, já que a gente não tem manifestação. Aliás, a gente tem manifestação, a da omissão de sempre, em relação aos pedidos de impeachment lá do presidente do Senado. O anterior, que fazia a mesma coisa, foi premiado lá no Senado, 63 a 4, ganhou uma vaguinha no Tribunal de Contas, né? Porque certamente ele sabe que não vai ter mais voto em Minas Gerais. Ganhou uma vaguinha, certo? Não confia muito também na capacidade dele como no escritório de advocacia, né? Não sei por quê, né? Para ganhar 40 mil lá no TCU, podendo, sendo um advogado, um grande advogado, meu Deus do céu, é 40 mil vezes 10, né? Uma outra questão aí, né? Vejam só, o Gonê se entregando também. Gonê pedindo, isso é ilegal, não pode. O André não pode fazer isso, é ilegal. Não cabe ao juiz acusar, menos ainda investigar. Gente, ele conversou, como eu disse há pouco, conversou com o presidente do Supremo, mostrou tudo. O presidente do Supremo deve ter ficado horrorizado. Tanto que vai dar uma resposta para o país, que também deve estar horrorizado. Não sei se o governo vai defender Moraes, né? Mas porque fez reuniões para defender, né? Baixa a bola, porque depois pode pegar o Lulinha, o Marcola do Lula, essas coisas todas, né? Enfim, está nas mãos de Fachin agora. Bom, todo mundo já sabe que a economia vai mal. Agora saíram os números do crescimento do PIB. O governo estava esperando no segundo trimestre deste ano 0,8%, mas foi só 0,5%, né? Só 0,5%. E a previsão não é boa para o fim do ano. A gente está vendo aí empresa indo para o Paraguai, empresa fechando, loja fechando, recuperação judicial recordista, 80 milhões de brasileiros endividados, empresas endividadas. A própria dívida pública é uma vergonha. O PIB está em 12 trilhões e pouco e a dívida está em 10 trilhões e tanto, né? E depois tem outra, né? A gente viu lá Lula na Globo dizendo que só ele cresceu, fez crescer o PIB, que Bolsonaro não. Aí eu olhei aqui, pô, a Dilma num ano foi menos 3,5%, no outro ano menos 3,3%. Em dois anos foi 7% de queda do PIB. No ano seguinte, Temer, 2017, cresceu 1,3, depois 1,8, depois entrou Bolsonaro, cresceu 1,2, em 2020 veio a Covid, caiu 3,3, em 2021, ano seguinte, se recuperou, crescendo 4,8, depois 22, mais 3, depois Lula, sim, mais 3, mais 3 em 24, em 25, mais 2,5. E agora, o que vamos ter? O pior é o que vai ficar para o próximo presidente. E quanto ao próximo presidente, só para a gente lembrar aqui, saiu a Quest, em primeiro turno, Lula 37, Flávio 29, Cury 10, Renan 3, Caiado 1 e Zema 1. se a gente somar a direita toda, 2, 5, 15 mais 29 dá 44 e Lula 37, mas aí vai para o segundo turno. Segundo turno, Lula 42, Flávio 41, empate. Né? Lula 42, Caiado 37, já fica mais distante. Lula 40, Cury 34, 6 pontos. Né? E aí nesse confronto está com 26% de gente que não vai votar, é muita gente. Depois Lula e Renan 43 a 36, Lula e Zema 44 a 33. Então o que a gente vê aqui é que o empate ainda esperando votos, quantos milhões de votos? Vejam aí. Indecisos, brancos e nulos, 18%, dá cerca de 30 milhões de pessoas que estão se omitindo. Num momento desses, não dá para se omitir. Tem que impor a vontade na escolha. Ah, não gosto. Bom, escolha o que você menos ache ruim, né? Mas participe. De Brasília, Alexandre Garcia.
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1: Horas mais um minuto, encerrando Visão Geral de hoje, então está chegando, já está no estúdio o comunicador César Luiz. Bom dia, César.
2: Bom dia, meu caro grandão.
1: Tudo certo?
2: Tudo certo?
1: Tudo certo.
2: Bom dia, cadê o PG?
1: Pois é. Que? É? Teletransportou, né? Estamos aí. É.
2: Manhãs de setembro, tem músicas que a gente simplesmente escuta. E tem músicas que parecem conversar diretamente com nossa vida. Manhãs de setembro, na voz inesquecível de Vanusa, é uma dessas canções inesquecíveis, principalmente para quem está com 50, 60, 70 anos. Lançada em 1973, a música se tornou um verdadeiro retrato de esperança. Setembro chega trazendo a primavera. As flores, o verde, o sol é diferente. O renascer, o ressurgir. Aquela árvore, seca, sem folhas, aquele pé de ipê seco, se transforma numa linda árvore cheia de flores. Mas na letra, setembro representa muito mais do que uma estação do ano, representa o recomeço, exatamente aquilo que a árvore nos transmite, o recomeço vigoroso. É como se alguém, depois de atravessar um período difícil na vida, abrisse a janela numa manhã de setembro e dissesse: poxa, eu ainda estou aqui, eu estou vivo, olha que sol lindo para viver este dia, ainda posso viver, ainda posso sonhar, ainda posso começar de novo. Talvez seja justamente por isso que essa música toque tão fundo no coração de tanta gente. Gente que na sua infância, que na sua juventude, nos anos 70, viveu com Vanusa aquelas manhãs de setembro. Porque todos nós, em algum momento da vida, tivemos o nosso inverno frio, triste, dias nebulosos, perdas, decepções, portas fechadas, saudades e momentos em que parecia que a alegria tinha ido embora. Mas a vida tem dessas coisas. Depois da noite vem o dia. Depois da tempestade vem a calmaria. Depois do frio vem essa estação linda. Se você está sofrendo hoje, amanhã vai abrir um sol bonito. Saiba que tudo passa. O sofrimento passa. Depois de uma fase difícil, muitas vezes aparece uma manhã diferente, trazendo uma nova vontade de viver. Manhãs de setembro ficou marcado na voz de Vanusa, porque ela conseguiu colocar sentimento em cada palavra. E foi justamente no momento difícil da sua vida que ela fez essa canção. É uma canção que fala de liberdade, de esperança, de vontade de seguir adiante e principalmente da possibilidade de renascer por dentro. Em setembro tem todo esse encanto mesmo, hein? É o mês que parece dizer baixinho pra gente: não importa quanto tempo durou o inverno, não importa se você passou pelo sofrimento, a primavera sempre encontra um jeito de chegar. Talvez seja você que esteja vivendo hoje uma manhã de setembro sem perceber. Talvez seja o momento de deixar para trás alguma tristeza, algo que já passou, aquilo que você superou, aquela tristeza sentida, e abrir a janela da sua casa, olhar para fora, respirar fundo e dar mais uma oportunidade para a felicidade em sua vida. Dizer: vamos viver este dia, vamos viver esta primavera. Porque algumas músicas simplesmente não envelhecem. Elas apenas esperam o momento certo para voltar. E quando voltam, trazem junto lembranças, pessoas, lugares, sentimentos que estavam guardados lá no fundo do coração. E agora vamos voltar ao ano de 1973. Lá na sua infância, lá na sua juventude, com a inesquecível Vanusa cantando uma das músicas mais bonitas sobre o recomeço que a nossa música popular já produziu. Manhãs de setembro.

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Como é que tá, Berta? Tudo certo, Berta? Hoje é quinta-feira, Berta. Olha, 8h18, agora 8h18. Vou mandar um alusão aí também pra Juliana aí na Casa da Melancia. 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

0: Tuti aí no Lajado Paulino. Um abraço aí pra dona Tuti no Lajado Paulino aí, obrigado pela audiência. Fala, meu amigo Gilmar aí no estacionamento gigante.
1: Hã? E agora preso eu estou.
0: É?
1: Nas garras do teu amor. Não vou.
0: Hã? Curto circuito. Dos bombeiros.
1: Você disse que vou atirar.
0: Daqui a pouco vamos ver aí com o Serginho Prima. Daqui a pouco vamos ver com o Serginho Prima esta informação aí. Um abraço aí pro meu amigo Gilmar, aí no estacionamento Schneider, né, Gilmar? É, estacionamento gigante Schneider. Lombarde Gás, bom dia, meu amigo Lombarde. Lombarde Gás. É, um abraço aí pro Lombarde Gás também, obrigado pela audiência. Vamos ver quem mais aqui, a Marlene. É, Dalbelo também na companhia do nosso programa logo cedo, hoje de manhã. Já já vamos trazer as 10 mais do dia. Depois do intervalinho tem o Frei Xandão, tá? É, o Frei Xandão vai falar conosco depois do intervalinho, agora 8h22.
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0: agora vamos ouvir o Frei Curioso, Frei Xandão.
1: Paz e bem, César. Bom dia, meu amigo.
0: Bom dia.
1: Você, meu amigo de fé, meu irmão camarada. Vou parar de cantar, César, porque eu não sei mais a letra dessa música, né? É. Mas é uma música do rei, do Roberto Carlos, né? Isso, um bom dia, meu amigo, para você e todos os nossos amigos rádio ouvintes de Concórdia e região. A você que está na sua casa, a você que está no carro, na moto, no ônibus, no avião, ouvindo a gente, um abração do Frei Xandão. Rádio Rural, a rádio mais ouvida de Concórdia. E César Luiz, a voz do rádio, há mais de 40 anos no ar. Quanto tempo que já fala para nós esse homem, né? É sempre uma alegria estar contigo nesse mesmo horário e lugar. Um abraço aos amigos e amigas de Tamanduá, que com carinho estão preparando a festa da comunidade para o próximo domingo. E um abraço especial a todos os biólogos e guardas civis pelo seu dia. Sabe, César, olhando um pouco para a realidade dos últimos dias ocorridos na praça central da cidade e aqui em frente à paróquia e na Rua do Comércio, acho que já está mais do que na hora da cidade de Concórdia implantar uma guarda civil no intuito de salvaguardar os nossos munícipes. O que você me diz, César? César, você sabia que diante dos homens é virtude suportar os inimigos, mas diante de Deus é virtude amá-los? Já nos dizia São Gregório Magno: amar quem nos ama e querer bem é muito fácil. Agora, amar os inimigos e aqueles que nos perseguem realmente é uma virtude de grande valia. Um abraço a todos os que nos seus radinhos nos ouvem agora nesta emissora de rádio. Um abraço e uma bênção e até a próxima, se Deus quiser e Ele quer. Bom dia.

0: 7h31, agora 8h31. Tu acha que o GPS em alguns casos prejudica o caminhoneiro, hein?
1: Prejudica, César. É? Prejudica, César. Ontem à noite, lá no bairro dos Estados, eu recebi imagens aí de um motorista de caminhão que era pra descer pra tava vindo, né? E pra fazer o contorno e acabou entrando no bairro dos Estados, tá? O GPS mandou ele para os Estados, no contorno norte.
0: É verdade,
1: é? É verdade. Tanto é que pra passar ali, César, olha, tem uma foto aqui que foi passada pra mim aqui do caminhão, uma carreta, né? Cara, a estrada. Você conhece o bairro dos Estados, né? As estradas são. As ruas são pequenas, são estreitas, né? Dificuldade muito grande. Até pra manobrar. Depois que ele viu que ele tentou fazer a manobra pra voltar, aí piorou ainda mais a situação. Ainda mais aqueles morros lá do bairro dos Estados, né?
0: Uhum.
1: Então, pra você ter uma ideia. E já aconteceu aqui do caminhão entrar em rua que não pode passar, tombar aqui no centro da cidade, lembra? Uhum. Ali na Travessa Marcon, né? Tem placas ali proibindo a passagem de caminhões, mas infelizmente acaba acontecendo, né? O GPS, para aliviar, ele dá o espaço mais curto para você chegar no local, né? E aí acaba prejudicando, né?
0: 8h32, 8h32, então ontem foi a vez ali do...
1: Bairro dos Estados.
0: Bairro
1: dos Estados. Exatamente.
0: O GPS mandou...
1: entrar no Bairro dos Estados, César, e não ir pelo contorno.
0: Ô, Walter, você que é do GPS, oi. Walter. Bom dia. Sim,
2: bom dia.
0: Por que que acontece isso aí, por exemplo, ontem o caminhoneiro foi mandado pelo GPS lá pra onde? Certo?
1: Bairro dos Estados.
0: Foi mandado lá pro Bairro dos Estados, foi se enfiando lá pra dentro.
1: E aí não conseguiu depois mais sair.
0: Aí não conseguia mais sair.
2: Qual tipo de GPS ele tá usando?
0: É a programação, será? Ah, não sei.
2: Não, o cara, porque tem gente que chama de GPS, é aquelas porcaria que tem no celular.
1: Isso,
2: não
1: é provavelmente GPS, é isso.
2: É aplicativo.
0: Ah, vou explicar, né?
2: GPS só é GPS aquele que funciona via satélite.
0: Uhum.
2: O que funciona via celular é aplicativo. Ele aplica no ativo, tá entendendo? Uhum.
0: Então, no teu caso, você faz... Assim. Se a pessoa vai fazer uma viagem, por exemplo, você faz uma programação da viagem, né?
2: Não, a programação lá é fixa. Eu vendo o aparelho já com a configuração. O que que é a configuração? É o programa de GPS Aigo 9, tá?
0: Uhum.
2: Que é chamado de Aigo Primo. O que que eu fiz? Eu limpei fora todo o conteúdo que tinha no programa do Aigo e instalei tudo novamente o que realmente é necessário para... Para orientar o motorista para poder fazer sua viagem sem nenhum problema.
0: Quer dizer que esse caso aí do cidadão que foi mandado lá pro bairro dos Estados, lá para dentro, ele segue aquela do.
1: Do celular, provavelmente.
0: Do celular, né? Aí.
2: O celular, é. O
0: aplicativo.
2: Só bota no mato isso aí.
0: Ah, e bota...
2: Você tem uma ideia, o erro máximo do GPS via satélite é exageradamente 9 metros. O erro máximo de coisa, de. De endereço. E já o aplicativo é de 90 a 100 quilômetros.
0: Tá certo.
2: Pra você ter uma ideia.
0: Tá bom, Walter.
2: Porque só pra você ter uma ideia, o mapa básico da minha configuração, ele tem 364 mil kbytes. O mapa básico do aplicativo de celular tem 46 mil kbytes. Olha a diferença. 46 mil pra 364 mil é uma diferença enorme. Ali que tá...
0: Valeu, obrigado, meu amigo. Deixa eu ver aqui, o Marcel tá chamando aí, Marcel. Chamando no número estranho. Fala, Marcel. Diga, Marcel. Marcel chamando aí. Será que o Marcel é motorista? Marcel Pérez.
1: O Cris diz o seguinte, né, César? Ó, aqui, ó.
3: Daí descer, parar o caminhão, ligar os alertas, descer, pedir informação, daí não se precisa mais. Antigamente você ia para São Paulo, entrava em São Paulo, Rio de Janeiro, Belo Horizonte com o mapa daqueles que tinha pendurado nos colégios, aberto em cima da cama. Ah, não precisa lá pedir informação então.
0: Comodidade, né? Vai seguindo que manda o GPS e a rua vai estreitando e vai subindo e vai estreitando
1: e vai subindo
0: e para. Ô Genésio, bom dia, Genésio José Vergani na audiência no Viva Residencial Sênior. Tudo bem aí, Genésio? Foi pro teus lados aí ontem então aí, né? O Genésio tá lá no bairro dos Estados, lá em cima.
1: Isso.
0: Abraço aí pro Genésio. Ô Nono Pizza, tudo certo? César, manda um alô aí para Lauri Herpes, Jefferson Herpes, da Barra do Rancho Grande. Um abraço aí pros Herpes, da Barra do Rancho Grande, então, hein? Abraço aí. em nome do Scooby-Doo. 8:36.
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0: Olha, 8h42, agora 8h42. 8h42. Vamos lá, tio Sérgio. Sérgio Priman, com as informações aqui no programa.
1: Fachin afirma que tomará providência sobre o caso envolvendo André Mendonça e Alexandre de Moraes.
0: Servidor público é preso suspeito de violência contra a mulher e importunação sexual no Vale da Produção.
1: Mãe é suspeita de queimar filha de 9 anos com colher após menina comer doce sem autorização em Santa Catarina.
0: Idoso condenado a mais de 23 anos por tráfico de drogas consegue direito à prisão domiciliar.
1: CCJ do Senado aprova fim da escala 6x1. Proposta ainda precisa avançar no Congresso.
0: Vegetação é retirada de área de risco no centro de Concórdia, ali na Marechal Deodoro, né?
1: Isso mesmo, César. Alcolumbre afirma que pedido de 130 milhões de reais para filme foi esquecido e críticas agora são só para Moraes e para ele.
0: Homem de 37 anos é preso em Erechim após romper tornozeleira eletrônica. Ele tem condenações por homicídio e por extorsão.
1: Trump descarta eleições na Venezuela e afirma que o país ainda não está preparado.
0: Pesquisa Quest aponta Lula com 37%, Flávio Bolsonaro com 29%, Cury com 10% no primeiro turno e aponta também um empate técnico para o segundo turno, Sérgio.
1: É, caminhão sai da pista e fica lateralizado na SC-283 em Ceará. Ninguém fica ferido.
0: Câmara aprova a indicação de Rodrigo Pacheco para ministro do TCU.
1: Polícia Militar apreende revólver durante ocorrência de violência doméstica em Concórdia.
0: Senado aprova projeto para exploração de terras raras no Brasil.
1: Caminhonete capota após ser atingida por carro em cruzamento no centro de Erechim.
0: Femix 2026 tem abertura oficial hoje, quinta-feira.
1: GAECO cumpre mandado em Ceará e Pomirim, Irani, em operação que investiga crimes tributários e lavagem de dinheiro.
0: Setembro começa com chuva acima da média e previsão de temporais.
1: No esporte, hoje tem Grenal pela Copa do Brasil. Um vai continuar, outro vai ficar no meio do caminho.
0: Um continua e um fica para trás. E tem também já aí, sabe qual é que é o prêmio hoje para quem vencer?
1: Ah.
0: Ou não?
1: 9 milhões.
0: 9? 9 milhões então para o vencedor. E o outro que perder fica chupando. Sem os nove. Sem a próxima fase.
1: É.
0: Mirassol em jogo atrasado pelo Campeonato Brasileiro.
1: Flamengo vence o Mirassol.
0: Acabou perdendo para o Flamengo, então.
1: Isso. O Vasco vence o Vitória novamente e avança na Copa do Brasil.
0: Palmeiras empata com o Santos e garante vaga na próxima fase da Copa do Brasil.
1: Aliás, esse jogo aqui agora é Palmeiras e Vasco e quem vencer da dupla Grenal pega o Cruzeiro, tá, César? Na semifinal agora, da Copa do Brasil. Mas os jogos serão só em novembro, César.
0: Ok. 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Vai lá e fala com a turma da Safra Boa. 8:46.

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0: Olha, 8:53, né? 8:53. Obrigado aí pela companhia, o pessoal que tá ligado com a gente, né? Obrigado aí pela audiência, pela companhia então de vocês. Fala, dona Alessi Bonelli, tudo bem, dona Alessi? Bom dia. Quem que tá de aniversário? Minha homenagem é pra minha nora, Luana D'Alegrave. Opa! Olha aí, né? Daqui a pouquinho vamos fazer homenagem pra dona Luana aí, dona Alessi, tá bom? Ô Cleusa Loraski, tudo bem aí, dona Cleusa? Abraço, bom dia aí pra dona Cleusa Loraski. Obrigado pela audiência aí também, né? Um abraço aí, obrigado pela audiência, pela companhia. Quem mais? Opa! Ô Gibrair, tudo bem aí, meu amigo Gibrair? Como é que tá, Gibrair? Abraço pra você aí também, o amigo Gibrair, obrigado pela companhia e pela audiência também, né? Vamos que vamos, 6 minutos agora pras 9, diga,
1: deixa,
0: Sérgio.
1: Deixa só corrigir aqui, porque o Nico Hermes já pegou no meu pé aqui, o Adriano também, né? Serginho, o Adriano do Serginho é o Atlético, tá?
0: O Atlético.
1: É, quem vence da dupla Grenal pega o Atlético.
0: Ontem nós já falávamos que era o Atlético, isso. Porque o Atlético ganhou, venceu na terça-feira.
1: O Cruzeiro.
0: O Cruzeiro de virada.
1: De virada, 2-1. E eu falei Cruzeiro aqui na força da expressão, né? Então acabei errando. Então foi o Atlético, então, quem vencer a dupla Grenal. Só pra corrigir essa informação aí, ok?
0: É. Da dupla Grenal pega o Atlético e o Atlético, inclusive, com um ligeiro favoritismo pelo que vem apresentando no futebol, né, Sérgio?
1: Por qualquer time que pegar, tanto
0: pegar
1: Inter como
0: tanto Inter
1: como Grêmio.
0: Quanto Grêmio com ligeiro favoritismo.
1: Agora que nem o Vasco pega o Palmeiras, né? Meu Vascão pega o Palmeiras, aí o favoritismo é de quem?
0: Do Vasco.
1: Do Vasco, claro, do Vasco, com certeza.
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0: agora, meu amigo Leandro aí dos pré-moldados. Fala, Leandro. Tudo bom, Leandro? Tu tá mexendo com o pré-moldado ainda, Leandro? 8h58, agora 8h58. Não sei se o Leandro mexe com o pré-moldado, tá dedicado agora exclusivamente 100% à música, né? Faltando um minuto agora para as 9 horas, um para as 9 horas. E aí, meu amigo Carlos Eduardo? Vamos se mexer, secretário. Um abraço aí, secretário Carlos Eduardo. Agora um minuto. Tem umas nuvens, o pessoal tá esperando ali. Estão aguardando. Porque tem uma turma ali que já tá com torcicolo, quase de olhar pro céu, ver se as nuvens estão vindo ou não. Agora 8h59. 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
3: Desde a última terça-feira, uma nova versão do aplicativo e-Título já está disponível. A ferramenta do Tribunal Superior Eleitoral passou por uma manutenção e atualização em 29 de agosto, com o objetivo de prepará-la para as eleições 2026. Uma das principais funcionalidades do aplicativo é a rápida e fácil identificação no momento da votação, no dia 4 de outubro, substituindo a necessidade de apresentar um documento oficial com foto aos mesários. 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
8: Manda um alô aí pro meu amigo Frotini. Obrigado aí pela companhia, né? Pela audiência, né? Um alôzão aí então. Um alôzão aí pro meu amigo Rogério Frotini e também aí para pessoal da Jô Uniformes. Turma aí que tá nos ouvindo aí na Jô Uniformes aí, um abraço, bom dia. Agora 9 horas e 6 minutos. Vamos dar uma espiada aí nos aniversariantes de hoje, né? Vamos ver aqui. Vamos começar homenageando a querida menina Luana D'Alegrave, que está de aniversário hoje. A Luana D'Alegrave Bonelli, que está completando aniversário hoje. O marido Giovanni, a mãe Dona Vera, o seu Mário e a sogra Leci Bonelli. Estamos desejando a ela muitas, muitas e muitas felicidades então aí para a querida Luana. Que Deus a abençoe, tenha muitas realizações aí na sua vida. Parabéns de toda a família Luana D'Alegrave Bonelli pelo seu aniversário hoje. 9 horas e 7 minutos. Tem mais gente aqui. Sérgio, quem ganhar do jogo Atlético Mineiro. Ah, tá bom, já foi corrigido. Obrigado. Mais um aqui que tá falando que é o Atlético, já corrigimos, obrigado. César Luiz, sou Melânia Alves da Silva, bairro Santa Cruz, passando para homenagear meu irmão que está de aniversário hoje, o Maximino Alves da Silva, popular Tiganá, desejando a ele muitas felicidades aí ao Tiganá.
9: Fã da rádio.
8: É, Tiganá.
9: Adoro a rádio.
8: Um abraço,
9: tá lá com o Pedreiro,
8: então,
9: rapaz. Ele tá sempre no último volume já.
8: Abração aí.
9: Várias vezes eu fui em várias construções dele, tá sempre ligado contigo.
8: Abração pro amigo Tiganá. E o Clair, tudo bem, Clair?
10: Certinho? Bom dia, César.
8: Oi.
10: Bom dia a todos aí.
8: Diga.
10: A Rádio Rural aí.
8: Hã?
10: Paia por cá. Tava escutando aí, é verdade mesmo, tem que ser o GPS via satélite. Não esses programados de celular, que isso aí bota o cara no mato.
8: É, antigo assunto. Já de hoje pela manhã e da questão do GPS, né? Diga, Ivonei.
11: Beleza, bom dia. Ivonei Arendt. O Frei falou a pura verdade. Falta coragem desses políticos aí, principalmente do prefeito. Porque lá em Chapecó, o João Rodrigues implantou um esquema lá, chamou polícia, órgãos públicos, tudo, fizeram uma lei, foram atrás e tiraram essa gente aí das ruas, das praças aí.
8: Ok, seu Ivonei Arendt, tá aí falando aí, obrigado pela companhia também do...
12: Bom dia, César.
8: De quem? Da irmã.
12: Então, hoje eu quero dar os parabéns pra minha irmã, a Lourdes da Silva, que mora lá nos Nações. Desejar ela muita saúde, muitas paz, muitas felicidades. É a homenagem da família Ribeiro pra Lourdes da Silva.
8: Lourdes da Silva, opa, interrompeu aqui, né? Lourdes
12: Silva dos Nações.
8: Lourdes da Silva, Dona Irma, mandando um abração aí pra senhora, parabenizando a senhora pelo seu aniversário, hein? Ana Paza, também na companhia do programa. É hoje minha neta, número 1, a mais veinha. É a Ana Laura, completando hoje completando hoje então os seus 14 aninhos, já viu, Sérgio Prima? É, 14 moça, anos, rapaz. Da Ana Laura.
9: Rapaz, como passa o tempo, hein?
8: Um abraço pra Ana Laura, beijo pra ela, muito querida. Deus abençoe. Veio a homenagem da Bisa também, lá do Paraná, pra dona Ana. Que Deus abençoe ela sempre. Parabéns pelo seu aniversário. Diga aí, Sérgio.
9: De aniversário aqui, ó, o Márcio André Cavalli, hoje aniversário, parabéns pra ele. Doutor Aristeu Diniz, né? Pulmonologista aqui do Hospital São Francisco, também do Plano Unimed, parabéns pra ele. A Daniele Tomé também de aniversário hoje. A Elisandra Rismini completando mais um ano de vida. Luana Dalegrave também de aniversário hoje, felicidades pra ela. E a Diana dos Santos, hoje também de aniversário. Então, feliz aniversário a todos, muitas energias positivas nesta data querida.
13: Na minha listinha, César, o Antônio Rastro da Paixão Germano está de aniversário hoje. É o Rastro da Baneira, Antônio Germano, está de aniversário hoje. O Luciano Roberto Fischer e também o Érico Wilting. Então, os parabéns aí, especialmente pro Antônio Germano, aniversário hoje, César.
8: Legal, legal, legal. Gurizada aí da lanchonete Priscila, Joyce, Helena, as cozinheiras aí da Priscila. Bom dia. Bom dia, meu amigo Tiagão. Bom dia. Eita, gente boa que conhecemos há muitos anos, né? Desde a época do saudoso Henrique, seu Henrique. Seu Henrique aí na lanchonete Priscila, que saudade, né, do seu Henrique. A gente passava ali, ele tava ali na frente, ele colocou, na época, ele instalou ali um quartel general bem na frente, lembra, Nath? E aquele quadradinho na frente da Priscila, ele fez assim de material, ele atendia ali na frente, ali era o caixa. O caixa era quase na rua ali fora, da lanchonete Priscila. Uma luta aí de muitos anos, de trabalho, de muitos anos de trabalho, da família aí, seu Henrique Horn, né? Um abraço. Agora 9 horas e 12 minutos, agora 9 horas e 12 minutos. Bom dia.

0: Nilson, me diga aí, Nilson. Olá. Como é que tá aí o fumo aí? Qual é o horário de atendimento aí, Nilson?
1: E começa às 8 da manhã, vai até às 6 da tarde, só.
0: Não fecha ao meio-dia?
1: Fecha pro almoço.
0: É, mas qual é o horário então? 6 da manhã até que hora? 6 às 12?
1: Não, das 8 da manhã às 15 para meio-dia, da 1 até às 6.
0: Ah, uma hora abre. É que estão me perguntando aí. Tem a Ana. A Ana me chamou agora, quer saber o horário que ela tem, precisa passar aí e comprar uns negócios aí.
1: Ah, tranquilo.
0: Tá bom?
1: Às 6 passa das 6 horas da tarde.
0: Braço! Valeu, tá aí o horário, dona Ana, viu? Tá aí o horário do Sobradinho, então, dona Ana.
2: Na verdade, ele só vai embora quando o trânsito acalma. Sobradinho.
0: Tu vai embora só quando, acalma o movimento.
2: O trânsito acalma, tá falando, daí, né? ele vai pra casa.
0: Só quando acalma o movimento.
1: O Nádio tava aqui ontem.
0: Ah, ele foi aí, é?
1: O Nádio tava ontem, depois das 6 aí.
0: É. Dona Marli.
1: Tava aí ontem.
0: Não é pra falar todo mundo que passa aí, né, o Nilson? Senão tu arruma encrenca em casa, ó. Já arrumou uma hoje. Já arrumou pro Nardi hoje. 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

0: abraço aí pro Tordilho Negro, popular Tordilho Negro, é o Altenor Turmena, tá aí na Agrolu Agropecuária, fazendo uma pesquisa, que já correu a cidade toda fazendo pesquisa, é ali que ele encontrou, as montarias que ele precisa. Tá bom, meu amigo, tá bom. E o preço também é o melhor, beleza, meu amigo, obrigado, tá, Antenor? Agora 9:23, 9:23, diga aí, Sérgio Prima.
1: Polícia Militar apreendeu um revólver calibre 32 após atender uma ocorrência de violência doméstica e ameaça na manhã da última quarta-feira no bairro Nações, em Concórdia. Segundo a Polícia Militar, a guarnição foi acionada para atender a ocorrência e no local conversou com a vítima. Ela relatou ter

0: sido ameaçada pelo companheiro, que teria utilizado uma arma de fogo durante a manhã. Inicialmente, a mulher acreditava que o objeto pudesse ser um simulacro, uma arma de brinquedo, devido ao estado de nervosismo e à falta de familiaridade, conhecimento com a arma. No entanto, diante da suspeita, ela realizou buscas no forro da residência e encontrou um revólver calibre 32. Conforme o relato repassado à PM, a arma teria sido utilizada durante a ameaça. Diante da situação, o armamento foi apreendido e encaminhado à delegacia da Polícia Civil, onde foram tomadas todas as providências legais. A ocorrência foi encaminhada, então, para o setor competente. No caso, como a violência da mulher, foi encaminhada, então, para a DPCAM, Delegacia da Mulher, Criança, Adolescente e Idoso de Concórdia. A arma foi apreendida, César. Olha você, meu amigo. 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
1: Valeu, meu amigo cowboy aí na safra boa, como é que estão aí?
2: Bom dia, César. Estamos aí só na audiência aí, ó, me ouvindo o locutor aí, ó, pregar o grito na rádio, ó.
1: É.
2: Grande abraço aí, ó.
1: Abraço aí pro Melchior Siqueira, que hoje tá aí comprando a semente de milho aí, Melchior, aí na safra boa. Uma moto e quatro cervejeiras pra quem comprar a semente aí na safra boa. Vai um abraço grande ao meu amigo Leandro. Leandro, tudo bem? Preparados aí, pessoal da Rodossati, stand montado também para a Femix aí, né? Já com stand montado, vamos passar aí tomar um café sim. 9:26, agora 9:26. Mandar um alô para Solange Asman, também acompanhando o programa. Fala aí, meu amigo Rogério Frottini.
3: Bom dia, César, tudo certo?
1: Bom.
3: Manda um abraço lá pro Jorginho, lá da oficina Volkswagen, na BR-153, lá em cima, lá.
1: Aham.
3: Da galera.
1: Jorginho, abraço, Jorginho. E você, meu amigo, minha amiga, marcou um horário para consultar, né? Sistema de saúde aí da nossa administração municipal, no posto de saúde, no postão. 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Por falar nisso, hoje à tarde eu também tenho que comparecer em um local da saúde, né? Se você não comparece, você tira a vaga de outra pessoa e a fila sempre vai aumentando. Então, se você não puder comparecer, mande um recado, diga, olha, não poderei comparecer neste dia, preciso remarcar a consulta, para você não tirar a vaga de outro, tá bom? Um lembrete da Secretaria da Saúde da Prefeitura de Concórdia.
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0: 13:51.
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0: 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Tem vaga para motorista de caminhão, de carreta, Sider, lá em Presidente Castelo Branco, ó. Lá em Presidente Castelo Branco, informações pelo 999736626. Curso de danças da Academia Que Bailaço. E a dona Adri, hein, dona Adri, tudo certo? Vai mais uma vez os parabéns pra dona Adri aí que, é, andou aniversariando, né, dona Adri? Parabéns aí, um feliz aniversário, então. E agora dia 6, 19 horas, bairro Liberdade. Ah, no bairro Liberdade começa mais um baita curso de danças daqui Bailaço, tá? Entre em contato aí com o Somariva pelo 999713130. 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Fala, meu amigo Mike. Mike aí do Dia Musical. Vai pra onde final de semana, Mike? Qual é que é o compromisso aí do final de semana, meu amigo Mike, hein? É, o que temos aí pela frente, meu amigo Mike? Ô, Rosângela, já tá com o almoço encaminhado aí, dona Rosângela? Um tortel com bastante carne moída, mas que coisa boa, dona Rosângela. Abraço aí pra dona Rosângela também, obrigado aí pela companhia aí. Um abraço grande, né? Olha, vamos mandar um abraço também aí ao doutor Theo e toda a sua equipe também aí na Odonto Center, né? Grande profissional aí, abraço para as meninas do atendimento aí na recepção também. Agora 9:39, quero ver quem mais está comigo aqui também no programa, quem mais está com a gente. 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
0: 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É, mas que é isso, dona Chica? É um pudim, dona Chica? Não, é um bolo, dona Chica? Que é isso? Que é isso, dona Chica? Bom dia, César Luiz. Ah, a massa da panqueca? Mas quanta massa, dona Chica? A Chica Ceval de Aclaudimari já tá com a massa das panquecas prontas, viu, Nardi? Já tá com a massa das panquecas prontinha.

0: 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Um abraço, Mike. Abraço, pessoal da Impressione. 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Um abraço. 9h43, agora 9h43. 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Meu caro Serginho Prima.
1: Luiz Castro é o técnico do Grêmio. Aí um golpista se passou pelo técnico do Grêmio e começou a pedir dinheiro para os jogadores do Grêmio. E um deles caiu, R$22 mil, foi namorado. Ele disse que tinha que pagar um processo, não sei o quê, que ele tava sem possibilidade de fazer um pix e papapá. Aí passou um pix e o namorado passou R$22 mil. Mas ele conversou com o Kahneman, conversou com o Dali, pediu dinheiro pro D'Alessandro, que não era do Grêmio, entendeu? E aí o pessoal começou a desconfiar. Quando um técnico foi perguntado se ele tava pedindo dinheiro ou não, ele disse, não tô. E aí o namorado, peraí, professor, tu me pediu ontem e eu te mandei R$22 mil. Barbaridade. O cara foi preso no Rio de Janeiro, tá? O autor do crime, né? Foi preso no Rio de Janeiro e ele se passava, então, pelo técnico do Grêmio, conversava com os jogadores do Grêmio como se fosse o treinador, e acabou iludindo eles, dizendo, então, que precisava pagar uma conta, que tinha, não conseguia fazer o Pix, aquela coisa, aquela história de sempre, né? E um dos jogadores acabou dando R$22 mil para ele, César. O crime chamou atenção, até porque é a principal matéria hoje dos principais sites do Brasil, né? Falando, então, sobre esse golpe que o cara acabou aplicando nos jogadores do Grêmio, César. Pra um, ele pediu 70 mil. E o cara só não conseguiu passar os 70 mil, César, porque não fechou o valor, né? Ou seja, o Pix não deixava ele passar os 70 mil.

0: 9:47, Xande. 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
0: Olha, tem jantar, né? Tem jantar italiano dia 19 agora em Engenho Velho. Baile com Rastro da Vaneira no dia 19 lá em Engenho Velho. Aliás, o Tonho hoje do Rastro da Vaneira tá de aniversário, né? O seu Antônio Germano aí do Rastro da Vaneira. Abraço lá pro amigo Zampiron, né? Zampiron. Abraço pro Zampiron, Mauro Zampiron. Ingresso com ele, com a Jurides também lá em Engenho Velho. 988480550. 988480550. Terá o jantar típico italiano dia 19 em Engenho Velho. Agora 9:51.
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0: Gente, 5 para as 10, hein? 5 para as 10. 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
24: certo?
0: Com o pessoal da
24: parabéns aí pro pessoal da
0: Proteger.
24: Militar aí pela organização ontem à noite.
0: Que?
24: Na formatura do Proerd, lá no CTG.
0: Proerd? Como é que foi?
24: Gente, tudo certo?
0: Teve pro Ed, certo?
25: Teve
24: pro Ed. Parabéns aí pro pessoal da Polícia Militar aí pela organização ontem à noite no
0: pro Ed?
24: Na formatura do pro Ed, lá no CTG.
0: Valeu.
24: E dá os parabéns aí pro patrão do CTG. Bem organizado o negócio lá. E a gurizada aí das escolinhas de poesia, música e dança lá que se apresentaram. Que show que deram a gurizada lá. Parabéns aí, ó. Patrão do CTG, pelo envolvimento, pela organização.
0: Parabéns aí, Batista, e vai o Batista aí, o patrão, parabéns a toda a patronagem aí do Fronteira da Querência. 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Agrolu Agropecuária, hoje é dia de pegar os peixinhos. 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E o Nardi disse que daqui um ano por aí o pessoal já pode começar a pescar, né, Nardi? Antes vamos pegar os peixes muito pequenos, né?
25: Não vamos pegar antes de um ano, que daí, pô.
0: Turma aí que já pescou muito no açude do Nardi. Ele vai largar agora, tem que esperar um ano aí pra pescar, mano, né, Nath?
1: É, e de vez em quando levar também uma raçãozinha lá também, né?
0: Ah, não, isso não. Ah. É, não. Leva você, né? Vamos, vai querer que o cara leve a ração?
1: Não, como é que
0: eles
1: é?
0: Vão lá, já tem que pegar, já vão pegar os peixes.
1: Vamos,
0: ainda
1: dar
0: você
1: as
0: quer
1: mãos,
0: que leve a ração?
1: Dar as mãos.
0: Caminhão sai da pista e fica lateralizando na 283 entre ali e Seara, né? Mas ninguém se feriu, Sérgio.
2: Ninguém se feriu, mas César, tu imagina só, a mulher tava explicando que ela acordou às 6h58 da manhã, né? Tava acordando, de repente ela viu um barulhão. Acabou o mundo, pessoal. Acabou o mundo. Ela abriu a porta e viu uma fumaceira. O caminhão ficou na porta da casa dela, César. Na entrada da porta da casa dela. Por pouco não entra dentro da residência. Um caminhão saiu da pista na manhã dessa segunda-feira, na manhã dessa quarta-feira, perdão, na SC-283 em Seara. O acidente foi registrado por volta das 6h58 da manhã e mobilizou equipes do Corpo de Bombeiros. Segundo informações, o caminhão seguia sentido Chapecó-Seara, quando o motorista perdeu o controle da direção. Para evitar possíveis colisões, ele desviou para a direita. O veículo acabou entrando em uma pequena via em frente a uma residência e ficou lateralizado. O caminhão transportava farelo de cereais. Apesar dos danos leves no local, ninguém ficou ferido, hein? O motorista saiu ileso, assim bem como os moradores da residência. Mas o susto foi grande, viu? O susto foi grande. O caminhão lateralizou, ficou com a roda pro lado, né? E aí a cabine acabou amassando do lado direito, né? E aí o motorista saiu tranquilamente dentro do interior do veículo. 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
0: Olha aí, Sérgio, são 9h59, o pessoal já fazendo aquele almoço gostoso, já preparando aquela comidinha gostosa, já tem gente já com o almoço meio adiantado. Vou mandar um alusão aí também aos amigos da Cressol. É, Cressol, aí você tem a força do cooperativismo, né? Com o pessoal da Cressol. A Cristiane Altaus, tudo bem, Cristiane? Você tem o contato da Julie, da Casa da Melancia? Tem. Vamos passar aí pra ti aí, minha amiga. Já passamos o contato aí da Juliana, da Casa da Melancia, né? Juliana, tudo certo aí, Juliana? Juliana tava ontem de aniversário. Se quiser mandar hoje o presente pra ela, ainda dá pra mandar. Até hoje ela aceita. Viu, dona Cristiane? Cristiane, um abraço pra você aí também. Cristiane Altaus, obrigado pela companhia. Janete Panceira também tá na sintonia do programa, viu? Também tá na sintonia do programa. Pessoal perguntando aqui a Marlete. Oi, Marlete, tudo certo? Aquele da caixinha preta é o Virile Power, minha amiga. Virile Power, tá? Virile Power. Agora 10 horas pontualmente.
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12: Havendo aqui um homicídio, né? Registrado por volta das 19 horas de ontem lá no bairro Flor da Serra, em Joaçaba. Vítima foi um homem, Sérgio, 33 anos, que atuava como motorista de aplicativo. Foi encontrado a vítima já sem vida lá em Joaçaba ontem, né? De acordo com o relatório oficial da Polícia Militar, suspeito de 32 anos foi localizado e preso logo após o crime nas proximidades do local. O indivíduo, ele apresentava lesões na perna, na mão. Relato dos policiais que a motivação da briga, um de 32 e um de 33, estaria ligada a uma desavença antiga entre ambos, viu?
13: Ah, e o que morreu era natural de Peritiba, de Piratuba. Morou, inclusive,
12: de Piratuba.
13: Morou em Piratuba e coisa e tal, né?
12: Segundo
13: é da região, né?
12: Versão apresentada pelo suspeito da morte aos policiais após ter, após ser derrubado da sua moto. Ele disse que foi derrubado da moto pela vítima. A pessoa que perdeu a vida teria derrubado ele da moto, versão dele. E os dois entraram em luta corporal, então, devido a uma desavença antiga. E foi durante essa briga que ele desferiu os golpes fatais de canivete contra o homem e o derrubou da moto. O autor do crime recebeu atendimento pré-hospitalar do SAMU, foi posteriormente então encaminhado para o Hospital Universitário Santa Terezinha. Após liberação médica, ele foi conduzido pela guarnição policial diretamente à delegacia de polícia. Quer dizer, um passou de moto e o outro derrubou o cara da moto. E aí se atracaram. E aquele que tava de moto, né? Tinha um canivete. E acabou com o canivete, fazendo a vítima, então, fatal aí em Joaçaba.
13: É, chamou bastante atenção, César, essa ocorrência. Foi ontem à noite esse episódio. Um tá no hospital e o outro acabou ficando morto, né? Acabou perdendo a vida nessa ocorrência. Deixa eu ver se eu acho que eu tenho até o nome da vítima desse ocorrência lá em Joaçaba, César, se eu não me engano, que acabou ocorrendo lá e acabou perdendo a vida esse rapaz, né? Ele, como eu disse, ele morava e tinha familiares em Piratuba, né? É Wesley Vieira, foi identificado, 33 anos, identificado como Wesley Vieira. Ex-morador de Piratuba, foi morto a golpe de canivete na noite da última quarta-feira no loteamento Brisas do Vale, em Joaçaba.
12: O Clarice Beckman tá na sintonia aí do programa aí, Clarice. 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Retirar peixinhos então na Agrolu Agropecuária. Dia 2 de tem costelão lá em São Luís, né? Alô pessoal de São Luís, um abraço aí para vocês aí também. Olha, o pessoal ainda não encontrou, porque as pessoas que apareceram são pessoas bem franzinas e é preciso uma pessoa assim um pouco mais forte, tanto um senhor quanto uma senhora, que disponha assim de um porte físico um pouco mais avantajado, porque é uma pessoa tanto que pesada, que o pessoal tem que transportar de uma cadeira de rodas para a cama ou para o sofá, ou da cama para a cadeira de rodas. Aí pertinho do Mercado Zat, bairro Santa Cruz, tá? Então, se tiver um homem ou uma mulher que queira prestar esse serviço e queira ir até a casa dessa pessoa que precisa por 3, 4 vezes ao dia, 3 vezes ao dia, vai lá, ajuda a fazer o transporte da pessoa para a cadeira ou da cadeira para o banheiro, essa pessoa será remunerada por isso, será remunerada por isso. Faça um contato pelo 999-545707. 999-545707.
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23: Serginho Freeman.

0: doméstica e familiar contra a ex-companheira do bairro Flamengo e Concorde. A guarnição foi acionada pelo Centro de Operações da Polícia Militar após informações de que um homem em posse de duas facas estava tentando acessar a força residência da sua ex-companheira e ameaçando-a de morte. Os policiais deslocaram então até o endereço e localizaram o homem em frente à porta da residência, portando não uma, mas duas facas. Diante da situação, os policiais verbalizaram com o indivíduo, o qual acatou as determinações e assim foi realizada a abordagem. Diante dos fatos, foi dado voz de prisão ao homem e os envolvidos foram encaminhados ao Hospital São Francisco para procedimentos médicos necessários e posteriormente conduzidos à delegacia da Polícia Civil. 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
1: Um abraço aí pros amigos aí da chapeação do Pelentir, né, Pelentir? Um abraço aí no bairro, aí o pessoal do Bussolar ouvindo nós aí no Pelentir, obrigado pela companhia. Patrícia Venite também tá na companhia do programa, né, Patrícia? Um alô também pro meu amigo X-Torce, o homem da barbearia aí, ao lado, um pouco atrás ali do Compre Tudo Supermercado, descendo ao loteamento Esperança. No Esperança também, a turma aí do Esperança aí, um bom dia. 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Agora 10:22.

0: Agora 10h25, hein? 10h25 aqui no programa. 10h25 no programa. 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Abraço pessoal aí também, aí ouvindo a gente, né? Pessoal vindo a gente aí no posto Santa Clara. É, obrigado pela companhia, aí lá tem a Farmácia Acesso Popular. 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Ô, Peruca, tudo bom? Ah, como é que tá? Como é que tá, Peruca? Tudo certo, Peruca?
1: Bom dia, César.
0: Lá em...
1: Tudo bom? Aqui é o Peruca. E aí, você manda uma música pra mim, galera?
0: Três arroios?
1: Estamos na estrada aí, tá bom?
0: Um abraço, Peruca, meu amigo Peruca de Três Arroios, tá ouvindo o programa, abração aí, Peruca. 10h27, agora 10h27, gente, 10h27, vamos ver quem mais aqui. É, pessoal que tá na sintonia também aí em Engenho Velho, obrigado pela audiência. Na Terra Vermelha, também o pessoal que nos ouve, obrigado pela companhia. Daqui a pouco vamos rodar a música gaúcha e vamos falar da semana Farroupilha. Abraço aí, patrão Ivanir, pessoal da patronagem toda, pessoal que está com a gente também no programa, ligados com a Rural aqui, a maior prestação de serviços do rádio. Temos uma amiga de aniversário aqui também, né? Cadê você? Que eu quero mandar uma mensagem gravada aí pra amiga aniversariante. Vamos ver aqui onde é que tá você, guria. Mandar um alô aí pro Leandro também do Comércio Sucatas, aí ouvindo o nosso programa aí, obrigado pela companhia, né? Vanderleia Forquesato também tá na companhia do programa, obrigado aí a Vanderleia pela sintonia. Mandar um alô também pra Tainara Lazzarotto, minha fiel e sempre ouvinte aí, Tainara Lazzarotto, obrigado pela companhia. E a minha amiga Marinês De Carli de Oliveira, é aniversariante do dia. Meus parabéns pra você aí, amiga, tudo de melhor então. Feliz aniversário, muitos anos de vida, a Marinês De Carli Oliveira. 10h28.

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0: Agora 10 horas e 34 minutos, gente, a hora certa aqui na Rural, a maior prestação de serviços do rádio. Vamos que vamos, né? Mandar um alô pro pessoal da Madre Casas, obrigado pela companhia também, né? Mandar um alô aí pro meu compadre Darcy Boiani, a Rosimar, obrigado pela audiência. Quem mais está nos ouvindo sempre aí, o compadre Darcy, sempre na audiência aí, né? E o Pedrão, tá ouvindo aí também? Pedrão e a Rosângela aí também estão ouvindo? O Sordi, pessoal da Sordi Esquadrias, aí no Contorno Norte, aí, turma aí da Sordi Esquadrias aí. Pessoal da Mecânica Zanella, obrigado pela audiência. Pessoal da Marcenaria Itaíba aí, do Anereu aí, um abraço pra vocês aí também. Obrigado pela companhia e pela audiência, né? Família Piola aí, São Cristóvão, Gadito, como é que tá aí? Tudo certo? Padre Ezequiel.
1: Olá, meu amigo, olá, minha amiga ouvinte. Está iniciando o momento de despertar. Sou o Padre Ezequiel, desejo graça e paz a todos vocês. E eu quero falar sobre lidar com o medo. Veja que um dos primeiros passos para nós lidarmos com o medo que as pessoas têm, e muitas pessoas têm medo exagerado, que até paralisa a própria pessoa, o primeiro passo é reconhecer e acolher o medo como parte de si. Ou seja, a pessoa tem que dizer, bom, eu tenho medo, tenho que aprender a lidar com isso. Mas não fica simplesmente refém do medo. Ah, eu tenho medo e não consigo fazer nada diante dele. É preciso dizer que você consegue enfrentar esse medo. Porque muitas pessoas até são tão medrosas que ficam doentes, ficam atormentados por causa do medo. O medo, de alguma forma, faz parte da vida de todos em intensidades diferentes. Certo é que medo de alguma coisa, um pouco de medo as pessoas têm, mas não pode haver um medo excessivo. Se não tivéssemos medo algum, o ser humano também não teria medida, nada o deteria e não teria nenhum domínio para lidar com seu tempo e sua força. Por isso o medo de alguma forma tem um sentido. É preciso lidar com ele de modo amigável. É importante perceber o medo e não adoecer com ele. Um segundo passo, além de acolher o medo, seria conversar com o medo. Conversar com o medo como eu converso com uma pessoa. Ou seja, para que me serve esse medo? Diante de quem ou do que ele me faz retroceder? O que poderia acontecer a partir desse medo? Em que situações ele surge? O que esse medo quer me dizer? Eu conheço os sinais? Posso contrapor-me a esses sinais? Eu tenho medo de ter medo? Então a conversa com o medo é uma forma também terapêutica de superá-lo. O fato é que muitos reprimem aquele medo e preferem não conversar nada. Aí fica uma panela de pressão pior. E um terceiro passo seria perceber as causas desse medo, investigar as causas, como busca. Então, o medo é uma carga emocional que está dentro da mente inconsciente e ela tem uma origem. Muitas crianças foram abandonadas, se sentiram abandonadas, o pai não queria, a mãe não queria, foram rejeitadas, se sentiram sozinhas no início da vida, ou mesmo no útero materno, sentiram já uma rejeição. E esse medo está guardado dentro da mente delas e ele precisa ser encontrado na causa. Quando a gente encontra a causa, a gente encontra também a cura. Deus quer nos ajudar a enfrentar a vida e a enfrentar os nossos medos, porque Deus nos pede confiança nele. Então, confiemos em Deus. Deus Pai de amor, abençoe a tua vida, abençoe a tua casa, te liberte também dos teus medos e te faça viver feliz. Em nome do Pai, do Filho e do Espírito Santo. Amém. Procurem as minhas redes sociais do Padre Ezequiel, que você vai encontrar muita coisa boa lá. Um abraço e até amanhã.
0: Agora 10h39, pessoal aí na Safra Boa. Bom dia, turma aí na Safra Boa. Bom dia para quem encomendou os alevinos. Hoje dia de entrega de alevinos também na Agrolu Agropecuária. Braço grande aí o pessoal da Casa de Queijos Lodi também nos acompanhando, né? Aí na entrada aí do bairro Industriários, bem na entrada aí do bairro dos Industriários, tá aí o pessoal Casa de Queijos Lodi. 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Agora 10h40.
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6: Olha aí, 10h46, a hora certa, hein? 10h46. Mandar um abraço pro seu Dileto Renosto. Seu Dileto Renosto, uma pessoa muito caprichosa aí, né? Muito caprichosa aí, o seu Dileto Renosto. Nas cadeiras, ele empalha cadeiras agora, com aquela, chama de palha, mas é vinil, né? É isso? É corda de vinil? É vinil? Aquelas cordinhas de plástico, né? Redondinha, quadrada, enfim, faz o maior capricho aí o seu Dileto Renosto. Se alguém precisar o contato aí do seu Dileto Renosto, me chama aí, por favor, aí, viu? Me chama aí que eu passo o telefone. Não tem celular, só tem telefone fixo. Seu Dileto Renosto fica na Rua Itália, lá no bairro das Nações. César, bom dia, meu amigo Elton. Como é que tá o trabalho aí, Elton? Quero dar os parabéns hoje para minha esposa, Elisandra Hack, que está de aniversário. César, parabenizar a ela, agradecer pela parceria de anos e anos. Valeu, Elton Horn. Um abraço para ti, para a esposa Elisandra. 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
7: Um servidor público do município do Vale da Produção, César, foi preso após o cumprimento de 2 mandados de prisão expedido pela comarca de Pomerim. Segundo informações que nós conseguimos apurar, as ordens judiciais estão relacionadas a investigações por crimes distintos, entre eles, violência contra a mulher e importunação sexual. Em um dos casos, a justiça decretou prisão preventiva com base em elemento apresentado durante a investigação. Na outra ação, a prisão foi determinada após a justiça apontar descumprimento reiterado de medidas cautelares que já haviam sido impostas. A decisão também cita uma suposta reaproximação do investigado com a vítima e familiares. Bom, considerado então um risco para a instrução do processo e também a preservação das provas. Após o cumprimento dos mandados, o homem foi encaminhado ao sistema prisional de Santa Catarina, onde vai permanecer à disposição da justiça. Tá bom? Tá aí, portanto, né? Foi no município aí do Vale da Produção, a comarca de Ipumirim, é que nos passou a informação, César. Só não sei qual foi o município, tá? Se foi Ipumirim, se foi Araputã, foi Lindóia do Sul, tá, César? 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
8: É, Nicão quer concorrer ao ingresso pro risoto no tacho de Lauro Miller. Valeu, Nicão. Um abraço aí pro Nicão, obrigado pela companhia e pela audiência então aí do Nicão. Que houve aí, Salete?
9: Hã? Anúncia pra fazer.
8: Hã?
9: Eu moro aqui em Suruvi.
8: Hã?
9: Quem vai pra Alto Suruvi? Tem uma ponte. Tem o rio Suruvi. Meu nome é Salete. Rolou uma pedra mais ou menos de umas 3-4 toneladas. E ela formou uma ilha. E as árvores vêm e atravessam entre a pedra e o barranco. O rio enche. Já transbordou uma vez e entrou água na minha casa. Agora, essa última vez, eu vou mandar para vocês as fotos do rio seco e o rio cheio. Por favor, me ajude, vem aqui ver, porque se der um enchente mais forte do que essa última que deu, vai entrar água na minha casa. Eu estou pedindo, já fui na Defesa Civil, já fui na Prefeitura, já andei por tudo, ninguém me atende, ninguém vem aqui ver.
8: Olha aí, pessoal da Defesa Civil, tá aí uma hora assim, calma, que nem agora é hora de ir lá e olhar esse problema, né? Agora que tá aí, tudo quieto, parado, que não tem muito estresse, né? É, tem que pegar esse caso aí, dar uma olhada aí, o pessoal da Defesa Civil, vou filmar aqui, vou passar pro Serginho Prima e vamos ver se o Serginho me encaminha lá pro pessoal da Defesa Civil. Mandar um alô pro Genuir Visotto, então, Genuir Visotto em Sanga Castelhano, o homem que trabalha com as bandas aí também, né, Visotto? Como é que tá aí, meu amigo Tedesco? 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
8: 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Olha, uma família intercedendo aqui em favor de uma senhora. Fala aí, meu amigo, o que estão precisando aí?
11: Bom dia, César Luiz.
8: Bom dia.
11: Fazendo um apelo aí na rádio ali, se alguém tem uma geladeira usada, que queira doar ou vender baratinho. Tem uma família pobre aí que veio morar no meu bairro ali, e estaria precisando de uma geladeira, as coisinhas básicas dentro de casa. Se nós pudéssemos dar uma mão para essa família. Se não querem doar, vender meio barato, aí a gente pagaria também. Alguma coisa para ajudar essa família aí.
8: Então tá aqui, ó, o homem tá intercedendo por favor de uma família, precisando de uma geladeirinha, pode ser bem velhinha, desde que funcione, pro pessoal se defender, se virar, uma família pobre, pobre, pobre aí, tá? E eu tô precisando ainda de um freezer, freezer de tampa, de preferência um de tampa. Se alguém tiver um para doar, é para um clube de mães, um clube de mães bem simplesinho do interior, bem simplesinho, que eles não têm freezer. Aí eles estão precisando então de um freezer, tá? Estão precisando de um freezer. Freezer pode ser um freezer velhinho também aí, não tem problema não, viu? Pode ser um freezer velhinho aí também. Valendo uma ficha aí pro risoto no tacho, lá da linha Lauro Miller, que é neste domingo. Vai participando aí.
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8: 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Você que tá aí me ouvindo.
13: Olá.
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8: Tá legal, tá aí dado o recado, então agora 10h56, né? 10h56, como é que tá aí, meu amigo Peruso? Aí na associação aí dos motoristas no Laçador aí, já tá com a carne pronta, Chique. Abraço pra vocês aí, bom dia. É o Agnel Lunards que vai almoçar lá, o homem do João Laçador aí, da música João Laçador, vai almoçar lá hoje, viu? Lá no Peruso. 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E o meu amigo Renosto já vai ter serviço aí de empalhar cadeiras, né? Que já estão me pedindo o telefone aí do Dileto Renosto, lá da Rua Itália. Durante a tarde ele empalha a cadeira no maior capricho. Ontem fui lá na casa dele ver as cadeiras que ele empalha aí.
15: É espaguete.
8: Hã?
15: Espaguete.
8: É espaguete que ele usa. Ah, o espaguetinho de nylon, né?
15: Isso.
8: É isso.
15: Espaguete.
8: O espaguete de nylon. 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Onde é o risoto no tacho domingo, Luiz? É lá no Lauro Miller. Fala aí, Raul Piquetti.
16: Bom dia, César Luiz, ouvintes da Rural. Estamos chegando com as informações. 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Olha, tem vaga de trabalho, a empresa Plascom está contratando. Tem vagas na linha de produção. Trabalha de segunda a sábado com oportunidades para todos os turnos e oferece alimentação, transporte e plano de saúde. Quer mais informações? Entre em contato com a Plascom pelo 49 998330014.
17: Bom dia, Raul. E a Concórdia Saneamentos está contratando auxiliar encanador de redes, encarregado comercial, estágio na área comercial, fiscal de obras, operador de estação de tratamento de água e supervisor de obras. A empresa oferece diversos benefícios. Interessados devem acessar o site concordiasaneamento.com.br e acesse o menu Trabalhe Conosco. 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
8: Olha aí, 11:02 agora, Raul, 11:02. Meu amigo Tobias, o Tobias, um homem sério aí que trabalha com regularização de imóveis, né? Faz a regularização também aí de imóveis que não estão bem ajustados aí os documentos, corretor de imóveis também, né? Corretor de imóveis, regulariza escrituras, às vezes tá com um problema aí, tem que fazer uma medição, um averbamento, né? Um desmembramento, um inventário, uma regularização também de prédios, o prédio não tá bem também regular, ele faz também, tem agrimensor, junta tudo a papelada, é o Tobias, e o homem é gente séria, gente que eu conheço, pode entregar aí que o homem é sério, viu? As mãos do Tobias, 984024412, né? O telefone aí do amigo Tobias. 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

né? Começa hoje, minha gente, né? Como a gente vem informando, hoje, quinta-feira, às 18 horas, às 22 tem fechamento dos pavilhões, espaço multiuso, Tancredão, expositores já estão trabalhando lá doidado, né? Fechamento da praça de alimentação também às 23:30 hoje e fechamento dos portões da feira hoje à meia-noite. Sexta-feira amanhã abre às 14h. 22h, fechamento dos pavilhões, espaço multiuso Tancredão, às 23:30, fechamento da praça de alimentação e 23:59, fechamento dos portões. Sábado, 10h, abre a Femix, 10h, 10h, fechamento dos pavilhões, espaço multiuso, né? Lá no Tancredão. Depois, 23:30, fechamento da praça de alimentação no sábado e à meia-noite fecham os portões também no sábado. No domingo, a Femix vai abrir 10h, vai às 22h também, tá? 10h às 22h. Na segunda-feira, feriado, a abertura é 10h, fechamento dos pavilhões às 18h e fechamento da praça de alimentação na segunda-feira às 20h. Essa mais ou menos aí a programação para você ir se organizando, então, quem vai

0: 11:13, hein? 11:13 aqui na Rural. Você ouviu aí há pouco aí a programação aí da Pemix. Daqui a pouco, informações também da Semana Farroupilha. Semana Farroupilha. Deixa eu mandar um abraço também aí pro meu amigo engenheiro, né? Engenheiro Rodi, aí do Cachimbo. Como é que tá aí, Rodi? Abraço pro Rodi, aí no Cachimbo, irmão dele, tava ontem na janta lá o irmão dele também, né? Abraço aí pra ele, pro irmão dele. Vamos frisando aí que nós estamos no aguardo, se alguém tiver uma geladeirinha aí, o pessoal quer ajudar uma senhora que não tem onde guardar os mantimentos, uma senhora bem pobre, e nós temos um clube de mães aí também, bem simples aí também, que precisaria muito de um freezer. Se alguém tiver, a gente repassa o contato aí do Clube de Mães que está precisando deste freezer, né? Mandar um alô também então aqui para o pessoal que está nos ouvindo. Um alô pro meu amigo Arnaldo, né? O Arnaldo Veículos, tu tá me ouvindo aí, Arnaldo? Arnaldo Veículos, um abraço. Um alô para Fabi, Fabiana Joias. Alô, Fabi, abraço para você, para Ivete Fernandes também. Um alô para Loiri Cabeleireira aí na Rua da Paz. Tudo bem aí, Loiri? Abraço para você, obrigado pela companhia. O Johnny Lázaro e toda a equipe aí da Eletromotores Nela, obrigado pela audiência, pela companhia. 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E lembrando você também, né? Está acompanhando o nosso programa, alô Guiomar Codebella, fazendo os bolos aí para o evento da APAI, né? Obrigado pela audiência também e pela companhia. Quero mandar um alô também pro pessoal que está me acompanhando aí pelos altos aí do bairro Nações, aí obrigado pela companhia de vocês aí, né? Aí nos altos aí do bairro Nações. Mandar um abraço grande aí, obrigado pela audiência, pela companhia também. Pessoal que tá ligado com a Rádio Rural, um alô pra dona Cíntia, acompanhando o nosso programa aí, Cíntia, obrigado aí pela audiência. Vamos ver quem mais aqui, né, que tá ligado com a gente aqui, o Maurinho Cabeleireiro, tem aquele pão delicioso à venda hoje aí, Maurinho Cabeleireiro. Um abraço pra você aí também. Pessoal da academia aqui, Bailaço, homenageando a Adri, aniversariante aí também, né, dona Adri? Aí um alô pra você aí também, a Maria Dirce Alves, diz que o pessoal da AMA também vão estar na Femix, né? Turma da AMA, abraço grande aí pra vocês, Mário e Vera Dalegrave, aqui no bairro Salete, um abraço aí, Mário, Vera, alô, Pedreiro Ninja, o Ninja diz que vai estar ligado hoje, que nem rádio de preso hoje, no jogo do Internacional e do Grêmio, Inter e Grêmio, o Delcir Capelete, é o homem da alface aí, né? É o homem da alface, meu amigo Capelete, obrigado pela audiência também, pela companhia. Quem mais aqui, rapidinho? O Moisés, né? Alô, eletricista Moisés, um abraço aí pro Moisés, obrigado aí pela audiência. Um alô pro Vanzo, lá pertinho da escola Pfeiffer, abraço aí pro Vanzo, vai um alô pro Nini Zoletti, né, seu Luiz Zoletti, brigadão aí pela companhia, pela audiência. Quem mais aqui? Rapidinho, que o pessoal mandou recado aqui, vamos ver. Vamos mandar um alusão aí também pro meu amigo Itacires Ganzella no Irani, dona Silvete, obrigado aí pela audiência também da minha amiga Ilésia Lorandi, a Leovira, que é benzedeira lá no Suruvi, obrigado pela companhia. Salão de beleza aí da Melissa Ródio aí no bairro Santa Cruz. Vai um alô também, obrigado pela companhia. Joyce Perondi, que tem salão de beleza aí no Vista Alegre. Meu, quanta gente ouvindo aqui. O Adinan Vanzo, é da Loca Mais, né? Abração aí pro Adinan Vanzo. Obrigado pela companhia também, pela audiência. A Ivete Fernandes, a Mônica Vieira, obrigado pela companhia. Tem mais gente? Tem mais? Barbaridade, tchê. Meu amigo Nader também que está me ouvindo aí na Ferpar, obrigado pela companhia então. Olha a hora, 11:18.
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1: Agradecimento. A família Burnier de Arabutan, ainda consternada com o falecimento de Marli Burnier, agradecem aos bombeiros voluntários de Arabutan, Funerária Arabutan, equipe do Hospital Oswaldo Cruz, comunidade da Igreja Episcopal de Linha Rio Branco, Itá, em especial aos reverendos Jordão e Valdir. Agradece também aos parentes, amigos, vizinhos, professores, enfim, todos que de uma forma ou de outra ajudaram nos momentos de dor. A família convida todos para o culto em sua memória, que será rezado sábado, dia 5, às 9:30 na Igreja Episcopal de Linha Rio Branco, Itá. Marli, hoje a saudade ocupa um espaço enorme em nossos corações. Somos imensamente gratos por todos os anos de convivência, pelo carinho, pelas conversas e pelos ensinamentos. Admiramos a mulher dedicada, generosa e prestativa que você sempre foi, sempre pronta

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1: Então, olha aí, gente. Olha aí, meus amigos. Valendo aqui hoje o ingresso lá pra. Opa! É lá pra Lauro Miller, né? Lauro Miller domingo. E amanhã vamos sortear também, então.

combos, ingressos para a festa tradicional de Tamanduá. Abraço pessoal de Tamanduá e abraço grande aí ao povo de Tamanduá. Meu amigo Varguinhas, como é que tá o Erechim, meu amigo Varguinhas? Tudo certo aí, meu irmão Varguinhas? Abraço aí o Erechim. Tô aqui com a programação da semana Farroupilha. Dia 12, patrão, dia 12, pessoal aí da semana Farroupilha, ó. Vai ser o início, vai ser a largada, vai ser a chegada da chama e a largada da semana Farroupilha, com show gratuito, almoço, né? É, largada oficial então com almoço aí 12h30, dia 12 é um sabadão aí, 1h30 da tarde, o show com Newton Ferreira. 2h30 da tarde, tarde dançante também no CTG, e aí começa a

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1: É esse mesmo, ó. Diz que vai fazer o show então.

0: Fala aí, pessoal que vai pra janta típica lá de Engenho Velho semana que vem. Ingressos limitados, né? Janta típica italiana lá em Engenho Velho semana que vem. Ingressos limitados, viu? Então, quem quiser ir, vai se espertando aí, vai falando lá com o Mauro. Ingressos limitados. São 11 horas e mais 29 minutos, agora 11:29. Pessoal aí na linha Santa Catarina, obrigado aí pela companhia. Como é que estão aí, Anderson? Um abraço aí pro Anderson, um abraço pro sogro dele, o Ademar, a sogra Leoni. Tudo certinho aí, meu amigo Anderson, homem que faz também o trabalho então aí de jardinagem pelo interior, pela cidade. Aí o Anderson da linha Santa Catarina Schiavini, agora 11:29. 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

0: 10:51.
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Esporte. Olha aí, 11 horas e 36 minutos agora, 11 horas da manhã, 36 minutos. César, manda um abração aí, ok? Roseli Tecchio, um abração então aí para, quero homenagear hoje o meu irmão Adilson César, que está de aniversário, que Deus o abençoe sempre, eu cuido dele há 14 anos e ele é um irmão muito especial. Valeu, Roseli, tá homenageado aí teu irmão, né? Homenagem pro teu irmão. É, mais uma homenagem aqui a Gisela da Silva, homenageando hoje a avó Clementina de Camargo, lá de Fragosos, completando seus 90 anos, a avó Clementina de Camargo, recebendo um abração aí de todo mundo, a homenagem da Gisela da Silva e dos familiares então para ela. Daqui a pouquinho tem o sorteio de uma ficha, daqui a pouquinho o sorteio de uma ficha, lá para Lauro Miller, vai ter um risoto no tacho aí no próximo domingo então. A Rosa Maria de Oliveira também no bairro Nova Brasília, obrigado pela companhia. Olha, vende-se então uma casa para desmanchar, madeira para desmanchar, ótimos caibros, tábuas largas de pinheiro, R$3.500 o preço da casa, 999-790328, 999-790328, 11 horas e 37 minutos. 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

0: 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Quer regularizar o teu imóvel? Meu amigo, minha amiga aí que está com problema aí no imóvel, na documentação, você avançou o recuo, você construiu, ampliou tua casa sem a devida informação, hoje está com o imóvel enrolado aí, né? Desenrola, desenrola. Não espera ir pro inventário, dá qualquer coisa, vai pro inventário, você vai perder quase todo o imóvel, hein? Fala aí com o pessoal da linha que eles vão dar um jeito, porque agora foi criado o programa Concórdia Legal, mais alguns dias, tem validade, aí você pode fazer, deixar o teu imóvel em dia, né? Fazer a regularização aí do teu imóvel, tá certo? Então é só falar com o pessoal da linha pelo telefone 999-59-1044. César Luiz, bom dia. Olha aí, nós na canastra. Dona Nilva Bernardi, tudo certo aí então? Na canastra, todas as sextas-feiras nos encontramos. Mas hoje não é sexta ainda, né, Nardi? É quinta na minha conta aqui. Todas as sextas-feiras vai ter canastra amanhã, então, minha amiga, isso? Avisa aí onde é que vocês estão amanhã, que de repente nós damos um pulo lá na canastra amanhã. 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

Isso para Lauro Miller, vai para ouvinte que vai se apresentar lá, não precisa passar na rádio, vai lá com a identidade, falar lá com a Marta Delay, com o pessoal da organização, é Elaine Niemeyer, então, Elaine Niemeyer, tá, Elaine? Você vai lá, passa lá, fala lá com o pessoal lá em Lauro Miller e vai almoçar por conta aí do nosso programa lá no domingo. 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

0: faltam 7 minutos, hoje é quinta-feira. Faltam 7 minutinhos agora para o meio-dia. Nós vamos até o meio-dia, depois vem a propaganda eleitoral, né? Propaganda eleitoral, daqui a pouquinho, propaganda eleitoral. 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Obrigado aí pela companhia, sucesso aí pra você. E aqui vai, né, gente? Aqui vai. 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Vamos seguindo, minha gente boa. 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O que que o Pereira tem aí? Qual é o recado aí, Pereira? Manda.
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vocês pelo meio-dia. Obrigado, senhor. Obrigado, Deus. Obrigado, ouvintes. Obrigado, amigos e amigas, pela companhia nesta manhã. Obrigado, patrocinadores que acreditam também, confiam, depositam sua confiança no nosso trabalho. Pai nosso que estás no céu, santificado seja o vosso nome. Venha a nós o vosso reino, seja feita a vossa vontade, assim na terra como no céu. Pão nosso de cada dia, Senhor, nos dai hoje. Perdoai as nossas ofensas, assim como nós perdoamos a quem nos tem ofendido. Não nos deixe cair em tentação e livra a gente, ó Pai, de todo mal. Amém, amém, amém. Obrigado a todos. Até amanhã.

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1: 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Olá, boa tarde, 12 horas 26 minutos, 23 graus e a temperatura. Tarde de quinta-feira, 3/9, né? 3 de setembro de 2026. Estamos começando mais um Visão do Meio-Dia. Eu sou Ederson Vilas Boas e comigo por aqui o Nelson Nardi, até as 12h45, levando para você as principais informações das últimas horas. Vamos a alguns destaques de hoje. Daqui a pouco, da unidade móvel, briga envolvendo machado e facão mobiliza PM e bombeiros de Irani. Copérdia celebra 59 anos com campanha que distribuirá R$210 mil em vale-compras. FEMIX 2026 abre oficialmente nesta quinta-feira aqui em Concórdia. Daqui a pouco também, CCJ do Senado aprova texto base da PEC da Segurança Pública. Iremos até Brasília então com a Rita Sardi trazer essas e outras informações. 12h27, está no ar mais um Visão do Meio-Dia. 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
1: 12h28, vamos a Climaterra. Ronaldo Coutinho traz a previsão do tempo. Boa tarde, Ronaldo.
4: Boa tarde. É, o tempo segue bom na região. Amanheceu friozinho, entre 10 e 13 graus. À tarde talvez chegue aí a 28, 29. Hoje tempo bom. Amanhã já pode ter chance de chuva. Pequena pela manhã, mas à tarde vai diminuindo a temperatura. Mantém a tendência de tempo também sujeito à chuva no decorrer desse sábado, com chance não muito grande. Entre sexta e sábado passa à frente. Talvez o sábado já melhore ao longo do dia e caia a temperatura. Faz frio no domingo, pode amanhecer abaixo de 5, 7 graus, ameno à tarde. E na segunda não dá para descartar mínimas aí de 1 a 3 graus, alguma chance de geada e agradável à tarde. Terça também, frio de manhã, esquenta de tarde. Provável chuva na quarta. Da Climaterra, Ronaldo Coutinho.
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1: São 12 horas 30 minutos. Vamos a alguns destaques do NSC. Nesse momento, El Niño faz o governo federal iniciar estoque de alimentos para conter possíveis danos. Ainda, fenômeno Augusto Cury faz ex-secretário de Moisés se lançar candidato em Santa Catarina de última hora. Corpos são encontrados em casa trancada por dentro e mistério intriga. Pequena cidade em Santa Catarina. Só deixa eu ver qual é a cidade. São Cristóvão do Sul. Polícia Civil está investigando a situação. Ainda, denúncia anônima desencadeia operação em 5 cidades de Santa Catarina contra fraudes em licitações e também contratos. Vamos ver quais são as cidades. Tubarão, Criciúma, Morro da Fumaça, Içara e Siderópolis, todas no sul catarinense. Ciclista viajante pedala 5 mil quilômetros, passa por 1000 cidades e chega em Florianópolis, enfrentando chuvas e subidas. Jovem de 21 anos cria negócio inédito no Brasil e quer transformar a compra de imóveis no litoral de Santa Catarina. Miss de Santa Catarina morre aos 42 anos e filho publica carta com pedido inusitado feito pela mãe. Vamos ver qual é a Miss, tinha 42 anos. A Miss de Santa Catarina, Neia Camargo, morreu aos 42 anos. Ela que estava há um ano, né, após começar tratamento contra o câncer no colo de útero. Foi eleita Miss Jaraguá do Sul e daí, né, acabou sendo aí a Miss Santa Catarina. Ela que era Miss de Jaraguá do Sul e no, concorreu e acabou sendo a Miss de Santa Catarina então. A matéria completa está aqui no nsctotal.com.br. Vamos ao primeiro destaque. Briga envolvendo machado e facão mobiliza PM e bombeiros em Irani. Serginho Prima.
9: A Polícia Militar foi acionada no início da noite desta quarta-feira para atender uma ocorrência de lesão corporal dolosa no município de Irani, no oeste de Santa Catarina. A confusão envolveu 4 pessoas e teria começado após um desentendimento relacionado a uma ocorrência policial registrada na semana anterior. Segundo os relatos colhidos pela Polícia Militar, um dos envolvidos teria ido até as proximidades de uma residência portando um machado para tirar satisfação com o outro homem. No local também havia um facão e os envolvidos passaram a discutir. Durante a confusão, conforme as versões apresentadas aos policiais, ocorreram agressões físicas e foram utilizadas machado e um facão. Um dos homens sofreu um ferimento na região da cabeça, enquanto o outro apresentava lesão em um dos braços. Uma mulher que estava no local também relatou ter sofrido cortes em uma das mãos durante a tentativa de intervir na briga. O Corpo de Bombeiros Voluntários de Irani foi acionado e realizou o atendimento das pessoas feridas. Alguns dos envolvidos foram encaminhados ao Hospital Diamantina, em Irani. Posteriormente, um dos homens precisou ser levado para a unidade hospitalar de Concórdia para avaliação médica. A PM realizou buscas nas proximidades e em possíveis locais onde um dos envolvidos poderia estar, mas ele não foi localizado pela equipe da Polícia Militar. Durante o atendimento, também foi relatado dano ao patrimônio, incluindo quebra de vidros e possíveis danos a um sofá de uma residência. As circunstâncias da briga e a responsabilidade pelas agressões deverão ser apuradas. A Polícia Militar registrou os relatos dos envolvidos e adotou as medidas cabíveis para os procedimentos de ocorrência. Informações, repórter Serginho Prima.
1: Obrigado, Sérgio. 12 horas mais 34 minutos. Um abraço para você que está nos acompanhando em casa, no carro. Muita gente ligada na nossa programação. O Aldo Baldin aí no Renascença, né? Obrigado pela companhia. Eu quero mandar um abraço muito especial aqui. E as condolências à família, né? Poleto, né? A nossa Margarete, querida Margarete, toda a família dela. Nessa semana acabou a Margarete perdendo a irmã, né? A Neuzinha, né? Acabou falecendo, passou mal e acabou não resistindo. Então, um abraço aí, forte abraço para toda a família Poleto, né? Família que sempre é nossa ouvinte, sempre está nos acompanhando e que nessa semana a Margarete e os familiares acabaram perdendo a Neuzinha, que acabou, né, passando mal, repito, estava trabalhando, passou mal, foi atendida, mas acabou não resistindo. Então, um abraço muito forte para vocês, para todos os familiares aí. São 12 horas mais 35 minutos. Copérdia celebra 59 anos com campanha que distribuirá R$ 210 mil reais em vale compras. Rafael Martini.
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1: 12 horas 37 minutos, obrigado Rafael Martini. Daqui a pouco a gente vai falar sobre a Femix. Hoje abrem os portões a feira no Parque de Exposições, prossegue até a próxima segunda-feira, feriado. Então daqui a pouco o Lucas Williger traz informações. Hoje pela manhã estivemos por lá, a nossa casa, né, da Rádio Rural e Rádio 96 está linda e vai receber você que passar lá pelo Parque de Exposições. Pode passar lá, vai conversar conosco, né, e será muito bem recebido. Nosso estúdio, a partir da tarde, estará funcionando de lá. O André Marques fará o programa a partir das 16h. E aí, durante os dias, estaremos lá com informações, né? Com os jornalistas, com os repórteres, com os comunicadores, trazendo muita informação direto da Femix. 12 horas mais 37 minutos. 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Tô indo pro comercial, daqui a pouco eu volto, tem muito mais destaques para você aqui na nossa programação. Fique ligado aí.
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1: De volta, 12 horas 39 minutos. Você que tá aí ligado com a gente no carro, indo para casa almoçar nesse momento, já almoçou, né? Tá voltando pro trabalho, até porque estamos com 12 horas 39 minutos. Obrigado pela sua companhia. Vou ao departamento de jornalismo falar exatamente sobre a Femix, que abre oficialmente nessa quinta-feira aqui em Concórdia. Lucas Williger.
12: A espera terminou. A Femix 2026 abre oficialmente as portas nesta quinta-feira no Parque de Exposições de Concórdia, dando início à 14ª edição da Feira em Grandes Negócios de Concórdia. A programação começa às 18 horas com a abertura dos portões e às 18h30 será realizada a solenidade oficial na Arena Mix. O Parque de Exposições passou pelos últimos dias em ritmo intenso de preparação para receber mais de 120 expositores que participam dessa edição. Equipes trabalharam na montagem das estruturas, organização dos espaços, ajustes técnicos e preparação dos estandes, enquanto os próprios expositores também estiveram envolvidos na finalização dos ambientes que serão apresentados ao público. Considerada uma das principais feiras multissetoriais do Oeste e Meio Oeste catarinense, a FEMIX 2026 terá 5 dias de programação, seguindo até segunda. O evento reúne empresas de diferentes segmentos, oportunidades de negócios, gastronomia, atrações culturais e atividades para diferentes tipos de público. A matéria completa com toda a programação você encontra no portal de notícias da Rádio Rural.
1: Valeu, Lucas. 12h41, agora eu vou a Brasília. A Rita Sardi vai trazer o destaque de momento. CCJ do Senado aprova texto base da PEC da Segurança Pública. Com você, Rita.
13: A Comissão de Constituição e Justiça do Senado aprovou nesta quarta-feira o texto base da proposta de emenda à Constituição que trata da segurança pública. A proposta, de autoria do governo federal, busca reorganizar o sistema de segurança pública e ampliar a integração entre União, estados e municípios no combate ao crime. O relator, senador Rogério Carvalho, alterou o texto que veio da Câmara e suprimiu o artigo que tratava da destinação de recursos das apostas esportivas para os fundos de segurança pública. Os deputados haviam determinado que 30% da arrecadação das apostas, depois de descontado o prêmio, imposto de renda e despesas de custeio das empresas, seriam destinados aos fundos. O senador Alessandro Vieira, do MDB de Sergipe, elogiou a retirada deste ponto e disse que o artigo dava proteção constitucional às bets.
14: Minimizou um dano que era extremamente grave, inserido pelos deputados, que a gente pode resumir como a constitucionalização das bets. A pretexto de financiar a segurança pública se colocava na Constituição não só as bets, mas a margem de lucro garantida das bets. Era isso que estava no texto, porque só podia incidir depois da dedução para o famoso GGR, o que é uma aberração. Então, parabéns ao senador Rogério Carvalho.
13: Apesar da aprovação do texto base, a análise da PEC não foi concluída. A CCJ ainda precisa votar 3 emendas apresentadas durante a tramitação. Somente depois dessa etapa, a proposta poderá seguir para o plenário do Senado. No plenário, a PEC precisará ser aprovada em 2 turnos. Por se tratar de uma proposta de emenda à Constituição, são necessários pelo menos 49 votos favoráveis dos 81 senadores em cada votação. De Brasília, da Rede de Notícias Acaerte, repórter Rita Sardi.
1: Valeu, Rita. 12 horas mais 43 minutos. 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Eu vou pro comercial e daqui a pouco eu tô de volta com o comentário de hoje do Paulo Gonçalves.
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1: 12h43, Paulo Gonçalves, a temática de hoje. Boa tarde, Paulo.
15: Boa tarde, Ederson Vilas Boas. Boa tarde, ouvintes. Olha, a FEMIX, que começa nesta quinta-feira, ela deve reunir, evidentemente, um contingente interessante de público e, portanto, vai ser também para os candidatos um momento interessante para que eles façam o corpo a corpo com o eleitor. Até agora não há informações de que muitos candidatos venham para Concórdia, não houve nenhuma agenda anunciada previamente, mas claro que vamos ter aqui a passagem de políticos também durante a FEMIX. Aliás, nós estamos ainda no início da campanha eleitoral, é uma campanha rápida e a gente não tem muita informação sobre a agenda dos candidatos ao governo, dos candidatos ao Senado, quando eles virão para Concórdia. Eles devem vir, afinal de contas, Concórdia é uma cidade importante dentro do contexto catarinense, para o agronegócio, para a economia catarinense, devem vir. Mas também é bom a gente destacar que as redes sociais mudaram bastante esse panorama. Muitos candidatos têm suas estratégias e às vezes preferem utilizar ao máximo as estratégias nas redes sociais para alcançar o maior público, para convencer o maior número de eleitores possível. Uma boa tarde, uma boa quinta-feira.
1: Valeu, Paulo, 12h46, está chegando por aí o Raul Piquete com o programa da tarde. A gente volta amanhã aqui na programação da Rádio Rural. Cachorro apareceu no Caetá da Marechal Deodoro procurando o dono ou alguém que queira ele, bem dócil. Aqui um cachorro branco com manchas marrons na região da cabeça, né? Então, se você perdeu o cachorro, fugiu de casa ou sabe quem é o dono, a foto tá aqui com a gente. Daqui a pouco, se tiver alguma informação, passa para cá e a gente passa o telefone ou o contato do Edson e também Vire, deve ser isso, né? Eu não tô... O Edson, enfim, mandou um recado pra gente aqui. Obrigado pela companhia. Tá chegando por aí o Raul Piquete, o programa da tarde. Abraço pra você, até mais.
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7: Tô chegando. 8 minutos agora para 1 da tarde, quinta-feira de sol, quinta-feira de tempo bom em Concórdia. E o programa do Raul tá começando a partir de agora aqui na Rádio Rural. E 93.7, nosso programa, hein? Mais uma tarde, mais um dia com você por aqui, 23,8 graus é a temperatura. Programa começando, entrando no ar aqui na Rádio Rural, depois das informações, depois do Visão do Meio-Dia. Você já pode ir mandando aí o teu recado pra mim, 3030-9370. 3030-9370.

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3: Boa tarde, associados no Área Informativo Coperde. Hoje é quinta-feira, dia 13 de setembro. Cooperativas de todo o Brasil se reuniram no dia 29 de agosto para celebrar o dia C, o dia de cooperar. Uma das principais mobilizações do cooperativismo voltados à transformação das comunidades. A data foi marcada por ações que traduzem na prática o compromisso do movimento cooperativista com as pessoas e com o desenvolvimento das regiões onde está presente. Em Santa Catarina, a programação do Dia C reuniu cooperativas de diferentes regiões do estado em iniciativas voltadas às necessidades de suas comunidades, promovendo atividades para celebrar a data e fortalecer a atuação cooperativista junto à sociedade. As ações são diversas e contemplam atividades para crianças, jovens e toda a família. Aconteceram iniciativas de educação, saúde, bem-estar, cidadania, cultura, lazer, sustentabilidade, educação financeira e solidariedade, além de campanhas de arrecadação de alimentos, itens de higiene e ações de voluntariado. O Dia C é voluntário. É uma data em que o sistema cooperativo se envolve em ações voluntárias nas comunidades onde estão inseridas, mostrando nosso interesse pelas pessoas, pela sociedade e pelo meio ambiente. Os eventos desenvolvidos pelos colaboradores das cooperativas se preocupam com a qualidade de vida dos nossos associados, suas famílias e toda a sociedade. Quando somos importantes para uma comunidade? É quando participamos e estamos juntos construindo ambientes melhores, seja nas ruas da cidade, no trabalho, nas propriedades. A letra C vem de cooperação e as pessoas, quando se juntam, ficam mais fortes, afirma o presidente do sistema OSESC, Vanir Zanata. Atenção, cooperado. No dia 5, a Copérdia completa 59 anos de história, fortalecendo sua trajetória ao lado dos produtores e famílias que fazem parte da cooperativa. Para marcar a data, a Copérdia preparou campanhas de venda de insumos para a rede de lojas agropecuárias com condições diferenciadas. Entre os destaques está a Operação Barter, uma alternativa que permite ao cooperado trocar insumos por grãos, aproveitando uma relação de troca atrativa, valorizando a produção. É uma oportunidade para planejar a aquisição de insumos e, ao mesmo tempo, utilizar a produção como forma de pagamento. A campanha da Operação Barter segue até sábado, dia 5. Procure a unidade da Copérdia mais próxima, converse com a equipe e confira as condições disponíveis para fazer um bom negócio. Outra campanha em curso é o pacote silagem, que reúne uma ampla variedade de produtos e soluções para a produção. O pacote contempla fertilizantes, defensivos, inoculantes, ferragens, drones, máquinas e equipamentos, além de uma linha completa de produtos veterinários e de nutrição. É mais uma oportunidade para o cooperado aproveitar as condições de aniversário da Copérdia e se preparar para as próximas etapas da produção. Cooperado, participe das comemorações dos 59 anos da Copérdia. Visite uma das nossas unidades, consulte as condições das campanhas e aproveite as oportunidades preparadas especialmente para você. Calendário de eventos dos núcleos femininos. No dia 8, terça-feira, haverá curso sobre pizzas, bordas e sabores em linha Pelotas, Arabutã, às 13 horas. No dia 9, evento Momento Mulher e Autocuidado, em linha Zonal, Tapiratuba, às 13 horas e 30 minutos. A direção da Copérdia lembra que é importante o produtor manter o Cadastro Nacional da Agricultura Familiar, o CAF, em dia. A renovação deve ser feita no escritório da IPAGRE. Com o CAF atualizado, os associados têm acesso a linhas de crédito do Pronaf com juros mais em conta. Cotação do mercado agrícola Praça de Concórdia para esta quinta-feira. Mas atenção, Os preços a seguir são valores de referência. Eles podem sofrer alteração até o final do expediente. Milho Consumo compra R$63 a saca. Posto Lucino Concórdia, preço para associados. Soja compra R$138 a saca. Leitão, preço base Aurora R$5,15. Suíno terminado, preço base Aurora R$4,65. Tudo que sobra vem do campo. 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Boa tarde.
4: Pessoal, 1:02 agora, o programa do Raul aqui na Rádio Rural, crescimento da Casa da Melancia, final de semana chegando, né? 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Então, 1:02 aqui no programa. Deixa eu ver o que mais, quem mais que tá com a gente por aqui na tarde também. 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

0: Celgino e Geno, 1 e 8. 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Tá. 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
1: 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Minuto do Agro, uma produção do Sistema CNA Senar.
2: O mercado catarinense de terneiros manteve a trajetória de valorização no primeiro semestre de 2026. Os preços dos animais de desmama encerraram o período com crescimento de aproximadamente 19% em relação aos registrados no mesmo período de 2025, consolidando o segundo ano consecutivo de alta após 3 anos de retração. Os dados fazem parte do levantamento realizado pelo Grupo de Melhoramento Genético da UDESC. O estudo conta com o apoio da FAESC, parceira dos eventos agropecuários de Santa Catarina. Entre janeiro e junho de 2026, foram contabilizados 85 leilões, número ligeiramente superior aos 82 registrados no primeiro semestre de 2025. Minuto do Agro, uma produção do sistema CNA, FAESC, Senar e sindicatos rurais.
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0: Hoje não teremos informativo MBRF, 1h11. 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Agora 1h11.
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0: Mi Santiago, aqui na programação da Rural, 1:15.
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Tá de volta aqui na Rádio Rural. 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

0: 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Mãe 28, boa tarde.
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0: Tô de volta, 1h34 agora, 1h mais 34 minutos. Como é que tá aí, Bês? 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São 1h35, ainda não consegui abrir o que o WhatsApp, né? Vamos lá, vamos ver quem tá mandando recado já. Já tem bastante gente mandando participação, mandando boa tarde aqui pra gente, né? 3030-9370, aqui o WhatsApp do programa, pra você mandando teu recado, pra você ir mandando a tua participação aqui na Rádio Rural. Tô abrindo o WhatsApp, tá, gente? Calma, calma aí que acabei aqui, que não tava conseguindo abrir. Agora vai dar certo. Já vamos colocar os primeiros recados aqui da tarde no ar. 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Dona Clementina já tá ligada aí, né? Né, dona Clementina? Alô, Pedro de Alcântara. Tudo certo aí, Pedro? Pedro de Alcântara Flores. Um abraço pro meu amigo Mauri. Ô, Mauri Patzlaff aí no Arabutã, tá ligadinho com a gente também. O Reinaldo na CDI Escavação. Boa tarde, Reinaldo. Quem mais?
24: Boa tarde, Raulito. Tudo
0: Opa,
24: certo?
0: Tudo.
24: William Chepo, tamo aí na escuta aí do teu programa.
0: Fala, William. Abraço aí pro William Chepo. Tá ligado com a gente, né, William? Grande abraço.
25: Boa tarde, meu amigo Raul. Eu também gostaria de concorrer à melancia da Casa da Melancia.
0: A melancia foi ontem, o Tafarel. A melancia já foi ontem. Essa melancia já deve estar em pedaço essas horas, né? O pessoal já deve ter partido ela essas horas. Valeu, meu amigo Tafarel. Ligadinho sempre aí também. Tô esperando meu caldo de cana, ô Tafarel. Tô esperando, né? Tô esperando meu caldo de cana aí que tu me prometeu. Até agora nada. Até agora não vi caldo de cana ainda aí. Tamo no aguardo aí. 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
14: Vamos lá, gente, 1h45 agora, meu amigo Jussi, tá ligado aí, né, Jussi, da PG, construtora, tá de molho hoje, Jussi. É, Jussi, abraço aí, meu amigo, boa tarde. Faltando 14 pras 2.

Pessoal, o seguinte, olha, eu tô com uma cartela de bingo aqui, deixa eu ver aqui o que o pessoal me mandou. É uma cartela de bingo no Salão de Festas da Capela do Bairro Vista Alegre neste domingo, dia 6, às 14h. Então tá valendo aqui, ó, cartela de bingo, é, realização instituição Cidade Nova Esperança. Tá aí, ó, hein, tá aí, ó, cartela de bingo valendo aqui, ó. Pra você que vai participar neste domingo, Salão de Festas da Capela do Bairro Vista Alegre. Tá valendo uma cartela de bingo. E eu tenho também duas pulseiras aqui, ó. É, pra assistir o show do Bruninho e Davi neste sábado. Pra assistir Bruninho e Davi sábado na Femix. Você que vai pro show sábado aí na Femix. Eu tô com duas pulseiras aqui pra quem participar hoje no 3030-9370. Quem mandar o recado aqui no WhatsApp comigo vai estar participando. Pulseiras pro show do Bruninho e Davi sábado no centro de eventos durante a Femix. E uma cartela de bingo que acontece neste domingo no Salão de Festas Capela do bairro Vista Alegre. É o bingo da instituição Cidade Nova Esperança. Vamos lá, tá valendo. 3030-9370. Manda aí o recado pra mim aqui no 3030-9370. 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

0: Quero ver aqui, ó. 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Fala aí, ô Tafarel. Bom, daqui a pouquinho o recado do Tafarel, 1h53.
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3: De volta, 1h58. Fala aí, ô, meu amigo Tafarel, o homem que tá me prometeu aí, né? Agora tá me devendo a guarapa aí, tá me devendo o caldo de cana, Tafarel.
4: É, né, que eu tava arrumando os aparelhos, né, Raul? Comprei um aparelho pra limpar a cana, deixar a cana branca, depois o engenho de rolo de inox, depois a guarapa cai numa peneira,
3: certo,
4: pra não ficar nenhum farelinho da cana, pra ser aquela guarapa branquinha.
3: Olha aí,
4: coisa
3: que capricho,
4: que só faz
3: eu quero
4: bem.
3: Só ver, né?
4: Amanhã de tarde, eu vou passar ali na Rural e vou deixar as tuas guarapas.
3: Olha aí, ó. Tá registrado, hein?
4: Geladinha já.
3: Geladinha.
4: Quer que eu leve uns limão também?
3: Não,
4: pode deixar o Tafarel show.
3: Limão tem aqui atrás da rádio, Tafarel. Limão tem aqui. Só traga a guarapa. Eu quero ver, hein? Quero ver amanhã. Vou cobrar. Alô, Roseli. Abraço, dona Roseli. Quem mais? Boa tarde.
5: Raul, tudo bem?
3: Tudo.
5: Ivanete Poço aqui do Barulho.
3: Oi, Ivanete.
5: Gostaria de concorrer à capela de bingo.
3: Tá concorrendo já.
5: Boa tarde, Raul. Quero participar da pulseira do show para sábado à noite. Janete Panceira de Santo Antônio.
3: Janete Panceira, tá concorrendo. Janete Panceira de Santo Antônio. Abração aí, Janete Panceira. É, agora são 2 horas em ponto, 2 da tarde, com a gente por aqui também o Super Copérdia. 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Quem mais aqui? Boa tarde.
6: Boa tarde, Raul. Tudo bem?
3: Tudo certo.
6: Aqui é Cláudio Bernardo Alvoredo.
3: Oi, Cláudio. Vamos
6: correr a cartela do Bingo do Vista Alegre.
3: Tá concorrendo. Boa tarde.
7: Boa tarde, Raul. É a Saleta aqui de Quintino.
3: Fala, Saleta.
7: Manda pra nós hoje o tapete da sala com Teodoro e Sampaio. Tá bom? Um abraço.
3: Beleza, minha amiga. Abraço pra ti aí. Raul, quero concorrer aqui a Dirlei Del Poço, do bairro Salete. A Zenice Segalim tá concorrendo à cartela de bingo. Raul, também quero concorrer. Deixa eu ver aqui quem é. O Ari Forquesato. Beleza, Ari? Bairro Itaíba. Um abraço pra ti. 2 horas, 1 minuto.

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1: De volta, 12h09, aqui na Rádio Rural, muita música, informação. Daqui a pouquinho tem os recados, hein? Mais recados do WhatsApp, já eu coloco no ar aqui também. Coração.

0: 12h15 agora, hora certa por aqui, hora certa aqui na tarde, 2h15. 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
1: Boa tarde, Raul. Você sabe que eu sempre tô te ouvindo. Eu sou a Clementina dos Santos.
0: Claro que eu sei, dona
1: Coloca
0: Clemente.
1: Uma bem velha aí dos anos 80, que eu já sou desse ano. Eu já tô com 81 e eu quero uma bem velha, aquela que você quiser colocar. Tá bom?
0: Valeu, dona
1: uma
0: Clementina.
1: Uma musicona, quero que você ofereça para todos os idosos que estiverem ouvindo. Tá bom?
0: Um abraço,
1: principalmente do meu grupo, que é o grupo do CRAS.
0: Obrigado pela companhia.
1: Valeu.
0: Tá?
1: Um abraço,
0: quem
1: Raul.
0: Quem mais tá ouvindo aqui, ó? Oi.
2: Boa tarde, sou Diana De Martini, quero participar do sorteio da cartela de bingo para domingo no Vista Alegre.
0: Tá concorrendo. Gisela da Silva também tá no sorteio. Boa tarde.
3: Oi, boa tarde, Raul. Sou a Vanderléia, porque trata-se do Baritaíba. Queria muito, muito, muito essa cartela de bingo.
0: Vai ficar no sorteio,
3: obrigada.
0: Tá?
3: Obrigada.
0: Boa sorte.
3: Raul, se possível, você coloca o nome da minha mãe também. E Neves Cálculo no sorteio. Se ela ganhar, eu jogo por ela também. Que ela é enferma na cama, ela não tem como te ligar, mas ela não perde um programa teu.
0: Mas
3: tá sempre
0: um
3: te ouvindo também,
0: pra
3: é grande
0: ela,
3: ouvinte.
0: Né? Um abração aí pra ela, obrigado sempre pela audiência. Alô, Mafalda Tafarel, bairro Liberdade, um abraço aí, Mafalda Tafarel, tá concorrendo à cartela de bingo também.
4: Boa tarde, Raul, tudo bem?
0: Boa tarde.
4: Neuza Antunes do bairro Vista Alegre.
0: Fala,
4: queria deixar o nome da minha vizinha, Nilva Molossi, pra concorrer à cartela do Vista Alegre.
0: Então, tá bom. Olha, tem uma casa de madeira para desmanchar aqui à venda. O pessoal tá vendendo uma casa de madeira para desmanchar. São caibros bons, tem tábua larga, tem o telhado de brasilite. Então, o valor dela é R$2.500. Casa de madeira para desmanchar, valor R$2.500. 999-79-0328, o telefone para contato. 999-79-0328. Quero ver o que mais aqui com a gente. Vaga de trabalho, a empresa Plascon está contratando. É, tem vaga no setor de produção, na empresa Plascon. Oferece aí também, além do salário, então, alimentação, transporte e plano de saúde. Interessados, entrar em contato pelo 998-33-0014. 998-33-0014. Interessados, chamar aí o pessoal da Plascon. 998-33-0014. 14. Eu vou sortear hoje aqui também, deixa eu ver o que mais aqui. Então, é as pulseiras aqui pra Femix, né? Pro show do Bruninho e Davi. Tá valendo duas pulseiras pro show do Bruninho e Davi neste sábado na Femix. E tá valendo cartela de bingo que acontece no bairro Vista Alegre neste domingo no salão de festas da capela do bairro Vista Alegre. Tá valendo cartela, então. É o bingo da instituição Cidade Nova Esperança. WhatsApp

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0: 2h24 aqui na tarde. 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Alô, Guiomar Coldebella aí no Jardim Califórnia, ouvindo a gente. Noeli Suri, bairro Itaíba. Tá concorrendo também Claudete Miglioreto no Poente do Sol. Quem mais? A Clarir Grisa também tá aí ouvindo a Rural. Boa tarde. Vamos lá, boa tarde.
1: Boa tarde, Raul. Tudo bem? Tudo. Vanete aqui. Então, eu tinha comentado pra doar uma cartela de bingo aqui no Camping dos Guri, em Lajado Paulino, dia 7, segunda-feira. Se quiser sortear uma cartela hoje... Daí ele tira comigo, só daí me passa o nome quem ganhou e pode estar retirando aqui comigo daí, tá bom? Obrigada e um abraço.
0: Se conseguir, manda o um convitezinho aqui pelo WhatsApp, né? Ou por escrito, que fica mais fácil daí pra gente anunciar, tá? Então manda por escrito aí que a gente vai anunciar aqui também. 2h26.
2: Boa tarde, Raul. É o Arnildo, tá bom?
0: Fala, Arnildo.
2: Quero oferecer uma música lá pra minha colega, a vovó Salete, Tomeredora, a roda aquela música do Carlos Alexandre, Cartão Postal, oferecer lá pra vovó Salete de Quintino.
0: 2h26, seguimos aqui na Rádio Rural. Quem mandar o recado aí, participa. Quem quiser pedir música, manda aí também. 3030-9370. Qual que é a música aqui que o amigo pediu? Deixa eu ver se eu consigo.
2: Cartão Postal, cartão oferecer postal. Lá para a vovó Salete Xandre, Cartão Postal, oferecer lá a música do Carlos Alexandre.
0: Carlos Alexandre, Cartão Postal. Vamos ver se achamos aqui. Carlos Alexandre.
2: Coisas.
0: O Cartão Postal, né? Carlos. Carlos. É tudo ao vivo, né? Carlos Alexandre. O Cartão Postal. Vamos procurar e já vamos rodar aqui em seguidinha.

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0: Duas
1: horas da tarde, mais 36 minutos. Alô, Valdecir Miglioreto, alô, Poente do Sol. Um abraço aí, brigadão pela participação. 2h36, manda aí o recado, manda a participação que a gente vai colocando no ar por aqui. Até às 4 tem programa do Raul na Rural.

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Alô pra Yara, a Yara Stefanoski, aí no bairro Arvoredo. Boa tarde, Yara. Boa tarde aqui também pro Milton Schwab. Alô, Milton. Valeu, Milton. Abraço, Ferruge. Tá aí na audiência, né, Milton? Milton Schwab, um abraço. Ferruge, obrigado pela companhia aí, boa tarde. Agora são 2:43 aqui na Rural, você participando, você mandando recado, você aí ligado com a gente, boa tarde. Manda aí, 3030-9370, WhatsApp do programa. Agora são 2:43.

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12: Vamos lá, são 2h49, 2h49, pode passar aqui na rádio para retirar pulseira pro show do Bruni e Davi, Janete Panceira e o Milton Schwab e Janete Panceira, podem passar aqui na rádio pegar a pulseira pro show do Bruni e Davi, sábado, Milton Schwab e Janete Panceira. Seguimos com o sorteio da cartela de bingo. É o bingo neste domingo. Neste domingo tem o bingo aí no Vista Alegre. O bingo da instituição Cidade Nova Esperança. Você concorre cartela de bingo aqui comigo também. 3030-9370. Eu vou sortear uma cartela hoje também pro bingo da IVA, né? O bingo da IVA, segunda-feira, dia 7 de setembro, no feriado. Será lá em Lajeado Paulino, na casa da IVA, né? Começa às 14 horas. E eu tô sorteando então também uma cartela de bingo. Bingo da IVA, 7 de setembro, segunda-feira, em Lajeado Paulino. Lá na casa da IVA, em Lajeado Paulino, então vai acontecer o bingo, né? 14 horas inicia, segunda-feira, feriado, 7 de setembro. Tá valendo então. Cartela de bingo da IVA também, para você que participar aqui no 3030-9370. Vamos lá, manda aí o recado, manda aí teu WhatsApp 3030-9370. Alô, Tamanduá, neste domingo tem festa em Tamanduá, domingão, banda modelo e Doce Pecado, neste domingo a festa em Tamanduá. É, com as bandas, então, Doce Pecado e banda modelo, domingão, a grande festa em Tamanduá. 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

0: seis minutos para as três, da tarde. Quero ver aqui quem tá mandando o recado, quem tá aqui mandando a participação, Maria Meneghetti. Vamos ver quem mais.
1: Raul, tudo certinho, é o Tiganá.
0: Fala, Tiganá.
1: Quero que tu role uma música nós ali hoje. Com lembrança de quem eu amo, com Dorval e Aladim.
0: Valeu, Tiganá.
1: Todo o pessoal aí da piscina aí que homenajaram esse dia de todo aniversário. Um abraço.
0: Outro, parabéns.
1: Valeu,
0: aí, Tiganá.
1: É,
0: hoje é o teu aniversário, né, Tiganá? Parabéns aí, felicidade, saúde, tudo de bom, tá, Tiganá? Tudo de bom mesmo aí pra ti. É, muitas conquistas, muitos anos de vida, viu? Boa tarde.
2: Ô, Raul, boa tarde, tudo bem?
0: Tudo certo.
2: Faz Binder.
0: Fala,
2: Raul,
0: Binder.
2: Anuncia pra mim aí, por gentileza, eu tenho pra negociar, pra vender aí um colchão de casal de 1,60 e mais um de solteiro de 88 e uma mesa com quatro cadeiras aí.
0: Uhum.
2: E uma pia completa, cozinha americana com a pia completa.
0: Tudo bem.
2: Se alguém interessar, me dá um grito aí, 98882-6122.
0: Tá bom.
2: 98882-6122.
0: 98882-6122. 98882-6122. Para mais informações aí, tá bom? 5 para as 3, daqui a pouquinho tem as informações aqui na Rural.
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0: Vamos lá, informações chegando, Lucas Williger, destaques do jornalismo da Rural. Conta para mim as principais informações, Lucas, boa tarde.
17: Muito boa tarde, Raul, boa tarde, ouvintes da Rádio Rural. Vamos aqui então com as principais informações de hoje. Femix 2026 abre oficialmente nesta quinta-feira em Concórdia, né? Nós estaremos lá a partir das 18 horas. Com a programação completa da Rádio Rural e Rádio 96 no nosso stand no Parque de Exposições. Isso vai até segunda-feira, dia 7. Também, Via Atacadista inaugura unidade em Pinhalzinho, no Oeste Catarinense, com investimento de 25 milhões de reais. Briga envolvendo machado e facão mobiliza PM e bombeiros em Irani. Polícia Militar apreende revólver após ocorrência de violência doméstica em Concórdia. Júri popular sobre morte de criança será realizado no dia 28 de setembro em Concórdia. Essas e outras matérias você encontra no portal Rádio Rural. Já a nível nacional e internacional, Gilmar Mendes defende saída de delegados da PF que atuam em gabinetes do STF. Lula avalia indicar governador do Rio de Janeiro ao STF antes das eleições. E em meio à crise no STF, Mendonça fala em honrar a confiança do povo. Essas e outras matérias você encontra no portal CNN Brasil, Raul.
0: E no esporte, ontem conhecemos aí, né, os próximos semifinalistas que vão se encarar então aí na semifinal. O Palmeiras já estava bem encaminhado e manteve aí, né, conseguiu tranquilamente. Um jogo bem fraco, né, 0-0. Tinha ganhado de 3-0 primeira partida e o Palmeiras então encaminhou a classificação. E no outro jogo, como é que foi?
17: No outro jogo, o Vasco tinha vencido pelo placar magrinho de 1-0, o jogo de ida lá em São Januário, e foi dominante. Ontem eu assisti esse jogo, né? Praticamente só deu o Vasco e venceu por 2-0 Vitória lá na Bahia, né? E avança o Vasco da Gama de novo, né? Chegando longe na competição, brigando contra o rebaixamento, chegando longe na Copa do Brasil, assim como foi ano passado, que foi vice-campeão para o Corinthians, e o Vasco chega à semifinal, né? E como você falou, o Palmeiras ali, sem nenhuma dificuldade, avançou, construiu um placar bem, bem interessante no primeiro jogo. E o jogo atrasado do Brasileirão, Raul, o Flamengo venceu o Mirassol por 2-0 e agora colou no Palmeiras, né? Agora com os números de jogos iguais, só está a um ponto atrás do Verdão. Essa briga pelo título aí continua, né? E parece que vai continuar até o final do campeonato.
0: Pois é, vai até o fim aí, né? As equipes que têm os melhores elencos, maiores investimentos e se confirmando aí como favoritas ao título também.
17: Exatamente. E hoje é o último jogo para decidir as semifinais da Copa do Brasil, né?
0: O Palmeiras e Vasco já garantidos e se enfrentam, inclusive,
17: exatamente,
0: né? E hoje tem Grenal para definir o adversário do Atlético Mineiro.
17: Isso, e no Clássico Gaúcho, né? Às 8 da noite o Grêmio enfrenta o Internacional. Esse jogo vai ser na Arena do Grêmio, né? Lembrando que o primeiro foi lá no Beira-Rio e foi 0-0, né, Raul? Então tá em aberto.
0: Tudo em aberto.
17: Pode acontecer hoje lá em Porto Alegre.
0: Aqui na vantagem pro Grêmio que joga em casa, né?
17: O segundo jogar em casa é bom.
0: Mas eu tô vendo esse Atlético Mineiro aí, olha...
17: Tá com medo do Atlético Mineiro?
0: Tô pra te dizer que é a equipe favorita aí, tá? Tá
17: até jogando muito. Palmeiras?
0: Bola. Tá jogando muita bola. Tá jogando mais com o Palmeiras.
17: É?
0: Na minha opinião, tá.
17: Tá bom, então. Então vamos ver quem vai ser o adversário do Atlético Mineiro. Uhum. E admito que o primeiro jogo desse Grenal foi muito chato. Foi tédio, né?
0: Foi dormir.
17: Vamos ver se esse vai ser interessante em termos de futebol, né?
0: Aham. Uhum.
17: pessoal espera isso.
0: Valeu, Lucas.
17: Valeu.
0: Agora, 3:03, Ronaldo Coutinho. Vamos falar do tempo, Coutinho. Boa tarde.
18: Boa tarde. É, o tempo segue bom na região. Amanheceu friozinho, entre 10 e 13 graus. À tarde, talvez chegue aí a 28, 29. Hoje, tempo bom. Amanhã já pode ter chance de chuva. Pequena pela manhã, mas à tarde vai diminuindo a temperatura. Mantém a tendência de tempo também sujeito à chuva no decorrer desse sábado, com chance não muito grande. Entre sexta e sábado, passa à frente. Talvez o sábado já melhore ao longo do dia e caia a temperatura. Faz frio no domingo, pode amanhecer abaixo de 5, 7 graus, a menos à tarde. E na segunda, não dá para descartar mínimas aí de 1 a 3 graus, alguma chance de geada e agradável à tarde. Terça também, frio de manhã, esquenta de tarde. Provável chuva na quarta. Da Climatea, Ronaldo Coutinho.
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19: Bruno Rosa, Leite Romário. Cerveja de socorro, meu amigo. Essa é pra sofrer, viu?

0: 3:08, tem recado chegando aqui no programa.
1: Meu amigo Raul, beleza? Fazbinder, falando aqui do Industriário, estamos aí fazendo um serviço aí.
0: Como é que tá?
1: Cavocando uma, fazendo um dreno aí, meu amigo Sérgio.
0: Ô, Lander, Sérgio!
1: Manda um alô pra nós aí,
0: claro.
1: Os pedreiros aí, os carpinteiros de plantão.
0: Valeu os pedreiros.
1: Estão tudo na obra aí. Manda uma música aí também, assina com X, beleza, Raul?
0: Um abraço pra vocês aí, os carpinteiros, pedreiros que estão nos acompanhando na tarde. Valeu, dona Rosali Dremer, lá em Videira, também tá ouvindo o programa aí, né, dona Rosali? Vai um abração pra você aí. A Dirce Potratz também tá concorrendo, valeu, Dirce.
2: Oi, eu gostaria de deixar o nome do meu filho também, o Giancarlo de Moraes, pra concorrer à cartela de bingo pra da instituição.
0: Tá bom? Então,
2: obrigado.
0: Então tá valendo aqui, ó, cartela de bingo, bingo que acontece neste domingo no bairro Vista Alegre. No Salão de Festas da Capela do bairro Vista Alegre, é o bingo da instituição Cidade Nova Esperança, neste domingo, às 14h, no Salão de Festas da Capela aí do bairro Vista Alegre. E eu tenho uma cartela também aqui do bingo da IVA, né? O bingo da IVA que acontece neste dia 7 de setembro, segunda-feira, em Lajado Paulino. Então, quem quiser ir pro bingo da IVA também no Lajado Paulino, nesta segunda-feira, feriado, a partir das 14h, manda o WhatsApp aqui para mim, 3030-9370. Tem então também a cartela do bingo da IVA, segunda-feira, feriado, 7 de setembro, lá em Lajado Paulino, a partir das 14h. Manda aí o WhatsApp e concorre, 3030-9370. Olha, na Casa da Melancia, um abração pessoal que está nos acompanhando, uma ótima tarde, brigadão pela audiência, mandar um alô pra turma aí também do Zadão Móveis, meu amigo Marlo, equipe do Zadão, a quinzena do cliente é no Zadão Móveis, aquecedor Bismart 2000 watts novo, só R$99,90. 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Boa tarde.
3: Boa tarde, Raul. Aqui é a Nelce, porque casado. Quero concorrer a cartela do bingo. De domingo,
0: tá bom,
3: Vista Alegre.
0: Beleza.
3: Tô na audiência, escutando
0: abraço,
3: o seu programa.
0: Abraço, amiga, brigadão pela companhia aí, tá? Agora são 3:11.

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10: Agora 13h16, boa tarde.

0: Domingueca, 3 horas e 19 minutos. Então vamos lá, pessoal, mais alguns minutinhos para você mandar o recado aqui para mim concorrer, né? Alô, Noir Antônio Alflen, tudo certinho aí, Noir? Um abraço para você, obrigado pela companhia. Então eu tô sorteando cartela de bingo, né? Cartela de bingo aqui no programa. É neste domingo, dia 6 de setembro. A instituição Cidade Nova Esperança, que vai fazer o tradicional bingo, né? Com ótimos prêmios aí, vai ter máquina de lavar roupa, secadora de parede, forno elétrico, aparelho aí de som JBS, televisor de 32 polegadas, fritadeira, air fryer, grill elétrico, panela elétrica também e muitos outros prêmios neste bingo que acontece domingo. É, neste domingo, a partir das 14 horas, no Salão de Festas aí da Capela do Bairro Vista Alegre. Promoção, então, da instituição Cidade Nova Esperança. Tá todo mundo aí no convite. Adquira sua cartela, valor R$50 com rodada dupla. Agora são 3 horas da tarde, mais 20 minutos. Tá valendo essa cartela de bingo e também tá valendo a cartela de bingo da IVA. O bingo da IVA é segunda-feira, dia 7, em Lajado Paulino, né? Dia 7, então, segunda-feira, feriado, 14 horas, em Lajado Paulino. Vamos ver quem tá mandando o recado.
1: Boa tarde, sou a Nathalie Cristina e gostaria de concorrer à cartela de bingo.
0: Tá bom.
2: Oi, meu nome é Manuel Vitor, eu quero concorrer à cartela do bingo.
0: Tá bom, tá concorrendo. São 3 horas mais 20 minutinhos, 3 horas mais 20 minutinhos. Alô aqui pra Diana De Martini, o Eliseu Andrioli também, boa tarde. Um alô aqui para Cleusa Menin, também no sorteio. São 3 horas mais 21 minutos. Vamos seguindo aqui no programa, no oferecimento Lojão Astral, a loja que tem tudo para você, utilidade doméstica, eletrônico, ferramenta, brinquedo. 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
8: Três horas e 25 minutos. Deixa eu ver aqui mais recados que vão chegando pra gente, mais participações. Alô também pra Odila Coldebella, alô Gilvana Cades, também tá aí concorrendo. É, Eliane Sibuski, Bairro Imigrantes. Vamos ver quem mais aqui. É, Eliseu Andrioli também concorrendo. Beleza, beleza. 3 horas e 25. Daqui a pouquinho já vou trazer quem foi os ganhadores. 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Deixa eu mandar um alô aqui, mandar um abraço lá para Santo Antônio, né? 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

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Aqui na Rua de Rural, vamos seguindo, 1328.

0: César e Fabiano.
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4: 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Eu já tenho aqui o nome dos ganhadores das cartelas de bingo, né? Deixa eu começar aqui com o bingo da Iva. O bingo da Iva é segunda-feira no 7 de setembro, né? No feriado, vai ter o bingo da Iva lá em Lajeado Paulino, lá na casa da Iva, né? É, e quem ganhou a cartela, atenção, ó, essa cartela da Iva tem que retirar lá no local, tá? Retira lá no bingo da Iva, tá bom? Lá na casa da Iva, que vai ser o bingo, segunda-feira, 2 da tarde. O ganhador foi Valdecir De Martini. É só comparecer lá no bingo, Valdecir, né? E vai tá o nome dele lá com a Iva. Valdecir De Martini, retira lá. Então, no dia, no local, tá bom? Ganhou a cartela de bingo do Lajeado Paulino, bingo da Iva, dia 7 de setembro. E quem ganhou aqui a cartela do bairro Vista Alegre, é do Instituição Cidade Nova Esperança, foi a Dilvana Cades. Dilvana Cades tem que passar aqui na rádio para retirar Dilvana Cades. Agora são 3:37.

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13: 3:44. Alô Maria Gorete Peritiba. Dia 20 de setembro, a grande festa em Maria Gorete Peritiba. Amanhã missa, meio dia churrasco e à tarde tem Energia Nova no palco, tem Porto do Som e Rogério Magrão e Banda. Dia 20 de setembro, grande festa aí na Maria Gorete Peritiba, Energia Nova, Porto do Som e Rogério Magrão e Banda. Você não pode perder no dia 20 de setembro essa grande festa. Alô Peritiba, alô Maria Gorete. São 3:44. Lembrando, quem ganhou a cartela de bingo aqui, o bingo é da instituição Cidade Nova Esperança, que acontece neste domingo no Vista Alegre, foi Gilvana Cades. Gilvana Cades tem que passar aqui na rádio para retirar. E o Valdecir De Martini ganhou a cartela de bingo da IVA, que acontece segunda-feira, dia 7 de setembro, em Lajeado Paulino, na casa da IVA. Retira lá no local, né? O Valdecir De Martini vai estar o nome na lista lá com a pessoal da organização do bingo, tá bom? 3:45.

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7: O Tribunal Superior Eleitoral aprovou os registros de 6 chapas à presidência e vice-presidência da República nas eleições gerais de 2026. Foram validadas as chapas formadas por Luiz Inácio Lula da Silva, do PT, e Geraldo Alckmin, do PSB, Flávio Bolsonaro e Alfredo Gaspar, do PL, Samara Martins e Raquel Brício, Romeu Zema e Eduardo Girão, do Novo, Hers Dias e Vanessa Portugal, do PSTU, e Edmilson Costa e Cleusa Santos, do PCB. O TSE ainda vai analisar outros 7 pedidos de candidaturas à presidência, apresentados até o prazo previsto, dia 15 de agosto. São eles Augusto Cury e Júlio Delgado, do Avante, Renan Santos e Coronel Medina, do Missão, Wilson Grassi e Suede Aidar, do Democrata, Rui Costa Pimenta e Antônio Carlos, do PCO, Ronaldo Caiado e Gilberto Kassab, do PSD, Clariana Barão e Fabiana Torcato, do DC, e Pablo Marçal e Leonardo Avalanche, do PRTB. 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
8: Tudo bem, gente, tô encerrando mais um programa por aqui. Brigadão a todos, agradeço pela audiência, pela companhia. Tá chegando aí Rural Notícias, vem aí na sequência André Marques e o Viva Tarde, direto da Femix. Tchau, pessoal, a última com Daniel.
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0: 16 horas e 1 minuto.
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0: Gilmar Mendes defende saída de delegados da PF que atuam em gabinetes do STF.
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0: Tempo bom em Concórdia, temperatura agora 25 graus.
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0: O ministro Gilmar Mendes propôs ao presidente do STF, Edson Fachin, que os gabinetes dos ministros da corte sejam proibidos de contar com delegados da Polícia Federal. A proposta já havia sido levantada pelo decano do Supremo e será reforçada em uma reunião com Fachin. A informação foi revelada pela Folha de São Paulo e confirmada pela CNN. A sugestão ocorre em meio à escalada da crise no Supremo, após o ministro André Mendonça, relator do caso Master, determinar o levantamento do sigilo em um relatório da Polícia Federal que expõe diálogos entre o ministro Alexandre de Moraes e o ex-banqueiro Daniel Vorcaro, preso desde março e investigado por uma fraude financeira bilionária. 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
2: Um caminhão saiu da pista na manhã da última quarta-feira na SC-283 em Seara. O acidente foi registrado por volta das 6h58 e mobilizou equipes do Corpo de Bombeiros Militares. Segundo informações, o caminhão seguia no sentido Chapecó-Seara quando o motorista perdeu o controle da direção. Para evitar possíveis colisões, ele desviou para a direita. O veículo acabou entrando em uma pequena via em frente a uma residência e ficou lateralizado. O caminhão transportava farelo de cereais. Apesar dos danos leves no local, ninguém ficou ferido. O motorista saiu ileso, assim como os moradores da residência. A ocorrência foi atendida pelas equipes do Corpo de Bombeiros Militares do município de Seara.
3: A vara criminal da comarca de Concórdia realiza no próximo dia 10 de setembro uma sessão no Tribunal do Júri relacionada a um homicídio ocorrido no município em outubro de 2022. O processo envolve acusados que respondem por homicídio qualificado. Conforme os autos, a vítima foi morta durante a madrugada após ser atingida por disparo de arma de fogo. Segundo a acusação, o crime teria relação com uma suposta dívida envolvendo o tráfico de drogas. A investigação reuniu elementos com imagens de vídeo monitoramento, conversas extraídas de aparelhos celulares e depoimentos de testemunha e policiais. A ação penal inicialmente envolveu 5 acusados e, ao longo da tramitação, passou por diferentes decisões e recursos judiciais. O julgamento chegou a ser marcado anteriormente, mas não acabou sendo realizado devido à continuidade dos recursos. Agora, o caso retorna à pauta e será levado ao Tribunal do Júri de Concórdia no dia 10. Os jurados serão responsáveis por analisar as provas apresentadas e decidir sobre o caso. Mais informações, detalhes e a matéria completa em radiorural.com.br. Para o Rural Notícias, Rafael Martini.
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4: Copa do Brasil tem hoje o último duelo valendo vaga para as semifinais da competição. Hoje, Grêmio e Internacional se enfrentam às 20 horas, partida que acontece na Arena do Grêmio. Ontem tivemos pela Copa do Brasil o Vitória perdendo para o Vasco por 2-0. O Vasco já havia vencido o primeiro jogo e está na próxima fase da competição. Outro que garantiu vaga foi o Palmeiras, que empatou com o Santos em 0-0, havia vencido 3-0 o primeiro jogo e também está na decisão. A outra equipe é o Atlético Mineiro. O Atlético Mineiro venceu o Cruzeiro no Clássico Mineiro na última terça-feira e também está garantido nas semifinais da Copa do Brasil. Para o Rural Notícias, repórter Ederson Vilas Boas.
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noite, boa tarde, meus amigos e minhas amigas, alô senhoras e senhores, meninos e meninas de todas as idades. E aí, boa tarde, tá tudo bem por aí? Por aqui tá tudo legal, tá tudo show de bola, tá uma maravilha essa tarde de quinta-feira, hoje dia 3 de setembro de 2026, dia bonito, dia maravilhoso, sol brilhando, pouquíssimas nuvens, pra gente aproveitar ao máximo essa tarde que tá show de bola. Rádio Rural e 96, estaremos hoje transmitindo diretamente aqui do Parque de Exposições da FEMIX 2026, que abre os portões a partir das 18 horas. 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contigo até às 6 da tarde. Simbora, gente!

Cedita. Vambora, gente, quinta-feira, tá bonita a tarde, tá gostosa, tá show de bola. Ei. Melhor ainda porque você tá com a gente na Rádio Rural. 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Agora são 4h18. 25 graus a temperatura.

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3: Muito bem, agora são 4h26.

César Menotti Fabiano, fica comigo, diz pra mim, é o nome da moda. 4 horas 33 minutos, 26 graus, marcando a temperatura na tarde da quinta-feira.

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0: 4:37, agora 26 graus marcando a temperatura. Começamos hoje, começamos há poucos minutos a transmissão diretamente do Parque de Exposições, aqui da FEMIX, em Concórdia. A FEMIX é essa feira multissetorial que começa hoje a partir das 18 horas e estaremos passando todas as informações para os nossos ouvintes. Estou aqui com dois de nossos jornalistas, Lucas Williger e Ederson Vilas Boas, o Vidão, estão aqui comigo agora, vão falar um pouquinho comigo do que a Rádio Rural em 96 vão passar para os ouvintes e de que maneira isso será passado para os nossos ouvintes. Boa tarde, Ederson. Boa tarde, Lucas.
1: Muito boa tarde, André Marques. Tudo bem?
0: Tudo, e você? Tudo bem, Lucas?
2: Tudo certo, André Marques. Boa tarde, Vidão. Boa tarde, ouvintes também.
0: Testando ao vivo.
1: Tudo ao vivo, né? Como diria Faustão, quem sabe faz ao vivo, né?
0: Aliás, ultimamente quem não sabe também faz ao vivo.
1: Também.
0: Então, mas vamos lá então, a abertura oficial 18 horas, é isso?
1: 18 horas, os portões abrem às 18, a abertura oficial na verdade 18:30, os portões abrem às 18, né? Para que a população, o povo comece a vir aqui ao Parque de Exposições. Então, os portões principais abrem às 18 horas.
0: Certo.
1: E aí a FEMIX oficialmente começa às 18:30, Arena Mix, o pessoal vai começar a ver e para aqueles que já conhecem a estrutura das emissoras de rádio, a Arena Mix fica quase em frente à Rádio Rural aqui, né? Do outro lado da rua, e é onde vai acontecer a abertura oficial e também os shows, né? Por exemplo, a Gabriela Escoton daqui a pouco vai estar no palco, né, Lucas Williger? O Itamar Pelizzaro, ele que hoje é assessor da Concórdia Saneamento, estava aqui agora, hoje ele toca a bateria com a Gabriela Escoton.
2: Faz parte da banda, né?
1: Faz parte da banda. O Itamar era tempo daquela da Casa do Rock, do Degraus. Eu só não lembro qual era a banda que ele fazia parte, mas era uma banda de rock, né? Baterista de mão cheia, daqui a pouco vai estar com a Gabriela Escoton aqui, que é uma das atrações hoje à noite.
0: Certo. Ô Lucas, você que também faz parte da questão da área digital da Rádio Rural 96, digamos assim, né? Também faz esse tipo de conteúdo, né? Você, junto com o departamento de jornalismo, vai estar passando que tipo de conteúdo para quem vai estar acompanhando nas redes sociais?
2: Então já convido o ouvinte, né, a seguir a Rádio Rural e a Rádio 96 no Instagram e também no Facebook, né? Todo o conteúdo que a gente produz também para a rádio, para o site, vai estar nas redes sociais com imagem e vídeo, né? A gente já está aqui vendo a movimentação, né? Os testes, André, da nossa casinha, com chute ao gol que vai ter, como sempre, né? Já é uma característica nossa. Tem jogo novo esse ano, né? Que é dos segundos ali.
0: Do cronômetro, né?
2: Do cronômetro. Então, muito bacana também, muitos prêmios e tudo isso vai estar registrado nas nossas redes sociais.
1: O casinha é um vício de linguagem que a gente usa, né? Porque aqui ficou uma mansão da Rádio Lá. Ficou uma mansão agora.
0: Tem uma área gourmet, né?
1: Exatamente. Sabe que hoje pela manhã o Lucas gravou aqui um conteúdo, um vídeo junto com o Longini e eu fui falar a área gourmet, eu falei o CTG. É que tem o CTG, gourmet. Eu não lembrei o gourmet. Eu falei o CTG da Rádio Rural, né?
0: Mas ficou rústico.
2: O Rafael Martini aprova.
1: Com todo o respeito aos tradicionalistas, até porque estamos no mês da Farroupilha, né? Que é setembro, mas ficou uma área muito bem estruturada, muito bonita, que tínhamos aquele problema. Quando chovia, a gente não conseguia fazer um. Não,
0: agora a gente fez uma área muito bacana, mas para que essa área gourmet que a gente fez aqui? Para receber os nossos ouvintes, os nossos amigos da Rádio Rural em 96, os nossos clientes também. Então, todo mundo que passar por aqui, que percebeu uma fumaça aqui na
2: onde
0: nossa
2: a fumaça,
0: casa.
2: Há fogo.
0: Onde há fumaça, há carvão aceso aqui nessa casa, né? Vai ter uma carninha aqui, vai ter um petisco que a galera está convidada, é 0800 para todo mundo. Mas enfim, resumindo então, acompanhando nas redes sociais e na rádio, né?
1: Isso, na rádio. Daqui
0: no
1: a
0: portal,
1: pouco,
0: né?
1: Isso, no portal também. Daqui a pouco, viu, André, a gente vai conversar com o presidente da Comissão Central Organizadora, que é o Rogério Sequim. Ele que está comandando tudo isso, claro que tem o presidente, tem todas as pessoas envolvidas, mas o coordenador geral é o Rogério Sequim. Daqui a pouco a gente conversa com ele.
0: Para quem não sabe agora do que a gente está falando, Lucas, estamos falando da feira multissetorial que é a FEMIX. Fala um pouquinho pra gente o que é a FEMIX. E já emenda a questão de ingressos, transporte e estacionamento.
2: Então, a FEMIX é uma feira multissetorial, como você falou, são mais de 120 expositores nessa edição de 2026, André. Então, muita gente aqui, muitas empresas de Concórdia movimentando o parque de exposições e é também a oportunidade de você, cliente, que está buscando algum produto, algum serviço, condições especiais. Então, essas feiras proporcionam isso, né? Então, passar aqui rapidamente, que você falou, né? Temos estacionamento, como sempre, no parque de exposições, provavelmente vai ficar cheio, né? E atrações musicais com ingresso, né? Algumas atrações, como o show nacional de, se eu não me engano, Bruninho e Davi?
1: Bruninho e Davi
2: e o do circo lá, do
1: Tom.
2: Então, tem que retirar a pulseirinha, né? O ingresso com a CDL. E essas duas atrações precisa de ingresso. O resto, tudo gratuito.
0: Mas o ingresso também é gratuito.
2: Só que tem que retirar a pulseirinha.
0: Retirar a pulseirinha
1: é para manter a capacidade. Exatamente. Isso quer dizer, independente de ser gratuito, mas existem algumas restrições que a própria CDL tem que cumprir.
2: Limitar.
1: Limitações, por exemplo, o centro de eventos cabe 8 mil pessoas, tem que ser as 8 mil. Não pode ter 9, não pode ter 10, tem que ser as 8, exatamente por questão de segurança. Se der algum problema técnico, né, e tiver que sair numa velocidade de dentro, tem que ter aquelas 7, 8 mil.
2: Então, só para finalizar, André, a programação de hoje, né, para o pessoal já se programar, 18 horas abre os portões para o público, tá? 18h30 é a abertura oficial, protocolo ali na Arena Mix. Logo depois, 19h30, é o show da minha filhada, Gabriela Escoton.
0: Ah, você é padrinho dela?
2: Sou padrinho dela.
0: Lá na catequese?
2: Lá na, é padrinho de
0: você
2: crisma,
0: padrinho de crisma,
2: né?
0: Dela.
2: Isso aí, padrinho de crisma.
1: E que tá fazendo um grande, tá desempenhando muito bem no programa do vovô Raul, né? Do Raul Gil.
2: É, Raul Gil, tá indo bem.
0: Gabriela Escoton, ela só concluiu os estudos dela aqui e a gente vai ter que dizer, vai.
1: É.
0: Ninguém segura mais essa menina, ela tem um talento incrível.
1: Tem talento incrível.
2: O Caio Mesquita fez um vídeo sobre ela, né, falando muito bem. E também, às 22 horas, o DJ Miguel, para encerrar a programação musical hoje. 22 horas, fechamento dos pavilhões. E às 23h30 é o fechamento da praça de alimentação e meia-noite, fechamento dos portões em geral.
0: Uma pergunta muito importante: praça de alimentação.
2: Praça de alimentação vai ter aqui, né, todo um setor programado com diversos restaurantes, diversas lanchonetes para o pessoal aproveitar.
0: Então, quem está convidado a vir?
2: Todo mundo.
1: Todo mundo, né?
2: Tipo, toda a região.
0: Loira pode vir?
2: Pode.
0: Ruiva pode vir?
1: Pode. Claro.
2: Eu sou carioca e estou aqui.
1: Carioca pode vir.
0: Tem uma restrição, quem não pode vir?
2: Não. Claro que eu não gostaria muito de receber o Gustavo aqui, mas ele veio.
1: Esse barulho que aconteceu aqui foi o Gustavo batendo a porta e não o Longini caindo.
2: Vai pra rede social também.
0: Piada interna. E a Morena pode vir, não?
1: Pode.
0: Então vem,
1: Morena. Claro que sim.
0: Ó a Morena do Mato Batista. Vem, Morena, vem.
2: Vem, Mato Batista.
0: Vem, Morena.
2: Não
0: conhece a Morena, Amado Batista?
2: Não conheço o Amado Batista.
0: Não conheço
1: o Amado Batista. Se tu pedir quem é MC Pipoquinha, ele sabe.
2: Agora eu gosto do MC Coyote. Muito bom.
0: MC Coyote.
2: Se tu puder tocar uma música dele, é um garoto de muita gente boa.
0: Ele dançava o som da banda Macega lá no Rio de Janeiro.
2: Não conheço essa.
1: Ele não sabe nem quem é o Virguloides lá do Rio.

0: Esse é o cantor das multidões.
1: Vem,
0: é o Amado Batista, vem morena, vem morena, vem loira, vem todo mundo, vem a ruiva, vem todo mundo aqui pra Femix, agora 13:05.
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0: Agora 10 minutos nos separam das 5 horas da tarde, 26 graus e a temperatura é quinta-feira. 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

Muito bem, amanhã, gente, amanhã é dia 4, né? Amanhã, dia 4, aqui na FEMIX, teremos aí no centro de eventos o espetáculo circense Tol. Tol é um braço do Circo de Soleil, é um número do Circo de Soleil que será apresentado amanhã. Eu tenho aqui um par de ingressos. E como é que eu vou dar esse par de ingressos aqui? Estamos aqui no Parque de Exposições, então nós estamos sem o nosso aparelho de WhatsApp, né? Vou fazer o seguinte. Então, a primeira pessoa que chegar aqui e procurar o André Marques hoje à noite, aqui na Rádio Rural 96, na FEMIX, a primeira pessoa que chega aqui diz, olha, eu ouvi a Rádio Rural hoje à tarde e quero o par de ingressos. Aí vai levar um par de ingressos para o espetáculo circense Talk. Esse show vai ser amanhã no centro de eventos, tá, gente? Vai ser amanhã às 8:30 da noite no centro de eventos. Eu vou dar um par de ingressos, tá? Vai ser a primeira pessoa que chegar aqui hoje a partir das 18 horas aqui no estúdio da Rádio Rural 96, procurar pelo André Marques e dizer, olha, eu ouvi você falar na rádio hoje. Essa primeira pessoa vai ganhar um par de ingressos pro TOL, espetáculo circense TOL, que vai ser amanhã 8:30 da noite no centro de eventos aqui na FEMIX. 3 para 5.

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0: Câmara aprova MP que acaba com a taxa das buzinas.
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0: Tempo bom em Concórdia. Temperatura agora 24 graus.
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0: A Câmara dos Deputados aprovou nesta quinta-feira a MP que coloca fim à taxa de 20% nas compras internacionais de até 50 dólares. A MP acaba com a chamada taxa das blusinhas. Precisava ser votada nesta semana de esforço concentrado, já que perderá validade em 8 de setembro. Agora os parlamentares votarão os destaques, que são dispositivos que podem alterar os efeitos da medida provisória. Vencida essa etapa, a proposta segue para o plenário do Senado. Agora no Rural Notícias, mais informações.
2: A Associação Empresarial de Concórdia convidou o reitor da Universidade do Contestado para participar de um jantar com empresários e lideranças empresariais do município. O encontro deverá ser realizado a partir do mês de outubro, em data ainda a ser definida. A iniciativa tem como objetivo aproximar a UNC do setor empresarial de Concórdia, promovendo diálogo e a troca de experiências. Durante o encontro, o reitor deverá apresentar a atual realidade da universidade, além de projetos, perspectivas, desafios e planos para os próximos anos. A SIC também pretende discutir novas possibilidades de parceria entre a universidade e o setor produtivo, especialmente nas áreas de formação profissional, inovação, pesquisa e desenvolvimento de projetos. A data será definida de acordo com a disponibilidade do reitor. Mais informações em radiorural.com.br. Para o Rural Notícias, Rafael Martini.
3: A Polícia Militar apreendeu um revólver calibre 32 após atender uma ocorrência de violência doméstica e ameaça na manhã desta quarta-feira no bairro Nações, em Concórdia. Segundo a Polícia Militar, a guarnição foi acionada para atender a ocorrência e, no local, conversou com a vítima. Ela relatou ter sido ameaçada pelo companheiro, que teria utilizado uma arma de fogo durante a manhã. Inicialmente, a mulher acreditava que o objeto pudesse ser um simulacro, uma arma de brinquedo, devido ao estado de nervosismo e a falta de familiaridade com as armas. No entanto, diante de suspeitas, ela realizou buscas no forro da residência e encontrou um revólver calibre 32. Conforme relato, ela repassou à Polícia Militar a arma. Teria sido utilizada na ameaça. Diante da situação, o armamento foi apreendido e encaminhado à delegacia da Polícia Civil, onde foram adotados procedimentos legais cabíveis com relação ao caso. A ocorrência agora será investigada pelas autoridades competentes e o caso foi encaminhado, então, para, como é violência doméstica, né? Para a delegacia da mulher, criança, adolescente e idoso aqui do município de Concórdia. A arma, segundo informações apuradas, ela foi apreendida e agora providências serão tomadas.
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4: Série B do Campeonato Brasileiro tem início da 26ª rodada na noite desta quinta-feira. O Náutico recebe a equipe do Botafogo de São Paulo. A rodada, que ainda terá no dia 4 de setembro, Criciúma e Cuiabá, Atlético e Vila Nova, CRB contra o América Mineiro. No dia 5, Novo Horizontino e Avaí, Goiás e Fortaleza, Juventude e Atlético Goianiense, Ceará e Sport. Já no dia 6 de setembro, domingo, tem Londrina e Operário, Ponte Preta e São Bernardo. A liderança é do Juventude com 46, segundo Vila Nova 44. Os dois estariam garantidos na Série A do ano que vem. Criciúma em terceiro, Novo Horizontino em quarto, Fortaleza em quinto e CRB em sexto. Eles estariam disputando outras duas vagas para subir para a Série A do ano que vem. Os rebaixados hoje seriam Ceará, Londrina, América Mineiro e Ponte Preta. Para o Rural Notícias, repórter Ederson Vilas Boas.
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5: Muito bem, 5:04.
6: Agora, gente, 5:04.
5: 25 graus a temperatura.

0: aí Marcos e Belucci, um dia a gente se encontra, e a gente se encontra aqui na Rádio Rural e Rádio 96 na Femix. Estamos aqui ao vivo, agora são 5:11.
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bem, 5 horas e 14 minutos agora. Tô recebendo. Agora sim a gente está com o nosso WhatsApp ativo aqui, tá? Diretamente aqui da Femix, estamos ativos com o nosso WhatsApp. Recebi mensagem aqui de um ouvinte, deixa eu ver aqui. Quem que mandou mensagem aqui pra gente? Quem que foi? Dudicar, é isso? Oi, Dudicar, tudo bem? E Dudicar disse assim, ó, fui hoje, não tinha mais na CDL retirar aí os ingressos para o Circo Toll, né? Para o espetáculo Toll, realmente na CDL não tem mais, tá? Nós temos aqui na Rádio Rural, Rádio 96, alguns ingressos ainda, que nós adquirimos aí junto à CDL, né? Junto ao espetáculo Toll. Então eu sorteei agora há pouco aí um par de ingressos, né? Tá valendo, como eu falei anteriormente. Como eu tô com o WhatsApp aberto agora, eu vou fazer o seguinte, a primeira pessoa que me dá um boa tarde aqui no WhatsApp, mas tem que me enviar o nome completo, vai ganhar um par de ingressos pro espetáculo Toll de amanhã, tá? A primeira pessoa, tem que enviar o nome completo, o primeiro WhatsApp que chegar aqui no 3030-9370, 3030-9370, primeiro WhatsApp que chegar aqui, 3030-9370, ganha um par de ingressos para o espetáculo Circense Toll, que será amanhã, 8:30 PM, aqui no Centro de Eventos na Femix. 5:16, agora tem Portal do Sul.

0: Vale José Rico. Nada na vida, agora são 5:22. Muito bem, ingressos então para o espetáculo Circense Toll, vai ser amanhã aqui no Centro de Eventos na FEMIX. Então, dois ingressos aqui, saindo para Elisandra Hackhorn. Alô, Elisandra Hackhorn, você acaba de ganhar dois ingressos. É um par de ingressos e também saindo um par de ingressos aqui. Vou dar mais um par de ingressos aqui para o Cleudes Brand. Cleudes Brand e a Elisandra Hackhorn. Vocês passam aqui no estúdio da 96 em Rural, aqui no Parque de Exposições, aqui na FEMIX. Os ingressos estão aqui disponíveis para vocês, tá? Elisandra Hackhorn e Cleudes Brand. Cada um ganhou dois ingressos para o espetáculo Circense Toll. Será amanhã, 8:30 PM, no Centro de Eventos, tá? Não há mais ingressos disponíveis com a CDL. Nós temos alguns ingressos aqui ainda. Daqui a pouquinho a gente vai sortear mais ingressos, tá bom, gente? 5:23 agora, boa tarde.
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0: Formando para você a hora certa, agora são 5 horas e 27 minutos.
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0: Agora são 5 horas e 28 minutos, 5 e 28, finalzinho da tarde dessa quinta-feira. Muitas atrações aqui na FEMIX. Amanhã, aqui no nosso estúdio, na Rádio Rural, Rádio 96, nós teremos a presença e música ao vivo com eles, Grupo Costume Campeiro.
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0: agora são 5:30. Vou dar mais um par de ingressos aqui então para o espetáculo Circense Tol, que será amanhã aqui no Centro de Eventos, né? Às 8:30 da noite. Para quem não acompanhou antes, a CDL não tem mais ingressos. Nós temos alguns ingressos aqui, porque nós adquirimos junto à CDL alguns dias atrás, né? E também junto à organização aí do espetáculo Circense Tol, tá? A primeira mensagem que chegar agora aqui e falar: eu quero ingressos pro Tol. Vou dar um par de ingressos agora para a primeira mensagem que chegar aqui no WhatsApp 3030-9370, tá? No WhatsApp 3030-9370, já envia nome completo. Escreve o nome completo aí, tá? Tem que escrever. Escreve o nome completo e diz: eu quero ingresso pro Tol. Primeira mensagem que chegar no 3030-9370, eu vou dar um par de ingressos pro espetáculo de amanhã, 8:30 da noite, aqui no Centro de Eventos.
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1: Informando para você a hora certa, 5:34, Holdefer Financeira. 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
1: Pouquinho previsão do tempo, hein? 5:36.
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1: Finalzinho de tarde. Alô, Janete de Lima e Lourdes Galvão. Vocês duas, cada uma ganhou um par de ingressos pro TOL, Circo TOL, amanhã, 8:30 PM, aqui no Centro de Eventos, no Parque, tá bom? Passem aqui na Rádio 96, Rádio Rural, aqui na nossa casa. Né? Vem bater um papo com a gente aqui e os seus ingressos estão aqui no parque, tá? Não é pra passar na rádio, os ingressos estão aqui na Rádio Rural e Rádio 96 no Parque de Exposições, tá? Janete de Lima e Lourdes Galvão, esperbe, cada uma de vocês ganhou um par de ingressos pro espetáculo circense TOL, que será amanhã, 8:30 PM, no Centro de Eventos, aqui no Parque de Exposições.

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4: Vamos acionar Ronaldo Coutinho. 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Previsão do tempo, friozinho de manhã, esquentou durante o dia, como é que vai ficar amanhã, final de semana? Fala do clima pra gente, Coutinho, boa tarde.
5: Boa tarde, amanhã já pode ter chance de chuva, pequena pela manhã, mas à tarde vai diminuindo a temperatura. Mantém a tendência de tempo também sujeito à chuva no decorrer desse sábado, com chance não muito grande. Entre sexta e sábado passa à frente. Talvez o sábado já melhore ao longo do dia e caia a temperatura. Faz frio no domingo, pode amanhecer abaixo de 5, 7 graus, ameno à tarde. E na segunda não dá para descartar mínimas aí de 1 a 3 graus, alguma chance de geada e agradável à tarde. Terça também, frio de manhã, esquenta de tarde. Provável chuva na quarta. Da Climatea, Ronaldo Coutinho.
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0: minutos agora para 6 horas da tarde. Estamos no finalzinho da tarde dessa quinta-feira. Estamos ao vivo aqui diretamente do Parque de Exposições, aqui na FEMIX 2026. A feira começa hoje, né? Para nós já começou, estamos aqui ao vivo desde as 4 horas da tarde. Os portões abrem às 18 horas, abertura oficial às 18h30. Estou recebendo aqui a visita do Simão e da Rafaela. Falando assim, quem que são esses viventes, né? Simão e Rafaela, quem são esses viventes? Agora, se eu falar, estou aqui com os viventes, aí a coisa muda de figura, né? Mas tá com as damas primeiro, né? Tudo bem, Simão?
1: bem pertinho do meu.
2: Relaxado, né?
0: Como é que você tá, Simão?
2: Ah, tô bom, né, cara?
0: Tá bom?
2: Tamo bem, tamo bem.
0: Simão, pela voz, assim, acho que quem tá ouvindo agora já deve estar identificando, né, vocês, né? É inconfundível, né?
2: Ah, falou relaxado.
0: É.
2: Tudo grilo. Já vão saber que é o viventes, né?
0: É. Pro pessoal que tá ouvindo agora a gente em casa, a Rádio Rural e a Rádio 96, já vou dizer de cara, pessoal, eu fico imaginando as pessoas em casa agora ouvindo e já com o telefone na mão procurando vocês na internet, né? Uhum. Como é que acha lá? É Os Viventes?
3: Os Viventes Oficial.
0: Os Viventes
3: Isso,
0: Oficial.
3: Isso. Uhum.
0: Isso, vocês estão onde? No Instagram, TikTok?
2: Todas as plataformas.
3: Todas, Kawaii.
2: Encontra lá Os Viventes Oficial ou Viventes Oficial no Instagram, né?
3: É.
0: E vocês são de Lindóia?
2: Ipumirim.
0: De Ipumirim pro mundo, né, gente? Literalmente, né?
3: De Ipumirim pro mundo, graças a Deus. De Ipumirim pro mundo.
0: Tá, eu tenho uma curiosidade, né? Vou fazer algumas perguntas aqui, você já deve ter respondido isso 1 milhão de vezes, mas os nossos ouvintes, alguns não ouviram vocês responderem, e curiosidade minha também, uhum. Né? Hoje vocês vivem de internet, vocês vivem de conteúdo de internet?
3: Sim, hoje a gente vive de tudo que a internet pode proporcionar.
0: Por favor.
3: Aí.
0: Isso.
3: Tudo que a internet pode proporcionar, os viventes fazem.
0: E há quanto tempo vocês vivem disso?
2: Faz mais de um ano já que a gente vive só da internet.
0: Mais, você quiser dizer mais de 10, mais de um
2: só
0: ano.
2: Só corrigindo, Rafaela, a gente não vive de tudo que a internet proporciona. OnlyFans a gente ainda não faz.
0: Tá? Ah, tá, entendi.
3: OnlyFans. Já pensando.
2: No início, nós não conseguia ganhar dinheiro, nós já pensamos.
0: Já pensamos.
2: É, mas hoje a gente já faz mais de um ano aí que a gente vive de internet.
0: Tá.
2: Publicidade e tudo mais.
0: Rafaela, quem de vocês dois que deu o start? Vamos fazer isso pra ganhar dinheiro? Pra viver disso?
3: Eu comecei primeiro na internet mostrando a minha rotina materna, né? E aí a gente começou a gravar alguns vídeos juntos, mas cidade pequena, a gente teve muito preconceito. Eu pensei várias vezes em desistir. E aí a gente começou a fazer alguns vídeos juntos. E assim, nesse período a gente passou por muita coisa, né? E aí o Simão falou, não, eu vou entrar junto contigo nessa, não vou deixar você desistir, porque eu sei que é o que você quer.
0: Você já era adepto da rede social, Simão?
2: Só assistia vídeo do Cristiano Ronaldo e Neymar, só.
0: E daquele outro, aquele que te começava com um X lá, não?
2: Não.
0: E aí ele embarcou contigo nessa e vambora.
3: Isso.
0: Tá, aí... E aí começou a dar visualização, a galera começou a comentar, e aí que vocês começaram a monetizar.
3: É, alguns vídeos davam visualização, outros vídeos não, e durante isso a gente fazia trabalho com mentorias, já várias coisas ali. Eu fazia alguma coisa de publicidade na minha cidade.
0: Qual foi o primeiro vídeo que vocês pensaram assim, opa, deu certo? Esse agora a gente tá no caminho certo.
2: O primeiro vídeo que a gente pensou que ia dar certo foi o terceiro vídeo que a gente gravou junto, que é um vídeo do veneno.
3: Do veneno.
2: É uma situação que a gente criou lá de que eu ia tomar o veneno e daí eu peço desculpa e ela fala que é veneno e tal.
0: Ah, entendi.
2: Enfim, viralizou pra caramba esse vídeo e daí nós pensamos, cara, agora ficamos ricos.
0: Como é que foi a repercussão desse vídeo?
2: Esse vídeo bateu 1 milhão de visualização em 10 horas.
3: Em 10 horas,
0: 1 milhão de visualização.
2: E nós só atingia 11, 15 mil visualização.
3: Isso.
2: E ele viralizou em 10 horas, daí nós pensamos, tamo rico agora.
0: E aí
2: depois que veio a depressão, né?
3: Daí você lascou.
2: Nunca mais conseguimos fazer um vídeo bater 1 milhão de visualização.
0: E esse vídeo deu dinheiro?
2: Não. Claro que não.
3: Ainda
2: demorou
3: não.
2: Pra dar dinheiro pra
3: demorou
2: caramba.
3: Pra
0: outra
3: dar
0: pergunta
3: dinheiro.
0: Que eu faço pra quem tá ouvindo, a gente vê muito vídeo na internet e tal, nossa, tá ganhando muito dinheiro com vídeo, tem muita visualização. A visualização e tal, o sucesso ali, ele dá dinheiro ou vocês buscam através disso ali uma renda com patrocínio, com uma série de situações? Ou o vídeo em si dá dinheiro?
3: Existe a monetização de conteúdo, certo. Né? Então a gente trabalha com a monetização de conteúdo, criando né, o conteúdo. Uhum. A gente faz publicidade, nós temos os sorteios também, que a gente criou essa empresa, né? Que tem os Viventes da Sorte, que hoje a gente consegue através dela ajudar muitas pessoas também, né? E a gente faz assim de tudo um pouco. Então dá para se dizer que a gente ficou muito querido, muito conhecido pela nossa criação de conteúdo.
0: A imagem acabou. De vocês hoje dá mais dinheiro do que o vídeo em si.
3: Basicamente.
0: É isso? É. Vocês são contratados hoje para colocar o rosto de vocês, a marca de vocês em determinadas empresas, determinadas marcas, é isso?
2: Sim.
0: Né?
2: Hoje sim, mas respondendo a pergunta, se dá para ganhar bastante dinheiro com só as visualizações, dá para ganhar.
0: Se tu
2: conseguir viralizar tanto no Facebook quanto no YouTube, você pode viver só disso. Não precisa fazer publicidade, não precisa fazer nada.
0: Eu não entendo nada de internet, a não ser assistir. Não sei criar nada. Vocês, pelo jeito, vocês queriam fazer um roteiro, queriam, editam, fazem tudo, né?
3: Sim.
0: Ou vocês têm uma equipe? É só vocês?
2: Não, só nós dois.
0: Só vocês dois. Eu imaginei que seria isso. Agora eu, ouvindo vocês falar que isso dá dinheiro, isso é legal e tal, eu já me empolguei. Né? Eu só vou me excluir do Fatal Móvel e do OnlyFans.
3: Né?
0: E aí eu sei que eu não vou ganhar dinheiro nunca. Mas enfim, eu tô pensando aqui, o Lucas Williger e o Vidão que estão aqui, eu tô pensando, podia criar um conteúdo, né, para ganhar um dinheirinho. O que, que vocês me sugerem?
2: Eu entendi que sabe fazer o quê?
0: O quê?
2: Isso aqui que o Lucas tá fazendo, ó.
0: O que, que ele tá fazendo?
2: Você coloca o teu celular filmando o teu programa de TV e posta no Facebook.
0: Ah, mas isso é
2: todos os dias. Não, todos os dias posta pra caramba.
0: Não, mas vocês fazem diferente. Não, tem que ser diferente. Vocês fazem diferente. Vocês criam situações do cotidiano.
3: Sim.
0: Vocês criam coisas do cotidiano. E se eu for fazer o que vocês fazem, não fica engraçado. Então vocês têm o dom, vocês têm o talento pra isso. Faz com que a gente assista e queira assistir de novo.
3: Sim.
0: Isso é bacana. Muitas coisas que vocês fazem, a gente já viu. Eu já vi em algumas situações, mas do jeito que vocês fazem é diferente. É bacana de assistir.
3: Sim.
0: Porque parece que fica natural, embora tenha um roteiro.
3: Aham.
0: Embora tenha uma história, porque eu acredito que nada daquilo ali é improvisado, né? Tudo é
3: roteirizado.
0: Mas é que fica, né? Até é o feedback que eu estou dando aqui como telespectador, né? Consumidor do conteúdo de vocês, é que fica parecido com o natural. E é muito bacana isso é muito legal.
2: Isso é uma coisa que a gente sempre tentou, desde o início, transmitir para as pessoas. Quanto mais natural, mais as pessoas se identificam, porque antes de nós criar conteúdo, a gente também consumia conteúdos na internet. Aí a gente via aquele conteúdo mais engessado, assim, e falava, cara, isso aqui não é legal, né?
0: É.
2: Então a gente partiu totalmente ao contrário. Quanto mais natural nós conseguir fazer o vídeo, melhor.
0: Para quem está acompanhando agora, está pegando a conversa aqui no andamento, estou conversando com Os Viventes. Vai para a internet aí, digita lá Os Viventes, casal de Pumirim. Né, que não são mais de Pumirim, são do mundo já, né? Os Viventes, é muito legal, é muito engraçado. É um dos poucos conteúdos que a gente pode assistir com a família inteira. Pode se divertir, não tem problema nenhum, deixa a criançada assistir também. Assiste com a família, bota lá na televisão. Quem tem o YouTube na TV, quem tem os aplicativos na televisão, vai para a sala e assiste na televisão com a família, que é muito bacana, é muito legal. Parabéns para vocês.
3: Obrigada.
0: Pelo conteúdo no geral, tá? Pela qualidade do conteúdo, pela roteirização e pelo conteúdo em si. No sentido de que família, que é uma coisa legal, que a gente não se preocupe em assistir com filhos, com sogra, com, né?
3: Sim, a sogra entrou também.
0: Eu já vi sogra.
3: Sim.
0: Eu acho sensacional.
3: É.
0: Né? Eu, dependendo do conteúdo, eu faço questão que a minha sogra assista, né? Principalmente quando tem aquela ilha das cobras lá, aquelas coisas, eu gosto muito que ela assista, né?
3: Essas coisas,
0: que é pra onde eu vou levar ela, mas enfim, isso é outra situação. Pra encerrar, então, me dá uma dica de conteúdo, agora falando sério, né? Não essa de fazer coisa de rádio, uma dica de conteúdo pra mim viralizar.
2: Humor.
3: É, eu acho que o humor, porque as pessoas procuram muito sair daquele... do que o mundo está oferecendo hoje, que é tristeza.
2: Todo mundo está cansado, está estressado, está com depressão, está ansioso.
3: As pessoas querem ver coisa legal, né? É. As pessoas querem ver um conteúdo que conecta, que
2: é distrai,
3: o que a gente faz e distrai.
0: Que legal. E aqui na Femix, o que vocês estão fazendo aqui na Femix?
3: Incomodando.
2: Estamos aí fazendo inveja.
3: Incomodar, em vez de fazer inveja, né?
0: Vocês vieram contratar de alguém? Vieram para alguma empresa, para alguma marca?
3: Nós viemos, hoje nós temos o nosso programa Os Viventes na TV Concórdia.
0: Ah, que legal.
2: Então o estúdio está aqui.
3: A gente veio para cá para visitar também, porque o povo de Concórdia, posso dizer que assim, eu acredito que é o número um de assistir Os Viventes. Porque a gente vai, aonde a gente tá, o pessoal de Concórdia, assim, tá no nosso coração, né?
0: E agora, isso que a gente tá fazendo, essa entrevista aqui, tá sendo filmada, isso vai para vai pros canais de vocês, alguma coisa?
2: Sim,
0: vai
2: pros canais, vai pra YouTube, vai pra Instagram,
3: sim.
2: Facebook.
3: É. Uhum.
0: Então tá registrado, senão você deleta aí, né?
3: Isso aí. Tá senão daí, né? Vai, dá uma multa.
0: Então tá bom. Obrigado, Rafaela e Simão, Os Viventes. Parabéns mais uma vez.
3: Obrigada,
0: muito
3: gente.
0: Obrigado
3: agradece.
0: Pela presença aqui. Sejam bem-vindos à Rádio Rural 96. Já são nossos nossos queridos frequentadores assíduos desses microfones aqui, né?
4: Entrevistei a sogra dele.
0: A sogra também?
4: A sogra dele.
0: Ah, agora fiquei com inveja, eu também quero entrevistar a sogra.
4: Muito gente boa.
0: Né? Quer trocar de sogra comigo, Simão?
2: Não, cara, gosto da minha sogra, tá louco. Gosto dela. Se eu não gostasse, não daria pra fazer metade dos vídeos que eu faço com ela.
0: É, sabia que... Não, eu acredito.
2: Entendeu?
0: Então, eu gosto tanto da minha sogra que eu queria fazer uma estátua dela, né? Ah. Na frente da minha casa.
3: Na frente de casa.
0: Claro. É só que ela não queria engolir o cimento, aí não deu.
3: Aí não deu.
0: Não deu certo.
3: Nossa, isso dá um vídeo. Isso dá um vídeo.
2: Antes de dizer que terminou a entrevista, quero te dizer muito obrigado pelas palavras que ele disse pra nós aqui, sabe? Que uma das coisas que a gente mais preza no nosso conteúdo desde o início, por mais que seja um conteúdo de humor, a gente preza desde o início nós como um casal e nós como família, tanto para levar isso para as pessoas, para mostrar que isso não é brega, né? Não é brega ter família, não é brega tu ser um bom marido, ser uma boa esposa. Isso é... Hoje em dia as pessoas querem pregar que isso é brega, que é ultrapassado, que o errado, que é o normal. E a gente quer levar totalmente ao contrário. Então, muito obrigado pelo que você disse.
0: Mas é verdade.
2: Então, a gente fica muito agradecido.
0: Faça que nem eu, para ser um bom marido, você só tem que aprender 4 letrinhas. Você sabe quais são?
3: Ah, ele já sabe.
0: Qual que é?
3: OBDC.
0: Isso aí. Aprendeu 4 letrinhas, OBDC.
3: Ele já sabe.
0: 4 letrinhas, tá tudo certo.
3: Não, mas pode falar. Antes a gente tava num negócio e ele falou assim: tu me deu razão agora, né? Eu falei: te dei razão. Então, a primeira vez hoje ele teve razão em uma coisa.
0: E o problema, Simão, é que quando a mulher diz que a gente tem razão, a gente não sabe o que fazer, porque isso raramente acontece.
2: Não, tu não sabe se comemora, se chora, se
3: rir. Né? Estranho, pensou, alguma coisa vai acontecer.
0: Obrigado, Rafaela, obrigado, valeu. Simão. Eu vou ter que entregar o programa pro Lucas Lazzarini, que ele já tá aí querendo me bater também, né, tio? Pelo amor de Deus. Gente, eu tô indo pra casa e volto quando? Amanhã, né? Eu volto amanhã contigo aqui na Rádio Rural, diretamente da Femix. Nós já estamos aqui. Vem aí na sequência o Lucas Lazzarini. Forte abraço pra você e até amanhã. Tchau.

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0: 18 horas com 15 minutos. Oi, gente, Lucas Lazarim por aqui na 93.7 na Rádio Rural de Concórdia, Santa Catarina. É quinta-feira, é 3 de setembro, o ano é 2026. Ao vivaço, direto do Parque de Exposições. Hoje, dia 3, então, quinta-feira, início da Femix 2026. E tá demais, o movimento tá bacana. E tô recebendo aqui nos estúdios das Rádios Rural e 96, o Frei Xandão. Boa noite, Frei.
1: Boa noite, paz bem a todos. Estou muito feliz, olha só, o estúdio todo iluminado, repaginado, novo, né?
0: Tá bonito, né?
1: Tá bonito pra caramba. Agora sim, a altura da Rádio 96 e da Rádio Rural 93.7.
0: E é verdade que com a gente aqui dentro fica mais bonito ainda, né?
1: Mais bonito ainda. Olha, tô mais iluminado. Nunca tive tanta luz assim na minha vida. Só quando eu vou lá no Papo Arroba com o Longini. Lá é o
0: Longini, lá iluminado.
1: Longini é todo iluminado, tá ligado?
0: Ô, Frei, daqui a pouquinho a abertura oficial, então, vai ter a bênção do Frei também?
1: Isso, daqui a pouquinho estaremos juntos ali na arena para a abertura, né, com a bênção oficial, com as palavras ali, junto com o pessoal do CDL, com as autoridades, será uma alegria. Aliás, quero mandar um abraço pro meu amigo lá da Habitare, né, que é o presidente, o presida do CDL, né, o Tedesco.
0: Chegou ele aqui, então, ô, Frei, quem dá muita luz...
1: É, o nosso amigo que é uma central elétrica de tanta luz que tem, né? É o nosso amigo Longuinho. Ô, Longuinho, passe bem?
2: Passe bem, Frei Xandão. Só que essa luz aqui não dá choque, hein?
1: Não, essa luz é boa.
2: É a luz mais mansa, como diz o ditado. Boa noite pra você,
0: noite.
2: Lucas Lazarim, pro seu ouvinte aqui da Rádio Rural 93.7. Que noite maravilhosa, hein? Frei, daqui a pouquinho também vai participar da abertura oficial, 18h30, aqui do ladinho, né?
1: Do ladinho, pertinho.
2: No espaço multiuso aqui, da Femix, uma noite e tanto. A partir de hoje até segunda-feira, Femix 2026. E com o Frei aqui, vamos estar todos abençoados, hein,
1: isso.
2: Frei?
1: Isso, é a minha primeira Femix.
2: Primeira, quantos anos aqui em Concórdia, Frei?
1: Tô um ano e pouquinho só. Um ano e meio, fez. Hoje é dia 3, hoje.
2: Olha só.
1: Um ano e meio
2: aqui em Concórdia.
1: Hoje é dia 3.
2: Vai ficar muito mais tempo, né, Frei?
1: Deus te ouça, meu amigo. Deus te ouça, a província, os paroquianos, todos te ouçam, né?
2: Na próxima vez que o senhor vier, se o senhor puder trazer o pão de Santo Antônio, que eu adoro, hein, Frei?
1: Ah, mas eu vou te trazer. Deixa comigo.
2: Porque tá difícil pra eu casar, hein, Frei?
1: Meu Deus.
2: Difícil pra
0: tem
2: eu
0: alguma
2: casar.
0: Dica pro Longuine?
1: Longuine tem que rezar pra Santo Antônio, Santo Expedito, São José, Nossa Senhora Aparecida, Nossa Senhora do Rosário, Nossa Senhora de Nazaré, Nossa Senhora da Salete. Melhor, reza pra tudo.
2: Meu Deus do céu, todos. Vou casar então daqui a 40 anos, hein, Frei?
1: É.
2: Mais ou menos, hein? Forte abraço aí pra ti.
1: Antes só que mal acompanhado.
2: Sem sombra de dúvida. A minha melhor companhia, você que é eu.
1: Pensa
2: mesmo.
1: Bem, Longuine, tu pode viajar pra tudo que é lá, não precisa pagar duas passagens.
2: A gente que é um pouquinho metódico em casa, né? Então tudo, gosta de tudo organizar. Quem tem o problema do toque é complicado, hein, Frei?
1: Então não me toque.
2: Valeu. Um abraço pra ti, Lucas. Bom papo aí com o Frei.
1: Tamo junto.
2: Que daqui a pouquinho a gente vai estar junto lá.
1: Lá do outro lado.
2: Na abertura oficial da Femix.
0: Combinado, Longuine. Ô, Frei, deixa uma mensagem aqui também, uma bênção pros nossos ouvintes, né? Pra nossa audiência da Rádio 93.7, Rádio Rural, pra quem tá em casa, tá no trabalho, tá no trânsito. E também abençoar esse espaço maravilhoso, né? A reinauguração pra Femix 2026. O estúdio já existia, de certa forma, mas foi reinaugurado aqui. Tá lindo demais.
1: Tá lindo demais. E, aliás, meu amigo Lazarim, o trânsito tá complicadíssimo lá no centro por conta da queda daquela barreira ali perto da paróquia Nossa Senhora do Rosário, naquele morro, na Marechal Deodoro. E tá bem complicado o dia inteiro. Então, olha só, motorista, muita paciência no trânsito, redobre a atenção, cuidado com o motorista da frente, o motorista de trás, o do lado e do outro lado também. Mas o nosso abraço, o nosso paz e bem a todo. E é sempre uma alegria estar nos microfones da Rádio Rural, né? Eu tenho duas vezes por semana no programa do nosso amigo César Luiz e também na 96, de vez em quando a gente dá umas pontas lá no Papo Arroba. Então, eu queria agradecer sempre a abertura e a fraterna, né? Que esse grupo de comunicação dá pra gente ali da paróquia Nossa Senhora do Rosário, né? Pra gente estar sempre comunicando, entretendo, né? E informando a população de Concórdia através dos meios de comunicação de vocês. Então, nosso muito obrigado, a nossa prece, o nosso carinho a toda a população de Concórdia, a todos os nossos radiovintes, né? Dizer que vocês são um presente de Deus e uma bênção de Deus. Pedir também que Deus abençoe a mesa de cada um, nunca falte o pão de cada dia, que Deus abençoe os estúdios, que Deus abençoe a rádio, os profissionais, os colaboradores, afinal de contas, a rádio não comunica sozinho, ela precisa de vocês, comunicadores, dos, como é que fala, jornalistas, repórteres, né? De toda uma equipe de comunicação, de toda a equipe, né? Desde a recepção, né? De todo o pessoal que cuida lá da emissora, da parte estrutural e também da comunicação e da transmissão, né? O nosso abraço e a nossa bênção sobre a intercessão de Nossa Senhora do Rosário, Santo Antônio, nosso padroeiro, né? Que Deus derrame sobre todos nós a sua bênção e a sua graça. Em nome do Pai, do Filho e do Espírito Santo. Amém. Paz e bem.
0: Valeu, Frei Xandão, ao vivo aqui nos estúdios da Rádio Rural, e eu vou trazer, sabe quem, Frei Xandão?
1: Quem?
0: Padre Alessandro Campos.
1: Muito gente boa esse cara.
0: Boa feira, boa Femix a todos.
1: Muito obrigado, paz e bem, e até a próxima, se Deus quiser e Ele quer.

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0: 18 horas com 28 minutos, estamos ao vivo do Parque de Exposições, bairro Parque de Exposições Concórdia. É iniciando, né? A partir das 18h30, então, o protocolo oficial da FEMIX 2026. De 3 até 7 de setembro, você é o nosso convidado para passar aqui no nosso stand estúdio das rádios Rural e 96. Vamos dar um boa noite aqui para nossa audiência, participando, deixando recados. Alô, alô, seu Luiz. Seu Luiz, tá ouvindo a gente em Planalto? Tá tudo bem aí, Luiz?
1: Boa

0: separei recentemente.
1: Quero aproveitar um boa noite por aqui. 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Daqui a pouquinho tem a Gabi Scotton ao vivo falando com a gente direto da Femix 2026. Eco do Minuano e bonitinho.

0: 18h34, 18h34, Lucas Villiger, estamos recebendo aqui o nosso prefeito nos estúdios aqui, direto do Parque de Exposições.
1: Exatamente, Lucas, boa noite a todos os ouvintes, prefeito Fábio Ferri, visitando aqui o novo estúdio da Rádio Rural, Rádio 96, logo, daqui a pouco, né, a abertura oficial da FEMIX. Seja bem-vindo, prefeito.
2: Obrigado, Lucas, a todos os ouvintes, aqui tô com uma grande cantora, aqui a Gabi Scotton, né, sempre é uma felicidade muito grande ver uma artista tão renomada já a nível do Brasil. Parabéns aqui pelo estúdio de vocês e realmente agora estamos aí a minutos da abertura da FEMIX, né, 2026, e aqui primeiro preciso parabenizar, Lucas, o CDL de Concórdia, que é uma referência do Brasil, não só pela defesa dos seus associados, porque não existe nenhum CDL no Brasil que tenha capacidade de fazer uma feira do tamanho da FEMIX. Já não é mais uma feira estadual, é uma feira nacional, e isso nós precisamos ter um orgulho tão grande dessa entidade tão séria que leva os seus compromissos, seus objetivos à frente para os seus associados, e nós, enquanto prefeitura, não poderíamos deixar de estar juntos com o CDL e com a FEMIX, e esse ano numa parceria seria ainda maior, né? Esse ano nós acreditamos tanto na FEMIX e achamos que ela é tão necessária para ajudar aqui a movimentação econômica do nosso município, do nosso estado e do nosso país, que esse ano aportamos R$400 mil da prefeitura e toda a estrutura do Parque de Exposições aqui para ajudar essa feira a ser mais uma vez um sucesso.
1: E tá bonito o parque, né? Dá tempo de vir ainda curtir o primeira noite, né, da FEMIX, que tem uma programação até o dia 7, né? Então tem muita coisa para fazer. Hoje mesmo, né, a Gabriela Scotton vai estar no palco 7:30. Né, para um bom show e muita música, muita diversão e negócios principalmente, né?
2: Isso mesmo, o que nós queremos, eu acho que o grande intuito da FEMIX isso é movimentar o comércio e a economia local, e isso nós temos que ter assim um orgulho muito grande da coragem que tem sempre os diretores, presidentes do CDL de enfrentar isso, que não é fácil fazer uma feira como essa e desse tamanho. Eu vou dizer para vocês, a prefeitura ela faz a Expo Concórdia, que será o ano que vem, e a FEMIX ela já tem uma cara de exposição do tamanho ou muito próximo da Expo Concórdia. Então nós precisamos valorizar enquanto concordiense o nosso produto. Por isso eu vou aqui convidar como prefeito todos os cidadãos e cidadãs de Concórdia, todos os concordienses, que venham pro parque. Tá lindo, tá maravilhoso, o cuidado do CDL aqui é impecável, vocês da imprensa trazendo aqui todas as informações segundo a segundo, e que as pessoas podem vir passear, podem vir fazer os seus negócios. É a hora e o momento de nós ajudarmos aqueles comerciantes que geram emprego, geram renda, muitas vezes num país que tem dificuldade na carga tributária, e aí nós percebemos que nós temos grandes empreendedores e que acreditam e que aceitaram mais uma vez o convite do CDL para vir aqui expor. E eles não estão vindo aqui, eu tenho certeza, gastar aqui o seu dinheiro, eles estão vindo investir o seu dinheiro. Isso é muito bem investido, eu tenho certeza que nós vamos bater o recorde de novo, o CDL vai bater o recorde de movimentação em negócios aqui.
1: Isso aí, prefeito, são mais de 120 expositores, tem muita coisa, né? Muita coisa para ver, e toda a população pode vir aqui no Parque de Exposições, que, como o senhor falou, tá muito bonito, clima agradável e tudo para dar certo, né?
2: Tudo para dar certo, já deu certo. Essa é a nossa Concórdia, uma Concórdia grande, uma Concórdia que é importante para o estado de Santa Catarina, uma Concórdia que é importante para o Brasil, que tem um CDL maravilhoso, tem uma imprensa que ajuda a divulgar as boas iniciativas da cidade. E como você falou, a noite melhor não poderia ser, maravilhosa. Temos uma previsão boa de tempo para esses dias da FEMIX, então, pessoal de Concórdia, da nossa região, que esse microfone é muito forte, essa rádio chega tão longe, vem ver a FEMIX, vocês vão ficar espantado. Quem já veio sabe do potencial, ela melhorou muito, e quem nunca veio não imagina como é. Venha pra cá, vai ter show, tem tudo que é de tecnologia, tudo que é atração musical, cultural e muito produto para se fazer negócio.
1: Muito obrigado, prefeito. Vou te liberar que daqui a pouco tem a abertura, valeu, oficial, né, o protocolo ali na Arena Mix e muito mais programação ao longo do dia.
2: Um grande abraço a vocês, sucesso a todos.
0: Obrigado, prefeito. Obrigado, presente aqui então também no nosso estúdio das Rádios Rural e 96, direto do Parque de Exposições. 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
0: 18:39, 18:39, informou Alerta Segurança.
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0: Fazer contato aqui com Ederson Vilas Boas. Ele que também está presente aqui na nossa feira, trazendo mais informações.
4: Boa noite, ouvintes da Rádio Rural. Estamos aqui com o presidente da Comissão Central Organizadora da FEMIX 2026, Rogério Pedrinho. Rogério, 14ª edição da FEMIX, a feira começou pequenininha lá no pavilhão cinquentenário e crescendo cada vez mais. Como é que está a emoção de começar mais uma feira, você coordenando a experiência de muitas, né?
0: Já, já, Ederson Vilas Boas, eu retorno então com mais informações. Probleminha técnico aqui, a nossa produção tá organizando tudo pra gente dar sequência. Então, lembrando que a gente fica ao vivo direto aqui do Parque de Exposições até às 21 horas. Já, já tem o WhatsApp no ar. Rádio Rural.
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0: 43 minutos, nosso estúdio tá bacana, recebendo muitos artistas. É, o pessoal também passou por aqui, o prefeito, a bênção do Frei Xandão. Os viventes estiveram aqui também. Lucas Williger agora, a Gabi Escoton tá por aqui, porque daqui a pouquinho ela passa o som e a partir das 19h30 tem o grande show. Não é o Raul Gil que vai apresentar, né, Lucas?
1: Dessa vez não.
0: Dessa vez não.
1: É porque ela só tá lá no Raul Gil agora, tá esquecendo da gente, da Rádio Rural, da Rádio 96.
2: Não, nada a ver, nada a ver.
1: Estamos aqui com Gabriela Escoton.
2: Oi, gente, tudo bem com vocês?
0: Tudo bem, Gabi?
2: Tudo bem.
0: Tudo bem, tu prefere estar conosco ou então estar no programa do Raul Gil?
2: Olha, eu prefiro estar com vocês,
0: né? Eu não esperava diferente.
1: Vou mandar pro Raul Gil essa, tá? É. Então, Gabi, o que, que o pessoal pode esperar da tua apresentação hoje? Abertura oficial da FEMIX e com show e banda, né?
2: Isso aí, pode esperar muita diversão, muita música boa. Gente, vem pra cá que vocês vão amar.
1: Que música tu vai cantar? Pode falar umas três ali, mais ou menos, só pra o pessoal se empolgar.
2: Olha, a principal, né, The Best.
1: The Best.
2: Esse tal de rock and roll, que eu gosto bastante. E vamos ver mais qual.
0: Acabou o show.
2: Só tem várias outras, né? É difícil escolher só uma.
0: Repertório de uma hora e meia?
2: Uma hora e meia, mais ou menos.
1: E teu baterista é o Itamar, né?
2: Isso.
1: É o Itamar lá da Concorde Saneamento. Lembra do Itamar,
0: Lucas? Lembro.
1: Ele veio ali no programa, né? Legal. Junto com o José Roberto.
2: É isso. Ah, sim, o baterista é o Ita, o tecladista é o Jean. O guitarrista é o Carlos e o baixista é o Adalto.
1: Se tu precisar também de um percussionista ali qualquer hora, né? Se o Itamar ficar doente, o Gustavo tá à disposição.
0: E o Rafael Bezek, né?
1: Rafael Bezek, ele é figurante, né? Ele vai ficar lá se mexendo e tal, dançando. É um bom dançarino, né? Então faça um convite ali pro pessoal vir pra FEMIX, não só hoje, né, pra acompanhar teu show, mas pra acompanhar esses 5 dias de feira multissetorial que vai movimentar toda a região.
2: Isso aí, galera, venha pra cá pra FEMIX, prestigiar o meu show, que vai ser incrível, e os outros dias também, né, que vão estar incríveis também.
1: Isso aí, Lucas, contigo.
0: Já viu o Sedeleco andando por aí?
1: Eu já vi.
0: Viu? Ele vai estar daqui a pouquinho lá no protocolo oficial também.
1: Tu gosta do Sedeleco?
0: Eu adoro o Sedeleco. O Sedeleco, pra quem não sabe, é o mascote oficial da Feira Femix, né? E da CDL, claro, né?
1: O Sedeleco.
0: É o Sedeleco, Rogerinho.
1: Rogerinho?
0: É, o Rogerinho, batizado como Rogerinho. Valeu, Gabi, daqui a pouco
2: valeu,
0: eu vou dar uma espiadinha lá no teu show, tá?
2: Beleza.
0: Vou estar ao vivo aqui, mas vou estar de olho lá.
2: Beleza, bora lá, galera.
0: A qualquer momento, a equipe também aqui do jornalismo retorna ao vivo aqui dos estúdios.
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10: Ao vivo direto da Femix 2026, 18:50. 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Bora trazer eles que estarão conosco neste sábado ao vivo das 17 às 18 no podcast, direto aqui do nosso estúdio de vidro do Parque de Exposições, Banda Portal do Sul. Teimando pela gente, o lançamento é sucesso. 18:51, já já de volta com mais entrevistas.

18h54, sábado das 17 às 18, direto aqui do Parque de Exposições, Banda Portal do Sul. Vamos cantar junto aí, tem Manto pela Gente, Cama Box, entre outros sucessos. 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

0: Fazendo alguns testes aqui, né? Com a nossa audiência aqui também, o áudio do ouvinte. Daqui a pouquinho a gente retorna com o áudio do ouvinte no ar também. Pazini, é o Pazini da distribuidora Pazini, também o Ico Pazini me ouvindo. Seu José no Rio Grande, Lucas toca Céu e Canto, Sem Cama é o Wagner Vaslavic de Tamanduá. Grande Wagner, a Tati Moraes de Peritiba tá pedindo a música Mesa 12 com o Manute, oferecendo pras amigas que estão. Ah, tamo aí na tua casa, vai ter churrasquinho hoje, é? Lucas, paz e bem, um abraço, manda um alô aí, Lucas. Cleudes Brandi, e aí, Cleudes, foi almoçar lá no nosso amigo Tiagão hoje? É, lá no restaurante Priscila? Daqui a pouquinho tem um recado também do Tiago do restaurante Priscila.
1: Boa noite, Lucas. Quase que eu quebro o rádio agora.
0: O que que houve?
1: Sorte que tu falou que senão tinha ido o rádio pro pau.
0: Ô, seu Amélio, faz isso não, seu Amélio. Tamo ao vivaço, tamo ao vivo aqui na 93.7. E a noite
2: toda só se. Oi, tem Lucas Lazarinho. Eu sou o Silva Neto aí, morador de Planalto. Queria ver se tu rodava a música aí. É bem antiga aí. Com Zilizalo, A Volta do Seresteiro. Com Zilizalo, A Volta do Seresteiro. Luiz Silva Neto aí, tô oferecendo para todos que estão na escutas, né? Beleza? Um abraço pra ti aí, pra todos que estão na escuta aí.
0: Grande, grande Luiz. Gente, eu vou fazer o possível aqui pra atender o maior número de ouvintes possíveis nos pedidos musicais. Porque tem entrevistas, tem bate-papo, tem a política no ar aqui também, tem os nossos patrocinadores. Eu vou pra um rápido intervalo e em 2 minutinhos eu retorno com Paulo Gonçalves, direto aqui também da Femix 2026.
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0: Paulo Gonçalves, direto aqui do Parque de Exposições, entrando para a segunda hora de programa, 19 horas com 2 minutos. Boa noite, Paulo.
1: Boa noite, Lucas. Boa noite, ouvintes. Pois é, mais uma FEMIX. E olha, um clima agradável, né? Nesta quinta-feira, para abrir a FEMIX. Daqui a pouco começa a abertura oficial. E até segunda-feira, né? Só que aí nós vamos ter uma alternância de temperatura. A gente vai começar com esse calor de quinta-feira e de forma gradativa a temperatura vai cair no final de semana. Mas não é um fator impeditivo, né? O importante é que não tenhamos chuva forte, pelo menos, e que sejam dias, assim, aproveitáveis para que as pessoas venham aqui, curtam a feira e, por que não, façam bons negócios. Afinal de contas, esse também é o objetivo, né, Lucas?
0: Meu caro PG, o que tu espera da FEMIX 2026?
1: Eu tenho uma expectativa muito positiva, né? Tem um show nacional. Pela primeira vez, a comissão organizadora realiza um show nacional. Isso é importante, né? Um show gratuito, grupo TOL também. E eu acho que, até agora há pouco, eu ouvi o prefeito Fábio Ferri. É preciso realmente enaltecer o trabalho da CDL, né?
0: Com certeza.
1: Não é fácil você ter a ousadia de promover um evento dessa magnitude, né? Isso envolve muito esforço, muito trabalho, isso envolve também muitos recursos financeiros, né? E a CDL já há algum tempo vem fazendo isso, vem prestando esse serviço para o nosso empresário aqui de Concórdia, né? Com muita competência, com muita eficiência.
0: Paulo,
1: espero que seja uma grande feira.
0: Eu já participei de cerca de 50 feiras aqui na região e também no Norte Gaúcho, não desmerecendo nenhum município, mas a FEMIX prova que é maior do que muitas expos de prefeituras aqui da nossa região e do Norte Gaúcho. Então, não desmerecendo nenhum, né? Porque existem municípios menores e tudo mais, mas sim, tá de parabéns, né? Por fazer acontecer. E esse ano, né, bem lembrado, trazendo um show nacional. Eles que já gravaram com Jorge Mateus, com Juan Santana, com Hugo Guilherme, entre outros artistas, que já tem músicas estouradas desde 2010, né? Há mais de 15 anos aí, rodando o Brasilzão, né? E por que não fora do Brasil? Eles, né? Bruninho e Davi, pela primeira vez em Concórdia.
1: É verdade. E aí, as atrações são muitas, né? Tem também artistas locais. É importante sempre ter essa valorização dos artistas locais. Agora há pouco eu ouvi aqui a Gabi Scotton, que esteve aqui no estúdio. Acho que tudo isso corrobora para que seja uma feira muito prestigiada e muito valorizada também pelo público. Lembrando que segunda-feira o transporte aqui para o parque é gratuito. E a gente sempre orienta para que as pessoas, se puderem vir com o transporte coletivo, claro, é melhor. A gente sabe das dificuldades de estacionamento. E aí, não apenas as dificuldades de estacionamento, mas também praticidade, evitar filas. Eu acho que se você vier com aplicativo, ou se você vier de táxi, ou se você vier com o transporte coletivo, talvez você vai ter mais facilidade.
0: Venha pra cá, né? Lembrando que segunda-feira é feriado, né?
1: Exatamente, dia 7 de setembro.
0: Feriado, então, é uma boa oportunidade pro pessoal vir pra cá, curtir a feira, fazer bons negócios, aproveitar a praça de alimentação. Aliás, tu tá indo pra lá agora, né?
1: Tô indo pra lá agora. Aliás, também é um fator positivo, né? Ela está muito mais robusta do que em outras feiras, muito mais representativa, com muito mais opções. Ou seja, a CDL, ela faz bons eventos, mas ela tem uma virtude muito grande. Ela se reúne após, ela faz pesquisa com o SENAC e depois ela vai aperfeiçoando, vai aprimorando.
0: Legal, valeu, Paulo Gonçalves. Nossos repórteres também presentes aqui, participando ao vivo da nossa programação. Wagner Vaslavic, grande abraço, Wagner. A Tati Moraes em Peretiba registrando participação. Família Marasquim, boa noite. O Luiz lá de Planalto, meu amigo D8, a galerinha do bem aí curtindo a gente. O José no Rio Grande, boa noite, José.
2: Muito boa noite, Lucas Lazarim. Isso aí, vamos lá. André, pega essa que é boa. Allen e Alemar, festa mineira.
0: Opa!
2: Para todos que estão na escuta, é o José do Rio Grande.
0: Modão, né, seu José?
2: Oi? Seu José, não, eu não faço casamento para ninguém.
0: Chaqueto, né, seu José? Meu amigo Thiago do restaurante Priscila.
3: Boa noite, meu amigo Luquinhas. Parabéns aí pelo excelente programa mais uma vez, né? 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Amanhã estaremos abertos aí, servindo almoço, atendendo todos, né? Um grande abraço para todos aí.
0: Legal. 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Já já Bruninho Davi canta na programação com Michel Teló, vamos mexer. 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
0: 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Eles que estarão sábado no grande show nacional e gratuito no Parque de Exposições na Femix, Bruninho e Davi.

0: Essa tocou muito nas rádios de todo o Brasil. Opa, Bruninho e Davi cantando bonito na programação. Boa noite. Alô? Oi.
1: Boa noite. Manda uma... Hilário Grave, Castelo Branco.
0: Oi, Hilário.
1: Uma música bem caprichada pro seu Will do Piva.
0: Opa.
1: O popular Chiqueto.
0: Ah, o Piva, daqui a pouquinho vai ter Zilizalo, a volta do Seresteiro atendendo pedidos, Manute Mesa 12, aos pouquinhos a gente vai atendendo, tá bom? Manda um alô pro meu namorado Matheus Fiametti, de Linha São Paulo, e pra mim, Ana Paula Malsoff, toca música da banda Portal do Sul, Cama Box, tocou, tocou, né? Aliás, antes Portal do Sul, não foi a Cama Box, né? Foi teimando pela gente, mas foi pra vocês também, mas vou fazer o possível pra tocar mais uma aqui, da turma do Marquinhos, né? A Cama Box também é sucesso. Roberta e a Jade. Roberta e a Jade. Gostaria de oferecer uma música para o Hélio e para todos que estão trabalhando com ele. Por gentileza, se puder, é a ser Frei Gilson. Frei Gilson, bacana. Dias difíceis. Valeu, valeu família, valeu amigos. Obrigado pela audiência, pelo carinho aqui na 93.7, na Rádio Rural de Concórdia, direto da Femix 2026. Assim mesmo não sou. 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
2: É aí que eu acredito que a gente não ganha.
0: Ô, vovó Salete.
3: Boa noite, Lucas. É a Salete aqui do Pintinho. Manda pra nós hoje a Céu e Cantos. Já que pediram, né? Daí vamos junto.
0: Ô, vovó.
3: Tá bom? Um abraço.
0: Vou tentar encaixar mais pedidos. Daqui a pouquinho tem mais entrevistas. Toca Rogério Magrão e banda. Valeu, Rogério Magrão. Vai estar dia 20, lá na grande festa de Maria Gorete Peritiba, o Cleudes Brandi. Cleudes, vai almoçar amanhã, né? Vai lá almoçar amanhã, lá no restaurante Priscila. Valeu, Cleudes. Se dá tempo, eu toco o Rogério Magrão. Geraldo Vieira, o canhoto de Catanduva, Santa Catarina, também tá na audiência, tá na escuta aí, né, canhoto? Quem mais participando? Leonir Santi. O Leonir Santi, valeu, Leonir. Qual que é a tua dúvida? Manda pra mim aqui que eu respondo no ar, tá bom? 3030-9370, o WhatsApp aqui da Rádio Rural.
4: Boa noite, Lucas Lazarinho, Valdemar. Cheguei agora em casa. Estou escutando o seu programa e vou fazer a janta agora. Vai ser cachorro quente hoje. E era uma música bonita. Estou escutando o seu programa novo.
0: Obrigado, valeu.
4: Estou com problema no meu celular.
0: Opa! Bem lembrado, né? Você pode ouvir pela Alexa, você pode ouvir pelo site da Rádio Rural, você pode ouvir também, né? Aí pela frequência 93.7, enfim, o importante é estar sintonizado na melhor. Ederson Vilas Boas, agora sim, trazendo informações da Femix.
5: Boa noite, Lucas Lazarinho, boa noite, ouvintes da Rádio Rural. Estamos aqui com o presidente da Comissão Central Organizadora da Femix 2026, Rogério Sequim. Rogério, é 14ª edição da Femix, a feira que começou pequenininha lá no pavilhão cinquentenário e vem crescendo cada vez mais. Como é que tá a emoção de começar mais uma feira, você coordenando mais uma feira, você já tem experiência de muitas, né? Como é que tá aí o coração para mais uma edição, a 14ª agora, boa noite.
6: Boa noite. A emoção é muito grande, né? E a responsabilidade também, né? A gente olhando o quanto esses nossos expositores apostam, né? Estão apostando, né? Investiram aqui na feira, o compromisso nosso aumenta, né? Porque A feira, eu acompanho ela desde que ela era lá embaixo no pavilhão, e ela é uma feira pequena que cresceu, mas ela cresceu e ficou desse tamanho, e cresce toda a edição justamente pelo fato de ser uma feira muito bem organizada, onde a gente tem um compromisso muito grande, uma responsabilidade muito grande em fazer tudo certinho, para que o nosso expositor que vem aqui se sinta bem à vontade, faça bons negócios, que a nossa feira é uma feira de grandes negócios, e também para aquelas pessoas que vêm aqui para o parque, que vêm conhecer as coisas novas, que vêm visitar, encontrem aqui uma boa praça de alimentação, encontrem aqui as novidades, que eles vêm aqui. Hoje, praticamente todos os setores da nossa economia estão representados aqui. Então é uma grande feira, uma feira que vai com certeza surpreender a todos e com certeza toda a região vai curtir.
7: Quer dizer, até a próxima segunda-feira, que é feriado de 7 de setembro, tem muitas novidades, atrações, tem o Toll, tem Bruninho e Davi. E claro, como você disse, vários setores para todos os gostos, praça de alimentação, para que as pessoas venham aqui e se sintam bem.
6: Então, é a primeira vez que a feira traz, né, um show nacional, ele é um show gratuito. Tudo aqui a gente não vai ser cobrado ingresso, né? As pessoas contribuem sim com um quilo de alimento não perecível, porque depois a gente distribua isso para uma entidade que esteja precisando. Isso eu falo para o Toll e para o show de Bruninho e Davi. Os demais é só chegar no parque e entrar, né? Então eu falo também para as pessoas que vêm para o parque, que não quer vir de carro, acione aí os carros de aplicativo. Nós destinamos um espaço para eles deixarem aqui os passageiros, para depois coletar os passageiros também. A pessoa pode vir aqui tomar um chopinho, que por sinal, Concórdia é muito, muito bem representada, porque a gente percebe que nós temos muitas coisas que o próprio concordiense não conhece. Nós temos, por exemplo, aqui 10 torneiras de chope, um diferente do outro, para todos os gostos, para que as pessoas venham aqui, se divirtam, curtam esse momento aqui. A feira é isso também, né? É o grande evento que Concórdia vai oferecer esse ano, o momento das pessoas aproveitarem isso, né?
7: Outra novidade, não, mas uma comodidade, digamos assim, para as pessoas é o estacionamento dentro do parque. Esse ano vocês trabalharam bastante aqui para que, claro, vai ser limitado, enfim, não vai ter talvez espaço para todo mundo, mas as pessoas podem deixar o carro aqui dentro e com comodidade vir aqui participar da Femix.
6: Perfeitamente. Ele se esgota muito rápido, né? Porque a gente sabe que ele é limitado, então assim, vai chegar um momento que a pessoa vai chegar e já não tem mais o estacionamento. Mas temos sim, né? A gente pensou nisso, né? Porque é um espaço que dá para ser usado. Mas na segunda, dia 7, nós teremos transporte público gratuito. Quem quiser vir para o parque, pegar um ônibus, vem aqui, curte a feira, vai ter deslocamento tanto para subir que nem para descer depois, ou para voltar para o centro, para deixar o carro lá e subir de ônibus. Então, a feira é isso, a gente tem que toda vez pensar nela maior, né? Porque ela cresce automaticamente.
7: Muito obrigado. Rogério Sequim, presidente aí da CCO, da Comissão Central Organizadora, obrigado. A gente vai conversar com ele em outros momentos, a gente está circulando aqui pelo parque, daqui a pouco a gente volta falando mais sobre a Femix 2026, uma feira de grandes negócios. Volta daqui a pouco, Lucas.
0: Valeu, Vidão, valeu, obrigado pela entrevista aí, pelo bate-papo na programação da Rádio Rural. Ele que participa muito da nossa programação, tá ao vivo aqui, veio fazer uma visita para a equipe da Rádio Rural em 96, o meu amigo Ferruge. Boa noite, Ferruge. Bem pertinho do microfone aqui. Boa noite, Ferruge.
8: Boa noite, Lucas. Tudo certo?
0: Tudo bem. Como que você tá, meu amigo? Fazia tempo que eu não te via mais.
8: Tudo bem, graças a Deus.
0: Tu tá mais bonito, mas com menos cabelo, Ferruge.
8: É a idade, né? A idade. E hoje estamos aí no Prestige, né? A Femix, né?
0: Uhum.
8: Nossa, tá movimentado o negócio aqui. Tá
0: bom. Você veio para fazer compras, veio para negociar, veio para visitar, veio para comer. O que você espera da Femix, aliás?
8: A Femix é tudo de bom, né? Estamos só observando no caos aí. Se aparecer algum brinque, qualquer coisa que nem diz outro.
0: Cadê? Chama o teu filho aqui também para dar uma boa noite aqui, ó. O Enzo. O Enzo, chega aqui também, dá uma boa noite. Chega aqui, Enzo, boa noite. Vem representar a galera aí. É, tá com vergonha, né? Ferruge não tem vergonha. Vamos deixar um abraço lá pro Ney, pros seus amigos também aí da rodagem, né, Ferruge? Manda um abraço, aproveita aí.
8: Isso aí, ó, meus colegas aí que estão puxando o pessoal da JBS aí, destino aí pro Mirim aí. Que Deus abençoe no santo tapete preto aí. Eu tô com vontade de vocês, né? Quando vocês estão trabalhando, eu tô me esforçando aqui na Femix. Valeu, forte abraço aí a todos.
0: Você tá na folga, é, Ferruge?
8: Hoje sim.
0: Tá na folga? Chama um abraço então para todos os motoristas. Valeu, Ferruge. Obrigado pela tua presença aqui. Bora trazer música, atendendo pedidos. Manute, mesa 12.

0: 7, mesa 12. É direto aqui do Parque de Exposições, muitas brincadeiras, tá rolando por aqui também, participações dos nossos ouvintes. Venha pra cá, né? Vem visitar o Parque de Exposições, mas não deixe de vir visitar também aqui o nosso estúdio das rádios Rural e 96.
1: Eu, Lucas, aqui é o Luiz Rodrigues da Silva Neto.
0: Ô, Luiz.
1: Eu creio que o filho meu também tá na Femix aí, ele trabalha na Vida Mais também. É o Everton Rodrigues da Silva. Ele é vendedor aí da Vida Mais, colchões da Vida Mais também. Ele fez curso e tudo aí, de fisioterapeuta também, né?
0: Ah, legal.
1: Com a Vida Mais, ele deve estar na Femix aí. Um abraço pra ele também. O Everton.
0: O Everton.
1: De Zilizalo pra ele também.
0: Legal, vai tocar.
1: Ele gosta bastante de músicas antigas aí também, beleza? Um abraço.
0: Daqui a pouquinho tem Zilizalo no programa atendendo pedidos dos ouvintes, né? Deixar um abraço especial para os nossos queridos também aí da Vida Mais, os compadres, né? É o Giovanni Begnini, a Dani também, os amigos aí. Obrigado pela presença também na Femix, né?
2: Buenas, meu amigo Lucas Lazarins, vai trabalhando ainda nesse momento, dando carona para tua programação. Aquele abraço, meu amigo, tudo de bom, boa noite.

0: Voilà, tu vois, tu dis, bon, à mon vie, c'est toi, c'est moment d'en chier, Reina. Os eventos do parque. Que bom, um abraço.
1: É, tá ok, então. Valeu, vem assim, tá bom, Sérgio? Hoje tem Grenal, é, e a gente vai transmitir aqui também da nossa casinha, estúdio, estande aqui das Rádios Rural 96 também. Pra quem estiver aqui no parque, pode curtir o Grenal também. Wagner Augusto Vaslavic pediu Céu e Cantos. Ah, vai dar 3-0, é? Pro Grêmio, é isso? Sábado, Lucas, vou estar na feira. Quero te encontrar. Valeu, Leonir. Valeu, Leonir Santi. Vem assim, tá? Vai ser um prazerzaço te encontrar por aqui. Manda um alô pra nós. É o Borela do Borela Vistorias. Grande Borela, obrigado pela tua audiência. Tá aí curtindo a gente. É o Gilmar Benete, o Matar Junta, deixando um abraço também pro Ferrugem, né? Passando Ponte Serrada, sentido Chapecó, tá no Tapetão aí, Tapetão Preto curtindo a gente. Grande abraço, tá bom, Ferrugem? Abraço, motorista.
2: Boa noite, Lucas.
1: Boa noite.
2: Tudo bem?
1: Ótimo.
2: É a tudo Neuza bem. Antunes do bairro Vista
1: Alegre. Oi, querida, tudo
2: queria
1: bem, Neuza?
2: Oferecer a música.
1: Qual? Qual música, Neuza? Ah.
2: Aquela música lá, Mesa de Bar.
1: Mesa de Bar.
2: Oferecer pro Rock Alesiane. Uhum. E lá pro bar do Zico Machado.
1: Legal. 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
7: Tô recebendo por aqui a Simoninha. Boa noite, Simoninha.
8: Boa noite, Lucas, ouvintes da Rádio Rural. Pra você que está nos acompanhando, está nos seguindo lá no Instagram, lá no nosso Facebook. Que coisa boa demais estarmos aqui na primeira noite da Femix 2026. Olha, eu acabei de chegar no parque e eu vou te dizer uma coisa, meu querido. Está lotando o estacionamento.
7: Que bacana, né?

0: gratuito que foi destinado para o evento. Por ser a primeira noite, está surpreendendo, viu, Lucas?
1: Estou perguntando para todo mundo e vou perguntar para ti também. O que, que você espera da FEMIX 2026, Simone?
0: Espero que os empresários que estão aqui expondo tenham bons resultados. Esse é um momento de fixação de marca, é um momento de fortalecimento de marca, é um momento de encontro com a comunidade. Eu acho que estava fazendo falta a FEMIX, né? O pessoal estava com saudade da FEMIX,
1: olha,
0: Lucas.
1: Simo, eu e o Rafa, a gente tá para fazer alguns investimentos aí, e aí eu falei pro Rafa, Rafa, não vamos comprar nada, vamos esperar a FEMIX, vamos dar uma curtida por lá, que com certeza o que a gente tá buscando vai ter. Cheguei no parque, encontrei.
0: Ah é? Olha aí.
1: No ramo de construção civil.
0: Que interessante.
1: Viu lá na frente, ó, uma estrutura diferente. Então, tá vindo novas propostas aqui pro Oeste, né? E na FEMIX, né, você também encontra oportunidades de negócios, né?
0: Com certeza. E você, nós, por exemplo, enquanto emissora, que atendemos clientes, que estamos todos os dias, né, ouvindo, entendendo, esse é um ano muito atípico, porque é um ano eleitoral, é um ano de bastante desafios, mas mesmo assim, viu, o pessoal vai à luta, viu, Lucas?
1: É verdade.
0: O pessoal vai à luta.
1: Talvez seja um ano mais difícil de se fazer uma feira, né?
0: Exatamente. Um ano mais difícil de se fazer a feira. Mas olha, Lucas, muito interessante. O pessoal tá aqui, tá vindo, tá prestigiando, tá acompanhando. Por ser a primeira noite, hoje já tivemos a abertura, né? A abertura foi às 18 horas. Daqui a pouco, às 22 horas, vai ter o fechamento dos portões. Mas ainda até lá, meu querido, tem muita coisa pra rolar por aqui. Amanhã também vai ser esperado um grande público, até porque tem uma das principais atrações, que é o espetáculo Circense Toll, né? O pessoal tem que retirar o ingresso solidário, que é com 1 quilo de alimento não perecível ou uma caixinha de leite lá na CDL. Tem que lembrar disso, viu, Lucas?
1: É verdade. E pra quem tá chegando agora no parque, ouvindo a gente no carro também, fica a dica, né? Vá direto pra Arena Mix, que a partir das 19h35, 19h40, a Gabi Escoton faz um grande show, né? A Gabi.
0: Ai, que legal, querida.
1: Que participou aí do programa com Raul Gil, entre outros programas. Teve a música Destaque de Santa Catarina.
0: Um talento essa menina, viu, Lucas?
1: Só 13 anos, Simo. Só 13 anos.
0: Então tem uma carreira gigante aí pela frente. Lucas, só deixa eu fazer um adendo aqui. Quando o pessoal vinha pra Expo, o pessoal tinha o costume de entrar diretamente pelo portão, logo na chegada do Parque de Exposições, o portão que ficava à esquerda. Foi mudada essa dinâmica, tá, Lucas? Foi mudada essa dinâmica, então o pessoal agora está passando por trás do centro de eventos.
1: Legal.
0: Aí, tá sendo muito bem sinalizado, o pessoal tá conduzindo para que seja feito outro trajeto para estacionar atrás do Tancredão, que é aquele espaço onde era destinado para os shows, onde foi na Expo, foi destinado para os shows.
1: Antigamente se tinha um rodeio aí.
0: Isso, antigamente se tinha um rodeio. Se a pessoa lembra que tem rodeio, ela começa a denunciar a idade. Lucas, paramos por aqui.
1: É, faz tempo, né? 19:33, valeu, Simo. Daqui a pouquinho o Rafael Martini também bate um papo com a gente, ele que vai fazer o programa no sábado também, direto aqui do Parque de Exposições. É isso, né, Simo?
0: Isso, o Rafão, olha, tá com um programa nativista. O Rafão agora está com um programa nativista fantástico, viu? Acompanhe todo. Agora o sábado ficou diferente. A partir das 18 horas, você vai fazer o seu chimarrão bem campeiro.
1: Aquela pipoca.
0: Vai chamar a sua prenda.
1: Vai dançar uma milonga.
0: Vai sentar ali no sofá, vai ficar curtindo, vai ficar acompanhando um dos melhores programas do rádio brasileiro, hein, Rafão?
1: Daqui a pouquinho eu bato um papo com o Rafão.
0: É, música de qualidade, música com letra, é isso, Rafão?
2: Isso mesmo.
0: Coisa boa demais.
1: De primeira. Ô, Simo, aproveitar aqui, ó, o que que tá rolando aqui na frente do nosso stand?
0: Nós temos um desafio muito legal que está rolando, que é o chute ao gol. 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Tá valendo o prêmio em dinheiro. 20, 30, 50 reais. Rapaz, o pessoal tá tentando. Parece fácil, mas não é, viu?
1: É verdade, não é.
0: Parece fácil, né? Fácil, mas não é.
1: Não é nem. Não, é fácil. Tô me devendo 30.
0: Já?
1: Eu acertei lá 10 e 20.
0: Nossa, eu não acertei nenhuma.
1: Eu fechei os olhos assim e fui. Deu certo,
0: então.
1: Deu certo. 19:35, valeu, Simo?
0: Valeu, obrigado, Lucas. Tá? Daqui a pouco a gente volta.
1: Daqui a pouquinho tem o Rafa também batendo um papo com a gente.
3: Ela me ligou.
1: Eu tenho um convite aqui, Cadê o convite? Cadê? Pra grande festa que tá chegando em Maria Gorete, Peritiba.
2: Boa noite, meu grande amigo Lucas. Tudo certo? Mandar um abraço pra toda a galera aí de sempre. O Zico, pô, seu José. Pra toda gurizada aí, Mata Junta, de 8, Ferrugem, Campioli. Todos que estão na escuta aí. E mandar um alô especial pra toda a nossa comunidade aqui de Linha Maria Gorete, Peritiba. Que dia 20 de setembro tá se aproximando aí. Vai ter a nossa grandiosa festa aí, Lucas, como tu já repassou. Porto do Som, Energia Nova e Rogério Magrão e Banda. Beleza, Lucas? Todos no convite. Vai ter 10 horas missa, ao meio-dia aquele delicioso churrasco, como de costume. E à tarde, então, essas três super atrações.
1: Legal!
2: Valeu, Lucas.
1: Estaremos juntos. 20 de setembro, você é o nosso convidado especial. Bora trazer Rogério Magrão? Daqui a pouquinho eu atendo também Zirizalo, que é pedida no programa. Já entrevistas com Eduardo Pelizzaro, piloto, né? Vamos falar um pouquinho sobre aviação, já.

0: estaremos juntos neste grande evento, três super bandas, DJ Schneider, eu também vou estar por lá. Valeu, Vini! Grande abraço, os amigos aí de Maria Goretti. Pra quem pediu, o Rogério Magrão, atendendo pedidos. Boa noite, oi, oi, Juli.
1: Boa noite, Lucas, aqui é a Juliana aqui da Quintino. Meu palpite do jogo hoje é 2-0 pro Grêmio. O Grêmio vai ganhar um gol no primeiro tempo e outro gol no segundo tempo. Eu acho que vai ser assim.
0: É?
1: 2-0 Grêmio.
0: 2-0 Grêmio.
2: Oi.
0: É, 2-0, o que será?
3: Boa noite, é seu Luquinha Zazarim. Eu vou voar pichado aí. Eu vou ver quebrado aí. Cansado. Faz tudo certo. Esqueço de vocês aí da rádio. O povo do Vale da Produção aí. Um abraço a todos aí. Tudo de bom.
0: Até valeu, aí. Valeu, meu amigo. Grande abraço, tá bom? 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Na sequência, voltando com Zilo e Zalo e também participações ao vivo, entrevistas. 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

0: 19h44, tô recebendo aqui nos estúdios um amigo de longa data, Eduardo Pelizzaro. Tudo bem, Dudu? Seja bem-vindo aqui nos estúdios da Rádio Rural de Concórdia.
1: Muito boa noite, Lucas. Boa noite, Vinícius da Rádio Rural. Imenso prazer estar aqui novamente, né? Acho que já é a 10ª vez já que tô ao vivo na rádio.
0: Aqui sempre um prazer estar presente. Aqui nos estúdios do parque é a primeira, né?
1: Aqui é a primeira.
0: Eduardo Pelizzaro, piloto.
1: Exatamente.
0: Piloto privado, piloto comercial.
1: Piloto comercial, formação de piloto comercial.
0: Olha que bacana.
1: Especialista em segurança pelo ITA também agora.
0: Olha só. Tá dando cursos, palestras?
1: Então.
0: Ainda não, sim. Treinamentos?
1: Sim e não, né? Envolvido muito nessa parte de divulgação aeronáutica, né? Mas o objetivo é atuar profissionalmente mesmo nessa parte de segurança operacional. É uma bolha, né? Difícil de entrar, mas é um mercado fascinante.
0: Como que é a aviação? Aeronáutica? Qual que é a diferença daquela aviação que o nosso ouvinte conhece, tradicional aí, comercial, digamos, né? É comercial?
1: Isso, é aviação comercial. Na verdade, de modo geral, tem aviação civil, né? Que são pessoas civis, e tem aviação militar, né? Essa grande classificação.
0: Tá, aviação
1: e a minha
0: militar.
1: Formação, e a minha formação é toda como piloto civil mesmo, né?
0: Ah, entendi.
1: Exatamente.
0: Tu é civil.
1: Aviação civil.
0: Entendi.
1: Uhum.
0: Pra levar pessoas normais como nós.
1: Perfeitamente.
0: Não tão normais, né? Brincadeiras à parte. Eduardo, um grande nome, né? Um grande nome. O Lito, ele tá passando por dificuldades de saúde, ele estaria presente conosco, né? Ele foi contratado, estaria conosco aqui no HJ, inclusive nessa estrutura do Parque de Exposições em setembro, né? No final deste mês, mas infelizmente, né? Uma doença rara e grave, né?
1: Realmente, é muito grave, né? É uma doença neurodegenerativa, a qual ela comete a pessoa em pouco espaço de tempo, né? É, tanto que o Lito, hoje a parte motora dele já está comprometida, né? Ele depende de auxílios, enfim, para se locomover, etc. Neurológico, na questão ainda cognitiva, ele está muito bem, né? Mas a parte motora já foi altamente comprometida. Isso é uma doença muito delicada, muito rara, né? Mas o Lito é uma pessoa de muita fé. Muita fé. E a gente pode ver, né, a forma, a lucidez com que ele trata sobre a situação, é uma pessoa diferenciada. E, enfim, o otimismo dele nos torna otimistas.
0: É verdade.
1: Mesmo sendo uma doença que não tem cura, a gente sabe que os tratamentos são experimentais, mas a fé dele, ela é compartilhada por todo mundo, né?
0: Eles estão fazendo esses tratamentos experimentais, né?
1: Sim, eles estão na tentativa de conseguir. Que não havia nenhum disponível no momento, né?
0: Então, não é nada oficial ainda?
1: Não é nada oficial. Estão nas tratativas para que isso ocorra. Porém, tem uma limitação também, que esses tratamentos, eles não se deslocam até o Brasil. O paciente tem que ir até o local onde ocorre esse tratamento, né?
0: Entendi.
1: Então, considerando, né, se um quadro se agravar muito, enfim, pode gerar também uma dificuldade para a locomoção, né? Então, é um cenário bem desafiador, né?
0: Uhum.
1: Mas o Lito, como a gente sabe, ele é uma pessoa muito resiliente, né? Um termo técnico que se aplica à aviação como também a ele, né? E, enfim, ele não vai desistir de forma alguma, né? E toda essa comoção que tá tendo, ela é muito justa. O Lito é uma pessoa muito humilde. Pude conhecer, né? Interagir com ele pessoalmente. E eu vi que realmente, né? É muito justo toda essa comoção, toda essa sensibilidade social que ele tá tendo hoje pela pessoa que ele é.
0: E tem uma movimentação também nas redes sociais, né? Inclusive no Barretão também teve, né? De grandes artistas, grandes nomes falando sobre isso e incentivando, né? Incentivando ele não desistir, né?
1: Porque, exatamente.
0: Como citado aqui, é uma doença grave. Para quem tá ligando o rádio agora, pegando o assunto pela metade, a gente tá falando de Lito Souza. Uhum. É o principal nome nacional hoje sobre aviação, né?
1: Sim. Com toda certeza, definitivamente. Ele é que digamos assim, tirou a aviação de uma bolha, né? A bolha do pessoal da aeronáutica, enfim. Ele desmistificou muito. Ele tem esse dom da oratória, qual ele consegue traduzir assuntos complexos como se fossem coisas simples, né?
0: Você, inclusive, Eduardo, participou de alguns bate-papo com ele, entrevistas. Uhum. E ele falou, né, de alguns acidentes que aconteceu em Concórdia, né?
1: Perfeitamente.
0: Os dois principais, né?
1: Uhum, exatamente. Nós gravamos um vídeo sobre o acidente da JH Santos, né, da década de 80. E aquele acidente ali no santuário, né? Com o avião presidencial, eu fiz a roteirização para ele, né? Então,
0: é
1: tudo que ele leu foi o trabalho de pesquisa que havia desenvolvido na época, em parceria também com a Rádio Rural. O Williger, né? Exatamente.
0: Participou junto, né?
1: Exatamente. Estivemos juntos nessa empreitada.
0: Ok, Eduardo, e vai ter também um HJ, né? Inclusive, o espaço do Lito vai estar ainda, né? Você, inclusive, vai fazer parte também de homenagens, enfim, é isso, né? Falando um pouco também da questão técnica sobre aviação, você que já participou o ano passado, né?
1: Uhum, exatamente. Então, o espaço, né, do Lito no HJ está mantido, né? Vai ser no sábado pela manhã. Não me recordo com detalhe o horário, mas vai ser no sábado pela manhã. E justamente vamos usar esse tempo aí para fazer uma homenagem, falar sobre ele, sobre também essa conexão com Concórdia, né? Que querendo ou não, já foi palco várias vezes, né? A gente tem muitas histórias de aviação e algumas delas já foram documentadas no canal dele. Então, é justamente, né, aproveitar esse momento para realmente, né, todo mundo ter ciência da importância dele para o ambiente aeronáutico de modo geral.
0: E sigam ele lá, né?
1: Com toda certeza. Canal Aviões Músicas, tem um perfil dele no Instagram, né? Realmente. O Lito tem muito ainda para nos contar.
0: É verdade. Ok, Eduardo, obrigado pela tua presença. Vamos dar uma boa noite aqui a Matheus, né?
2: Boa noite, Luca, boa noite, ouvintes. Tudo certo?
0: Tudo bem, Matheus?
2: Tudo bem, Matheus, isso
0: fiquei
2: aí.
0: Sem a minha anotação aí, fugiu.
2: Não,
0: capaz. Matheus, você é da robótica?
2: Da robótica, já fui muitos anos aí da parte da robótica do Senai.
0: Uhum.
2: No período de 2022 até 2024 ali, mas peguei também um pouquinho mais. Parte da competição do FTC, de robótica do Senai. Então, toda a questão de construir o robô, fazer programação, engenharia ali, tinha bastante questão social. Então, não era sobre quem fazia o melhor robô, e sim quem tinha uma melhor equipe no geral.
0: Ah,
2: né? Esse era um ponto positivo do campeonato. Não é só a parte técnica, né? Tem que ter toda a parte de comunicação, então era bem completo esse torneio que eu participei.
0: Vocês representaram Concórdia nos Estados Unidos?
2: Representamos, era um torneio de apenas sobre robôs, então não pegava essa parte de equipe, uhum, a parte social, então era entendi. Só a parte técnica dos Estados Unidos que a gente foi selecionado para o torneio de Maryland, que é ali nos Estados Unidos, ali no estado de Maryland, e foi na faculdade de John Hopkins que aconteceu o torneio. A gente
0: foi
2: lá
0: assim,
2: na...
0: Incrível,
2: incrível, maravilhoso.
0: A gente entrevistou a Jandira, foi tua professora?
2: Foi, a professora técnica, né, da equipe,
0: uhum,
2: que deu muito suporte para nós durante todo aquele processo ali, conseguiu fazer com que a gente fosse para lá, em nome do Senai, né?
0: Legal, representando Concórdia, né?
2: Representando Concórdia,
0: muito importante. Matheus, seja sempre bem-vindo aqui na programação da Rádio Rural também.
2: Obrigado.
0: Valeu, Matheus, Eduardo, 19:51. Música, e daqui a pouquinho a gente retorna com mais entrevistas. 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

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Alô, amigos do bairro Fragosos, neste sábado, depois de amanhã, né? Sabadão, dia 5, grande jantar dançante. Vai ter por lá um delicioso costelão, costelinha suína, vai ter também, né? Pratos, acompanhamentos, só R$65, né? E ainda grande fandango baile com som e alma. Daqui a pouquinho eu trago mais informações. Tem entrevista. Galerinha do Sicredi, quem vai bater um papinho por aqui vai ser a Simoninha.

0: noite de quinta-feira, uma noite linda, uma noite gostosa aqui no Parque de Exposições. 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
10: Vinte com seis. A gente segue direto do Parque de Exposições da FEMIX 2026. Murilo, boa noite, Murilo.
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10: 20 horas com 8 minutos.
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10: Estou recebendo aqui nos estúdios da Rádio Rural, direto do Parque de Exposições na Femix, a Cris e também o Gabriel Girardi. 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
10: 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Nesta edição, o Leonardo e também o Rafael, mecânicos, né, estavam trabalhando, a gente chegou por lá, 21h30, estavam trabalhando ainda, turno da noite, e a gente bateu um papinho e comeu uma pizza junto, né?
14: É isso aí, estavam lá, embaixo de um caminhão, né, pessoal dedicado. É legal essa parte, né, o pessoal que se dedica, trabalha, que tem o seu trabalho para ganhar o seu salarinho ali, o seu dinheiro do dia a dia.
10: É verdade.
14: O Davi da Gaita, a gente não pode deixar de lembrar do Davi da Gaita, né? Um grande abraço pro Davi também. Como é importante esse convívio, essa convivência que a gente faz através da rádio, né, Lucas?
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10: 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Olha só, tá 0x0, né? 12 minutos de bola rolando, 0x0. 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Valeu, gente. 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
14: Obrigado, Lucas, valeu, pelo espaço. A gente agradece aos ouvintes que reservam um tempinho para nos escutar todos os dias aí, participar com a gente das campanhas. E tamo aí, tamo presente na Femix 2026.
10: A dona Carla, ouvinte assídua da nossa programação, a sua mãe, né?
14: Com certeza, minha mãe tá ouvindo agora, dona Carla, lá em casa. O Davi, né, o meu filho, que participou ontem com a gente.
10: É verdade.
14: É bem bacana, né, esse negócio familiar, esse negócio de amizade. A gente gosta muito, é bem gratificante.
10: Valeu, valeu, gente. 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
10: 20 horas com 13 minutos, informou Refrigeração Funes. E na sequência tem Grupo Costume Campeiro, eles que vão estar amanhã à noite aqui no nosso stand estúdio, né? Fazendo aquela música ao vivo e você, claro, é o nosso convidado. Depois do intervalo tem Grupo Costume Campeiro, Chora Gaita Chorona.
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7: 20:22.
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0: Solimões, 20:30, 20:30.
1: Boa noite, Lucas, tudo certo? Eu te ouvi no Copso do Guilherme Reis.
0: Ô, Copso.
1: Qual é o canal que vai passar o Grenal? Tu pode me informar?
0: Rafael, Rafão, a pergunta do ouvinte. Boa noite, Rafa.
2: Muito boa noite, Lucas. Boa noite, ouvintes do seu programa.
0: Rafão, qual é o canal que tá passando o Grenal? Tu sabe?
2: Amazon Prime.
0: Amazon,
2: no Amazon aplicativo, Amazon Prime.
0: Só para assinantes.
2: Só para assinantes.
0: Ah, entendi. Tá bom, tá respondido. Que é?
2: É, o André tá cobrando um merchan, mas tudo bem.
0: Boa. 20:30, tá respondido aqui a dúvida do nosso ouvinte.
3: Emendar na churrasqueira, senão vai faltar lugar na churrasqueira. Ai, pô.

0: Rio, quanta gente que tá nessa festa do dia 20.
1: Viu só?
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3: Muito boa noite, meu amigo querido, aí que você vai esse programa tão legal. Mas um rapaz que começou aquele tempo, né? 1980, show da Casa da Sadia.
1: Olha que legal!
3: É conhecido pelo Duane Vargas Amaral e pelo César Luiz. Por você, piazado, que vou começando agora. Né? Vocês são legal demais.
1: Obrigado! Prazerzaço! Ó, tô rodando aqui, Rafael Martini. Rafão, tô rodando de fundo musical Milton Ferreira, ele que estará no CTG Fronteira da Querência, não é isso?
4: Exatamente, estará aqui no dia 12 de setembro, no próximo sábado, né? Na chegada da Chama Crioula, trazida de Erechim a Pata de Cavalo pelos cavaleirianos do CTG Fronteira da Querência. Para quem quiser participar, Lucas, tem almoço por adesão, né? R$60 a ficha, costelão, costaninha farofada, salada e acompanhamentos, arroz carreteiro, enfim, R$60 a ficha e é a abertura da Semana Farroupilha aqui em Concórdia.
1: O show é gratuito.
4: O show é gratuito, sim, do Nilton Ferreira é gratuito. Repetindo então, para quem quiser almoçar lá no CTG, 12h30, almoço por adesão.
1: Legal, e o teu programa sábado ao vivo aqui,
4: ao vivo,
1: nos estúdios das rádios Rural e 96.
4: Exatamente, aqui na FEMIX vamos apresentar a 21ª edição do programa Entardecer Campeiro, o som do campo ao cair da tarde, o melhor da música gaúcha nativista e tradicionalista.
1: Legal, sábado então, a partir das 18, depois do podcast Microfone Aberto.
4: Sempre depois da gurizada do Microfone Aberto.
1: É, e você estará conosco, né? Só me lembra que dia que vai ser aí o bate-papo no podcast com o Rafão, com o Rafael, dia 20, né?
4: É, mais ou menos essa data aí, deixa após a Semana Farroupilha.
1: Confirmar aqui, é o sábado, próximo do dia 20, ou sábado dia 19, Rafa.
4: Dia 19?
1: É, dia 19.
4: Sim, estaremos aí.
1: Estaremos
4: trocando
1: juntos,
4: uma ideia, conversando com o ouvinte, muito bom o programa de vocês, dá um espaço para as pessoas se manifestarem, é um bate-papo bem legal, bem descontraído e também com muita informação, Lucas.
1: Com certeza. Rafa, vamos Opa. Trazer uma do teu estilo aí do programa, vamos trazer Milton Ferreira, pode ser?
4: Pode ser.
1: Essa aqui é com participação de Walter Moraes e Milton Ferreira, gaúcho de coração. Boa, né?
4: Boa. Pra quem gosta do tradicionalismo, Luiz Longini aqui fazendo os registros no seu programa. Logo, logo estará no blog do Longini, Lucas.

0: Vamos só agradecendo aqui a tua participação. Colorado, né?
1: Colorado.
0: Colorado, tá?
1: Sim, tá
0: já
1: difícil.
0: Já foi, né?
1: Estamos aí peleando, né? Já foi difícil do jeito que tá jogando, apesar que ainda tem todo o segundo tempo, né? O jogo começou às 8 da noite. Mas, Lucas, obrigado pela oportunidade aí, bom programa pra você, um abraço para os seus ouvintes.
0: Valeu, eu que sempre curto o teu programa todos os sábados também, Rafa.
1: Obrigado.
0: Valeu, Rafão.
1: Valeu.
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0: 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Grande inauguração, então, chegando em Ituporanga, Santa Catarina. Bora mais participações e na sequência eu tenho pedidos, né? Pedidos musicais e a gente vai reproduzindo, vai tocando, vai atendendo as músicas aqui direto do Parque de Exposições, né? É, estamos direto na feira. O Amarildo tá com a gente? Oi.
4: Grêmio, 2-0 pra nós.
0: 2-0 pro Grêmio, isso mesmo. 2-0 pro Grêmio, Amarildo Cavacini. O Clóvis Lorande, boa noite. Artilina em Cachimbo.
5: Pra conhecer.
0: O Cleudes Brandi, aí, ó. Vitória, será? Será que é Vitória? 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Tem mais participando, Darcy Zanella, boa noite. Boa noite, ouvinte. É o nosso amigo seu Luiz. Valeu, Luiz.
6: Se tu puder informar no rádio aí, informa aí. Eu lembro muito bem disso aí.
0: Ah, legal.
6: Era segurança da Sadia, no tempo que era Sadia. Beleza, Lucas?
7: Um abraço pro Luiz Rodrigo da Silva Neto.
0: Ô, Luiz, tá dado o recado. Tá dado o recado. Daqui a pouquinho eu ouço os demais áudios também, tá bom, Luiz?
5: Deu de mão numa guitarra. 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
0: 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Hora de música, Garotos de Ouro.

0: Garotos de Ouro, Ederson Vilas Boas, direto aqui, trazendo informações. Vidão, é com você.
1: Lá vai o meu.
2: Muito bem, Lucas, voltamos aqui do Parque de Exposições. Deixa eu falar com o Tenente Coronel Amarante, da Polícia Militar, comandante da Polícia Militar, a polícia também que está fazendo o trabalho de segurança aqui no Parque de Exposições. Comandante, mais uma feira, mais uma FEMIX e a Polícia Militar, mais uma vez, fazendo esse trabalho. Como é que está o efetivo, né? A polícia que agora prossegue agora até a próxima segunda-feira, dentro dessa feira. Boa noite.
3: Boa noite, Vidão. Boa noite a todos os ouvintes. Estamos aí presentes mais nessa, em mais uma FEMIX. Estamos trazendo reforço de outros municípios da região. Né? Nós temos essa preocupação, vai ser bastante movimentada a feira. Temos essa preocupação com segurança, mas sem deixar de lado a segurança da nossa cidade, né? Então, vai ser um efetivo extra que vai trabalhar aqui e nós vamos estar presentes aí durante toda a feira. Esperamos que todos tenham uma excelente feira e de nossa parte faremos o melhor para ter uma FEMIX excelente e que todos venham com segurança.
2: A Polícia Militar também tem um local próprio aqui dentro do Parque de Exposições, que é no pavilhão multiuso ali, né?
3: Isso, nós temos a nossa base ali, mas os policiais aí estão girando em toda a feira. E nessa base ali nós também temos o nosso monitoramento, onde tem os policiais ali fixos que estão, através das câmeras do parque, estão verificando toda a feira qualquer alteração. Está tudo lá na nossa central, então isso auxilia bastante.
2: Muito obrigado. Está aí o Tenente Coronel Amarante, viu, Lucas Williger? Com a gente aqui no Parque de Exposições também, né? Está transitando, está fiscalizando e os policiais, como ele disse, estão circulando em todo o Parque de Exposições. Se o pessoal precisar de algum apoio da polícia, pode ir no pavilhão multiuso, fica aqui bem do ladinho do stand da Rádio Rural e da Rádio 96. Volto daqui a pouco aqui do Parque de Exposições com mais informações.
0: Valeu, valeu, Ederson Vilas Boas, obrigado.
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4: 10 minutos faltando para as 21 horas, já tem a voz do Brasil. Lucas Willinger e também o Rafael, o Rafão, trazendo informações, né? Das primeiras horas, né? Assim que a gente pode dizer, porque a abertura oficial a partir das 18, primeiras horas. Lucas Willinger, tua opinião.
5: Exatamente, Lucas, já tivemos grande movimentação aqui no Parque de Exposições na noite desta quinta-feira, noite de abertura, primeira noite da FEMIX, né? Tivemos o protocolo, muita participação de entidades, lideranças também, corpo político, organizadores da CDL, da FEMIX, né? Então, foi muito movimentado. Show da Gabriela Escoton aconteceu ali, né? Muito talentosa, temos o DJ também ali no espaço mix da área de alimentação, né? Da praça de alimentação aqui da FEMIX. Então, o primeiro dia foi muito positivo, o Rafão pode complementar.
6: Exatamente, e olha, amanhã então, uma novidade, né? Amanhã é o segundo dia da FEMIX, dia 4 de setembro, então lembrando que os portões abrem às 14 horas e fecham às 10 o fechamento dos pavilhões, o espaço multiuso, Tancredão, expositores externos e feira de artesanato. 23h30 amanhã, fechamento da praça de alimentação, arena mix e parque de diversões. 23h59 fechamento dos portões, programação de amanhã, sexta-feira, dia 4. E ainda sobre hoje, os Lucas, aqui o Villegri, o Lazarim, boa movimentação de público e promete ser um grande evento que se encerra na próxima segunda-feira.
5: 5 dias de evento, né? Então a feira multissetorial FEMIX 2026.
4: Tá gostando então?
5: Ah, é muito bom, né? Muito bom.
4: Eu quero dar uma passeada agora.
5: É? Encerrou teu programa?
4: Já encerrei, vou dar uma olhadinha.
5: Isso aí.
4: Nas atrações.
5: Descer ali um pouco do churrasco.
4: Já comi bem.
5: Já?
6: Tava bom, né? Bem. Tava muito bom.
5: Churrasqueiro. Parabéns pro André Marques, né?
6: É, André Marques.
4: Pra sorte ou azar de vocês, o churrasqueiro de sábado sou eu.
5: Meu Deus.
6: Cobaia?
5: Passa fome.
6: Não, cobaia, acho. Como é que é? Não vai ser mal espetado, né? Que a gente diz um saudoso Burilli, né?
5: O Rafão poderia ser teu ajudante, né?
4: Ele não pode, ele vai estar ao vivo.
5: Verdade. Não, tudo bem, a gente arrisca comer
4: esse churrasco de sábado.
6: Mas eu posso dar um pitaquinho lá.
4: É, me ajude.
6: Enquanto roda uma música boa ali do Itaí Ser Campeiro, daí eu vou lá, a gente vai dar uma olhada lá, dar um pitaco no churrasco.
4: Vai ser patrocinado.
6: Por?
4: Arthur e Alessandro e a família Seco, é verdade.
5: Olha só, direto de Capinzal.
4: Vão estar aqui a turma toda, a banda toda, os amigos, após o show deles, né?
5: Que horas é o show deles?
4: O show deles é às 18h30, no
5: Perfeito.
4: Sábado.
5: Então, assim, ó, provavelmente eles vão dar um papinho ali no microfone aberto, né?
4: Claro, vão sim.
5: Com certeza.
4: Vão sim, já tá combinado.
5: Show de bola.
4: Valeu, amanhã a gente retorna.
6: Um abraço.
4: Portões abrem...
6: Às 14 horas.
4: Às 14 horas.
6: Isso aí, amanhã sábado, sexta-feira, dia 4.
4: Sábado.
6: Vamos lá, então.
4: Pela manhã.
6: Recapitulando, então, sábado. No sábado, dia 5, Lucas, 10 horas da manhã, abertura. E 22 horas, o fechamento dos pavilhões. O portão fecha 23h59. No domingo, às 10 também da manhã e na segunda-feira, dia 7, o último dia também, abertura às 10 horas da manhã, Lucas.
4: O pessoal pode vir para cá, pode aproveitar, né, fazer as refeições. Muitas opções também na nossa praça de alimentação, né, Rafa?
6: Com certeza, muitas para quem gosta de um lanche, para quem gosta de tomar uma bebida, enfim, a pessoa aqui ela vai aproveitar muito, vai ver os estandes das empresas, aqui tá muito bem organizado e também vai estar bem alimentada, né, Lucas?
4: É verdade. Valeu, Rafa, até
6: um
4: amanhã.
6: Abraço.
4: Abraço. Vamos trazer a previsão do tempo aqui na programação da Rádio Rural, chegando a previsão do tempo para restaurante e lanchonete Priscila.
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4: Ronaldo Coutinho, a previsão do tempo para o decorrer da semana e da Femix também, Coutinho.
8: Amanhã já pode ter chance de chuva, pequena pela manhã, mas à tarde vai diminuindo a temperatura. Mantém a tendência de tempo também sujeito à chuva no decorrer desse sábado, com chance não muito grande. Entre sexta e sábado passa à frente. Talvez o sábado já melhore ao longo do dia e caia a temperatura. Faz frio no domingo, pode amanhecer abaixo de 5, 7 graus, ameno à tarde. E na segunda não dá para descartar mínimas aí de 1 a 3 graus, alguma chance de geada e agradável à tarde. Terça também, frio de manhã, esquenta de tarde. Provável chuva na quarta. Da Climatea, Ronaldo Coutinho.
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6: Pontualmente, 21 horas, a gente chega no final de mais um programa, hoje direto aqui do Parque de Exposições Femix 2026, o primeiro dia incrível, público bacana, e amanhã a gente retorna para mais uma programação também, né? Com os nossos programas direto aqui do Parque de Exposições na Femix. Beijo no seu coração, fique bem, boa noite, Voz do Brasil no ar.
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